0: fundo não se acobardaram, sempre o Bebista e os seus homens a acreditarem que seria possível enfrentar com toda a dignidade a equipa de Messi, que não é só Messi, mas é muito Messi. Os argentinos não conseguiram levar a melhor, Cabo Verde e os Tubarões Azuis a mostrarem que no mar e em terra e no campo fazem de facto a diferença e conseguem levar alegria a todo o mundo que fala português e muito mais além.
1: De facto, a festa incrível, aquela que se vai vivendo em Santos. Estivemos com a Paula Borges com esta reportagem em Lisboa. Vamos até à cidade da Praia para sabermos também, acredito eu, à boleia do Carlos Santos, uma autêntica festa, aquela que acontece aí no arquipélago.
2: É uma festa, João, e que festa, é uma loucura, uma explosão de alegria com o gol de Cabo Verde e também agora com o apito final do árbitro, enfim, em todas as janelas, em todas as casas, já falar das fanzones com milhares de pessoas, de facto, a vibrar este empate para já no tempo regulamentar da seleção cabo-verdiana frente à Argentina. Enfim, vamos ter que agora aguentar o prolongamento. Vou ouvir rapidamente. Cabo Verde, está a sair-se bem?
3: Exatamente, Cabo Verde está indo bem, está a fazer um bom futebol. Estamos conscientes da equipa da Argentina, como é uma equipa forte, não é? Todos nós sabemos. Então, vamos até lá.
2: Portanto, aguenta o coração agora.
3: Exatamente, vamos chamar. Minha opção é positividade, não é? Minha opção é ganhar o jogo.
2: Ganhar e ganhar, é verdade. Cabo Verde, rapidamente, estamos em direto para a RTP África, Antena 1. O que é que podemos esperar agora dos últimos minutos deste jogo?
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2: Boa, é assim as pessoas, João, é cada um acaba por comemorar para já este resultado no tempo regulamentar. Vamos agora ver o que é que nos reserva. Somos diretos.
1: As contingências do direto.
2: Festa nas ruas, como deves imaginar, há muita cerveja também, muita bebida nestas situações, mas é festa, não é? Festa está nas ruas.
1: Claro que sim. Obrigado, Carlos Santos, em direto da cidade da Praia. Um grande abraço para ti, obrigado mais uma vez, e para todos os cabo-verdianos que estão aí na cidade da Praia a viver mais um dia histórico dos Tubarões Azuis. Quinto jogo que vai a prolongamento nestes 16avos de final. Atenção que nos últimos 10 jogos da Argentina, sempre que a seleção sul-americana tinha marcado primeiro, nunca se tinha deixado empatar. É mais um marco histórico da seleção de Cabo Verde. Vamos novamente à boleia da Rádio Nacional de Cabo Verde. Moisés Évora no relato e também o Bem-vindo Neves na reportagem.
5: Construindo, vai bater em profundidade, a bola com muita força vai para fora. A lançamento para a Argentina. A Pico tentar lançar em profundidade, mas a bola ir para fora. E a lançamento para a seleção da Argentina. Lançamento já efetuado. Já estamos neste momento caminhando para o primeiro minuto desta primeira parte do prolongamento. Com 0-0 no marcador. A seleção da Argentina vai agora para o lado direito. Molina a bater perigosamente, corta Cabo Verde, a bola vai para fora, é canto. Pico não conseguiu tirar a bola, o esférico enrolado vai para fora, bola perigosa para o último reduto, é canto. É tiro de esquina para a seleção da Argentina, mas vai lá calmamente também o Vozinha, vai dar ânimo ao Pico. É um lance em que a bola poderia ter saído, em que a bola poderia ter sido picada de uma outra forma, mas não conseguiu. E é canto para Messi. Messi vai ponta pior. Estamos nesta altura com os dois primeiros minutos. A bola é metida, atira Cabo Verde. Olha agora a Argentina com algum espaço. Agora Cabo Verde a abrir uma autêntica avenida ali, a sofrer o segundo golo. Abrir agora uma avenida ali a sofrer o segundo golo, quando nada se fazia prever. A Argentina marca o seu segundo golo. Na sequência do canto, a bola foi para o lado contrário. E a seleção da Argentina é conseguir então marcar o seu segundo golo. Boa nesta altura, bem-vindo. O esférico no fundo da baliza. A Argentina a conseguir marcar por intermédio de Martínez, a conseguir o 2-1 mesmo na alvorada deste primeiro tempo do prolongamento.
6: Alô, bem-vindo.

0: Messi bate o canto a uma segunda vaga. Sidney Cabral cai na área, fica aí estatelado. O jogo prossegue quando ele se levanta e a bola já está no fundo das redes de Vozinha. Não poderia ter começado da pior forma esta ou este prolongamento, mas nós estamos habituados a tentar superar. Bem, há um compasso de espera porque houve aquela queda na área, conforme eu disse, do Sidney. O árbitro está à espera que o VAR analise este lance. Expectativas agora.
1: Bem, a ver, vamos. Certo que... A ver, vamos, o que é que o árbitro indica?
0: Mas já confirmou, é golo, infelizmente, para Cabo
1: indica
0: Verde.
1: Que é golo.
0: Golo confirmado para a Argentina.
1: Indica que é golo para a Argentina. Foi no momento em que Cabo Verde não podia sofrer, porque foi logo na alvorada da primeira parte do prolongamento. Mas, como temos dito, ainda não acabou. A bola está em Cabo Verde. Está aí Sidney. A Sidney vai largar para o lado contrário. Hélio Varela a tentar ganhar, lançamento e conseguir. Bola para fora, lançamento para a Turma Nacional. Ou não? É lançamento, sim senhor. Aliás, o árbitro dizer que é lançamento para Molina, da seleção da Argentina. E agora os argentinos fazerem-se ouvir outra vez. O esférico está em livramento, entregando para Hélio. Hélio vai fugindo com a bola, a conseguir tocar. Vai Cabo Verde outra vez para o ataque. O esférico está em Steven. Vai para o lado direito. A Turma Nacional à procura de algum espaço para progredir. A bola mantida está a receber. O Deroy está do lado esquerdo. Toca curto. Vai o Hélio a tentar fugir, a meter. Vai Sidney a conseguir tocar ainda para o lado contrário. A Cabo Verde não baixa os braços, a bola está em pico, a pico entregando para o Kevin Pina. A Kevin Pina faz rolar para o lado contrário. Hélio Varela vai continuando com o esférico, a meter curto, vai haver um pontapé a canto. É canto para a seleção nacional. A bola foi tocada para fora por intermédio de Alex McAllister. Cabo Verde continua acreditar e vai ter que acreditar até o derradeiro minuto. É canto para a Turma Nacional, é canto para a seleção de Cabo Verde. O Sidney vai bater com o seu pé esquerdo, já levantou o cabeceamento, a bola vai para fora, é canto, novo canto. O árbitro indicar que é novo canto para a Turma Nacional. O público afeto ao nosso país, os cabo-verdianos, vão sofrendo outra vez, mas vão acreditando. Vamos ter que acreditar, amigo ouvinte. Mas que jogo impróprio para cardíacos. Assim já bateu. Olha a Cabo Verde. A bola vai outra vez para fora. É o terceiro canto para a Cabo Verde.
0: Exato. O terceiro,
1: terceiro canto para a Turma Nacional.
0: Para Cabo Verde. Os argentinos que andaram muito quietinhos na segunda parte agora acordaram, mas voltam a dormir com esta sequência de cantos para Cabo Verde.
1: Bem, e foi pena porque aquele golo foi ali um espaço que foi entregue à seleção da Argentina, quando menos se esperaria. A bola novamente para Cabo Verde, a tentar o pontapé, a bola vai para o lado contrário. O Redondo está à disposição da Turma Nacional, agora vai ter que recuar rapidamente, porque a seleção da Argentina, com algum espaço para progredir do lado esquerdo, mas a seleção já está recomposta outra vez, já está no seu meio campo. Começa a tentar recuar, vai entregar para o lado contrário, recordando que o jogador Martínez marcou logo na furada deste primeiro tempo do prolongamento. O relógio vai marcando numa altura em que a Argentina tem outra vez bola. Vai jogando com o esférico no seu setor defensivo. 7 minutos, carcando o 8º minuto neste primeiro tempo do prolongamento. 2 para a Argentina, 1 para Cabo Verde. Argentina outra vez para o lado esquerdo. Cabo Verde agora também na expectativa. Argentina que vai outra vez voltar àquele jogo morno, tentando queimar o ritmo do desafio, porque Cabo Verde nos últimos minutos do segundo tempo estava realmente com um futebol muito rápido e demonstrando um uma enorme entrega nesta etapa complementar. Outra vez a Argentina, bola metida, para onde surge quem? A tabelinhas funcionando, bola para novo corte da Turma Nacional e a bola vai por fora e canto. Ulala.
0: Agora foi Sidney Cabral quem ofereceu o corpo à bola, fica estatelado no relevado aí dentro da área cabo-verdiana, mas ele ao pôr-se bem ao remate fortíssimo do homem da Argentina e fica agora no chão, aproveita então para corrigir algumas posições aí o Pico. Vamos para o canto, Sidney já se levantou, canto para Lionel Messi agora do flanco direito, do lado direito, como ataca a Argentina.
1: Estamos então com este primeiro tempo do prolongamento. 2-1, vai vencendo a Argentina, mas ainda não acabou, repito que ainda não acabou. Olha o esférico pontapeado, a Cabo Verde a salpicar e a menina bonita vai para fora. A menina bonita vai para fora.
0: Vai mexer, o Bista vai mexer, vai forçar o ataque com a entrada da Gilson Benchimol, mas ao mesmo tempo não vai descurar da sua linha mais defensiva, fazendo entrar o Yannick Semedo. Sai o autor do golo de Cabo Verde, Deroy Duarte, homem do jogo frente à Arábia Saudita. Sai, e sai também Kevin Pina, talvez esgotado, porque fez um jogo de enorme sacrifício. Agora é Yannick Semedo e Gilson Benchimol. Cabo Verde passa a jogar com dois pontas de lança, homens mais fixos. Vamos ver como vai ser a disposição tática, mas Gilson e também Dailon Livramento em campo.
1: Sim, o Boavista quer um outro resultado para esta partida, quer um outro resultado e por isso mexer a Turma Nacional, outra vez com bola, vai ser rapidamente depois do ataque da Argentina, bola do lado esquerdo, vai jogando ali pelo corredor esquerdo, a seleção de Cabo Verde vai ganhar o lançamento. A Pinguatelli a conseguir a controlar e vai entregar curtinho para onde está o Sidney. A bola chega, mas onde está também a turma cabo-verdiana. Vai haver toque ali na zona do miolo, por intermédio de Jamiro. A bola sobra outra vez para a turma cabo-verdiana. Agora, por lado contrário, a Coelho Varela é um jogador que é um autêntico abridor de latas. Consegue levantar a bola na grande área. Agarra o guarda-redes Martínez. A conseguir ficar com a bola. O esférico no setor recuado da Argentina. Já lá vão 11 minutos. 11 minutos, primeiro tempo do prolongamento. Muitos argentinos aqui na zona onde me encontro estão curiosos em relação ao trabalho que estamos a desenvolver. A bola vai para Jamiro. Jamiro entregando curtinho. Olha a seleção nacional de pé para pé. O redondo está ali do lado direito. A turba nacional não baixa os braços. Luta. E de que maneira? Luta muito, luta sempre. O esférico mantido para o lado contrário para Hélio Varela. Vai tentar fazer um bonito. Vai entregar para onde? Vai haver pontapé ou não? Não houve pontapé de Yannick. O redondo novamente para o lado contrário. Cabo Verde tem caminhos tapados, mas vai tendo bola no meio campo da seleção da Argentina. Vai continuando a acreditar. A bola para Dinei. Amigo ouvinte, continue também a acreditar. Até o derradeiro minuto. Até o derradeiro minuto. Até o derradeiro segundo. Vamos acreditar. Hélio bem jogado na direita. Ariadne na esquerda. A cair. O árbitro indicar que tiro de meta. Árbitro indicar que é tiro de meta para a seleção da Argentina. Argentina agora também com algum respaldo lá atrás, a ter alguma atenção, algum cuidado, porque já notou que não está a jogar com uma seleção qualquer. Já pontapeou o guarda-redes argentino. O esférico vai nas alturas para uma zona onde depois já o recua para a Vozinha. A Vozinha controla, entrega rápido. Agora Cabo Verde tem que ter algum cuidado naquela zona. Pico sai a jogar muito bem. A turma cabo-verdiana não despacha de qualquer forma, sai com a bola controlada. O redondo vai para uma zona onde está Jamiro. Jamiro recebe, entrega para o lado esquerdo, onde está o Sidney. Sidney vai tocando o esférico, entregando para o lado contrário, onde está o Varela. Olha, vai com a bola, entregou curtinho. Sidney no apoio, o esférico vai chegar onde, mas onde está o número 14, o número 10, o Jamiro. O redondo volta novamente para Cabo Verde, tem muita bola e vai haver o pontapé. Lá, lá, lá, lá, lá, lá, lá, lá.
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aquele que habita no esconderijo do Altíssimo, à sombra do Omnipotente descansará. É um golo de placa. Eu vi o céu. As portas do céu abriram-se agora. Mas que golaço! Varela, Varela! Hélio, este estádio ficará para sempre na história de Cabo Verde deste jogador. Mas que golo! Tubarões Azuis, grite comigo, amigo ouvinte. Grite comigo, porque é golo.

0: Ed Cavalera, independentemente daquilo que pode acontecer, ou que possa acontecer, é Cabo Verde a pôr em sentido a seleção da Argentina. Oh, bem-vindo! És bem-vindo para também reclamar um pouco deste bolo.
1: Oh, Moisés Évora, eu digo, é um dos melhores golos deste Mundial. Sidney Cabral, ainda ontem, numa entrevista que tu davas à DAZN da Espanha, tocavas com a tua harmónica, ou então a tua melódica, o sonho acordado de Paulino Vieira. Eu estou a sonhar acordado. E vou
0: olha a Caverna no contra-ataque. Olha a turma nacional. A bola para livramento. Entrega curto. Agora com força e a bola vai para fora. Com força e a bola vai para fora. É tiro de meta para Martínez. 2-2 no marcador, amigo ouvinte. Grande abraço do tamanho do mundo. Estamos a calcar os 15 minutos para termos então a troca de campo. A seleção nacional 2, a seleção da Argentina 2. Argentina a sofrer 2 golos nesta Copa numa única partida, com uma seleção que ninguém calculava do seu valor, mas está a demonstrá-la em campo. A seleção cabo-verdiana não gosta de basofaria, gosta de demonstrar o seu trabalho em campo. O redondo novamente para a seleção da Argentina, vai tentar tocar a bola para a grande vozinha, tira novamente a turma cabo-verdiana. Ui, olha Jamiro, entregou para o Willy, vamos para o contragolpe. Willy entregando rápido, para onde está Jamiro, a bola para o lado contrário, onde está o Varela, vai tocar para Jamiro, curto, o redondo vai novamente para Cabo Verde, com Yannick, a abertura toda ela para a direita. É uma narração que não esquecerei desta partida. O esférico está em Cabo Verde, a turma nacional continua com o esférico e a dizer à Argentina, eu também sei jogar futebol. A bola para Jamiro, Jamiro entregando para Hélio Varela, vai novamente para Jamiro, Hélio Varela, tudo no meio campo da seleção da Argentina. Ainda estamos no primeiro tempo do prolongamento. O esférico levantado, livramento, vai lá, não chega, bola para fora, tiro do Rida, tiro de meta para a seleção da Argentina. Bem-vindos argentinos, outra vez
1: minutos mais para começar esta primeira parte do prolongamento e já só faltam.
0: Sim, estamos mesmo no cair do pano deste primeiro tempo do prolongamento. Árbitro do encontro ainda não apitou, com 2-2 do marcador. A bola, outra vez no meio campo da seleção da Argentina. O esférico para uma zona onde também ocorria o Benchimol, mas não conseguiu chegar a tempo. A Argentina vai controlando, vai de pé para pé a tentar chegar com a propósito junto ao último reduto. O redondo vem para Messi, Messi toca curto, vai receber novamente Messi, mas a perder agora. E depois salpicado o esférico vai ainda para a seleção da Argentina, mas Cabo Verde a tirar. Impecável, enorme. O nosso jogador, ele, como já dissemos, tem sido maravilhoso nesta Copa. Agora a seleção nacional também o conseguir tirar com muita força. Bem-vindo. Estamos nesta altura no cair do pano deste primeiro tempo do prolongamento e temos 2-2 no marcador. Imagino lá na terra, imagino lá em Cabo Verde, imagino o que se estará nesta altura a viver.
2: Moisés, nem te conto, por nem, te conto. Fora. Nem te conto, Moisés. Muita emoção, nós, muita emoção.
1: Adilson, Moisés, Adilson Ramos, Moisés Évora, nós vivemos para assistir isso.
2: É
1: no momento em que estamos todos a rever aquele pontapé, o Sidney precisava deste golo. Precisava de um pouco mais de alegria. Até estava a comentar isso durante a primeira parte. Precisava deste golo. E acredito que agora se sente muito mais libertado. E deixe-me dizer que quando marcou o golo, correu aqui, subiu para as bancadas, estava à procura de alguém para dar um abraço. Estava aí meio perdido até. Foi uma situação caricata, porque estava a demorar e os companheiros começaram a chamar por ele, e depois quando finalmente encontrou o destinatário ou a destinatária do abraço, então descansou. Não quero arriscar, mas pareceu-me ser a namorada. Ficou à espera, até encontrá-la aqui.
2: Uma imagem bonita.
1: Nas bancadas para lhe dar um forte abraço.
2: Uma imagem bonita que estou a ver agora na televisão, sem dúvida. Portanto, um momento emocionante. O desporto, o futebol também é amor, não é? Portanto, um grande momento, sem dúvida.
0: Sim, um golo fantástico por parte de Cabo Verde, com o nosso jogador, então, Sidney, com este pontapé maravilhoso. Tem também o cabelo parecido com o jogador o Hélio, mas foi ele quem fez este remate potente e maravilhoso, quem conseguiu então marcar o golo de igualdade para a turma nacional. Bem-vindos, vamos então para a segunda parte.
1: Moisés, deixa-me dizer-te uma coisa. Aconteça o que acontecer, eu acho que a partir de agora os cabo-verdianos e sobretudo a vasta comunidade cabo-verdiana radicada em praticamente todos os estados dos Estados Unidos da América deverão ficar a fazer uma peregrinação, pelo menos uma vez por ano, até ao Hard Rock Stadium aqui em Miami. Já marcamos 4 golos na Copa do Mundo, todos aqui neste estado.
2: 2 contra o Uruguai e 2 contra a Argentina.
1: Ora, sim, precisamente.
0: E já estamos então na segunda parte do prolongamento. Estamos na segunda parte do prolongamento com 2-2 no marcador. Golo enorme, então, do Sidney. Um pontapé realmente a levar uma marca maravilhosa, fantástica para o fundo da baliza do guarda-redes da Argentina. 2-2 no marcador e a ver, vamos, o que resta desta partida. A bola está no centro do terreno. Bem-vindo, os cabo-verdianos. Como é que estão a reagir a este 2-2? Alô? Bom, já temos o jogo a recomeçar. A bola está para a seleção da Argentina a tentar outra vez o ataque, não a conseguir. A bola está no setor recuado da seleção da Argentina. Vai ainda à procura do ataque, a turma nacional a conseguir ainda a tapar os caminhos, mas estamos, obviamente, nesta reta final do tudo ou nada. Daqui para a frente, ou teremos então penalidades, ou teremos então um golo a anteceder aquele momento mais delicado do jogo. O Férico está do lado direito, vai novamente a seleção da Argentina, com o seu estilo próprio de pé para pé, a tentar chamar a seleção cabo-verdiana, bobista, a conseguir bem no xadrez, a mexer bem com a equipa, a ter mais alma nesta ponta final do desafio. Continuamos ainda com esta igualdade a 2 bolas. O Esférico vai pontapeado, vai para fora. Bem-vindo, chamo-te novamente. Estás ali numa zona onde tens uma visão também dos cabo-verdianos. Como é que vivem este momento, não é?
1: Sim, eu estou numa zona privilegiada, mesmo ao lado do banco dos suplentes de Cabo Verde. À minha frente tenho um jogo e logo atrás de mim tenho uma avalanche de apoio de Cabo Verde. Vejo muita gente conhecida que veio de Cabo Verde, mas também gente radicada aqui nos Estados Unidos da América. Estão muito ruidosos aqui a acompanhar com muita atenção. Claro.
0: Argentina à procura do ataque. O árbitro indicar mais uma falta. Indicar mais uma falta. Um livre que poderá levar também perigo para o último reduto da turma nacional. E novamente Messi é chamado. Estamos mesmo na reta final do desafio. Estamos no cair do pano. A ver, vamos, o que vai acontecer agora com este lance. Temos que ter algum cuidado, porque no mata-mata, se sofremos um golo na ponta final, as coisas ficam mais complicadas. Já conseguimos reagir por 2 vezes e ainda falta mais algum tempo de jogo. A bola ainda não foi pontapeada, o esférico levantado, a corte de Cabo Verde, pontapé para muito longe. A bola sobe, sobe, vai haver novo corte e a turma nacional vai conseguindo ficar com o esférico do lado esquerdo. A Cabo Verde vem ao seu jeito agora, à procura de algum espaço, mas a não conseguir. Sobra novamente a bola, ainda para Cabo Verde, uma simulação. O redondo vai para uma zona onde agora vai haver um pontapé, mas mal para fora. A tentar o pontapé
1: de
0: Rui, jogador da seleção nacional Sim, a tentar o pontapé, mas a bola muito para longe.
1: Estava a dizer, ele tem tido poucos minutos, creio que é apenas a segunda vez que entra neste Mundial. Este rapazinho, como se diz em Santiago, natural do bairro de Tirachapéu, ele que se destacou no Celtic Clube da Praia, no Campeonato Regional de Futebol de Santiago Sul. Grande jogador.
0: Com a seleção da Argentina a tentar novamente o ataque, a bola ainda naquela zona do terreno, Cabo Verde a conseguir tirar, não há falta. O árbitro a indicar o quê? Indicar que há falta ou não? Vai jogando a seleção da Argentina, cria uma falta, a zona perigosa, mas o árbitro não dá. O relógio continua a marcar. Oh, bem-vindo, estamos nesta altura com a seleção da Argentina por cima. Temos que saber gerir o jogo, a saber gerir o resultado. Quando o árbitro indica mais uma falta atacante para a seleção de... A bola para a seleção de Cabo Verde, no setor mais recuado.
1: Foi assinalado fora de jogo ao ataque,
0: sim, sim,
1: da Argentina.
0: Deslocação fora de jogo. A bola para o guarda-redes. Vozinha vai pontapear. Vozinha manda os colegas para subirem no terreno. Vai bater com o seu pé direito. Guarda-redes da seleção nacional já levantou a bola, vai para onde há um toque ali do Willy a tentar ganhar e depois há falta. O árbitro apita. Bola para fora também, mas houve a falta do jogador da seleção cabo-verdiana,
1: cometida por Willy Smith.
0: Sim, sim, Willy, longínquo jogador, a tirar ali aquela bola, mas vai novamente o esférico para a seleção da Argentina, jogando no seu setor mais recuado. Vai outra vez para onde procura espaço. Martínez entrega para o lado contrário, vai ainda com a bola tentar a jogada individual. A bola pontapeada para fora, para longe. Bola pontapeada para longe mais uma vez. A seleção cabo-verdiana a dar trabalho, de que maneira, à seleção campeã do mundo. Já estamos então nesta altura com o pontapé por parte da seleção da Argentina. É Messi quem vai bater. É mais um tiro de esquina, mais um canto. A bola levantada para o golo. A golo da Argentina. Número 13 a surgir e a cabecear. O Romero Cristiano a conseguir rematar para o fundo da baliza. A marcar então 3 para a Argentina, 2 para Cabo Verde. Bem-vindo. A tua leitura do lance.
1: Vem um pontapé de canto cobrado por Messi. E julgo que já a entrada da pequena área, a saltar um homem da Argentina, a cabecear sozinho, vozinha, desamparado. Os argentinos voltam a festejar, eles que estavam aqui na expectativa e calados perante aquilo que se estava a desenhar. Mas Cabo Verde volta a sofrer. Nunca Cabo Verde esteve em vantagem nesta partida. E vamos ter mais cerca de 10 minutos para tentar anular mais esta vantagem da Argentina, que, conforme já tinha dito, sempre esteve em vantagem nesta partida. Agora faltam mais cerca de 10 minutos para Cabo Verde tentar mais uma vez anular esta vantagem argentina. Vamos para o jogo. Joga a seleção nacional.
0: Sim,
1: foi Cristiano Romero quem cabeceou para o terceiro gol da Argentina.
0: Sim, como já
1: e é a primeira vez
0: Romero,
1: que a Cabo Verde sofre mais que 2 golos nesta.
0: O Romero a conseguir marcar o terceiro golo para a seleção da Argentina. A Cabo Verde já mostrou que também consegue marcar. Está na luta e vai lutando até ao fim. Quando estamos mesmo no cair do pano, então, deste jogo, a seleção da Argentina está na frente. Messi marcou primeiro, depois o Adelaide Duarte igualou, também o Martínez a marcar, o Sidney Lopes Cabral a marcar aquele golaço e agora o Romero também a marcar o 3-2. A seleção da Argentina outra vez ao ataque. A bola para a quarta, vai Vozinha ficar com a bola. e vai tocar para onde está o Dinei. Dinei vai recuar novamente para Vozinha. Vozinha ainda com o esférico, vai tocar rapidamente. Onde vai jogando o Steven? Vai a bola para Willy. Willy continua com a bola, vai puxando para o corredor central. Recua o esférico novamente para onde? A novo toque do jogador da turma nacional. A bola para Enix Mendo. O redondo novamente para onde está Willy. Willy vai tentar meter o esférico. Sobra ainda para cá. Verde, vai tendo bola ali na zona de remate, abertura para o lado direito, não chega a correr muito, mas não chega a turma nacional a conseguir ganhar espaço. Ainda foi lá o Steven Moreira, mas não conseguiu tocar. Mas isso é assim, bem-vindo. Ninguém baixa os braços da turma nacional, ninguém baixa os braços,
1: ninguém. Que atitude! Que atitude desta seleção, que orgulho. No momento em que vemos o Scaloni, o treinador da Argentina, de mãos no queixo, muito apreensivo. Que orgulho desta nossa seleção.
0: Caberdo outra vez com bola, com Willy, quando vai deixando curto, ali a turma nacional, outra vez com o esférico, a bola para Yannick, consegue tocar para o lado contrário, Caberdo num contra um e o árbitro indica a falta.
1: Atenção ao livre.
0: Indicar a falta.
1: Muito perigoso.
0: Falta perigosíssima, foi o Hélio Varela quem trocou os olhos ao adversário, mas o árbitro de imediato indicar a falta, quando já estamos com 115 minutos de jogo.
1: É uma falta que vale cartolina amarela, Gonzalo Montiel, e vamos ver, é um livro já com mangas arregaçadas. Vamos ver quem vai bater. É o Sidney Cabral que está aí. Ele que joga com os dois pés. Remata bem, quer com o direito, quer com o esquerdo. Vai tentar de pé direito. Vamos ver se bisa na partida.
0: Vai Saiu tentar novamente.
1: Cabo Verdeano a bisar numa Copa do Mundo.
0: Que Deus o acompanhe. Sidney vai bater com o seu pé direito. Bateu! Bola para guarda-redes Martínez a ter que voar para evitar o pior para a sua baliza. É canto para Cabo Verde. Mas que grande pontapé. O enorme pontapé, bem-vindo. A levar o guarda-redes da seleção da Argentina. Uma defesa de recurso.
1: Que grande estirada, que grande parada de Emiliano Martínez. E agora vamos ter canto do lado direito com Yannick Semedo a preparar-se, mas há um compasso de espera porque há um homem da Argentina sentado junto à pequena área, já se levantou, mas vai ter de sair, creio eu, porque o árbitro já tinha feito a sinalética para a entrada da maca, vai ter mesmo de sair. Agora não quer, mas claro que vai ter de sair.
0: Bem, estamos na reta final do jogo e parece-me também que poderá haver alguma meia-treirice nisto tudo, não é?
1: E agora eu posso dizer, a Argentina queimar tempo diante de Cabo Verde.
0: Sim, é quem diria, mas está a acontecer. Está a acontecer e o jogo ainda não acabou. Amigo ouvinte, o jogo ainda não acabou. Estamos então ainda com esta partida a decorrer, estamos em tempo de prolongamento, estamos na reta final do desafio, mas que jogo intenso, mas que jogo aqui no estádio em Miami. Já marcamos 4 golos neste estádio, fica para a história de Cabo Verde, 4 golos marcados por parte da seleção nacional nesta partida. O canto ainda não foi transformado.
1: Agora sim vamos ter o canto.
0: Aponta pior a seleção nacional por Yannick Semedo. Mas que tempo queimado. Agora esperemos que o árbitro também releve e saiba que a seleção cabo-verdiana está a jogar com honestidade. A bola vai ser pontapeada. Novamente estamos no vir do pano. Vai bater Cabo Verde, canto. A bola tirada vai para fora no último. Adeptos da Argentina satisfeitos.
1: Novamente para Yannick Semedo.
0: Atira para fora. Quem diria? Adeptos da Argentina satisfeitos porque a bola é pontapeada para longe. Arremesso de linha lateral. A bola para onde? A seleção nacional. Yannick Semedo já fez o lançamento e o esférico ainda naquela zona recuada da Argentina. Vai haver novo toque. Olha a turma cabo-verdiana. A bola batida. Vai para cabeceamento ou não? O árbitro do encontro indicar o quê? Indicar que é canto. A seleção da Argentina a passar maus momentos com a seleção nacional nesta ponta final. Agora foi bem Chimol quem esteve no mano a mano.
1: E foi na sequência de um cabeceamento de Diney. Cabeceamento de Diney e aparecendo o Gilson bem Chimol para o desvio. Vamos para o canto.
0: Canto batido, bola tirada. Vai nova vaga de Cabo Verde. Cabo Verde, bola para fora. A bola vai para fora agora a turma nacional. Com tudo para marcar o 3-3.
1: Mas já havia fora de jogo.
0: Havia deslocação.
1: Já havia deslocação, mas... Em todo o caso, aí o Dailon Livramento tende a tirar para o fundo das redes, claro.
0: Bom, o Dailon agora em boa posição. Aliás, ele estava num local de ataque, poderia ter rematado melhor, mas a ponta pior, a bola vai para fora. O esférico para o último reduto da Argentina. Vai pontapear 3-2. Vai bater-se. A Argentina já sofreu com o Cabo Verde. A seleção campeã do mundo. A passar também por maus bocados. Com a seleção de Cabo Verde. O redondo pontapeado vai novamente para fora. E novo lançamento para Cabo Verde. Novo lançamento.
1: Estamos a atingir os 120 minutos.
0: Sim, sim, e vamos dentro do momento saber se haverá mais algum tempinho. A bola é novamente para Cabo Verde do lado esquerdo. A Cabo Verde, a toda a equipa ao ataque, toda a seleção vai jogando pelo corredor direito, aliás pelo corredor central. O esférico chega para o lado contrário. Vai a turma nacional, pontapé de livramento, bola para fora e é canto. É mais um canto para a seleção nacional. E fica caído o jogador Lisandro Martínez, número 6 da camisola. Fica caído o jogador da seleção da Argentina.
1: Fica caído porque levou aquela bola na região do baixo abdômen.
0: No baixo ventre.
1: Sim, baixo ventre, é isso mesmo. Num remate.
0: Mas que atitude de Cabo
1: do Yannick Semedo, que levava perigo.
0: Como dissemos, baixa o braço no minuto em que o árbitro apita. É novo canto para Cabo Verde. Oh Jesus Christ, dá-nos um golo. O empate, a bola para Cabo Verde, pontapé tira a Argentina. Vai novamente Cabo Verde a tentar sair. E agora a seleção da Argentina consegue respirar. Consegue partir para o contragolpe, mas Vozinha sai rapidamente e consegue controlar. Entregou rapidamente para onde recebe. Do lado direito, a jogadora da Turma Nacional que vai fugindo. A bola novamente para onde está a receber Yannick Semedo. Toca curto para onde está Willy. Willy vai tentar meter bola para o coração da grande área. Um remate que não surge ainda. Cabo Verde a pontapear, bola para fora. Turma Cabo Verde no pontapé, bola para fora. O esférico pontapeado vai para fora, mais um ponto.
1: O remate foi de Hélio Varela. Apareceu numa boa posição, mas a bola saiu torta. Mas que atitude de Cabo Verde a encostar as cordas, esta campeã do mundo. Neste falta um minuto para o fim da partida. Vamos ver se ainda conseguimos
0: um
1: levar isto para as grandes penalidades.
0: A seleção de Cabo Verde vai perdendo por 3-2. Vai perdendo 2-3 frente à seleção da Argentina. Messi agora com bola, entregando rapidamente para o lado esquerdo. A bola novamente ali para o corredor esquerdo da seleção da Argentina. Agora Cabo Verde a conseguir pontapear. Vamos a ver se temos mais uma vaga de ataque. A bola bola levantada a pontapiada agora. Olha a Argentina a bater de qualquer maneira. Uma seleção campeã do mundo, a saber que Cabo Verde também tem os seus argumentos e já demonstrou tais argumentos ao longo do jogo. Jamiro já levantou em profundidade. Pode ser a última vaga de ataque. Willy a cair. O árbitro não marca nada. A bola volta novamente a uma zona onde há corte da seleção da Argentina. E os argentinos estão a sofrer de que maneira aqui na bancada. Willy com a bola, toca curto, para onde vai livramento, continua com a bola, livramento, vai ganhar o quê? A bola enrolada vai para fora.
1: Acabou o jogo, mas que orgulho, e temos os argentinos, alguns deles agachados, sem moral nenhum, porque isto foi até o último segundo, com Cabo Verde ao ataque, depois o apito final com Cabo Verde na posse da bola. Mas que orgulho, que jogo dos Tubarões Azuis.
0: Bem, caros amigos ouvintes, caros colegas, é o adeus ao Mundial. É um adeus que nos enche de orgulho. É um adeus que demonstra toda a alma cabo-verdiana. A seleção nacional lutou até o apito final do jogo. Acreditou sempre. A seleção da Argentina na ponta final do jogo. A pontapear para os lados, a pontapear para fora. Seleção que é simplesmente a campeã do mundo. Os jogadores cabo-verdianos, obviamente, que sentem que poderiam ter algo mais neste jogo, por aquilo que lutaram, por aquilo que sofreram. Mas uma primeira Copa do Mundo com a seleção nacional a brilhar. Os Tubarões Azuis brilharam intensamente. Amigo ouvinte, podemos ficar tristes porque ficamos pelo caminho, mas ao mesmo tempo devemos ter um enorme orgulho, um orgulho do tamanho do mundo, um orgulho fabuloso e fantástico. O céu abriu para nós, batemos o pé à seleção campeã do mundo. Espanha não conseguiu, Uruguai não conseguiu, Arábia Saudita não conseguiu. Chegou a seleção campeã do mundo. Teve que suar muito, suar as tupinhas, como se costuma dizer, para vencer a seleção de Cabo Verde.
1: Temos a troca de camisolas.
3: E fica aqui também o relato do Moisés Évora com a reportagem do Bem-vindo Neves. De facto, é difícil não ficar emocionado com esta participação de Cabo Verde na estreia em campeonatos do mundo, caindo apenas no prolongamento diante da Argentina e estando mesmo muito perto de levar todas as decisões aos penaltis. Vamos novamente até Santos, em Lisboa, ao contacto da Paula Borges. Paula, acredito que, apesar da derrota, todos os cabo-verdianos com quem te vais cruzar tem mais do que motivos para ficar extremamente orgulhosos.
4: Muito orgulho, e logo que soou o apito final, as pessoas levantaram os braços e bateram palmas, aplaudiram os seus jogadores, muito orgulho naquilo que Cabo Verde, os Tubarões Azuis, mostraram ao mundo, e se sentiu-se entre os cidadãos das ilhas, entre os filhos e os netos dos cidadãos das ilhas, mas também entre os adeptos de futebol que aqui estavam. Vou aqui introduzir-me numa mesa onde alguns dos elementos da organização também aqui desta festa no Terrapleno de Santos estavam a seguir o jogo. Um deles é Edgar, responsável por uma área aqui desta festa. Análise a este jogo, que as pessoas, os meus amigos enviam mensagens a perguntar, mas porquê é que eu não fui? Porque efetivamente foi um jogo inesquecível, foi, Edgar?
5: Eu acho que é um jogo inesquecível, uma prestação inesquecível também. Cabo Verde consegue combater contra a Espanha, empatar e estar a perder contra a Argentina e recuperar o jogo, acho que é uma história muito bonita. A maneira como eles levaram várias figuras, como o Vozinha, acho que é uma narrativa muito bonita para este Mundial.
4: E aqui as pessoas estão mesmo pela festa do futebol, não é? Porque os cabo-verdianos começaram já considerando que isto era o seu campeonato do mundo, não é? E a surpreenderem-se a si próprios.
5: Eu nunca vi ninguém festejar tanto uma defesa do Vozinha como aqui. Ou seja, festejam-se tantas defesas como os golos. Eu acho que isso é a beleza do futebol. E evidencia muito aquilo que é o povo cabo-verdiano.
4: a beleza do futebol e a alegria mesmo generosa. Não sei se mais algum dos colegas quer acrescentar algo.
6: Não, eu acho que isto é mesmo o significado, o verdadeiro significado de cair de pé. Acho que é muito interessante um país como Cabo Verde ter esta força e esta gente hoje aqui a festejar por Cabo Verde. É realmente, a palavra que eu defino é lindo, lindo, foi lindo, foi épico.
4: Lindo e emocionante, agradeço a todos os que acompanharam e permitiram também que milhares de pessoas fossem acompanhando os Jogos de Cabo Verde. Podem continuar a vir ao Terra Pleno, porque vamos esperar que Portugal e o Brasil continuem. Muito obrigada e uma boa noite. Vou fechar, João, se me permites,
3: com uma voz
4: cabo-verdiana, jovem, chama-se Raíza, tem 19 anos, é de Santiago, estava aqui de cima a ver os seus jogadores, os jogadores do seu país, das suas ilhas, a enfrentar assim a campeã do mundo. Como é que se sente, Raíza?
7: Estou a sentir bem feliz. Tipo, nós perdemos diante deles, mas eu tenho certeza que para todos os cabo-verdianos nós ganhamos. Nós lutamos até o fim. Eu estou com um bom orgulho da minha terra. Tipo, yeah, é bem fixe. Porque nós lutamos, não, nós não desistimos. Eles podem, tipo, eles ganharam, mas nós é que fizemos a história, gente. E yeah, é isso.
4: O povo cabo-verdiano é muito, muito resiliente.
7: Yeah, é muito unido. É um povo que não desiste tão fácil. Eu falo disso porque eu sei. Não desistimos tão fácil de algo. Nós lutamos até o fim.
4: E aqui mostraram também, como mostram na vida, mostram também nos campos, mostram dentro das quatro linhas os cabo-verdianos, os tubarões azuis, aqui saudados. E cada vez, como já disse, que a bola estava com algum dos jogadores de Cabo Verde, era a festa no Terra Pleno de Santos, como certamente também na cidade da Praia e em todo o ponto do mundo, lá no estádio, mas em todos os pontos do mundo onde havia alguém a seguir este jogo inesquecível, maravilhoso e que demonstra a beleza que é também o futebol em todas as suas dimensões.
3: Obrigado, Paulo Borges, falaste aí da cidade da Praia, para lá que vamos agora com o Carlos Santos. Carlos, também o último retrato que nos podes fazer depois deste jogo que acaba em derrota, mas que mostra que esta seleção orgulha imenso todas as pessoas desse arquipélago.
8: É verdade, João, há instantes uma pessoa dizia a Paula Borges que eles ganharam, mas nós fizemos a história. É também este o sentimento aqui em Cabo Verde, aqui na cidade da Praia e onde nos encontramos nesta fan zone. De facto, os cabo-verdianos torceram, acreditaram até o fim que seria possível irmos pelo menos até aos penaltis, mas infelizmente ficámos pelo caminho, mas Cabo Verde de facto mostrou todo o espírito de garra, resiliência. Deixa-me rapidamente ouvir, sei que já estás a terminar esta emissão. Foi de facto um sofrer, mas Cabo Verde mostrou que tem valor nestas andanças, Ailton.
9: É verdade, Carlos, Cabo Verde esforçou-se, deu o máximo e mostrou que somos um povo resiliente. Esforçámos em todos os sentidos para vencer este jogo, mas infelizmente não deu. Mas, pela primeira vez na Copa do Mundo, mostramos que somos capazes e da próxima, quem sabe, chegaremos lá.
8: E as pessoas estavam a dizer que Cabo Verde veio para a marcação dos penaltis.
9: Exato, eu também acreditava, depois do empate, acreditava que chegaremos nos finais, mas infelizmente não deu. Mas os jogadores esforçaram, mostraram que somos capazes e que vamos conseguir chegar nos patamares onde nunca muita gente imaginava que Cabo Verde podia estar. E graças a Deus a seleção chegou, os tubarões lutaram, deram com o rafião, como costumamos dizer aqui em Cabo Verde, e mostraram que somos capazes, somos uma potência e que somos o futebol.
8: Ora, está este sentimento, João, dos cabo-verdianos. Muitos já começaram a abandonar aqui esta fan zone na Praça do Palmarés. Milhares de pessoas que se juntaram, torceram, sofreram também, vibraram por este feito, a maneira como a seleção nacional se bateu de igual para igual com a Argentina, mas infelizmente ficámos pelo caminho. Mas é a estreia da seleção cabo-verdiana, acaba para já esta campanha, mas não termina naturalmente o sonho dos tubarões azuis, que pela primeira vez fazem este feito de passar pelos 16avos de final e encontrar logo a campeã mundial, a Argentina, e ter esta prestação, o empate durante largo alguns minutos, mas há, enfim, agora na ponta final a sofrer este golo. Foi um balde de água fria aqui onde nos encontrávamos, mas de facto os cabo-verdianos estiveram com esta seleção. Bom, a festa vai continuar naturalmente, uma vez que muitos dizem que Cabo Verde ganhou a sua Copa e foi uma autêntica final com a campeã argentina. De facto, a festa aqui na Cidade da Praia, mas um pouco, acredito que um pouco por todo o país, os cabo-verdianos estão com a seleção nacional, estiveram ao longo desta temporada com os Tubarões Azuis e vibraram, sofreram também, e eu vi a cara dessas pessoas, algum desalento quando nós sofremos o terceiro gol, mas é assim a vida, é também o futebol, João.
3: Obrigado, Carlos Santos, pela tua reportagem. Os cabo-verdianos têm mesmo de estar orgulhosos com esta participação da seleção em estreias em campeonatos do mundo. Estamos a cerca de 5 minutos do fecho desta emissão, um simultâneo também com o RTP Mundo e com o RTP Antena 1. Para fecharmos em beleza, vamos novamente até ao Algarve, o Afro Nation, no Nuno Sardinha. A noite vai ser sempre de festa e, apesar do resultado, reforça essa nota, os cabo-verdianos têm mesmo de festejar tudo aquilo que conseguiram no palco maior do futebol planetário.
10: Imagine o que pode acontecer num mega espetáculo como este onde eu estou, onde ainda estamos a ouvir o Burna Boy em fundo. Imagine o que é ter 40 mil pessoas a lutar por África e a gritar África, e nesta noite todos fomos Cabo Verde. Vi muita gente de telefone na mão e também a aplaudir o Burna Boy aqui a atuar, mas a torcer por Cabo Verde aqui tão longe, aqui embaixo, aqui no Algarve. Por isso, parabéns Cabo Verde, no Bai, nós estivemos em grande, Cabo Verde esteve em grande e o festival esse continua, mas a festa aqui fez também. Imaginem, houve aqui um momento 2-2 quando Cabo Verde empatou. De repente veio toda a segurança porque ouviu-se tanto barulho no meio do festival. Estas 40 mil pessoas uniram-se em favor de Cabo Verde, que veio tudo afinal ver o que é que se passava, e afinal não era nada do outro mundo, era mesmo um golo, era o golo de Cabo Verde. Ficou pelo caminho a seleção de Cabo Verde, mas a alma essa permanece intacta. No Bai!
3: Obrigado, Nuno Sardinha. Vamos para o fecho desta nossa emissão, deixando com a música que nos chega do Algarve e depois fechando também com o hino de Cabo Verde no Mundial. Foi um enorme gosto ter acompanhado para si esta emissão do jogo de Cabo Verde diante da Argentina. Terminou com a vitória da Argentina por 3-2 diante da turma cabo-verdiana. Seguimos com o relato do Moisés Évora, também com a reportagem do Bem-vindo Neves, numa emissão na qual estivemos com esse simultâneo da Rádio Nacional de Cabo Verde. Também, claro, na Cidade da Praia com o Carlos Santos. Estivemos agora mesmo com o Nuno Sardinha no Afro Nation, na Praia da Rocha, em Portimão, e também com a reportagem da Paula Borges, que acabou por estar em Santos, em Lisboa. Eu que fui aqui auxiliado pelo Carlos Pedro, que me deu uma ajuda enorme aqui também à mesa da RTP África. Da nossa parte é tudo, e Cabo Verde tem mesmo de estar orgulhosos, cabo-verdianos têm de estar orgulhosos de tudo aquilo que os Tubarões Azuis fizeram neste campeonato do mundo.

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Bem-vindos às noites do Kilimanjaro, comigo Carlos Pedro. Vamos fazer uma viagem musical pelos sons e ritmos do arquipélago de Cabo Verde com Gardênia Benrós. Gardênia Benrós nasceu na cidade da Praia, Ilha de Santiago, mas as suas raízes são da Ilha da Brava, a Ilha das Flores. Em 1983, integrou o projeto Conjunto Tropical Power, nos Estados Unidos da América, e gravou pela primeira vez em estúdio três temas com esse grupo.

Gardénia foi convidada a participar em vários concursos de beleza e talento, tendo ganho Miss Cabo Verde nos Estados Unidos. Também ganhou o prémio da melhor voz feminina no concurso Talent America, em Nova York, e o prémio de fotogenia como modelo. Em Portugal, estreou-se no Casino Estoril. Em 1986, lançou o seu álbum de estreia com produção de Paulino Vieira e com o repertório de Eugênio Tavares. No ano seguinte, deslocou-se a Cabo Verde, onde a digressão foi um grande êxito. Lançou o single em inglês, When Love Is Gone, e participou num filme cabo-verdiano, produzindo ainda o seu primeiro videoclipe, Omar, retirado do álbum de estreia.

Em 1988, Gardénia Benrós lançou o single Raizinho de Sol, que a própria produziu e onde participaram excelentes músicos do Berklee College of Music de Boston. No outono desse ano, alcançou com grande sucesso a bordo do cruzeiro Funchal num espetáculo pelo Mediterrâneo. Em 1989, Gardénia lançou o melhor de Cabo Verde Mix. 1990 é o ano do disco É Sim, que conta com a participação do saxofonista Péricles Duarte.

Em 1994 é editado o volume 2 do Melhor de Cabo Verde Mix, Crioula de Encantar, lançado em 1995, teve a produção de Péricles Duarte. O disco contou com a participação especial de Tito Paris.

Em 1997, Gardênia Benrós lançou o álbum Simplesmente Cabo-Verdiana, o primeiro trabalho produzido, escrito e dirigido pela própria cantora. Em 1998, surge o disco Boquincré. Em 2000, Gardênia regressou a Cabo Verde.

Flor Cabo-Verdiana foi o 12º álbum de Gardênia Benrós, lançado em 2011. Gravou em italiano uma versão da morna Mar Eterno, para a compilação Cabo Verde, produzida por Alberto Zepierre. Gardênia inspirou artistas plásticos, poetas e compositores como Manuel de Novas, João Amaro, Teófilo Chantre, Alberto Alves, entre outros. Ao longo desta hora musical, na RDP África, dedicamos o nosso espaço à cantora cabo-verdiana Gardênia Benrós. Até à próxima!

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0: Boa noite e bem-vindos às noites do Kilimanjaro. Vamos dedicar as noites do Kilimanjaro ao kudurista angolano Dog Morras. Dog Morras é um compositor e intérprete da mais recente geração da música popular urbana. Iniciou a sua carreira musical na África do Sul, onde frequentou o curso de Belas Artes numa escola secundária de Joanesburgo. Em 1996, Dog Morras gravou uma música a favor da paz em Angola, no projeto Pomba Branca. Em 1999, lançou o disco Sui Generis. Em 2001, é editado Natural e Diferente.
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Em abril de 2002, Dog Murras lançou o tema Angola Agora Nova, que foi o carro-chefe das festividades da Paz e Reconciliação Nacional de Angola. Em 2003, é lançado o disco Bué Angolano. No ano de 2005, foi editado o disco Pátria Nossa.

em 2006, Dog Murras cantou o tema Força Angola e participou da caravana oficial que acompanhou a estreia da seleção angolana de futebol pela primeira vez num campeonato mundial de futebol.

Doc Morra surgiu com Quata Quata, editado em 2007. Segue-se o disco Angolanidade, em 2011.

0: cenário musical internacional, o artista Doug Murras teve o privilégio de compor temas para um filme baseado na obra-prima de Jorge Amado, Capitães da Areia. Participou como convidado especial em discos e espetáculos de consagrados músicos brasileiros como Daniela Mercury, Carlinhos Brown, Martinho da Vila, entre outros. Noites do Kilimanjaro, da RTP África, dedicado ao kudurista angolano Doug Murras. Até a próxima.
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Bem-vindos às noites do Kilimanjaro. Hoje vamos conhecer as músicas que fazem parte do percurso artístico da cantora cabo-verdiana Maria Alice. Maria Alice é o nome artístico de Maria Alice de Fátima Rocha Silva. Nasceu na Ilha do Sal em 1961.

Maria Alice mudou-se para a cidade de Lisboa em 1981, apresentando-se em espetáculos com outros músicos da diáspora, sendo desde logo presença habitual nos programas das salas lisboetas Ritz Club e Beleza.

Dedicada aos géneros populares, morna e coladeira, Maria Alice tem, como grande referência, a diva dos pés descalços Cesária Évora. Gravou o seu álbum de estreia em 1995, intitulado Ilha de Sal.

Para além de Portugal e Cabo Verde, Maria Alice apresentou-se em concertos e festivais em muitos países, como França, Holanda, Espanha, Grécia, Itália e Estados Unidos da América. Atuou nos festivais Expo 94 em Sevilha e Expo 98 em Lisboa. Também marcou presença no Festival de Jazz de Montreal e ainda no Festival de Santa Maria.

Maria Alice participou no espetáculo de homenagem Cesária Évora and Friends, em digressão por vários países. Este espetáculo viria a ser editado em CD, gravado ao vivo em Paris. Alice cantou em Moscovo com Cesária Évora e participou em Inglaterra na turnê Woman of Cap Verde, ao lado de Lura e Nancy Vieira. Chegamos ao fim das noites do Kilimanjaro, dedicado à cantora cabo-verdiana Maria Alice. Até à próxima!

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Bem-vindos ao Clube Latino, comigo Carlos Pedro. O cubano Eliades Ochoa é o convidado do Clube Latino. O cantor e compositor cubano Eliades Ochoa, um histórico do Buena Vista Social Club, nasceu em Santiago de Cuba. Aprendeu a tocar guitarra desde cedo, aos 6 anos. Os seus pais eram camponeses. Considerado um dos soneros cubanos mais reconhecidos de todos os tempos, sua essência musical encontra-se na guajira, na guarracha e no bolero, além de qualquer tipo de música popular cubana. Em 1978, juntou-se ao Quarteto Pátria, uma banda que já tocava desde 1940.

Graças ao triunfo revolucionário, Elíades Ochoa teve a oportunidade de se tornar um músico profissional. Iniciou a sua carreira artística em Santiago de Cuba, em 1963, no programa de rádio Trinchera Agrária, dedicado ao camponês. Algum tempo depois, ingressou no septeto típico oriental e posteriormente no Quarteto Pátria, em 1978, que dirigiu durante 22 anos.

Eliades Ochoa começou a viajar para o estrangeiro em 1981. Com o projeto Buena Vista Social Club, deu a volta ao planeta, mostrando a música cubana. Foi um grande impulso para a música cubana, embora a música cubana tenha tido sempre nome no mundo, por ser ouvida. Toda a gente sabe o que é um bolero ou um son montuno.

Em 1997, Ochoa participou, com outros músicos cubanos, no álbum Buena Vista Social Club, que ganhou um Grammy na categoria de música tropical. Graças a esse projeto e ao filme de Wynn Menders, com o mesmo nome, ganhou fama fora de Cuba. Elíades Ochoa ficou conhecido como o Sr. Chan Chan, devido ao êxito da música que canta no disco Buena Vista Social Club.

seu percurso, que já soma muitos discos, várias colaborações essenciais, para lá do Quarteto Pátria e do Buena Vista, estas basilares na sua carreira musical, com Mano de Bango, um africano dos Camarões, com o qual Ochoa gravou em 1998 o álbum Cuba África.

Em 1999, Eliades Ochoa lançou o álbum Sublime Illusion, que deu uma grande visibilidade à sua carreira ao ser lançado em todo o mundo e foi indicado ao Grammy na categoria de melhor álbum latino e tropical tradicional.

Em 2001, Eliades Ochoa ganhou o Prémio de Música da Sociedade Geral de Autores e Editores de Espanha e da Associação de Intérpretes e Executivos de Espanha, esta última para os melhores tradicionais álbuns de música. Ochoa conquistou 4 discos de ouro e 1 de platina. Em 2006, Ochoa gravou o álbum Umoja, com a banda holandesa Bluff.

violão e a voz de Elíades Ochoa tornaram-se um símbolo mundial do filho cubano e da música tradicional de Santiago de Cuba. Ele se considera um camponês, sempre se distinguindo pelo típico chapéu preto e violão de 8 cordas. Suas atuações o levaram a conhecer o mundo e, acima de tudo, a difundir a tradicional música cubana, da qual é fiel expoente máximo. Dedicamos o Clube Latino à vida e obra do artista cubano Elíades Ochoa. Até a próxima!

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bem-vindos ao Clube Latino comigo, Carlos Pedro. Ao longo desta hora, vamos viajar musicalmente até ao Brasil com o maestro Pixinguinha, Alfredo da Rocha Viana Filho, conhecido como Pixinguinha. Nasceu no Rio de Janeiro em 1897 e faleceu em 1973 no Rio de Janeiro. Foi um maestro, flautista, saxofonista, compositor e arranjador brasileiro. Pixinguinha é considerado um dos maiores compositores da música popular brasileira. Contribuiu diretamente para que o choro encontrasse uma forma musical definitiva. O apelido de Pixinguinha foi o resultado do nome colocado por sua avó, Eduiges, africana de nascimento, derivado do dialeto natal Pizindim, menino bom, que depois virou Pixinguinha. Pixinguinha era filho do músico Alfredo da Rocha Viana, funcionário dos Correios, flautista, e que possuía uma grande coleção de partituras de choros antigos. Pixinguinha cresceu no meio de 17 irmãos. Estudou no colégio mantido pelo Mosteiro de São Bento. Nunca foi um aluno brilhante. Estudava só para agradar os pais. Com 12 anos de idade, Pixinguinha já dominava os conhecimentos de teoria musical ensinados por César Borges Leitão. Entusiasmado com o progresso do filho, seu pai importou da Itália uma flauta especial, surgindo assim mais

primeira gravação com o grupo Chora Carioca, interpretando o tango brasileiro São João Debaixo d'Água, do seu professor Irineu de Almeida.

Em 1917, Pixinguinha gravou para casa Edison Choro, Sofre Porque Queres, Carinhoso e A Valsa Rosa, da parceria com Alfredo Viana.

Pixinguinha integrou o famoso grupo Caxangá, com Donga e João Pernambuco. A partir deste grupo, foi formando o conjunto Oito Batutas, que foram convocados em 1918 pelo proprietário do cinema Palais, na Avenida Rio Branco, para formar uma pequena orquestra para tocar na sala de espera. Um grupo muito ativo a partir de 1919. O conjunto fez diversas apresentações em Minas Gerais e São Paulo e logo começou a se apresentar no Cabaré Assírio, no subsolo do Teatro Municipal.

Em 1921, Pixinguinha foi convidado para uma temporada em Paris, financiada pelo milionário Arnaldo Guinle, com 7 integrantes, os Le Batutas, embarcou no barco a vapor Massilia, rumo à Europa. O Le Batutas permanece por mais de 6 meses em Paris, tocando em diversas casas. O público francês entusiasmou-se com o chorinho e o samba, ainda com tons do maxixe que o grupo apresentava. Quando retornou ao Brasil, Pixinguinha comprou uma casa em Olária. O grupo retomou o seu lugar no Assírio e fez várias apresentações no Rio de Janeiro. Nessa época, Pixinguinha começava a experimentar o saxofone, instrumento que tocou durante 20 anos. Em 1926, Pixinguinha passou a dirigir a orquestra do Teatro Rialto. Em 1927, com uma nova formação, os Batutas iniciaram uma turnê na Argentina, onde passaram 5 meses. Apresentaram-se em Mar del Plata. 2 anos depois, desfez os Batutas e organizou com Donga a orquestra Pixinguinha Donga, que gravou vários discos, entre tangos, sambas e chorinhos seus como Mulher Boêmia, Pé de Mulata e Quem Foi Que Disse.

Quando Pixinguinha compôs Lamentos em 1928, que são considerados alguns dos choros mais famosos, Pixinguinha foi criticado e essas composições como tendo uma inaceitável influência do jazz, enquanto hoje em dia podem ser vistas como avançadas demais para a época. Além disso, Carinhoso, na época não foi considerado choro, e sim uma polca.

Na década de 1930, Pixinguinha foi contratado como arranjador pela editora RCA, criando arranjos celebrizados na voz de cantores como Francisco Alves ou Mário Reis. Na década de 40, passou a integrar o regional de Benedito Lacerda, passando a tocar o saxofone tenor. Algumas das suas principais obras foram registadas em parceria com o líder do conjunto, mas hoje se sabe que Benedito Lacerda não era o compositor, mas pagava pelas parcerias. Em 1932, Pixinguinha fundou o grupo da Velha Guarda, junto com Luís Americano, Donga, João da Baiana e outros. Gravaram Linda Morena, O Teu Cabelo Não Nega e Moleque Indigesto, todas de Lamartine Babo, na voz de Carmen Miranda.

1937, Orlando Silva gravou Carinhoso, composta por Pixinguinha, em 1923, mas que só depois recebeu a letra de João de Barros e se tornou o chorinho preferido de Pixinguinha. Na década de 40, Pixinguinha trocou a flauta pelo saxofone e se interessou pelo jazz. Tornou-se amigo de Louis Armstrong, sem deixar de ser o senhor absoluto das rodas de choro. Em 1942, Pixinguinha fez a sua última gravação como flautista em um disco com dois choros de sua autoria, Chorei e Cinco Companheiros.

Em 1951, Pixinguinha foi nomeado pelo prefeito do Rio de Janeiro, João Carlos Vital, para lecionar música na Escola Vicente Licínio. A partir de 1953, passou a frequentar o Bar Gouveia com tanta assiduidade que acabou tendo uma cadeira com o seu nome gravado, onde só ele poderia sentar. Em 1954, com João de Barro e Donga, formou o conjunto Velha Guarda. Entre 1955 e 1956, gravou 3 discos. Em 1962, Pixinguinha foi convidado para criar a trilha sonora do filme Sol sobre a Lama, junto com Vinícius de Moraes. Em 1964, Pixinguinha sofreu um infarto. Enquanto esteve internado, compôs 20 músicas, uma por dia, entre elas a valsa Solidão. Pixinguinha faleceu no Rio de Janeiro em fevereiro de 1973. Chegamos ao fim de mais um programa dedicado à história da vida e obra do artista brasileiro Pixinguinha. Até à próxima!

0: Bom dia, são agora 7 da manhã em Portugal e em Angola, 5 horas em Cabo Verde, 6 horas na Guiné-Bissau e em Santo Meio Príncipe, já são 8 horas em Moçambique. Já a seguir na rádio RTP África as notícias, numa edição do jornalista Frederico Pinheiro.
1: Seleção de futebol masculino de Cabo Verde foi eliminada do Mundial. A seleção africana perdeu ontem à noite com a Argentina por 3-2 num jogo decidido no prolongamento. Os sul-americanos estiveram na frente por duas vezes com golos de Messi e Lisandro Martínez, mas Cabo Verde conseguiu empatar por De Roy Duarte e Sidney Cabral, este último já no prolongamento. Mas quando o jogo estava prestes a ir para as grandes penalidades, um gol na própria baliza de Diney Borges deu a vitória à Argentina. Foi um jogo cheio de emoções aqui na Rádio Pública.
2: E assim Indy ganha pico a segunda bola. Argentina não consegue sair. Steven Moreira com o redondo, entregando para o lado direito. Olha o Rio Mendes, a bola batida ali na grande área. Cabo Verde, golo! Golo! Golo! Golo! Golo! Golo! Golo! Decidem no apoio, no esférico vai chegar um demais, onde está o número 14, o número 10, o Jamiro, o redondo volta novamente para Cabo Verde, tem muita bola e vai haver o pontapé. Golo! Golo, golo, golo, golo, golo, golo!
3: Mas que golo! Que golo! Minha Nossa Senhora! Que golo!
1: Ainda assim, a derrota frente à campeã do mundo, a Argentina, tem sabor a vitória para muitos cabo-verdianos. Na cidade da Praia, o sentimento dominante no final do jogo era de orgulho pela forma como os Tubarões Azuis discutiram o jogo de igual para igual com uma das principais potências do futebol mundial.
4: Para mim, nós ganhamos, porque jogámos bem. E eu vi o Messi com menos entusiasmado connosco, porque nós jogámos bem e merecíamos ganhar, mas assim... Está bom também.
5: Portanto, é uma derrota com sabor a vitória, no fundo.
4: É, com muito sabor. E nós ficámos contentes com isso também.
5: Como é que acompanhou o jogo? Com muita emoção, muito nervosismo?
6: Com muita emoção. Hoje fazemos mais uma história. Voltamos para casa, mas voltamos com vitória, porque fizemos história em Copa.
5: Ou seja, Cabo Verde perdeu, caiu, mas de cabeça levantada.
6: De cabeça erguida, exatamente.
5: O Presidente da República tinha pedido que homenageássemos o Messi. Foi o que fizemos com este futebol que praticamos.
6: Tenho que dizer que ele, e nesse caso, ele foi humilde. Porque nós somos um povo humilde. Eu creio que foi isso que ele quis dizer. Não é para nos colocar para baixo.
5: Mas esta prestação da seleção, no fundo, acaba por ser uma prenda aos 51 anos de independência de Cabo Verde, no próximo domingo.
6: Sim, senhor. Exatamente.
5: Não, é uma prenda de aniversário de independência.
4: Uma prenda e que prenda!
1: Seleção Nacional regressa amanhã mesmo a Cabo Verde, após a eliminação do Mundial de Futebol Masculino. Apuradas para os oitavos de final estão as seleções africanas do Egito e de Marrocos, que enfrenta hoje o Canadá. Esta madrugada, o Ghana disse adeus à competição após perder 1-0 com a Colômbia. A chegada da seleção cabo-verdiana ao Aeroporto Internacional Nelson Mandela coincide amanhã com as comemorações da Independência Nacional. Os empresários moçambicanos desafiaram o governo para implementar reformas fiscais com o objetivo de aumentar a competitividade do país. Uma das propostas da Confederação das Associações Económicas é a criação de um único mecanismo de cobrança de impostos para evitar a dispersão e aumentar a transparência na relação com o Estado. Os empresários pedem ainda a definição de um limite global para a cobrança de impostos. As propostas foram efetuadas durante uma reunião com o Ministro das Finanças, durante o dia de ontem. A governante Carla Louveira prometeu reformas para dinamizar o país. Os regimes militares do Sahel, de Burkina Faso, Mali e Níger vão retirar-se do Tribunal Penal Internacional em junho de 2027. Segundo o português Major-General Agostinho Costa, estamos a atravessar uma mudança sistémica da ordem internacional. Existe uma descredibilização do TPI devido a vários acontecimentos.
7: E o que é uma verdade é que o TPI não tem sido muito eficaz. A partir do momento em que o TPI indicia Netanyahu, Putin, o ministro da defesa israelita e Netanyahu em particular, e quando há ameaças contra o próprio presidente do TPI, quando há sanções lançadas contra procuradores do TPI, tudo isto descredibiliza, digamos, a instituição.
1: O Major-General Agostinho Costa, ouvido pela Rádio Pública. 13 distritos de Portugal continental estão hoje sob aviso amarelo. A previsão aponta para a continuidade do tempo quente. Os termómetros podem novamente ultrapassar os 40 graus em várias regiões do país. Altas temperaturas que dificultam o trabalho dos bombeiros. A esta hora, mais de 1000 operacionais combatem um incêndio em Vouzela. Está ativo desde quinta-feira. Já provocou pelo menos 2 feridos graves. Consumiu centenas de hectares de mato. No local permanece um forte dispositivo operacional.
0: Está assim concluído o noticiário. Edição do jornalista Frederico Pinho.

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6: Um bom dia.

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1: Seleção inicial com Lady Gaga ao lado de Bruno Mars e Adele, para depois seguirmos em frente na lusofonia com Slow J e Dino de Santiago.
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Se o momento é de movimento, então uma boa viagem com segurança. Liane La Havas com um clássico e Michael Bublé. O britânico Stephen Butler, de 69 anos, demorou mais de meio século, mais de 50 anos, a completar a caderneta de cromos do Mundial de 1970. Stephen nunca deixou de procurar os cromos que lhe faltavam e a última figura em falta era a da seleção do Chile. Custou-lhe, imagine-se, 173 euros. Som de Jimmy P e Matai na lusofonia, ainda Cambezo.

No finalzinho, Yasmine, em parceria com Maninho e Dom Kikas. 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Bons momentos. Vai-se

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7 horas e 52 minutos, bom dia, com saúde, paz e boa disposição, abrimos com Calabeto, o dia já nasceu, um bom fim de semana para todos nós, estamos juntos, não sei, nossa Rádio RTP África.

0: Bom dia, são agora 8 horas em Portugal e em Angola, 6 da manhã em Cabo Verde, 7 horas na Guiné-Bissau e em São Tomé e Príncipe, já são 9 horas em Moçambique. Já a seguir na Rádio RTP África as notícias numa edição do jornalista Frederico Pinheiro.
1: Seleção de futebol masculino de Cabo Verde foi eliminada do Mundial. A seleção africana perdeu ontem à noite com a Argentina por 3-2 num jogo decidido no prolongamento. Os sul-americanos estiveram na frente por duas vezes, com golos de Messi e Lisandro Martínez, mas Cabo Verde conseguiu empatar por De Roy, Duarte e Sidney Cabral. Este último golo já no prolongamento, quando o jogo estava prestes a ir para uma decisão por grandes penalidades, de um golo na própria baliza de Diney Borges deu a vitória à Argentina. Foi um jogo cheio de emoções aqui na Rádio Pública.
2: Para mim, nós ganhamos, porque jogamos bem. E eu vi o Messi com menos entusiasmado conosco, porque nós jogamos bem e merecíamos ganhar, mas assim está bom também.
3: Portanto, é uma derrota com sabor a vitória, no fundo.
2: É, com muito sabor. E nós ficámos contentes com isso também.
3: Como é que acompanhou o jogo? Com muita emoção, muito nervosismo?
4: Com muita emoção. Hoje fazemos mais uma história. Voltamos para casa, mas voltamos com vitória, porque fizemos história em Copa.
3: Ou seja, Cabo Verde perdeu, caiu, mas de cabeça levantada.
4: De cabeça erguida, exatamente.
3: O Presidente da República tinha pedido que homenageássemos o Messi. Foi o que fizemos com este futebol que praticamos.
4: Tenho que dizer que ele, e nesse caso, ele foi humilde, porque nós somos um povo humilde. Eu creio que foi isso que ele quis dizer, não é para nos colocar para baixo.
3: Mas esta prestação da seleção, no fundo, acaba por ser uma prenda aos 51 anos de independência de Cabo Verde, no próximo domingo.
4: Sim, senhor. Sim, exatamente.
3: Não, é uma prenda de aniversário, de independência.
2: Uma prenda, e que prenda!
1: Uma derrota com sabor a vitória, foi assim que é, assim que é sentida a derrota de Cabo Verde por 3-2 contra a Argentina. A seleção regressa amanhã a Cabo Verde após a eliminação do Mundial de Futebol Masculino. Apuradas para os oitavos de final estão as seleções africanas do Egito e de Marrocos, que enfrentam hoje o Canadá. Esta madrugada, o Ghana disse adeus à competição após perder 1-0. Com a Colômbia. Os empresários moçambicanos desafiaram o governo para implementar reformas fiscais com o objetivo de aumentar a competitividade do país. Uma das propostas da Confederação das Associações Económicas é a criação de um único mecanismo de cobrança de impostos para evitar a dispersão e aumentar a transparência na relação com o Estado. Os empresários pedem ainda a definição de um limite global para a cobrança de impostos. Os Estados Unidos da América retiraram da Nigéria a grande maioria das tropas em missão no país africano. Nos últimos meses, cerca de 200 soldados norte-americanos chegaram à Nigéria para missões conjuntas de combate ao jihadismo. Em conferência de imprensa, os responsáveis militares pelas missões conjuntas da Nigéria e dos Estados Unidos da América reclamaram terem conseguido enfraquecer os insurgentes, que as tropas americanas vão voltar, na sua grande maioria, à casa e que a cooperação militar vai continuar. 13 distritos de Portugal continental estão hoje sob aviso vermelho, aliás, a previsão aponta para a continuidade do tempo quente. Os termómetros podem novamente ultrapassar os 40 graus em várias regiões do país. No Irão, já começou o funeral de Ali Khamenei, no primeiro de 6 dias de cerimónias fúnebres do líder supremo, morto no início da ofensiva dos Estados Unidos da América e de Israel. São vários os líderes nacionais e internacionais presentes. Luís Peixoto.
5: Será possivelmente o maior funeral da República Islâmica. 4 meses depois da morte do Ayatollah Ali Khamenei, as cerimónias fúnebres do antigo líder supremo iraniano devem trazer à capital entre 15 a 20 milhões de pessoas para uma última despedida. Ao longo do dia, na mesquita de Mossal, em Teherão, foram vários os líderes nacionais e estrangeiros que se quiseram despedir de Khamenei. Os primeiros ministros do Paquistão e da Arménia, os presidentes do Iraque e da Geórgia, representantes de Rússia, China, Iraque, Síria, Afeganistão ou Marrocos, marcaram presença na cerimónia. O presidente do Parlamento, Mohamed Ghalibaf, chorou mesmo junto ao caixão do agora líder mártir. Ao lado de Khamenei estão também os corpos de 4 familiares, incluindo a neta de 3 anos e a nora, todos mortos durante os ataques dos Estados Unidos e Israel. Entre sábado e domingo, os iranianos podem despedir-se de Khamenei. A presença do filho, atual líder supremo, é ainda uma incógnita. Mostaba Khamenei não é visto desde que foi nomeado a 8 de março. O funeral do Ayatollah Ali Khamenei vai percorrer ainda várias cidades do Irão e do Iraque até o corpo do antigo líder supremo ser sepultado na quinta-feira em Mashhad, no mausoléu do imã Reza, o oitavo líder muçulmano xiita.
1: Começou hoje o ritual fúnebre do antigo líder supremo do Irão, alvo dos ataques dos Estados Unidos da América e de Israel no início do conflito contra o Irão há 4 meses.
0: Está assim concluído o noticiário numa edição do jornalista Frederico Pinheiro. Informações em permanência em africa.rtp.pt.

Sérgio Jardim. Muito bom dia, com saúde, paz e boa disposição. 8 horas 6 minutos em Portugal e em Angola. Terminou ontem o sonho de Cabo Verde no Mundial, mas ficou uma campanha histórica. Os Tubarões Azuis conquistaram o respeito do mundo e regressam de cabeça erguida, precisamente no dia dos 51 anos da independência de Cabo Verde. Parabéns a Cabo Verde e vamos abrir esta hora com a música oficial do...

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0: 8 horas 27 minutos, mais uma vez bom dia. Estivemos com Tito Paris, Cidade Velha, já a seguir Língua de Todos, um programa que hoje Carla Marques e Inês Gama vão nos esclarecer dúvidas sobre vocabulário, gramática, provérbios e expressões idiomáticas, explorando assim curiosidades e usos de português no cotidiano. É já a seguir.
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2: A língua não descansa. Trabalha enquanto dormimos, enquanto cozinhamos, enquanto discutimos com os vizinhos. Instala-se nas expressões que repetimos sem saber de onde vieram, nos provérbios que os avós disseram e ficaram, nas palavras que achamos que conhecemos e que afinal guardam surpresas. Hoje, Língua de Todos para um momento e olha para tudo isso com Carla Marques e Inês Gama, que já conhecem bem este lugar. O que significa afinal o verbo dessar, que encontramos tantas vezes associado ao nosso fiel bacalhau? A resposta de Carla Marques.
3: O verbo dessar significa tirar o sal por meio de demolha. É deste modo um verbo equivalente aos verbos dessalar e dessalgar. Dessar trata-se de um verbo que terá pouco uso, estando sobretudo associado a afirmações relacionadas com o ato de demolhar o bacalhau. O verbo dessar formou-se como uma redução do verbo dessalar, que, por sua vez, se formou a partir da base sal, a designação usual do cloreto de sódio.
2: O bacalhau ficou na cozinha, as palavras essas continuam cá fora. Algumas delas enganam-nos com uma familiaridade que não têm. O que significa, afinal, a palavra pródigo? Pródigo será quem gasta sem medida ou quem regressa ao lar. A explicação é da linguista Inês Gama.
4: Certamente que o ouvinte já terá escutado a expressão filho pródigo à casa torna. Ainda há pouco tempo, num famoso concurso de televisão, a pergunta sobre o significado da palavra pródigo valia uma quantia generosa de dinheiro. Para infortúnio do concorrente, a opção que escolheu acabou por não ser a certa. Mas afinal, o que significa pródigo? Este termo serve para descrever aquele que dissipa a sua fortuna ou a compromete devido a gastos supérfluos. Quer então dizer que uma pessoa pródiga é alguém gastador, ou seja, que esbanja todos os seus recursos. Neste sentido, a expressão filho pródigo à casa torna, utilizada sobretudo no contexto bíblico, descreve o descendente que regressa à casa dos pais depois de ter levado uma vida desregrada.
2: Há expressões que nasceram de lugares muito precisos, de um corredor, de uma escada, de uma conversa baixinha entre vizinhos, e ficaram. Qual o significado da locução vão de escada? Em expressões como conversas de vão de escada ou empresa de vão de escada? A resposta da professora Carla Marques.
3: Esta locução vão de escada significa, do ponto de vista denotativo, o mesmo que espaço compreendido entre os degraus de um andar e o outro que lhe fica superior. No entanto, pode ser incluída em expressões referentes a empresas ou mesmo a pessoas ou às suas atividades, como em empresa de vão de escada, empregado de vão de escada ou conversas de vão de escada. Estes usos ativam o valor conotativo da locução vão de escada com o significado de coisa irrelevante ou de falta de condições, de péssimas condições ou de pessoas ou tema de natureza irrelevante ou até maliciosa. Explica Carlos Rocha, coordenador editorial do Ciberdúvidas da Língua Portuguesa, que é possível que a expressão tenha começado a ser usada por alusão espacial, ou seja, por metonímia, a partir do hábito que existia em Portugal de aproveitar os vãos das escadas, sobretudo à entrada de um edifício, para montar pequenos negócios, por exemplo, o do conserto de calçado por sapateiros. Tratava-se de atividades a que, em princípio, se dava pouca importância. Não é possível identificar, no entanto, informações relacionadas com as circunstâncias históricas que levaram a fixar a expressão vão de escada, que é característica no português de Portugal.
2: A língua viaja. Chega de Espanha, de França, de línguas que mal se conhecem, e instala-se no português como se sempre tivesse estado cá. Deve dizer-se, em Sevilha, ouvi tocar guitarra flamenca, ou em Sevilha, ouvi tocar guitarra flamenga. A resposta é da linguista Inês Gama.
5: A frase correta é, em Sevilha, ouvi tocar guitarra flamenca. A forma flamenga não se aplica neste contexto, porque designa aquilo que é natural da Flandres, região da Bélgica, e não o universo musical andaluz, típico da Andaluzia em Espanha. Quando nos referimos ao instrumento associado ao flamenco, o género musical e coreográfico tradicional da Andaluzia, marcado pelo canto, pela dança e pelo acompanhamento de guitarra, o adjetivo adequado é flamenco. Os dicionários registam flamenco tanto como nome como adjetivo, o que permite a formação regular do feminino flamenca. Já flamengo, flamenga, tem um significado distinto e geograficamente marcado, pelo que guitarra flamenga seria interpretado como guitarra da Flandres, algo totalmente alheio ao sentido pretendido. Note-se ainda que, como sublinha Bárbara Nadais Gama numa resposta do Ciberdúvidas, o facto de o espanhol flamenco poder ser traduzido como flamengo no sentido de natural ou habitante da Flandres, não constitui um motivo suficiente para propor flamengo como forma portuguesa correspondente a flamenco. Acresce que não é de excluir que a palavra espanhola flamenco seja ela própria etimologicamente relacionada com o termo referente ao natural ou habitante da Flandres, o que, porém, não altera o uso atual nem justifica a confusão entre os dois adjetivos. Assim, a expressão recomendável é guitarra flamenca.
2: Às vezes a dúvida não vem de palavras complicadas, vem das mais simples, das que estão em todo lado. A palavra não tem forma plural? A linguista Carla Marques esclarece.
6: Para responder a esta questão, é importante saber, antes de mais, que não é uma palavra que pode pertencer a diferentes classes. Poderá ser um advérbio ou um substantivo. É este aspecto que determina se não flexiona no plural. Assim, se não funcionar como um advérbio, é uma palavra invariável, que não é afetada pela flexão em número, como é típico dos advérbios. Não permanece invariável tanto em o rapaz não chegou, como em os rapazes não chegaram. Por outro lado, se não funcionar como um substantivo, a situação já é diferente, pois neste caso aceita a forma plural, assumindo a forma nãos. Neste contexto diremos o não ganhou e no plural os nãos ganharam. O mesmo se aplica assim, que enquanto advérbio é invariável, mas usado como substantivo admite a forma sims, como em os sims ganharam.
2: Anselmo Ralph cresceu em Luanda a ouvir kizomba e semba. Cresceu também a ouvir silêncios que a música sabe nomear melhor do que as palavras. Aplausos para ti.

0: Aplausos para ti, do angolano Anselmo Ralph. O tempo passa e os preços sobem. A língua registra tudo isso à sua maneira discreta e precisa. Qual é a opção correta? Quer um bolo pelo preço de antes da crise ou quer um bolo pelo preço de antes da crise? A resposta de Carla Marques.
1: Se o que se pretende dizer é que se deseja um bolo com o preço de um período anterior à crise, a opção correta será quer um bolo pelo preço de antes da crise. Ou seja, a preposição de não se contrai com o advérbio antes. Neste caso, de antes é uma locução prepositiva. A forma de antes também existe, mas trata-se de um advérbio que significa antigamente e que não é seguido de preposição. Poderia ser usado numa frase como dantes, os bolos tinham outro preço.
0: A gramática tem as suas certezas, o uso cotidiano tem as suas liberdades. O encontro entre os dois nem sempre é pacífico. Diz-se houve muitas oportunidades ou houveram muitas oportunidades. A resposta de Inês Gama.
2: A forma correta é houve muitas oportunidades. O verbo haver, quando usado com o sentido de existir ou acontecer, é um verbo impessoal. Isto significa que não tem sujeito. Por essa razão, conjuga-se sempre na terceira pessoa do singular, independentemente do elemento que o acompanha. Neste tipo de construções, o grupo nominal que surge depois do verbo, como por exemplo muitas oportunidades, não desempenha a função de sujeito, mas sim a de complemento direto. É precisamente essa ausência de sujeito que justifica o uso do verbo no singular. Assim, são corretas expressões como houve muitas oportunidades, houve vários problemas ou houve grandes mudanças. Pelo contrário, formas como houveram muitas oportunidades resultam de uma falsa concordância com o nome plural que segue o verbo e devem ser evitadas na norma culta. Convém, no entanto, distinguir este uso impessoal do verbo haver de outros contextos em que o verbo é pessoal e conjuga-se normalmente. É o que acontece, por exemplo, em frases como eles haviam terminado o trabalho. Neste caso, o verbo haver já não tem o sentido de existir ou acontecer e apresenta um sujeito expresso, o que justifica a concordância em número. Resumindo, sempre que o verbo haver puder ser substituído por existir, deve manter-se no singular.
0: Os provérbios são a filosofia dos que não escrevem livros. Guardam o que a experiência ensinou em poucas palavras para que ninguém se esqueça. Qual o significado do provérbio em ano bom, o grão é palha, mas no mau, a palha é grão? A resposta de Carla Marques.
1: De acordo com o livro dos Provérbios Portugueses, de José Ricardo Marques da Costa, este provérbio tem três formas. Em ano bom, o feno é grão e no mau, a palha é grão. Em ano bom, o grão é feno e no mau, a palha é grão. E ainda a forma, em ano bom, o feno é grão e no mau, a palha é grão. O significado do provérbio está relacionado com a prosperidade do ano agrícola. Se for um ano com abundância, haverá produtos para os humanos, ou seja, o grão, e alimento para os animais, ou seja, a palha. Porém, num ano agrícola mau, em que os produtos agrícolas escasseiam, tem de se saber aproveitar tudo o que a natureza nos dá, utilizando até o alimento habitual dos animais, neste caso, a palha, como alimento para os seres humanos. Provérbios desta natureza destacam a capacidade do ser humano de se adaptar quer às condições de fartura, quer aos tempos de adversidade. Estes provérbios evidenciam, assim, a capacidade do ser humano em se adaptar a todas as situações. Em tempo de abundância, usufrui-se do que há de melhor. Em tempo de adversidade, aproveita-se tudo o que há.
3: Um, dois, três, e...
0: Luís Carlos Patraqui nasceu em Lourenço Marques em 1953. É moçambicano e é uma das vozes maiores do que a língua portuguesa tem sabido fazer consigo mesmo em África. O poema Canto da Cidade by the Sea é uma cidade inteira dentro de um poema. Maputo, com os seus bairros e os seus rios, os seus vivos e os seus mortos, os nomes que o tempo não conseguiu apagar. Uma cidade que o poema recusa deixar esquecer. Aqui na voz da atriz Maria Henrique.
4: É a cidade amnésica, my love. e de águas pela garganta, a dos bairros onde os reis antigos salmodiam, ao redor do vento a sarça parando do seu labirinto, e são espectros que ardem nos terrenos nupciais, onde afluem da noite as bádias andarilhas e a gaiola de pirulitos suspensa no voo da infância, o mata-fome. Primeira pedra do arco a meio, por onde desfila o som múrmuro das estátuas triunfais, tão sem vista nas poeta. E o verde em alvenaria das barreiras by the sea. Olha os fins gorda na manicure, a marítima ode do náufrago no terraço do Scala, a camisola negligente na invernia de agosto, entre nuvens junto ao cais, ele, o menestrel do exílio coroado de acácias, e o Zé na varanda do comuriano flogístico, serzindo de urano as partes, a zagaia em riste com todos os nomes na aljava dourada. Rui, não durmas, nem tu, João. Olha na cidade paráclita, a Noémia núbil, alcoforada na substância da voz, com Marian Anderson, epístolas do anjo único Gabriel, Maccabi na orografia da língua, e os que sussurraram no bacanal das balas, eles, os peregrinos, quando a lua emudece trazida nos techovas da manhã. Vede as mãos aladas sagrando o asfalto no dia-a-dia dos gafanhotos invisíveis, depois dos colares de fumo, as sirenes canoras da revelação de nenhum monte onde subiram ferindo o barro, dissipando, oh, o pedúnculo dos beijos de mulata. Cobras omnívoras eles, entrelaçadas. E tu, Raul namorado, subiste com mamã na Isabela, o trator na esfera por vir, onde o albino colima a terra e o gulamo acorda para a voz. Irmãos todos do universo que há, vede a grande angular do Ricky, os anacletos do Coque, todos zurzindo as falas do escorpião Eduardo, na língua bífida de Deus, e o espírito do Catoja, vogando imarcessível over the sky. E como dança a cidade depois do útero uma langatana, o teu grito de liames e cores umbilicais, na fulguração da sombra, saudando o parto longo no indizível que há.
0: Canto da Cidade by the Sea, de Luís Carlos Patraquim, na voz da atriz Maria Henrique. Ouviram Língua de Todos, as despedidas de José Manuel Matias, Luís Carlos Patraquim e Miguel Vandergellen.
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8: Já a seguir na Rádio RTP África, vamos falar de saúde, na rubrica Saúde na Ponta da Língua, e vamos saber como saber escolher atividade física que traga mais benefício, de modo a obter uma vida mais saudável. A resposta vem com o médico Humberto Évora, do Comitê Olímpico de Cabo Verde.
9: Este mês vamos falar sobre o exercício físico e o desporto incorporados num estilo de vida saudável. A ideia é saber quando é que o exercício físico é benéfico e quando é prejudicial. O nosso convidado é Humberto Évora, médico do Comitê Olímpico de Cabo Verde. Doutor, olá, bom dia.
10: Bom dia.
9: Olha, todos os dias ouvimos dizer que o desporto faz bem. Porquê temos essa ideia?
10: Sim, o desporto faz bem porque... Temos muitas evidências científicas de que o exercício físico é benéfico para a saúde. Daí que, há uns bons anos para trás, a própria Organização Mundial fez um forte alerta dizendo que o exercício físico tem um índolo preventivo. O que deveríamos implementar o exercício físico em todas as populações... haver um bom incentivo, mesmo a nível dos países e dos seus governos, para conseguir obter efeitos benéficos, porque há muita gente que acaba por ter doenças cardiovasculares, obesidades, hipertensão arterial, exatamente por causa da vida sedentária. O exercício, o que é que vai fazer? Há várias modalidades, mas, no entanto, se deixarmos de parte a vida sedentária e passarmos a exercitar em tempo adequado e o tempo necessário para obter os efeitos benéficos, nós conseguimos captar uma capacidade aeróbia ou a capacidade cardiorrespiratória acima do que seria se não fizesse nada, e isso dá-nos efeitos benéficos que repercutem em todo o organismo.
9: Mas hoje temos uma variedade de atividades físicas, desde o ar livre, em ginásio, musculação, pilates, yoga, dança ou mesmo desporto. Como é que a gente sabe escolher ou saberá escolher qual das atividades físicas traz mais benefícios?
10: Sim, isto é verdade. Há uns tempos para cá, as pessoas normalmente acabavam por começar a fazer corridas, caminhadas. Hoje em dia, por causa de algum incentivo que tem havido, tem-se criado muitos ginásios e muitas modalidades de formas de fazer exercício físico, desde pilates, yoga, mesmo exercícios de competição mais amena, que põe as pessoas, têm a vantagem de fomentar o convívio entre as várias pessoas, que é para fazer de alguma forma a prática do exercício físico. Por exemplo, qual seria melhor? Nadar? Caminhar? Fazer corrida? O importante é estimular o sistema cardiovascular. Estamos a falar de fortalecer o coração com os seus vasos, fortalecer o sistema cardiovascular, e qualquer delas é benéfica se fizermos o que chamamos em volume e intensidades apropriadas para que esse estímulo possam ter um efeito positivo nesses sistemas orgânicos. Se a pessoa gosta de andar, deve andar. Se a pessoa gosta de correr, pode correr. Agora, há aqui uma coisa que é preciso ver, embora a Organização Mundial de Saúde diga como regra geral, para termos efeitos benéficos, devemos fazer cerca de 150 minutos por semana de atividades aeróbias, ou 75 minutos de atividades que nós chamamos de atividades moderadas, que são um bocado mais intensas, para ter esses efeitos. Nós podemos escolher de acordo não só com esses parâmetros, mas uma parte importante de que pouco se fala. E o que é? É a capacidade de cada um. Há pessoas que, se tiverem uma capacidade mais reduzida ou se tiverem alguma limitação funcional que é imposta ou pela doença, deveria escolher uma modalidade que se adapte a essas circunstâncias. Por exemplo, alguém que precise de uma atividade aeróbia, não vou pôr essa pessoa a fazer maratona. Deve começar com caminhadas, ter uma progressão ter uma progressão lenta e de acordo com a capacidade evolutiva de cada um. Porquê? Eu já vi muitas pessoas que, depois de lhe dizerem correr faz bem à saúde, começaram a correr todos os dias, meia hora, passar para uma hora, depois o que é que vai acontecer? O organismo tem um ritmo na sua capacidade de adaptação. Começam a aparecer as lesões, começam a aparecer as tendinopatias. Antigamente chamava-se tendinites, hoje em dia chama-se tendinopatia, porque o organismo, o processo não é bem um processo inflamatório, mas um misto um bocado diferente. A própria adaptação cardiovascular tem que ser progressiva. Se for uma pessoa, por exemplo, mais idosa, também a sua capacidade está limitada pelo efeito do envelhecimento. O que é o envelhecimento? Acaba por ser um declínio cognitivo, funcional, onde se fala muito da sarcopenia, que é o quê? É a perda da força e da massa muscular com envelhecimento. E vai-me perguntar, obviamente, mas o exercício pode ajudar a fazer isto? O exercício não vai contrariar seguramente. Mas o que pode fazer é travar um bocado esses efeitos nefastos, porque se não fizesse nada, esse decremento seria um ritmo muito maior. E então é necessário que se faça isso, em que as pessoas no decorrer, abro aqui um parênteses só para dizer que muitas pessoas não notam muito, que é o seguinte, nós com cerca de 40 anos até aos 70 anos, em ritmo progressivo, vamos perder força e massa muscular por volta dos 35% a 40%. Não damos por isso porque é uma forma lenta, mas acaba por ter alguma repercussão. O que é que acontece muitas vezes? Se olharmos para várias pessoas idosas que andam, que não têm força, há uma coisa que também é preciso ter em conta, que é o equilíbrio. Por isso é que não podemos dizer às pessoas mais idosas apenas caminhem. Há exercícios que se fazem, que nós chamamos de exercícios proprioceptivos, que é de estimulação neuromuscular para o ganho do equilíbrio. E aí o que é que vamos prevenir? Vamos prevenir, exatamente estamos a falar da prevenção através da atividade física, que essas pessoas se desequilibrem, que caiam, e há inúmeros casos de pessoas que acabam, através das quedas, fazer fraturas, o que obriga a estar acamadas, o que é pior, porque vai acelerar todo esse processo de diminuição das capacidades físicas.

8 horas e 57 minutos, bom dia. Vamos fechar com Assa Matusse e Cláudio Jafta em Teca Ndzingu. E às 9 horas voltamos para atualizar a informação precisa e concisa aqui na Rádio RTP África.

0: Muito bom dia, são agora 9 da manhã em Portugal e em Angola, 7 horas em Cabo Verde, 8 horas na Guiné-Bissau e em São Tomé e Príncipe, 10 horas em Moçambique. Já a seguir na Rádio RTP África as notícias numa edição do jornalista Frederico Pinheiro.
1: Começou a campanha eleitoral em São Tomé e Príncipe. O país tem eleições presidenciais no dia 19 de julho. A Comissão Eleitoral Nacional apela a um processo pacífico. O Presidente da República, Carlos Vilanova, candidato a um novo mandato, terá a oposição de Eugênio Tinin, de Nito Viegas de Abreu e de Miques Bonfim. A seleção de futebol masculino de Cabo Verde foi eliminada do Mundial. A seleção africana perdeu ontem à noite com a Argentina por 3-2, num jogo decidido no prolongamento. Os sul-americanos estiveram na frente por duas vezes, com golos de Messi e Lisandro Martínez, mas Cabo Verde conseguiu empatar por De Roy Duarte e Sidney Cabral, este último já no prolongamento, quando o jogo se preparava para as grandes penalidades. Um golo na própria baliza de Dinei Borges deu a vitória à Argentina. Foi um encontro cheio de emoções aqui na Rádio Pública.
2: E assim de ganha pico a segunda bola. Argentina não consegue sair. Steven Moreira com o redondo, entregando para o lado direito. Olha o Rio Mendes, a bola batida ali na grande área. Cabo Verde, golo! Golo, golo, golo, golo, golo, golo, golo! Decidem no apoio, no esférico vai chegar um demais, onde está o número 14, o número 10, o Jamiro. O redondo volta novamente para Cabo Verde, tem muita bola e vai haver o pontapé.

0: Muitas emoções, ainda assim, a derrota de Cabo Verde. A seleção nacional regressa amanhã ao país após eliminação do Mundial de Futebol Masculino. Os empresários moçambicanos desafiaram o governo para implementar reformas fiscais com o objetivo de aumentar a competitividade do país. Uma das propostas da Confederação das Associações Económicas é a criação de um único mecanismo de cobrança de impostos para evitar a dispersão e aumentar a transparência na relação com o Estado. Já a Ministra das Finanças, Carla Louveira, prometeu reformas para dinamizar o país. Começa hoje um tratamento experimental para a variante de Ébola que está na base da epidemia na República Democrática do Congo. É precisamente neste país que estão a ser mobilizados os primeiros testes com pacientes. Anúncio feito pela Organização Mundial de Saúde. Recorde-se que a infecção pela estirpe bundibugio do Ébola não tem tratamento. A epidemia infectou mais de 1.400 pessoas e provocou 438 mortes. Entretanto, após mais de um mês de encerramento, reabriu a fronteira entre Goma, na República Democrática do Congo, e Gisenyi, no Ruanda, por haver uma maior confiança no controlo do Ébola. Calafé Palanga, um dos mentores dos Buraca Som Sistema, banda mítica que cumpre 20 anos de nascimento, vai transformar o romance musical que publicou há quase 10 anos, chamado Também os Brancos Sabem Dançar, em filme. O objetivo é abordar temas como a jornada musical dos Buraca, o Kuduro e a imigração. A Rádio Pública falou com Calaf sobre a adaptação do livro ao cinema, um projeto para 2028, no dia em que os Buraca Som Sistema se voltam a encontrar com o público na Casa Capitão, em Lisboa.
1: A melhor maneira para nós nos darmos a conhecer além fronteiras é levar algo de nós, algo muito característico, algo muito próprio. Escrevi isso 10 anos atrás, mas o livro toca um ponto que é ainda atual, né? Temas como imigração, como exílio, a busca pelo sonho, né? De viver da arte. Voltou para um A música é um personagem também do livro e será um personagem do filme também. A produtora fez-me um convite, não é? Não estava à espera, sentiu que eu poderia contribuir e convidou-me também para participar. O filme é, de certa forma, é um pouco complexo porque atravessa duas realidades, não é? Europeia e africana, e vive muito na cabeça dos personagens. A Casa Capitão representa aquilo que nós defendemos, bem, enquanto valor, enquanto política cultural. Sentimos que seria o lugar ideal para recebermos as pessoas, né? Nós transformamos a casa quase como a nossa sala de estar para celebrar connosco estes 20 anos de Buraca Som Sistema e também 20 anos da Editora Enxofada. Estamos em forma, estamos ansiosos, estamos preparados para voltar a reencontrar o nosso público, como também um público novo. Pensamos há muito tempo, né? Então queremos que as pessoas se divirtam, né? Queremos que as pessoas entendam que é uma música que é delas também, né? Acho isso muito bonito, essa prova de que realmente a música consegue de unir e juntar toda a gente.
0: Buraca Som Sistema, encontro marcado hoje na Casa Capitão, em Lisboa, para a festa dos 20 anos da banda e da Editora Enxofada.
2: Está assim concluído o noticiário às 9h05, edição do jornalista Frederico Pinheiro. Informações também em africa.rtp.pt. Vamos abrir esta hora no Quênia com Linda Ermatico e depois vamos até a Moçambique ter com Isaú Menezes. Sérgio Jardim.

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1: Uma vez mais, bom dia. Está no momento de termos a revista de imprensa da RTP África, como é habitual. Percorremos agora as bancas para lhe mostrar os principais temas que marcam a atualidade nacional e internacional. E começamos assim pelo Jornal Público. O Público dedica o grande destaque aos 250 anos da independência dos Estados Unidos, mas falo com uma pergunta de fundo. Em que estado se encontra hoje a democracia norte-americana? O jornal considera que os mecanismos de equilíbrio entre os poderes estão sob forte pressão, devido à crescente concentração de poder na presidência, ao papel cada vez mais determinante do Supremo Tribunal e à profunda polarização política que marca o país. Uma reflexão que ganha ainda mais relevância no ano em que os Estados Unidos assinalam 2 séculos e meio de independência. Já na área da educação, o Público revela que a digitalização dos exames nacionais do ensino básico e secundário custou mais de 7 milhões de euros em 3 anos. O processo continua envolvido em polémica devido às falhas técnicas registadas na classificação das provas. O jornal escreve que o Ministério da Educação continua a identificar claramente todas as empresas responsáveis pelo processo e que vários professores alertam para a ausência de testes prévios antes da implementação do sistema. As notas deverão ser divulgadas apenas a 17 de julho. A nível económico, o Público noticia que a agência de notação Moody's considera que a reprivatização da companhia aérea portuguesa TAP poderá prolongar-se durante vários anos, devido à complexidade do processo e à necessidade de aprovação por parte das autoridades reguladoras europeias. Na área social, o jornal aborda a crescente tensão em Lisboa em torno da instalação de centros de apoio para pessoas em situação de sem-abrigo. A reportagem sublinha que moradores e autarcas afirmam não estar contra o apoio a estas pessoas, mas contestam a localização dos equipamentos, um fenómeno conhecido como Not in My Backyard, ou seja, não no meu quintal. Seguimos para o jornal Correio da Manhã. Manchete destaca a subida dos combustíveis já na próxima semana, a partir de segunda-feira. Apesar da descida da cotação internacional do petróleo, o gasóleo deverá aumentar 2,5 cêntimos por litro e a gasolina tem um aumento previsto de 1,5 cêntimos, refletindo assim a evolução dos preços dos combustíveis refinados. O jornal destaca ainda o agravamento dos incêndios florestais, revelando que Portugal ativou o Mecanismo Europeu de Proteção Civil e pediu ajuda a Espanha e Marrocos para reforçar o combate às chamas. Milhares de bombeiros continuam mobilizados em vários pontos do país. Na área fiscal, o Correio da Manhã escreve que a Autoridade Tributária Portuguesa intensificou a cobrança coerciva de dívidas. Este ano já foram penhorados mais de 75 mil salários e mais de 13 mil pensões de reforma, um aumento de cerca de 10% face ao ano anterior. No plano internacional, o diário acompanha as cerimónias fúnebres de Ali Khamenei, no Irão, onde são esperados milhões de pessoas e diversos líderes estrangeiros numa demonstração de força política do regime iraniano. Entramos agora na imprensa desportiva, começando pelo jornal A Bola. O jornal destaca a saúde financeira do Benfica, que já arrecadou 43 milhões de euros neste mercado de transferências, sem precisar de vender nenhuma das suas principais figuras. Rui Costa considera que o clube atravessa uma fase promissora. O jornal assinala ainda a eliminação do Cabo Verde frente à Argentina, mas sublinha a campanha histórica dos Tubarões Azuis, que conquistaram o respeito do futebol mundial. Há ainda espaço para o Sporting no jornal A Bola, continua atento ao futuro de Morten Hjulmand, e para o Futebol Clube do Porto, onde André Villas-Boas prossegue a redefinição da estratégia desportiva. No jornal Record, a manchete é dedicada ao guarda-redes Trubin, cuja saída poderá acontecer na época 2026-2027, obrigando o Benfica a preparar desde já a sucessão. O jornal destaca também a excelente exibição de Gonçalo Ramos, decisivo na qualificação de Portugal para os quartos de final do Campeonato do Mundo. No Sporting, continuam as negociações em torno de Hjulmand, enquanto André Villas-Boas reforça a ambição de devolver rapidamente os títulos ao Futebol Clube do Porto. Fechamos a imprensa desportiva com o jornal O Jogo. O diário explica a nova estratégia de André Villas-Boas para o Futebol Clube do Porto, baseada na identificação e valorização de jovens talentos, procurando construir uma equipa competitiva e financeiramente sustentável. O jornal acompanha ainda o mercado de transferências e faz a antevisão do encontro entre Portugal e Espanha dos quartos de final do Campeonato do Mundo. E terminamos, como habitualmente ao sábado, com um olhar sobre o mundo das figuras públicas. A capa da revista Vidas de Correio da Manhã pertence a Margarida Corceiro, que surge depois do fim da relação com Lando Norris. A publicação revela como a atriz portuguesa tem vivido esta nova fase da sua vida. A revista traz ainda uma entrevista exclusiva ao ator Rui de Carvalho, que aos 99 anos continua a ser uma das maiores referências do teatro português. Ainda a revista acompanha as férias do presidente do Sporting, Frederico Varandas, e faz um ponto de situação sobre a reaproximação de Britney Spears aos filhos. Foi assim a revista de imprensa deste sábado na RTP África. Boas leituras e continuação de um excelente fim de semana.
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0: 9 horas 39 minutos, uma vez mais, bom dia. Estivemos com 20 Fingers, Yasmini Maninho e agora por último Chelsea, Dinorah e Georgia. E já a seguir chega mais uma edição da Geração Digital. E ainda nesta emissão da manhã e início da tarde de sábado, depois das 10 horas, acompanho Bora Lá Conversar, que é comigo. Às 11 da manhã, Manuel Matola apresenta O Meu Bairro Também é Deste País. 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E agora vamos espreitar as temperaturas máximas previstas para este sábado em Portugal. O calor continua a marcar este fim de semana. O Porto deverá atingir os 35 graus de temperatura máxima, Coimbra chegará aos 40 graus e Lisboa registra uma temperatura máxima de 36 graus e, por último, em Portugal, Faro deverá alcançar os 37 graus de temperatura máxima. O Instituto Português do Mar e da Atmosfera mantém aviso vermelho em vários distritos devido ao calor extremo e ao risco muito elevado de incêndio rural. Se nos está a ouvir a partir de Portugal, evite, por favor, a exposição direta ao sol. Nas horas de maior calor, mantenha-se bem hidratado, utilize roupa leve e tenha especial atenção às crianças, aos idosos e às pessoas mais vulneráveis. Seguimos na onda das temperaturas para as Ilhas da Morabeza, em Cabo Verde. A cidade da Praia deverá atingir os 30 graus de temperatura máxima, enquanto Mindelo registra 26 graus, acompanhado de muito vento neste sábado. Na terra do Gumbi, do arquipélago dos Bijagós, a Guiné-Bissau deverá chegar aos 33 graus na cidade de Bissau, com previsão de chuva. No coração do Golfo da Guiné, a ilha de São Tomé terá uma máxima de 22 graus também, com previsão de chuva. Na terra da Palanca Negra Gigante, Angola continua em clima de cacimbo. Luanda deverá atingir os 25 graus e Benguela, minha terra, os 21 graus, com temperaturas mais amenas características desta época do ano. E terminamos na Pérola do Índico, em Moçambique, o sol será dominante, com Maputo a registrar 25 graus de temperatura máxima, enquanto Quelimane e Nampula deverão atingir os 27 graus. Onde quer que nos esteja a ouvir, tenha um excelente sábado, aproveite o fim de semana e continue na companhia da Rádio RTP África e comigo até bem perto das 13 horas. Estamos juntos e já a seguir Geração Digital com Ana Paula Gomes.
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2: Coimbra recebeu em junho centenas de empreendedores, investidores, empresários e outras pessoas ligadas ao sistema de inovação em mais um Startup Capital Summit. Hoje conversamos com Hélio Fernandes, fundador da Flix Home, uma das startups que se mostraram no evento.
3: A Flix Home é uma plataforma de gestão de ativos para quem gera imóveis. Empresas de alojamento local, gestão de propriedade, na prática ajudando essas pessoas a saber o que tem em cada imóvel, em cada estado, não é? E o que precisa de atenção antes de avariar. Hoje, a maioria gere isto num improviso, não é? Só agem quando algo parte de uma forma mais urgente e normalmente com hóspede lá dentro. Entretanto, nós trazemos a ordem a esse caos, transformamos a manutenção reativa em prevenção organizada. O que queremos vir a ser é o sistema operativo dos ativos imobiliários, o sítio onde toda a vida do imóvel fica registrada e gerida.
2: A plataforma tenta fazer esta prevenção em relação ao edifício em si ou também ao recheio, portanto, aos eletrodomésticos?
3: Sim. Os ativos que eu mencionei são mesmo eletrodomésticos, não é? Ar-condicionado, canais hidráulico, canais elétrico. Inicialmente estamos a atender essa categoria e, claro, tensionamos que na medida do possível vamos crescendo e atender outras categorias também.
2: Como é que lhe surgiu esta ideia?
3: Vem de uma pergunta muito simples, porque por que é que só cuidamos dos imóveis quando algo avaria? Okay. E pronto, gerimos dinheiro numa aplicação, a saúde do teu imóvel, num carro, em tempo real, mas o nosso maior patrimônio, que é a nossa casa, está à espera que parta, ou seja, esperamos que alguma coisa avaria. Os primeiros 6 meses, eu construí um serviço para contratar técnicos, não é? E percebi que resolvia sintomas apenas e não a causa. Entretanto, eu tive de deitar fora esse trabalho e mudar, não é? Pivotar. E os últimos 4 meses reconstruí a FlixPom como gestão de ativos apenas. Foi dessa forma que surgiu a ideia e me juntei a uma outra menina, não é? A Lúcia, que eu convidei para a equipa para me ajudar. E pronto, estamos a trabalhar juntos.
2: E, portanto, quem contratar os vossos serviços, os serviços da FlixHome, fica a saber o que é que dentro da casa precisa de manutenção, de uma reparação, do que for, e vocês também fazem ou apenas dão esta indicação e depois as pessoas vão à procura de quem faça o trabalho?
3: Bem, atualmente nós temos 2 modelos. O primeiro é que para gestores de alojamento que não têm técnicos, não é? Nós oferecemos técnico. Nós temos parceiros que trabalham conosco, nós coordenamos esses parceiros ao ponto de fazer a inspeção, o diagnóstico, não é? E os pequenos reparos. E claro, se tiver um pedido de urgência, também os nossos técnicos atendem isso, não é? Entretanto, para quem já tem técnicos internos, tem um modelo que pronto, oferece a previsibilidade, a saúde dos ativos, é um calendário preventivo, não é? Entretanto, tanto para quem não tem, quem tem técnico, pode utilizar a FlixHome da melhor forma possível. E, claro, isso está para ajudar tanto quem tem e quem não tem.
2: Já tinha outras experiências de empreendedorismo?
3: Bem, eu tenho experiência de software engineer, há 5 anos, né? Tenho uma experiência de 5 anos, que trabalho com tecnologia e passei por vários projetos e startups também, tanto em Angola e quanto cá em Portugal. Estou sempre focado em produto, sistemas, e fui percebendo que os problemas mais relevantes não estão no digital puro, okay? Mas em como o mundo físico é gerido. E, claro, a FlixHome nasce dessa transição. Tive a minha primeira startup em Angola, AgroEI. Desenvolvemos uma plataforma, uma aplicação para fazer leitura de doenças nas plantações, como a fotografia.
2: Uhum.
3: Não é? E pronto, isso para ajudar a questão de agricultura, detectar doença nas plantações. E claro, a aplicação também indicava e recomendava qual a solução que o agricultor pode ter para resolver esse problema.
2: Uhum.
3: E depois dessa experiência, eu fui trabalhando dentro de outras startups. Isso foi para ganhar mais experiência, para saber como é que funcionava. Mas pronto, eu sempre tive uma veia empreendedora. E isso me levou até a FlixHome.
2: Qual é que acha que vai ser o calendário agora de desenvolvimento nos próximos tempos?
3: Estamos a fazer o primeiro levantamento do que nos precisa até setembro. Vamos abrir a ronda de investimento em setembro. Depois disso, até junho, temos um programa de expansão de Algarve, Lisboa, Alentejo e outros distritos, não é? Entretanto, estamos a trabalhar fortemente para cumprir o nosso calendário, o nosso roadmap, nesse caso, e é isso.
2: Qual é que tem sido as principais dificuldades até aqui, Hélio?
3: Bem, as principais dificuldades, como eu mencionei, há cerca de um ano, com a plataforma em produção desde abril, a maior dificuldade é que sempre fui um fundador sozinho, não é? É fazer tudo ao mesmo tempo, e a maior pressão foi construir, a ouvir os clientes, não assumir que sei o que eles querem, e pronto, fui aprender mais com os clientes. E por sorte, porque é muito difícil ser um fundador sozinho, né, que trabalha sozinho, sem um co-founder.
2: Uhum.
3: Mas na medida do tempo eu fui aprimorando, conhecer pessoas e claro, atualmente tenho um co-founder e fico muito feliz por essa fase e por ter chegado até aqui, nesse caso.
2: Portanto, agora está um pouco mais fácil, é isso?
3: Sim, está muito mais fácil, mas há desafio que a gente está enfrentando todos os dias e claro, vamos todos já solucionando esse problema da melhor forma possível.
2: Hélio Fernandes, a Flixhome está sediada no Porto e quer dar resposta ao crescente número de gestores, de alojamentos e de imóveis em geral, propondo uma ação preventiva em relação à manutenção de eletrodomésticos e outros elementos das habitações. Com percurso de empreendedorismo que passa por Angola, Hélio Fernandes aposta agora no desenvolvimento de uma resposta robusta àquilo que identificou como um problema real, a necessidade de prevenção de avarias em contexto doméstico.
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0: Nove horas 52 minutos, entramos nos minutos finais desta hora 9 na Rádio RTP África. Estamos agora com esta banca de jazz e o tema Pedaço de Menino. A música de hoje tem um significado especial. Aproveitamos para felicitar o baixista da banda, Juvenal Cabral, que celebra mais um aniversário, faz 58 anos. Da parte da equipa da RTP África, muitos parabéns, saúde, sucesso e muitos anos de boa música. E recordamos que os Tabanca Jazz fazem também parte do cartaz do Festeja 2026. Depois desta música, fechamos a hora com Negra na voz de Conde Martins e as notícias regressam às 10 horas. Tenha uma excelente manhã de sábado. Estamos juntos na sua e nossa Rádio RTP África. Música.

0: Muito bom dia, são agora 10 horas em Portugal e em Angola, 8 da manhã em Cabo Verde, 9 horas na Guiné-Bissau e em São Tomé e Príncipe, 11 horas em Moçambique. Já a seguir na Rádio RTP África as notícias, edição do jornalista Frederico Pinheiro.
1: Mali acordou novamente em sobressalto. Os independentistas da Força de Libertação de Azawad estão a atacar 5 localidades no país, principalmente no norte. A informação é confirmada por fontes militares à RFI e agências de notícias e também pelos próprios insurgentes. Ao contrário do que aconteceu em abril, desta vez não há confirmação de os independentistas estarem em coligação com jihadistas presentes no Mali, apesar de os ataques se centrarem essencialmente no norte. Há também nota para ataques a uma prisão a sul de Bamako, a capital. Começou a campanha eleitoral em São Tomé e Príncipe. O país tem eleições presidenciais no dia 19 de julho. O presidente da Comissão Eleitoral Nacional, Jódiger Nascimento, apela a um processo pacífico.
2: Viveremos um momento alto da nossa vivência democrática. É o período em que a voz do povo soberano se prepara para ecoar e fazer ouvir nas urnas. No entanto, para que esse eco seja forte, limpo e legítimo, é essencial que todos nós, agentes políticos e cidadãos, pautemos a nossa conduta por princípios superiores. Exorto a todos os partidos, candidatos e seus apoiantes a conterem os seus ânimos. Rejeitem as provocações, evitem difamações e combatam a desinformação. A paz pública é o bem mais precioso que temos.
1: Recorde-se que o Presidente da República, Carlos Vila Nova, candidato a seu novo mandato, terá a oposição de Eugênio Tini, de Nito Viegas de Abreu e de Miques Bonfim. A seleção de futebol masculino de Cabo Verde foi eliminada no Mundial. A seleção africana perdeu ontem à noite com a Argentina por 3-2. Num jogo decidido, no prolongamento, ainda assim foi uma derrota que soube a vitória para muitos cabo-verdianos.
3: Para mim nós ganhamos, porque jogámos bem e eu vi o Messi com menos entusiasmado connosco, porque nós jogámos bem e merecíamos ganhar, mas assim está bom também.
4: Portanto, é uma derrota com sabor a vitória, no fundo.
3: É, com muito sabor. E nós ficámos contentes com isso também.
4: Como é que acompanhou o jogo? Com muita emoção, muito nervosismo?
5: Com muita emoção. Hoje fazemos mais uma história. Voltamos para casa, mas voltamos com vitória, porque fizemos história em Copa.
4: Ou seja, Cabo Verde perdeu, caiu, mas de cabeça levantada.
5: De cabeça erguida, exatamente.
4: O Presidente da República tinha pedido que homenageássemos o Messi. Foi o que fizemos com este futebol que praticamos.
5: Tenho que dizer que ele, e nesse caso, ele foi humilde, porque nós somos um povo humilde. Eu creio que foi isso que ele quis dizer, não é para nos colocar para baixo.
4: Mas esta prestação da seleção, no fundo, acaba por ser uma prenda aos 51 anos de independência de Cabo Verde, no próximo domingo.
5: Sim, senhor. Sim, exatamente.
4: Não, é uma prenda de aniversário de independência.
3: É uma prenda e que prenda!
1: As reações dos cabo-verdianos na cidade da Praia, aqui recolhidas pelo correspondente Carlos Santos. A Seleção Nacional de Futebol regressa amanhã a Cabo Verde após a eliminação do Mundial de Futebol Masculino. Os empresários moçambicanos desafiaram o governo para implementar reformas fiscais com o objetivo de aumentar a competitividade do país. Uma das propostas da Confederação das Associações Económicas é a criação de um único mecanismo de cobrança de impostos para evitar a dispersão e aumentar a transparência na relação com o Estado. Já começou no Irão o funeral de Ali Khamenei, no primeiro de 6 dias de cerimónias fúnebres do líder supremo, morto no início da ofensiva dos Estados Unidos da América e de Israel. São vários os líderes nacionais e internacionais presentes. Luís Peixoto.
6: Será possivelmente o maior funeral da República Islâmica. 4 meses depois da morte do Ayatollah Ali Khamenei, as cerimónias fúnebres do antigo líder supremo iraniano devem trazer à capital entre 15 a 20 milhões de pessoas para uma última despedida. Ao longo do dia, na mesquita de Mossal, em Teherão, foram vários os líderes nacionais e estrangeiros que se quiseram despedir de Khamenei. os primeiros ministros do Paquistão e da Arménia, os presidentes do Iraque e da Geórgia, representantes de Rússia, China, Iraque, Síria, Afeganistão ou Marrocos, marcaram presença na cerimónia. O presidente do Parlamento, Mohamed Ghalibaf, chorou mesmo junto ao caixão do agora líder mártir. Ao lado de Khamenei estão também os corpos de 4 familiares, incluindo a neta de 3 anos e a nora, todos mortos durante os ataques dos Estados Unidos e Israel. Entre sábado e domingo, os iranianos podem despedir-se de Khamenei. A presença do filho, atual líder supremo, é ainda uma incógnita. Mostaba Khamenei não é visto desde que foi nomeado a 8 de março. O funeral do Ayatollah Ali Khamenei vai percorrer ainda várias cidades do Irão e do Iraque até o corpo do antigo líder supremo ser sepultado na quinta-feira em Mashhad, no mausoléu do imã Reza, o oitavo líder muçulmano xiita.
1: Começou hoje o ritual fúnebre do antigo líder supremo do Irão, alvo dos ataques dos Estados Unidos da América e de Israel no início do conflito há já 4 meses.
0: Está assim concluído o noticiário, edição do jornalista Frederico Pinheiro, informações em permanência no site africa.rtp.pt. Muito bom dia, 10 horas 6 minutos, já a seguir, bora lá conversar. Estive a conversa com Bruna Prista sobre saudade, identidade, raízes e a eterna questão que acompanha muitos jovens da diáspora. Voltar continua a ser um plano? O tema do programa é a diáspora africana ainda sonha em voltar para casa?
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4: Sejam bem-vindos a mais uma edição do programa Bora Lá Conversar. Hoje vamos falar de uma pergunta que muitos africanos que vivem fora do seu país já fizeram a si próprios pelo menos uma vez. Será que um dia vamos voltar para casa? Ao longo dos últimos anos, milhares de jovens africanos saíram dos seus países para estudar, trabalhar ou procurar novas oportunidades. Muitos partiram com a convicção de que aquele seria apenas um capítulo temporário das suas vidas. Mas o tempo passa, criam-se novas rotinas, novas amizades, novas oportunidades e novos projetos. E aquilo que parecia uma viagem temporária começa a transformar-se numa vida. A minha convidada de hoje é moçambicana. Eu sou angolano, vivemos realidades diferentes, mas talvez partilhemos algumas das mesmas dúvidas. Será que a diáspora africana ainda sonha voltar para casa? Para me ajudar a refletir sobre esta questão, recebo hoje a Bruna Prista, estudante universitária moçambicana, residente em Portugal há cerca de 5 anos, membro da Associação de Estudantes Moçambicanos em Lisboa. Bruna, muito bem-vinda.
5: Muito obrigada, Sérgio. É uma honra estar aqui.
4: Obrigado eu. Começo a perguntar-te, quando saíste de Moçambique e chegaste a Portugal, qual era o plano? Quanto tempo é que imaginavas ficar e em que momento percebeste que a realidade podia ser diferente?
5: Então, eu saí de Moçambique com 16 anos, vim acabar cá o meu ensino secundário e tinha expectativa de ficar cá esses 2 anos e no máximo dos máximos ficar mais 3 anos para fazer a licenciatura. Hoje já estou cá há 5 anos, ainda vou a meio da minha licenciatura e tenho planos de fazer o mestrado cá também. Então foi uma mudança muito grande do meu plano inicial de vir cá, despachar tudo, voltar para casa, comparativamente com o agora, que é procurar a oportunidade cá e desenvolver os meus estudos cá o máximo que eu puder.
4: E tu tiveste 2 escolhas de curso diferentes, né? Tu começaste num, agora estás no outro.
5: Sim, eu comecei a fazer engenharia informática. O orgulho dos meus pais, não me dei bem, não gosto de informática e agora estou a fazer uma dupla licenciatura em Direito e Gestão Empresarial, que eu acho que se enquadra muito mais comigo. Foi dar um passo atrás porque perdi 1 ano de escolaridade, ou seja, é mais 1 ano que tenho que estar cá obrigatoriamente, mas foi a escolha que eu tive que fazer para mim mesmo.
4: É, toda a história da diáspora começa da mesma forma. Alguém decide partir, mas por trás de cada partida há sempre uma despedida. Uhum. Tu vieste para Portugal muito jovem e sem a tua família. O que é que mais foi difícil deixar para trás quando saíste de Moçambique?
5: O conforto. Todos nós temos aquela experiência em casa de ter uma família grande, de estar em casa com mais do que só a mãe e o pai, os tios, os avós, os primos, ter convívios familiares regularmente, sem ser uma coisa assim uma vez por mês, é semanalmente estar com várias pessoas que representam casa, que representam amor e conforto, e vir para cá, especialmente no início, é uma experiência muito isoladora. É um choque, de quase como um banho de água gelada, em que nos encontramos sem a nossa família, sem aquele porto seguro, sem aquela rede de apoio. Isso para mim foi a parte mais marcante, foi chegar cá e sentir-me que a minha casa estava vazia, que não tinha barulho, não tinha conexão, não tinha familiaridade, e tentar, de certo modo, encontrar cá uma substituição para essa falta da família, que nunca acaba substituindo a 100%.
4: E houve algum momento em que pensaste que talvez tivesse sido um erro vir cá para Portugal?
5: Vários momentos. Acho que faz parte da experiência de vir para cá, regularmente repensar a escolha.

0: achar que fizemos um erro, parar para pensar, pôr o pé no chão e ficar tipo, não, eu vim cá com um propósito, tenho que acabar esse propósito, mas é um constante de estou feliz, estou arrependido, quero voltar, quero ficar, não sei o que é que eu quero fazer. Eu acho que é uma experiência que nós todos partilhamos. Eu falo com vários meus colegas angolanos, cabo-verdianos, moçambicanos, e todos têm essa mesma experiência partilhada. Há dias em que acordamos e achamos que eu fiz o maior erro da minha vida a vir cá, e há outros em que estamos super felizes e isto é uma oportunidade incrível que temos que aproveitar ao máximo.
1: Sabes, eu acredito que muitas vezes só percebemos o valor de certas coisas quando deixamos de as ter por perto. Contigo aconteceu isso?
0: Sim.
1: Como?
0: Especialmente, assim, eu acho que também faz parte da adolescência. Todos nós temos aquelas coisas, meus pais não me deixam sair, meus pais não me deixam. E vir para cá e, de certo modo, tenho muita mais liberdade por estar sozinho. E eu sentia imensas saudades da minha mãe a zangar comigo. Sentia imensas saudades de ter alguém em cima de mim, tipo, já comeste? Já tomaste banho? Já dormiste? Já são horas. E fez-me
1: Aqui és
0: tanta
1: tu
0: falta.
1: sozinha.
0: Sim, é uma enorme responsabilidade cuidar de mim mesma. Mas sim, é engraçado porque eu lembro-me que ficava mal, posso esperar para viver sozinha, ir para a universidade e ter a minha liberdade e agora eu só quero ter os meus pais em casa a reclamarem comigo.
1: E quando falamos saudade, sentes mais falta das pessoas, dos lugares ou da vida que tinhas antes de sair de Moçambique e vir para Portugal?
0: Eu acho que é uma ótima pergunta. É impossível não sentir saudades da família, é impossível também não sentir saudades do lugar. Andamos aqui na rua e a vegetação é diferente, a estrada é diferente, o passeio é diferente. Sente-se a diferença, é algo quase que físico.
1: Não tem aquela poeira, né?
0: Não, também tem mais frio, chuva, mas também nós todos temos uma espécie de fase de luto pela pessoa que nós éramos antes, pela vida que vivíamos antes, porque deixamos de ter. Para o bem, para o pior, a vida muda, nós mudamos, temos mais experiências, mais responsabilidades e já não somos as mesmas pessoas. E eu sinto que a fase entre vir para cá e perceber essa mudança é algo muito marcante porque sentes mesmo que eu estou diferente, eu vim para cá e eu estou diferente e é por ter vindo para cá. Pode ser uma boa diferença ou uma má diferença, isso depende da pessoa para pessoa, mas é uma diferença enorme.
1: E há alguma memória de Moçambique que continua presente em ti quase todos os dias? Se sim, qual é?
0: Várias. Especialmente como eu estou cá a estudar e o meu propósito de estar cá é a educação, eu sempre vim de uma família que pôs muito impacto na educação. O meu pai nunca foi para a universidade, a minha avó e o meu avô não acabaram sequer o ensino médio. E a minha mãe foi a primeira da minha família que foi para a universidade e formou-se e fez um mestrado. Então sempre foi aquela história de nós não podemos ter isto, mas vocês têm que ter. E eu lembro-me de ser pequena e nessa altura estudar nem sequer é muito importante, mas eu sempre sentava em casa dos meus avós a estudar e eles tentavam ajudar, mesmo que nem sequer soubessem o que é que estava a acontecer nos meus manuais, eles sentavam e diziam, não, porque tu tens de ter um futuro. Nós não tivemos as oportunidades que vocês vão ter e tu tens que lutar por isso para também dar aos teus filhos oportunidades que tu não tiveste. Então é a coisa que mais me marca de estar cá, é a motivação também para aqueles dias que apetece-me ir embora e voltar para casa, que eu estou cá por um propósito e eu tenho que honrar também os sacrifícios que foram feitos para eu estar cá. E acho que toda a gente consegue se relacionar um pouco com isso, porque nós não deixamos a nossa casa porque acordamos um dia, estou cansado de estar aqui. Não. É em busca de educação, de oportunidades, de trabalho, de um futuro melhor, não só para nós, mas para a nossa família, filhos, netos, etc.
1: Então tu ficas com aquele sentimento de que já és o orgulho deles antes mesmo de vires e isso motiva-te sempre a continuar, não é?
0: Sim, de certo modo, consegui fazer justiça a esse orgulho.
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1: Mas a distância não muda apenas a relação que temos com o nosso país. Muitas vezes muda também a forma como nos vemos a nós próprios. Bruna, depois de quase 5 anos em Portugal, sentes que mudaste a forma como olhas para Moçambique?
0: Sinto que mudei a forma como olho para Moçambique e como olho para a minha experiência em Moçambique. Eu acho que isto é um sentimento comum na diáspora, que é aquela realidade em que pertencemos a dois sítios, mas não pertencemos totalmente a nenhum desses dois sítios na totalidade, porque cá sentimos uma distância entre a realidade cá e voltamos para casa e percebemos que já não estamos tão conectados como estávamos antes, já estamos habituados a uma realidade diferente e, de certo modo, não encaixamos a 100% em nenhum dos sítios. E eu acho que é por isso também que deparamos com grande parte da diáspora relaciona-se muito fortemente cá. Não há tanto um relacionamento com outros grupos, porque nós temos uma realidade que só nós entendemos, de estou cá e sou de lá, estou lá mas sou de cá. É um desconecto forte, de certo modo. E eu senti isso muito quando, nos meus primeiros anos não, mas estando cá já há 5 anos, nos últimos 2 anos que eu voltei para casa, eu senti que eu já não estou 100% encaixada aqui. E falei com muita gente que teve a oportunidade de voltar a casa também e disseram a mesma coisa, que eu tenho imensas saudades de casa, mas eu sinto que eu já não pertenço a 100%.
1: E quais são as coisas que valorizas hoje em Moçambique, que antes consideravas normais, visto que dizes que quando voltas já não te sentes tão de lá, e se calhar aqui também não te sentes tão de cá?
0: Exatamente. Eu acho que a resposta óbvia seria o clima e a comida. Eu sinto muita falta de comida caseira, especialmente sendo moçambicana. Não há muitos restaurantes moçambicanos cá.
1: Mas tu não cozinhas?
0: Cozinho, mas também é difícil apanhar os nossos ingredientes cá. Eu costumo trazer congelado na mala tudo que eu preciso para cozinhar, mas acaba eventualmente.
1: Eu acho que a mala de todo jovem da diáspora, e não só, está sempre carregada de comida da terra, né?
0: É comida. Eu tenho 3 gavetas de congelador neste momento com comida congelada que a minha mãe trouxe para mim.
1: A sério?
0: Porque faz falta, faz imensa falta. E mesmo sendo congelado, não tem aquele sabor que foi feito na hora, é difícil. Então eu sinto muita falta disso. Isso é algo que eu nunca pensei que fosse sentir falta. Eu, pronto, nem passou pela minha cabeça, eu não vou poder comer as coisas que eu como em casa. Nem pensei nisso até que chegar cá. E tipo, mãe, apetece-me tanto isto. Ela, não vamos fazer como? Nem que vamos apanhar os ingredientes.
1: E quais são as comidas que mais gostas? O frango azerbaijano, se calhar, mais o quê?
0: Isso até acho que dá para fazer cá. Eu já fiz, não sou muito boa, mas já fiz algumas vezes. Eu sinto muita falta. Nós temos uma coisa que chama-se mataba.
1: Que em Angola é a kizaka.
0: É parecido, só que o nosso eu acho que é um pouco mais líquido.
1: Sim, sim.
0: E costuma-se fazer com caranguejo e camarão. Até entra camarão seco no molho.
1: Em Angola faz-se com o camarão fresco, com muamba de jinguba, que vocês falam que é o caril de amendoim.
0: Caril de amendoim, sim.
1: E lá vocês fazem com coco, né?
0: Exatamente. São essas coisas. Eu por acaso, tenho 3 sacos de coco ralado no meu congelador agora.
1: Uau.
0: Para poder fazer caril de amendoim.
1: Eu próprio sinto muitas vezes que só compreendemos verdadeiramente o nosso país quando passamos algum tempo longe dele.
0: Uhum.
1: E ao longo destes anos, no teu caso, houve algum momento em que percebeste que já não eras exatamente a mesma pessoa que saiu de Maputo?
0: Acho que houveram vários momentos pequenos que culminaram numa realização pessoal, de voltar a casa e conversar com pessoas e sentir que são realidades muito diferentes. E também ter aqueles pequenos acontecimentos. Por exemplo, aqui nós andamos à vontade na rua, depende da zona ou se é muito tarde à noite, mas na maior parte anda-se à vontade na rua, o telefone na mão, carteira não precisa necessariamente estar fechada. E voltar e ter aquele choque de no carro o vidro tem que estar fechado, não se anda na rua com o telefone na mão ou no bolso de trás.
1: E mesmo tu sendo de lá, as pessoas dão conta que já não vives lá.
0: Sim. E é algo que faz-me tanta confusão, porque eu não sei como, mas as pessoas dão conta que estiveste fora. Talvez é pela falta do bronze, como cá não tem sol. Mas sim, as pessoas dão conta. E tu também dás conta que há certas coisas em que estás desconectada. Especialmente, pronto, tem aquelas brincadeiras que vão surgindo ao longo do ano, as piadas, memes, etc. E que tu chegas e estás desatualizada, não sabes qual é a piada,
1: tipo,
0: que vai acontecer.
1: E tu não és daqui.
0: Tu estás a tentar perceber, like, isto já é antigo.
1: E é possível viveres entre duas realidades sem sentir que pertences completamente a nenhuma delas? Tu já disseste que já não te sentes nem de lá nem de cá.
0: Uhum.
1: Como é que é então?
0: Epá, é um sentimento híbrido. É uma identidade híbrida. E acho que todos que estamos cá, ou nem só cá em Portugal, mas todos que saíram de casa para estudar fora, ou trabalhar fora, ou viver fora, entendem que é aquela coisa de querer voltar a casa, saber que talvez não dá para voltar a casa, tentar relacionar-nos com as pessoas no sítio onde estamos e não conseguir relacionar a 100%, e depois tentar relacionar com as pessoas em casa e sentir que já estamos um pouco afastados, já não... é uma coisa tão difícil de descrever, mas é algo que toda a gente nesta situação entende, sem precisar de usar palavras, que é uma identidade híbrida. Nós criamos uma identidade de pertencer a duas culturas, pertencer a duas maneiras de pensar e falar e agir e viver simultaneamente.
1: E a nível de religião, tu és de uma religião diferente, tu és muçulmana,
0: eu sou
1: certo?
0: Muçulmana, sim.
1: E eu noto, e tu vais-me dizer se é verdade ou mentira, que a comunidade moçambicana cá em Portugal separa-se. Os muçulmanos de um lado e os não muçulmanos do outro. Se sim, porquê?
0: Uhum. Imagina, eu acho que Moçambique, em específico, é um pote cultural de diferentes etnias e culturas. Qualquer pessoa que visita Moçambique consegue perceber que não é uma população homogénea. É mesmo muito diferente. E em todo lado, essas diferenças às vezes causam algumas fraturas em que as pessoas não se relacionam tanto. Eu sinto que, pelo menos no meu grupo de amigos e no meu meio social, eu não sinto tanta separação. Nós todos temos religiões diferentes, ou falta de religião também, e damos-nos todos muito bem, visto que vimos do mesmo background moçambicano de crescer e viver e socializar com todo o tipo de religiões e etnias. No entanto, eu sinto que as pessoas que saíram da África mais cedo cresceram já isolados aqui. Não tiveram aquela experiência de estamos todos no mesmo sítio, coexistindo, cooperando, porque muita gente saiu de Moçambique muito cedo, especialmente a comunidade muçulmana, por conta de segurança. E acabaram...
1: Não se sentiam seguros lá?
0: Sim, nós tivemos e espero que já tenha acabado, por todos os indícios já acabou, uma epidemia de raptos em troco de resgate. E que, principalmente, quem era raptado fazia parte da comunidade muçulmana, mais especificamente da comunidade indiana.
1: Porquê? Pensavam que tinham muito dinheiro?
0: É uma boa pergunta. Eu geralmente não sei, não entendo as motivações e acho que é algo deplorável, que dá uma má imagem ao nosso país. Mas acabou havendo uma grande migração dessa comunidade para cá. E muitos saíram jovens em crianças e cresceram cá isolados, porque a sociedade cá portuguesa também não é muito receptiva à comunidade muçulmana ou indiana no geral. Então crescem já isolados e acaba sendo que já estão isolados não só dos de cá, como dos de lá quando acabam vindo para cá mais tarde. É uma fratura que eu não vejo tanto, por exemplo, na minha geração é muito menos frequente, mas na geração dos mais velhos, pais, tios, avós, sente-se muito. Mas é porque já cresceram isolados e não sabem como é que vão atravessar essa ponte de quebrar o isolamento.
1: E quando nós mudamos, os nossos planos também mudam. Aquilo que parecia temporário prolonga-se e o regresso, que um dia parecia certo, começa a levantar novas perguntas.
0: Uhum.
1: Quando chegaste a Portugal, imaginavas regressar a Moçambique assim que terminasse os estudos, como tu disseste. Hoje sentes que estás mais perto desse regresso ou mais longe dessa ideia do que quando chegaste?
0: Assim, eu continuo a ter uma grande afinidade ao meu país. Eu seria muito feliz se eu tivesse a oportunidade e as condições para voltar um dia. Mas eu acho que todos nós que estamos cá, especialmente quem está cá para a educação, sente aquela pergunta de será que nós temos futuro se voltarmos para casa? Porque o mercado de trabalho é limitado, os salários não são tão competitivos e há uma falta de oportunidade. Se eu tivesse uma sociedade ideal em que eu consigo ter oportunidades lá em casa, eu voltaria. Acabaria a faculdade e ia correr para casa, de volta para o meu país, para a minha terra, para as minhas pessoas, cultura, clima, comida, etc. Mas é uma realidade que nós temos que encarar, que talvez não é a melhor escolha para nós voltar para casa. Há áreas que não têm oportunidade. Há oportunidades que, comparativamente com o que tu podes arranjar no estrangeiro, não compensa voltar para casa. E nós precisamos, o país, tanto o meu, imagino, como todos os outros, precisam dos jovens para voltar, para construir, para modernizar a economia e a indústria. Mas os jovens precisam ter incentivo para voltar, precisam ter vontade de voltar. E eu acho que é algo que falta.
1: E às vezes os que estão lá não nos recebem tão bem também.
0: Exatamente.
1: Os próprios jovens, como os nós.
0: Sim, porque é competição. O mercado já é saturado, já é limitado. Quem vem de fora tem, obviamente, um currículo um pouco mais bonito, por assim dizer. É, sente-se aquela competição, porque são aquelas expressões que é 10 lobos a um osso, uma coisa assim. É isso, é essa
1: e
0: a realidade.
1: E tu podes sofrer um preconceito maior, vens de fora. E às vezes isso é um tema que eu já falei aqui no programa, que era sobre o racismo. Eu e tu podemos sentir isso lá. Do tipo, vocês se calhar não são daqui, vieram aqui fazer o quê? E tu tens noção disso?
0: Sim. Eu não me afeta imenso, porque eu sinto que, considerando a realidade histórica e social, é algo que o colonialismo não acabou assim há tanto tempo. A independência é recente. Os meus pais, a minha mãe não, o meu pai é mais velho que a independência do país. Então eu sinto que ainda existe uma tensão, às vezes. E acho que e é algo que eu acho a 100% que na geração dos meus filhos e netos não se vai sentir tanto. Porque aquela coexistência num pé de igualdade já existirá há mais tempo. Neste momento ainda, como dizia, as feridas ainda são um pouco novas. E as pessoas ainda
1: ficam com medo.
0: Não medo, mas ainda existe aquele sentimento de diferença, que é algo que eu acho que não devia existir. Nós não somos diferentes no fim do dia.
1: Em Angola há uma frase que diz-se muito: os mulatos são os que se safam. Não sei se em Moçambique é o mesmo, mas há esse estereótipo lá. Eu não sei porquê. Não sei se no teu país é a mesma coisa.
0: Sim, eu acho que o colorismo é uma coisa muito, muito relevante. É algo que incomoda-me profundamente, porque eu acho que o tom de pele de alguém não define nada sobre a pessoa.
1: E nós somos todos iguais. O que interessa é a nossa inteligência, a nossa maneira de ver a vida.
0: Exatamente.
1: E de encarar os desafios. Eu vou-te fazer uma pergunta muito direta. Tu ainda vais voltar para Moçambique?
0: Se eu tivesse a oportunidade de voltar, eu não pensava duas vezes.
1: E o que é que teria de acontecer hoje para fazeres as malas e regressares amanhã definitivamente?
0: Regressar amanhã acho que não regressava, porque ainda tenho mais 3 anos para concluir a minha licenciatura e o mestrado. Mas tendo concluído isso tudo, e se eu tivesse as mesmas oportunidades que eu tenho aqui, eu arrumava as malas e voltava.
1: Com isso vamos fazer uma pausa musical e ficamos com o Soweto dos Cabuz Oriental e regressamos já de seguida.

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1: Estamos de volta ao Bora Lá Conversar. Hoje refletimos sobre uma pergunta que acompanha muitos jovens africanos que vivem fora dos seus países. A diáspora africana ainda sonha em voltar para casa? Ao longo desta conversa estamos a falar de saudade, das mudanças e da forma como a vida nos leva por caminhos que nem sempre imaginávamos. Mas existe uma questão igualmente importante. O que devemos à terra que nos viu nascer? Bruna, muitos jovens africanos saem dos seus países para estudar e construir uma carreira. Na tua opinião, existe uma responsabilidade moral de regressar e contribuir para o desenvolvimento dos nossos países? Ou é possível contribuir para Moçambique, mesmo a viver fora?
2: Essa é uma pergunta polémica. Eu acho que tem duas faces. Eu 100% sinto uma espécie de responsabilidade moral de contribuir para a sociedade do meu país, porque é um país com potencial. Os jovens têm potencial, a sociedade tem imenso potencial e é um potencial que não é explorado. Tanto por falta de educação, quer dizer, qualidade de educação, qualidade de mercado de trabalho, qualidade de oportunidades, igualdade de acesso às coisas. Eu acho que se não tivéssemos esses fatores, é uma sociedade com imenso potencial. E especialmente os jovens moçambicanos, e não só moçambicanos, eu acredito isto para todos os países, os jovens têm imenso potencial de construir um país na imagem do que querem ter para o seu futuro. No entanto, é difícil também pormos esse peso nos ombros. Nós temos uma responsabilidade de voltar para casa e reconstruir a casa quando a casa às vezes não nos acolhe. E é isso que a falta de oportunidade de emprego, a falta de qualidade de ensino, sente-se que é uma falta de acolhimento por parte do nosso país, é uma falta de oportunidade, obriga-nos a ter que ir para fora para estudar, e para ter as melhores oportunidades possíveis, porque não conseguimos ter essas mesmas oportunidades em casa.
1: Através da Associação de Estudantes em que estás inserida, tens contato com muitos jovens moçambicanos. As dúvidas que eles têm hoje são parecidas com aquelas que tu tinhas quando chegaste?
2: Sim. Eu acho que é um evento canónico de todos nós. De chegar cá e ter medo de não nos encaixarmos, ter medo de não aguentar com a pressão de estar sozinho, de estar longe, medo das saudades. Como é que vai ser o ambiente? Porque é diferente, é muito diferente.
1: A ansiedade entra sempre em êxtase, né?
2: Exatamente. Especialmente na fase inicial, e é por isso que nós, né, MOP, fazemos questão de criar uma comunidade para entre estudantes, especialmente quando vêm para cá pela primeira vez, ajudar, quer seja com assuntos de nacionalidade, vistos, vagas de emprego, de estágio, etc. Porque é difícil, especialmente sem uma rede de apoio, porque não é só nos nossos países que tudo funciona à base da cunha ou de nepotismo. Aqui é igual, especialmente para quem vem para cá isolado, que não tem aquele amigo, ajuda-me lá com isto, é difícil. E cá é igual, cá
1: networking,
2: também é assim.
1: O networking é necessário em todos os países hoje em dia,
2: extremamente necessário,
1: e tu sozinho ficas mesmo perdido. Yeah.
2: Yeah.
1: Quando os jovens ficam fora mais tempo do que previam, a principal razão são as oportunidades que encontram cá, que estamos a falar de Portugal, ou a vida que acabam por construir longe do seu país. Por exemplo, no teu caso, podes vir, arranjares um bom emprego, teres um parceiro que se calhar não seja do teu país e conheceste-o cá e tem cá a sua família, e outras questões. Qual é a verdadeira razão?
2: Eu acho que todas estão simultaneamente corretas. Eu acho que há três principais razões de vir para cá. A primeira é a escolha. Há quem escolhe vir porque tem essa oportunidade e acha que é a melhor decisão. Há quem vem por necessidade, porque talvez trabalha numa área que não tem tanto futuro lá ou quer estudar algo que talvez não é possível estudar lá. E por último é a sobrevivência. Há quem tem que sair de casa porque não tem oportunidade de emprego ou porque não está a conseguir fazer a vida lá e sabe que se for embora vai conseguir. Eu pessoalmente vim por razões de educação, mas conheço muita gente que veio por mil e uma razões, porque não conseguiam emprego lá ou porque o emprego que tinham não era suficiente para o salário chegar ao fim do mês. E cá é diferente, embora haja outros países talvez é melhor, mas comparativamente continua a haver mais oportunidades cá.
1: E no caso de ficar cá mais tempo do que o previsto, a principal razão são essas oportunidades que encontraram cá,
2: uhum,
1: ou essa vida constrói ao longo dos anos que cá ficam?
2: Os dois,
1: porque muitos ficam e depois já não querem regressar. Porque se calhar acomodam-se.
2: Quem, ficando cá, porque, por exemplo, eu tive uma oportunidade de emprego, vou ficar mais 5 anos, eu vou acabar construindo uma vida cá. Eu vou acabar fazendo amigos, que talvez vão ser mais chegados que os amigos que eu tinha antes.
1: Constituir família.
2: Sim, posso conhecer alguém, é o amor da minha vida e tudo pode acontecer. Há quem, por
1: também
2: exemplo,
1: podes levar o amor da tua vida para lá.
2: Há quem faça isso. Ou há quem venha cá e conhece alguém do mesmo país, que chega cá e por acaso, olha, eu também sou de lá. E acabam fazendo a decisão juntos
1: on, yeah.
2: de voltar para casa. Tudo isso acontece. É muito único a experiência de cada um. Mas acho que é aquela escolha no fim do dia de sentar e pensar, será que vale a pena voltar ou será que é melhor ficar?
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1: Mas talvez a pergunta mais difícil já não seja quando regressar. Talvez seja perceber o que acontece quando a vida segue um caminho diferente daquele que imaginávamos.
2: Uhum.
1: É possível amar profundamente Moçambique e ainda assim construir toda uma vida noutro lugar?
2: É possível. Porque o sentimento de saudade não vai embora.
1: Patriotismo, né?
2: Exatamente, não vai embora. Mas é... todos nós temos que lutar por nós mesmos, pelo nosso futuro, pelo futuro dos nossos filhos, família, etc. E às vezes é preciso fazer aquela escolha difícil de... a minha melhor oportunidade não é em casa. O futuro melhor que eu posso dar à minha família não vai ser em casa. E escolher ficar. E escolher... tomar esse risco e trabalhar duro e forte para fazer um futuro. Do mesmo jeito que há quem saiba que se voltar para casa talvez terá melhor oportunidades. Por exemplo, a minha irmã, ela estudou marketing, que é uma área extremamente saturada aqui em Portugal.
1: Uhum.
2: E em Moçambique não é tão saturada.
1: Dá
2: então,
1: para explorar muito.
2: Dava para explorar mais. E ela esteve cá imensos anos. Ela trabalhou cá, acabou o curso, trabalhou e decidiu que talvez eu vou ter melhores oportunidades lá. E voltou. E hoje em dia acha que é a melhor decisão que ela fez.
1: Casa é sempre casa, né?
2: Exatamente.
1: Mas se daqui a 20 anos continuares fora de Moçambique, sentirás que falhaste um plano de vida ou que a vida simplesmente seguiu outro caminho?
2: Acho que é impossível não sentir que falhei um pouco no meu plano de vida, porque sempre tive planos de voltar. Mas parte de ser adulto é saber adaptar. E se eu tiver que adaptar o meu plano de vida para fazer o que é melhor para mim e para o meu futuro... faz parte da maturidade de crescer, é saber adaptar-nos à realidade. Nem tudo é possível, temos que ser realistas. Se for possível, pode não ser o que queremos. Se for o que queremos, talvez vamos lutar por isso. Mas temos que saber adaptar-nos ao que a vida nos vai lançando.
1: Hoje, quando alguém te pergunta onde é a tua casa, qual é a resposta da Bruna?
2: É uma daquelas perguntas que sempre... apetece-me dizer Maputo, mas eu sei que talvez se eu disser isso vai ser, sei que ia fazer o quê. Mas a realidade é que eu aprendi a chamar Portugal a casa, de certo modo. Não é o mesmo significado de casa quando eu falo de Maputo, mas é uma casa. É, eu tenho a minha família que eu encontrei e construí cá, as minhas amizades que substituíram a minha família. Tenho... muito carinho também por os meus amigos cá e tudo mais. E estando cá há tanto tempo, eu criei fortes ligações também com esta cidade. Mas nunca vai substituir a 100% o que casa realmente significa para mim.
1: E a diáspora africana ainda sonha a voltar para casa ou aprende a levar a casa consigo?
2: Acho que um pouco dos dois. Todos nós... não todos. Eu conheço pessoas que não querem voltar, mas grande parte das pessoas... sentem vontade de casa, sentem vontade de família, sentem vontade de voltar, embora não seja sempre possível. Eu acho que grande parte de nós, tendo a possibilidade e as oportunidades, escolheria voltar para casa.
1: Há uma música angolana, não sei se já ouviste, de Teto Alando, que diz: eu vou voltar, mas ainda tenho que esperar.
2: Uhum.
1: Eu acho que é o que tem que estar a acontecer connosco e com quem nos está a ouvir. Há um momento certo para voltar.
2: Sim.
1: E com isso faço a última questão. Se hoje pudesses enviar uma mensagem à Bruna que chegou a Portugal há 5 anos, o que é que lhe dirias?
2: Eu diria para ela não se desanimar, porque as saudades melhoram. Ela vai conhecer pessoas diferentes. Vai criar um grupo de amigos cá. Que eu cheguei cá e senti-me muito isolada, porque não me consegui relacionar com as pessoas logo de início. Mas logo a seguir, os meus amigos com quem eu estudei do primeiro ao décimo ano vieram para cá, não todos, mas alguns vieram para cá estudar, E são as pessoas com quem eu estou quase todos os dias, hoje em dia, e que me dão muito apoio e suporte. Eu diria a ela para, tipo, não desanima, estás aqui por um motivo, há de haver dias mais difíceis, há de haver dias menos difíceis, há de haver dias com mais saudades, outros em que nem vais pensar nisso, mas é uma experiência que é uma enorme oportunidade. É algo que muita gente não tem a oportunidade de fazer e que é infeliz, porque eu acho que todos deviam ter um acesso à educação, independentemente do background. E diria para ela aproveitar, porque há muita coisa para aprender, há muita coisa que eu aprendi a viver cá. Eu cresci imenso como pessoa também, por ter mais responsabilidades, e eu estou muito grata por isso. Então, para eu, mais pequena, tipo, aproveita tudo, aprende tudo, vive tudo o que tem para viver, porque é uma experiência única.
1: Bruna, muito obrigado pela tua honestidade.
2: Obrigada,
1: e pela partilha
2: eu.
1: Desta conversa. Agradeço também a todos os ouvintes que estiveram deste lado. Hoje, com a Bruna Prista, falei sobre distância, de saudade, de crescimento, de escolhas e de identidade. Falamos de algo que muitos africanos da diáspora conhecem bem, a sensação de viver entre dois mundos. Percebemos que nem sempre voltar depende apenas da vontade. A vida muda, nós mudamos e os países também mudam. Mas talvez exista uma coisa que a distância nunca consegue apagar: a ligação às nossas raízes, porque podemos viver longe da nossa terra, podemos construir a nossa vida noutro lugar, mas há sempre uma parte de nós que continua ligada ao lugar onde tudo começou. Para terminar esta edição de Bora Lá Conversar de hoje, ficamos com a música Eu Vou Voltar, de Teta Lando. 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Eu sou o Sérgio Jardim e é sempre um gosto comunicar por si. Até à próxima.

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Uma vez mais, bom dia, 10 horas 52 minutos em Portugal e em Angola. Estivemos a bocado com resenha de X-Love e agora estamos com Tamaranzage Angolana para fechar a hora 10. Vamos ter Tetalanda com Mambo Melo Tangá. Às 11 horas as notícias voltam para atualizar as informações precisas e concisas e depois temos o meu bairro também é deste país com Manuel Matola. 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Estamos juntos na rádio, às 11 horas voltamos para a informação.

0: Muito bom dia, são agora 11 horas em Portugal e em Angola, 9 da manhã em Cabo Verde, 10 horas na Guiné-Bissau e em São Tomé e Príncipe, já são meio-dia em Moçambique, boa tarde. Já a seguir na Rádio RTP África as notícias, edição do jornalista Frederico Pinheiro.
1: Mali acordou novamente em sobressalto. Os independentistas das Forças de Libertação da Azawad estão a atacar 5 localidades no país, principalmente no norte. A informação é confirmada por fontes militares, a RFI e às agências de notícias e pelos próprios insurgentes. Ao contrário do que aconteceu em abril, desta vez não há confirmação de os independentistas estarem em coligação com jihadistas presentes no Mali. Os ataques centram-se essencialmente no norte, mas não apenas. Há relatos de ataques também a sul de Bamako, a capital do país. O Mali, que com o Burkina Faso e o Níger é liderado por militares após golpes de Estado nos últimos anos. Estes três países vão retirar-se do Tribunal Penal Internacional em junho do próximo ano. Segundo o português Major-General Agostinho Costa, estamos a atravessar uma mudança sistémica da ordem internacional e existe uma descredibilização do Tribunal Penal Internacional devido a vários acontecimentos.
2: E o que é uma verdade é que o TPI não tem sido muito eficaz. A partir do momento em que o TPI indicia Netanyahu, Putin, o ministro da defesa israelita e Netanyahu em particular, e quando há ameaças contra o próprio presidente do TPI, quando há sanções lançadas contra procuradores do TPI, tudo isto descredibiliza, digamos, a instituição.
1: O Major-General Agostinho Costa diz que os líderes africanos não encontram soluções nos organismos que existem e precisam de olhar para as instituições com alguma esperança.
2: Os líderes africanos não se revêem, ou pelo menos não encontram soluções nas instituições que existem. Fundamentalmente, não podemos olhar, perguntar porque é que a África, os países africanos saem do TPI, é o que é que o TPI fez pela África. E o que fez pela África até agora, o que nos parece, é que não é o ponto de os países, digamos, olharem para estas instituições com alguma esperança, ou não apenas como um filtro ou um mecanismo de controlo.
1: Burkina Faso, Mali e Níger vão sair do Tribunal Penal Internacional já no próximo ano. Em Moçambique, acaba de chegar à nossa redação o comunicado de imprensa do governo a indicar que mais cidadãos vão regressar ao país na sequência da violência anti-imigrantes na África do Sul. Para esta tarde está prevista a chegada de mais 65 moçambicanos provenientes da África do Sul. Na província de Gauteng, os cidadãos continuam a ser acolhidos no Alto Comissariado de Moçambique, em Pretória, provenientes de Joanesburgo, Pretória e outras localidades. Já na província do Cabo Ocidental, as autoridades locais notificaram a missão consular de Moçambique, na cidade do Cabo, sobre 48 cidadãos moçambicanos, incluindo 4 crianças, que manifestaram intenção de regressar a Moçambique. Começou a campanha eleitoral em São Tomé e Príncipe. O país tem eleições presidenciais no dia 19 de julho. O presidente da Comissão Eleitoral Nacional, Geodigar Nascimento, apela a um processo pacífico.
3: Viveremos um momento alto da nossa vivência democrática. É o período em que a voz do povo soberano se prepara para ecoar e fazer ouvir nas urnas. No entanto, para que esse eco seja forte, limpo e legítimo, é essencial que todos nós, agentes políticos e cidadãos, pautemos a nossa conduta por princípios superiores. Exorto a todos os partidos, candidatos e seus apoiantes a conterem os seus ânimos. Rejeitem as provocações, evitem difamações e combatam a desinformação. A paz pública é o bem mais precioso que temos.
1: Há 4 candidatos à presidência da República, incluindo o atual presidente, Carlos Vila Nova, também Eugênio Tini, Nito Viegas de Abreu e Miques Bonfim. A seleção nacional de futebol masculino de Cabo Verde foi eliminada no Mundial. A seleção africana perdeu ontem à noite com a Argentina, 3-2, no jogo decidido no prolongamento. Ainda assim, uma derrota que soube a vitória para muitos cabo-verdianos na cidade da praia.
4: Para mim, nós ganhamos, porque jogámos bem. E eu vi o Messi com menos entusiasmado connosco, porque nós jogámos bem e merecíamos ganhar, mas assim está bom também.
5: Portanto, é uma derrota com sabor a vitória, no fundo.
4: É, com muito sabor. E nós ficámos contentes com isso também.
5: Como é que acompanhou o jogo? Com muita emoção, muito nervosismo?
6: Com muita emoção. Hoje fazemos mais uma história. Voltamos para casa, mas voltamos com vitória, porque fizemos história em Copa.
5: Ou seja, Cabo Verde perdeu, caiu, mas de cabeça levantada.
6: De cabeça erguida, exatamente.
5: O Presidente da República tinha pedido que homenageássemos o Messi. Foi o que fizemos com este futebol que praticamos.
6: Tenho que dizer que ele, e nesse caso, ele foi humilde, porque nós somos um povo humilde. Eu creio que foi isso que ele quis dizer, não é para nos colocar para baixo.
5: Mas esta prestação da seleção, no fundo, acaba por ser uma prenda aos 51 anos de independência de Cabo Verde, no próximo domingo.
6: Sim, senhor. Exatamente.
5: Não, é uma prenda de aniversário de independência.
4: Uma prenda e que prenda!
1: Seleção Nacional regressa amanhã a Cabo Verde após a eliminação do Mundial de Futebol Masculino.
0: Está assim concluída a atualidade informativa, edição do jornalista Frederico Pinheiro. Informações também em africa.rtp.pt. Muito bom dia, 11 horas 6 minutos. Já a seguir, o meu bairro também é deste país, com o Manuel Matola, onde vamos conhecer um projeto que capta memória coletiva para dinamizar os bairros no Rio de Moro, na zona de Sintra. Esse projeto chama-se Uma Só Palavra.
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4: Cíntia Leonora Smith Vega.
5: Onde é que nós estamos?
4: Então estamos na Serra das Minas, na freguesia de Rio de Moro e na famosa...
6: Na famosa linha de Sintra, sim.
5: O percurso profissional de Cíntia Veiga é movido por uma só palavra, Irmandade. Em Quimbundo, língua de Angola, Jipangue.
4: É uma palavra que vem do Quimbundo e que significa família, irmandade.
5: Jipangue, que segundo Nelo Ubrice Manuel Branco, é nome de uma associação juvenil sediada na Serra das Minas, no Rio de Moro, zona de Sintra.
7: O nome completo? Pronto, Associação Pangidiame. Pronto, Jipangue e Pangidiame são meio que sinónimos, só que na altura, quando tencionámos registrar o nome, Jipangue não foi permitido, então ficou Associação Pangidiame.
5: Um nome que deu sentido a tudo o que se fez num momento ímpar da história global da pandemia.
4: Então, a associação existe desde 2020, não no papel, mas quando a ideia começou a ser criada, não é? E depois oficializou-se em 2021.
5: Foi olhando para as necessidades dos mais novos que Cíntia decidiu recomeçar, tal como a maioria pensava durante a Covid-19.
4: Fazendo aqui a conexão com o início da associação. Em 2020, para mim, também foi um ano de repensar na minha vida, não é? Eu, na altura, tinha acabado, em 2019, o mestrado em Engenharia Química. Estava convencida que queria fazer doutoramento e comecei a fazer o doutoramento. E comecei em contexto de pandemia, por isso também foi assim um pouco complicado. Às tantas também senti esta necessidade, porque eu não vivo aqui em Rio de Moro, eu cresci em São Marcos, nunca sei. Pronto, mas sentia isto, que a zona onde eu vivia era um autêntico dormitório, que nada se passava. E portanto comecei a tentar procurar à volta coisas que acontecessem. A Jipangue não foi a minha primeira opção, mas depois acabei por cá calhar. E na altura a Jipangue tinha um programa de mentoria para crianças, então eu comecei por ser mentora do Jaime, que é um rapaz que agora já está crescido, já está a fazer 12 anos, né? Na altura quando eu conheci ele tinha 8. E esta ligação e este trabalho com as crianças fez-me perceber que não era bem aquilo que eu queria fazer, até porque eu estava a fazer investigação no contexto empresarial, numa indústria farmacêutica, e aquilo fez-me... começou-me a fazer confusão, não é? Começou a entrar em conflito com aquilo que... a maneira de eu ver o mundo, não é? E aquilo que eu estava a fazer para a minha vida. E, portanto, eu fui cada vez mais envolvendo-me com a Jipangue, comecei como voluntária, depois fui-me envolvendo noutros projetos, ajudar no festival, até que, pronto, também é isto, a associação também estava nas suas próprias dores de crescimento, não é? E eu acho também que entrei e comecei a suportar mais a associação nesse sentido, enquanto ela também estava a crescer.
5: De voluntária, hoje é vice-presidente da Jipangue.
4: E portanto depois acabei por ocupar este papel, mas também mais para dar um pouco mais de estrutura e poder levar os projetos a cabo. Então foi assim uma coisa conturbada, mas que pronto. Depois também acabei o doutoramento e descobri que não queria nada do doutoramento e que não queria nada fazer investigação. E olha, com a falta de professores e depois também com as minhas valências

0: académicas, decidi experimentar dar aulas e tudo mais. E a verdade é que, apesar de não ter formação na parte da componente pedagógica, eu já trabalhava em contexto de educação não formal, não é? E isso foi também uma grande ajuda para depois ser muito mais fácil se transmitir, não só aqueles conhecimentos mais específicos e técnicos, não é, da minha área, mas depois todo o trabalho que eu já desenvolvi na associação permitiu ser muito mais fácil ser professora. E acho que aí depois também foi uma descoberta para mim, que afinal era aquilo que eu queria fazer. Não vou dizer da minha vida, não é? Mas pelo menos que neste momento faz sentido para mim. Então a própria associação ajudou-me também neste percurso de descobrir possibilidades, não é? Que eu acho que às vezes, se calhar, mesmo os meus pais cresceram num contexto de temos que pensar numa profissão para a vida. E afinal, e acho que nós jovens vamos descobrindo que às vezes as profissões não são bem para a vida e que podem tomar rumos diferentes, não é? E no meu caso foi muito isso. E foi engraçado porque às vezes entramos nas associações a pensar, vamos ajudar nisto, vou ajudar a ativar a zona, vou ajudar a dinamizar isto, a dinamizar aquilo, e depois, na verdade, a própria associação é que me ajudou aqui a descobrir aquilo que eu queria fazer.
1: Uma associação que tem um foco bem traçado.
0: Ela é uma associação juvenil e ela pretende dar respostas à juventude, não é?
1: Criada para ajudar na integração também de imigrantes a nível da comunidade, a GIPANG decidiu atuar em diferentes territórios da zona de Sintra.
0: E o bairro que nós temos mais contacto é aqui o BDF, que é o bairro da Fome, aqui em baixo. Também existe o bairro do Pica-Pau, que é um bocado mais acima. Mas acaba por ser, é uma ligação entre as pessoas que cá vivem. Tanto que o espaço onde nós nos encontramos agora, que é o Mercado Municipal da Serra das Minas, é um espaço que é cogerido por vários coletivos e associações. E olhando à nossa volta, nós vemos ali a cooperativa das costureiras, que são senhoras mais idosas, mas com as quais nós também trabalhamos. Ali naquele cantinho temos. É um espaço onde nós dedicamos mais as atividades às crianças. Também temos outro canto para uma artista que tem ali o seu trabalho. E, portanto, é um espaço que vai sendo cogerido por várias pessoas e que também demonstra aqui esta ligação que nós temos, que não é exclusiva só às pessoas que é fácil pôr nos bairros, mas sim de quem cá vive.
1: E este território, como é que se caracteriza?
2: A localidade assim é, pronto, é uma periferia dentro de uma freguesia que também é uma periferia, onde tem maioritariamente dois quarteirões mais associados a bairros sociais, bairros camarários, muitas desigualdades, muitas comunidades também. O que também torna assim o torna rico e pronto, as pessoas estão aqui, as pessoas já se conhecem mais ou menos, mas faltava algo que lhes fizesse interligar umas às outras. E acho que muita missão da GIPANG também é isso, juntar as pessoas, fazer dar plataforma também às pessoas que aqui moram e não só.
0: O que nós mais fazemos são mais atividades que promovem a cultura, não é? As diferentes práticas artísticas. E depois também temos outras atividades, como os torneios desportivos, também algumas mentorias artísticas que vão existindo entre as crianças e artistas emergentes e locais.
1: E foi para potenciar, sobretudo, os moradores mais novos dos diferentes bairros que a GIPANG desenvolve um projeto inovador.
0: Projeto Uma Só Palavras.
3: Uma só palavra.
0: Pronto, o Nelly vai-me ajudar se não.
3: Ok,
0: Então este é um projeto que nós está quase a acabar este ano. É um projeto que visa, no fundo, unir estes três espaços diferentes que eu falei de Rio de Moro, não é? A Rinchoa, a Serra das Minas e a Tabaqueira. E no fundo a base do projeto é recuperar as memórias e a oralidade que nós temos, não é, nas comunidades africanas. Pronto. E, portanto, o projeto vive muito à base de um ciclo de história oral e de nós tentarmos captar aqui memórias coletivas, não é, daquilo que são as histórias e as narrativas das pessoas que cá vivem, não é? Não, se calhar, as histórias que outras pessoas contam sobre a Serra das Minas ou qualquer outra localidade na linha de Sintra, não é? Mas sim de quem cá vive. E, portanto, é um projeto que tem desenvolvido nesse sentido.
1: O que é que já captaram nessa iniciativa?
0: Nós já fomos recuperando e captando algumas memórias, não é? De pessoas que cá vivem, espaços que cá existem, quem são estas pessoas, quem são, por exemplo, as senhoras que estão a vender ali ao pé da estação, quem são os artistas que trabalham e vivem cá. Já fizemos, pronto, diferentes atividades onde foi possível, às vezes, ver, porque as pessoas não estão habituadas a que exista algo na rua e que seja para elas, não é? E então as nossas atividades têm sido, às vezes, tentar não usar os espaços convencionais para fazer atividades e muitas vezes a rua, para as pessoas perceberem que também a rua é para ser ocupada e que pode ser utilizada e que elas também podem participar. E o que foi acontecendo foi, por exemplo, nós vermos as pessoas, às vezes assim meio timidamente, o que é que está a acontecer ali e a verem de longe, para depois noutras atividades quererem aparecer, quererem fazer parte, ou por exemplo descobrirem que, não sabia que isto era um estúdio de uma artista e serem convidadas a participar, não sabia que, por exemplo, no mercado aconteciam algumas atividades e as pessoas quererem começar a fazer parte. Então o projeto tem andado muito nesse sentido.
1: E esse registro é feito de que forma?
0: Pronto. Maioritariamente, fotograficamente, das coisas, das atividades que foram acontecendo, mas também a nossa, ou seja, o projeto também tem uma componente de investigação e o que nós gostávamos de fazer e que também vamos caminhar nesse sentido é documentar um pouco estas atividades que foram acontecendo. Nós, por exemplo, também numa das atividades, o que já fizemos foi fazer uma instalação onde as pessoas entravam e podiam querer registar as suas histórias de forma escrita, em anonimato, ok? Ou então de forma oral e gravada, como nós estamos, por exemplo, a fazer aqui. E depois o que até fizemos com isto foi convidar um artista de spoken word e que utilizou estas histórias e deu uma interpretação também às próprias histórias, não é?
4: Eu sou o Kizua Jó e acabei de fazer agora um workshop, que é o workshop de escrita livre, que consiste em descarregar da mente para o papel, basicamente para desabafar. Não sei.
5: Joias, dinheiro.
4: E o segundo exercício normalmente é o exercício de escrita livre focada, em que os atendentes, os jovens, escolhem um tema e falam sobre o mesmo.
0: Então estamos a tentar também descobrir aqui o que é que faz sentido e de que forma é que nós podemos documentar todas estas histórias e memórias que fomos colecionando.
1: E enquanto artista, qual foi o seu papel nisto? Ter tido algum papel?
2: Nisto tudo ou nisto?
1: Não, neste projeto.
2: Pronto, neste projeto não só estive como artista, mas também estou como gestor do projeto e articulo as atividades com a minha equipa. O projeto teve três fases, né? Pronto, teve uma fase de ativação, de nós nos instalarmos nos territórios e ativarmos a comunidade.
1: Quando é que foi isso?
2: Foi, se não estou em erro, pronto, isto o projeto começou em 2024.
1: Ok, há 2 anos mais ou menos.
2: Já há 2 anos, já estava na reta final. Mas entre janeiro de 2025 até abril de 2025 houve as tais ditas AMs, que são Ações de Estratégia de Mediação. Nós ativamos a comunidade com vários departamentos, fizemos open mics, fizemos um comes e bebes, fizemos um torneio só para ativar a malta, porque o foco também do projeto é focarmos na voz, né, nas histórias e na identidade das pessoas da comunidade. Depois passámos para a fase das formações artísticas, onde já tínhamos selecionado os artistas para fazer umas formações assim de pequena escala, que onde eu fiz parte como um grupo musical, onde nós depois também no final da formação criámos uma música. E depois também tivemos formações na área da escultura, a arte visual, nomeadamente grafite e cadernação, se não tem erro. Sim, não, exato. Pronto, posto isto, fizemos open call e vieram outros artistas que, pronto, se candidataram por uma bolsa e tiveram a livre, espontânea vontade de fazer uma residência artística durante 3 a 4 meses. Já passou o tempo dessa residência, começou meados de outubro do ano passado e acabou em maio deste ano, e agora estamos na fase mais final de agarrar toda a informação, o que aconteceu durante este projeto todo, para fazer uma exposição, né, uma mostra do que foi esses 2 anos de Uma Só Palavra.
3: Qual é a previsão desta exposição?
2: Bem, creio que no nosso festival, que acontece anualmente, vamos ter um espaço onde já vamos estar uma maioria do trabalho, e ainda estamos a tentar perceber de que forma conseguimos fazer um evento só direcionado para o povo.
0: Mas já tivemos na Casa Capitão, em maio, tivemos esta possibilidade de fazer esta mostra do que os diferentes artistas estiveram a fazer. Nós tivemos uma artista, a Marisa, que trabalhou muito através da dança e, portanto, teve a sua performance juntamente com todos os participantes que estiveram com ela durante a residência dela. Tivemos a Milene, que é uma artista plástica e, portanto, também teve a possibilidade de fazer nesta mostra um workshop para as pessoas que lá estavam ali em Lisboa, mas também mostrou aquilo que foi feito. E o projeto até era as membranas tecidas, não é? E aquilo que elas foram tecendo durante a residência artística dela. Depois o Daniel, que é um artista mais fotográfico, não é? Portanto, teve a exposição dele com as suas fotografias. E o Kizua, que é um músico, em que, pronto, ele também teve esta oportunidade de ter uma performance, não é? E ali na Casa Capitão houve este espaço também de trazer aquilo que a periferia fez, não é? Faz, para aquele espaço. Eles também poderem ter a oportunidade como artistas de terem um primeiro contacto de como é que eu interpelo uma organização que é de fora, o que é que eu tenho direito, também o que são os meus deveres, como é que eu falo. Isto também foi uma experiência importante, porque às vezes pensamos que dar oportunidades aos artistas locais é só poder dar recursos para eles poderem desenvolver as suas práticas artísticas, mas no fundo também depois há esta parte toda que ninguém prepara, ninguém sabe como é, mas que também foi importante para eles terem este contacto. Sim. Capacitação neste nível, não é? Também como é que eles próprios podem pensar para além do que podem criar.
3: A vossa atividade, este festival anual, quando é que corre exatamente?
2: Bem, tradicionalmente é sempre o primeiro fim de semana de setembro. Contudo, este ano será um fim de semana anterior, ou seja, os últimos dias de agosto, dia 29 e 30 de agosto.
1: Segundo a responsável, os preparativos decorrem a bom ritmo.
6: Vera Cristina Afonso Andrade, faço parte da gestão dos voluntários.
3: Como é que é esse trabalho no dia a dia?
6: É durante a semana de preparação do festival, orientamos os miúdos o que há, o que não há para fazer, que no caso entregar flyers, controlar a parte da entrada dos carros e as saídas, colocar avisos nas portas, e é isso.
3: E este festival que vai correr daqui a nada também vai ser um trabalho idêntico? O que é que está previsto?
6: É idêntico, ou melhor, com menos carga, se Deus quiser. Do resto, só esperando.
3: São crianças de que idade?
6: Estamos a aceitar voluntários a partir dos 16.
3: Até?
6: Sim, nós como usamos a bolsa dos voluntários que paga até aos 24, a partir dos 24 não conseguimos pagar através da bolsa, mas quem tiver disponível a partir dos 24 a querer participar é tranquilo.
3: E quantos voluntários estão a precisar?
6: Assim, agora já temos o limite. Acho que no total que estamos no grupo, contando com a equipa, já somos 30. Já é o suficiente para conseguir fazer o festival pelo menos durante os 2 dias.
3: E esse festival decorre onde exatamente?
6: No jardim aqui da Serra das Minas, ao lado do mercado.
3: E é um espaço com capacidade para quantas pessoas? O que é que vocês estão a prever em termos de participação?
6: Depende muito, mas aceita mais de, pelo menos mais de 1000zinha, pelo menos aceita.
3: Mais de quê? Não percebi.
6: De 1000 pessoas, pelo menos aceita.
3: Em termos de atividade, o que é que vai haver lá? Quero-me descrever um pouco do festival.
6: Assim, não sei de cor, assim, 100%, mas workshops, domingo sei que vai ter bootcamp, exercício físico ao ar livre. Assim, em modo geral, acho que é isto. Não estou-me a lembrar de outro, assim.
3: A que horas começa?
6: A partir das 10 da manhã, se for assim, como ano passado, a partir das 10. Que foi a hora mais ou menos. Começou a hora os workshops com, pelo menos, área infantil, entre as 10 e meio-dia.
3: Vai até que horas?
6: 11 meia-noite.
3: E a participação tem sido muito boa para aquilo que é o vosso propósito?
6: Sim.
3: Há quanto tempo a Vera tem estado tá nisto?
6: Este ano fazemos 6, né? 5, 6 anos.
3: Desde o início da associação, a Vera?
6: Sim, ainda apanhei o primeiro. Desde o primeiro ano deles.
3: Como é que chega cá?
6: Como assim?
3: Qual foi o seu percurso até chegar à associação? Foi convidada? Como é que correu?
6: Comecei, primeira vez que estava a dançar. Foi.
3: Dançar enquanto bailarina, isto?
6: Sim, enquanto bailarina.
3: Em algum grupo?
6: Sim.
3: Qual?
6: Hoje em dia já não existe. Mas éramos as Saburas. E daí estava a ajudar e daí comecei como voluntário no segundo ano. Quando eu vi, já estava. E depois, o ano passado, há 1, 2 anos atrás, nos convidaram para fazer parte da organização do festival.
3: Desde lá, esta parte que está como responsável por...
6: Faço parte da gestão, sim, dos voluntários e fazemos alguns martins.
7: O meu bairro também é deste país.
3: E é uma ação que decorre cá como uma ação única ou dentro de várias atividades do município, envolve autoridades, como é que é?
2: Nós,
3: uma ação da vossa associação.
2: Sim. É produzida, promovida por nós. Contudo, temos parceiros que nos apoiam na comunicação, na articulação com outros parceiros também, nomeadamente a Junta de Freguesia, que tem nos apoiado desde o início. A Câmara Municipal também nos apoia financeiramente e logisticamente. E depois temos outras entidades que nos apoiam pontualmente, né? Em alguns departamentos para fazermos um grande evento.
3: E esta vossa, o vosso projeto, insisto nele porque é importante saber, passa por que é académico, passa por produção de um livro, passa por produção de um vídeo, qual é o fim disto tudo?
0: Quando falamos aqui que a G-Punk produz o festival, é no sentido de ser a equipa de produção e que pensa como é que vai ser, como é que vai ser a logística, que artistas é que vão cá estar e tudo mais. E portanto, o festival ali serve muito como um palco para poder dar a plataforma também a artistas mais emergentes, não é? E é neste sentido que nós também vamos trabalhando, ou seja, não é só para aquele fim de semana, não é? Mas depois também tentamos ter contacto com os artistas, mesmo depois, como antes, não é? E neste sentido, até este ano, nós temos a intenção de ter até 2 atividades.
2: Pré-festival,
0: não é? Para podermos também captar e trabalhar mais perto destes artistas, não é? Antes sequer deles pensarem em pisar um palco e tudo mais. Porque o que nós temos visto é que às vezes até podem surgir oportunidades para, num momento, especialmente se for uma arte mais performativa, haver esta oportunidade de atuarem, mas depois tudo o que é trabalho, o nível de mentoria artística, isto não tem havido tanto, ou pelo menos é algo que os artistas pedem mais. Então o G-Punk também tem tentado trabalhar nesse sentido, não com, é isto, não com o objetivo de produzir se calhar um livro, um documentário, mas de em conjunto, não é, poder também afirmar o festival como uma tradição de cá, não é? Se calhar os miúdos que cresceram cá, já vamos caminhar para a 6ª edição, já começam a perceber que isto já é algo repetitivo, não é? Que isto aqui também, o festival traz algo para valorizar a cultura, ou às vezes a subcultura que não é representada noutros sítios, não é? E portanto isto também vai-se afirmando dessa forma.
3: E eu perguntava isto olhando também para a perspectiva do projeto de Sobre a Palavra. Queria saber, uma vez que me disse que é um projeto de investigação também, se tem alguma ligação com uma instituição de ensino, o que é que é?
2: Inicialmente
0: sim, era para ser nesse sentido. Mas infelizmente... O que nós nos deparámos, e foi uma coisa que aprendemos também com o projeto, é que às vezes a academia não sabe também respeitar os ritmos do território e não consegue compreender determinadas dinâmicas que cá existem, não é? E tudo bem que às vezes existem até deadlines que a academia tem e até às vezes na própria maneira na forma como nós
2: nos apresentamos, intervimos.
0: Sim, e na forma como a investigação decorre, não é? É muito metódica e às vezes há coisas que no território não é bem assim. E então o que acabou por acontecer connosco é que também percebemos que, e a pessoa que estava mais responsável por isso, não é? Que as coisas não casavam muito, muito bem, não é? Ao pelo menos trazer tudo o que vem... É isto, todas estas metodologias que existem na parte de investigação, muitas das vezes elas extravasam aqui os limites daquilo que é a comunidade. E portanto, pelo menos daquela forma não é possível. Por isso é que também nisto de investigação nós depois tentámos contornar isto e tentar apresentar aqui uma documentação do próprio processo, como também investigação, e pode servir como material também para outras pessoas também pegarem, e não tanto usar a forma tradicional da academia, que depois não consegue caber aqui.
3: Das histórias que estão lá, dos registros que foram feitos, o que é que gostava de destacar como algo que seja próximo da sua história pessoal, da história do território, que identifique pelo menos aquilo que é a sua presença cá nesse espaço?
2: Bem, essa pergunta tem uma rasteira. Eu sou uma pessoa muito... Como é que é? Eu dou para muitos lados, né? Até parece mal o que eu estou a dizer, mas não. Eu consigo me adaptar e consigo ser empático e entender muitas perspectivas e muitas realidades. Portanto, eu acho que todas as histórias, de certa forma, eu identifico. Eu acho que... Por nós sermos irmãos e tu teres a tua história, eu ter a minha história, nós nos complementamos. Então, eu acho que assim não tenho uma história que se mereça ser destacada. Eu acho que todas as histórias têm que ter o seu devido palco e o seu devido destaque. Yeah.
3: O que é que representa um desafio atual da vossa associação?
0: O que é que representa?
2: A precariedade.
0: Sim, esquecer de recursos. O facto... Eu não vou dizer o espaço, mas o espaço é uma coisa, não é? Isto é um espaço partilhado, portanto até tudo o que nós ouvimos aqui acaba por interferir nas atividades que nós fazemos, não é? Depois, sim, isto de nós não podemos ter pessoas contratadas, não é? E que é uma realidade de quase todas as associações aqui na linha de Sintra, pelo menos.
3: Como assim? Quero especificar.
2: Não podemos ter pessoas contratadas? Acho que não.
0: Não temos essa possibilidade.
2: Sim, exatamente. Acho que ainda não conseguimos arranjar a forma de contratalizar as pessoas e os recursos humanos que a nossa associação dispõe. Então, de certa forma, ainda não damos o devido valor às horas que nós dispomos. O que depois limita... Ou contagia a nossa intervenção, porque ora estamos bem, ora podemos estar mal, ou estamos medianos, então é uma oscilação de da presença no território e também a consistência da nossa atividade também às vezes escala um bocado. Então acho que é uma fase que, ok, está a acontecer muitas coisas, tem muitos eventos e muitas atividades, mas depois também, devido a não termos recursos que possam suportar, até porque nós somos jovens adultos com muitos sonhos e também outras vidas pessoais, o que também dificulta a nossa presença em outros momentos do ano, né? Há vezes que nós não estamos e está tudo ok, e de certa forma, como nós também fazemos parte da gestão da associação, conseguimos meio que mediar isso. Contudo, se nós não conseguimos estar, ninguém vai conseguir estar, né? E depois também não conseguimos mobilizar outras malta que possa assim também intervir e desempenhar as atividades.
3: E uma associação com quantos membros neste momento?
0: No papel 9, porque é o que nós precisamos para constituir uma associação ativamente. Se calhar somos uns
2: 20.
0: 15. Não,
2: imagina,
0: não concordo com isso.
2: Imagina, há 9 órgãos sociais, né? Okay. Depois há pessoas, há membros associativos ou associados, eu acho que até 20 pessoas.
0: Sim, mas não é. Ou seja,
2: mas na íntegra?
0: Existe quem na verdade dirige a associação, não é? E isto se calhar eu podia dizer que são 2-3 pessoas. Ok? Mas depois, claro que para nós realizarmos as atividades, temos também os voluntários e tudo mais. E isso aí já é um número mais alargado, que são estes 20 que o Nelly está a dizer. O que depois eu também queria dizer há pouco é que nós somos uma associação juvenil, se calhar outra associação, que seja uma IPSS ou tudo mais, consegue ter estas pessoas contratadas, ou um projeto de escolhas consegue ter pessoas contratadas, ainda que seja por um determinado período de tempo. Nós não, e a realidade de quase todas as associações juvenis, eu vou dizer mesmo todas, porque ainda a semana passada tivemos uma conversa e isso também foi tema. A realidade das associações juvenis é que nós não conseguimos ter pessoas contratadas. Conseguimos, às vezes, mediante atividades que fazemos, passar recibos verdes e tudo mais, mas isto traz uma precariedade. E a maior parte de nós também tem outros trabalhos para além do trabalho que faz. E isto constitui aqui um peso grande, porque era isto que o Nélio estava a dizer, de não conseguimos estar sempre presentes da mesma forma. E depois também sendo jovens, né, queremos depois constituir família, queremos depois às vezes emigrar e é à procura de melhores condições, porque mesmo o contexto de Portugal em si é muito desfavorável para os jovens. E portanto isto depois também cria aqui alguns empecilhos para que a associação esteja no seu melhor.
2: O importante é nós darmos, né? E nós fazermos a nossa parte.
3: Olhando para aquilo que vocês há pouco diziam, que são as dificuldades da própria associação, como é que vocês preveem o futuro disto?
0: Como é que prevemos o futuro disto? Prevemos diferentes cenários.
3: Por exemplo?
0: O cenário pior é a associação acabar.
2: Acabar a intervenção.
0: Estou a dizer isto a rir, mas não é piada nenhuma. Mas é, porque eu já estou a caminhar para... Já vou fazer 30 daqui a umas semanas. O Nelly também está a ficar cada vez mais velho. E portanto nós vamos deixando de ser jovens, não é? E não havendo estas condições que referíamos há pouco, isto impacta muito no trabalho, não é? Por exemplo, se eu for ser mãe, eu não vou ter tempo para, ou não vou ter tanto tempo para dedicar à associação, não é?
2: Isto vai para responder e-mails e coisas assim.
0: Mas o cenário mais positivo, e eu acho que nós também temos caminhado neste sentido, é que nós, ao mesmo tempo que somos jovens e que fomos capacitando, nós fomos trabalhando também com outros jovens, alguns do território, de Rio de Moro, e outros não são de Rio de Moro. Pronto. E isto fez com que eles próprios também fossem buscando esta capacitação. E, portanto, a narrativa que tem acontecido é que, de facto, a Jipang está a dinamizar aqui algumas coisas, mas também existem jovens que querem dinamizar nos seus próprios bairros, nas suas próprias localidades. E, portanto, acho que cria-se aqui também um ponto, não de partida, mas de... Estou a tentar imaginar um caminho que depois divide-se em dois caminhos, não é? Onde existem também outras coisas a serem criadas, não é? E, portanto, o que no futuro poderia acontecer de melhor, não é? É nós continuarmos, se calhar, nesta base de, já que ajudámos a associação a ganhar mais estrutura, depois ter outras pessoas à frente, não é? E nós não sermos tão necessários, mas termos outras pessoas connosco a fazerem isto. E, portanto, temos trabalhado muito, muito assim, com outros jovens e também não tendo o sonho de acharmos que somos só nós e que só nós é que somos muito bons e que fazemos as coisas acontecer. E, portanto, isto acho que dá alguma sustentabilidade à associação. Não caímos no risco de os velhos que eram jovens continuarem aqui na associação. E, portanto, acho que na melhor das hipóteses é isso que acontece. E quem sabe?
8: Terceiro?
0: O terceiro seria a Câmara Municipal de Sintra, juntamente com os outros poderes locais, né? Juntas de freguesia. Porque não estou a dizer só aqui em Rio de Moura, não é? Acho que isto precisa de acontecer para outras associações. O melhor caso seria este, as associações juvenis serem devidamente valorizadas, e nós temos esta possibilidade de ter pessoas a tempo inteiro, e não levar isto como um voluntariado, porque no fundo o que nós estamos a fazer é voluntariado, não pago, e que damos porque acreditamos na causa, damos esse tempo. Mas o melhor cenário seria este, isto começar a ser valorizado, nós se calhar estarmos num espaço, não vou dizer que não seja copartilhado, porque eu acredito neste poder da comunidade, mas que se calhar tivesse as melhores condições, que não chovesse cá dentro, que não fizesse um calor infernal quando é verão, mas depois um frio desgraçado quando é inverno. Isto cria toda a diferença, não é? E portanto o melhor cenário seria esse, sim.
3: Porquê é importante termos uma associação destas futuramente?
2: É importante porque nós somos seres humanos. Eu acho que os problemas dos seres humanos têm que ser resolvidos pelos seres humanos, né? Então, tendo em conta que muitas comunidades às vezes não são bem interpretadas pelos mídias, pelo poder local também, e por quem aí vive, né? Mora. As associações é que conseguem trazer outra realidade e extrair o ouro dos territórios para que possam mostrar a verdadeira identidade dos territórios e das pessoas e das comunidades, nomeadamente as imigrantes, né? Porque isso é que é a nossa prioridade, né? Porque nós é que viemos cá parar, né? Não, uns nasceram cá, mas... Com os contextos que nós vivemos, parece que nascer cá ou não nascer cá, desde que pertencemos a comunidades imigrantes, ainda não somos bem interpretados. Então nós temos esse trabalho, tem que ser feito a dada altura, não sei até quando, mas por enquanto ainda é muito necessário, e é mais ou menos isso.
3: Muito bem, obrigado.
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11: h 48, bom dia mais uma vez. Estamos agora com Karina Gomes, Micas Cabral, Cantigas de Liberdade e Não Brinca é o título. E depois vamos ter com Daniel Nascimento e Tito Paris com o tema Casucuta. Estamos juntos.

11 horas 54 minutos em Portugal e em Angola, e é em Angola que estamos neste momento no contexto musical, com o rei da música angolana, o rei do samba, Elias de Aquimueso, com o tema Samba Maquiao, uma música antiga e intemporal, e ficamos com ela até o fim desta hora. Às 12 horas voltamos para atualizar a informação noticiária. E depois das 12 teremos o consultório jurídico com o Dr. Adriano Malalana. Envie as suas questões pelo nosso WhatsApp no número 967-125-572. Para quem está fora de Portugal é o mais 351-967-125-572. Envie as suas dúvidas para que o Dr. Adriano Malalana possa esclarecer dúvidas jurídicas de forma gratuita no nosso WhatsApp. Também pode ser pelo nosso site em africa.rtp.pt, preencher o formulário do consultório jurídico, ou por e-mail, mas para ter as respostas hoje envie pelo WhatsApp e ainda hoje será respondido, apesar das inscrições já serem algumas. Portanto, continuamos na nossa antena até às 12 horas com música de Elias de Aquimueso, rei do samba, rei da música angolana, Samba Maquiá, aqui na Rádio RTP África. Estamos juntos! 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

0: Boa tarde, são agora 12 horas em Portugal e em Angola, 10 da manhã em Cabo Verde, 11 horas na Guiné-Bissau e em São Tomé e Príncipe, já são 13 horas em Moçambique. Já a seguir na Rádio RTP África Notícias, numa edição do jornalista Frederico Pinheiro.
1: Violência no Mali. Os independentistas da Frente de Libertação da Azawad estão a atacar 5 localidades no país africano, principalmente no norte. Informação confirmada por fontes militares e também pelos próprios insurgentes, às agências de notícias e à RFI. Ao contrário do que aconteceu em abril, desta vez não há confirmação de os independentistas estarem em coligação com os jihadistas presentes no Mali, apesar de os ataques se centrarem essencialmente do norte. Há também informações que apontam para ataques a sul da capital Bamako. Ora, o Mali, em conjunto com o Burkina Faso e o Níger, um grupo de países do Sahel que se vão retirar do Tribunal Penal Internacional em junho do próximo ano, segundo o português major-general Agostinho Costa, estamos a atravessar uma mudança sistémica de ordem internacional e existe uma descredibilização do Tribunal Penal Internacional devido a vários acontecimentos.
2: E o que é uma verdade é que o TPI não tem sido muito eficaz. A partir do momento em que o TPI indicia Netanyahu, Putin, o ministro da defesa israelita e Netanyahu em particular, e quando há ameaças contra o próprio presidente do TPI, quando há sanções lançadas contra procuradores do TPI, tudo isto descredibiliza, digamos, a instituição.
1: Instabilidade na zona do Sahel, mas também na zona ocidental africana. Os Estados Unidos da América retiraram da Nigéria a grande maioria das tropas em missão no país africano. Nos últimos meses, cerca de 200 soldados norte-americanos chegaram à Nigéria para missões conjuntas de combate ao jihadismo. Em conferência de imprensa, os responsáveis militares pelas missões conjuntas da Nigéria e dos Estados Unidos da América reclamaram terem conseguido enfraquecer os insurgentes, que as tropas norte-americanas vão voltar, na sua grande maioria, a casa, e disseram ainda que a cooperação militar vai continuar. Chegam hoje a Moçambique mais 65 moçambicanos provenientes da África do Sul. O anúncio foi feito pelo governo de Maputo, em causa cidadãos que fogem à violência xenófoba que se tem vindo a intensificar na África do Sul. Há mais 48 moçambicanos que pedirem apoio ao executivo para voltar a casa, segundo um comunicado do governo. Começou a campanha eleitoral em São Tomé e Príncipe. O país tem eleições presidenciais no dia 19 de julho. O presidente da Comissão Eleitoral Nacional, Geodiger Nascimento, apela a um processo pacífico.
3: Viveremos um momento alto da nossa vivência democrática. É o período em que a voz do povo soberano se prepara para ecoar e fazer ouvir nas urnas. No entanto, para que esse eco seja forte, limpo e legítimo, é essencial que todos nós, agentes políticos e cidadãos, pautemos a nossa conduta por princípios superiores. Exorto a todos os partidos, candidatos e seus apoiantes a conterem os seus ânimos. Rejeitem as provocações, evitem difamações e combatam a desinformação. A paz pública é o bem mais precioso que temos.
1: Eleições presidenciais em São Tomé e Príncipe no dia 19 de julho. Seleção masculina de futebol de Cabo Verde foi eliminada do Mundial. Seleção africana perdeu ontem à noite com a Argentina por 3-2. Num jogo decidido no prolongamento. Mais de 1.100 operacionais combatem as chamas em Vouzela, no distrito de Viseu, no norte de Portugal. São apoiados nesta altura por 5 meios aéreos. O fogo começou anteontem, continua a ser difícil de travar devido às altas temperaturas que ainda se verificam no país. Estas temperaturas elevadas dificultam o trabalho dos bombeiros. Hoje, 13 distritos de Portugal continental estão sob aviso vermelho. Devido ao calor, os termómetros podem de novo ultrapassar os 40 graus em várias regiões do país.
0: Está assim concluído o noticiário às 12 horas e 4 minutos, edição do jornalista Frederico Pinheiro. E informações em permanência no site africa.rtp.pt. Daqui a bocado, o consultório jurídico aqui na Rádio RTP África.
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0: O que eu posso fazer para me legalizar?
1: Um contrato de trabalho pode ser feito por um dia, pode ser feito por um mês. Existe liberdade na fixação do prazo de duração do contrato de trabalho.
2: Consultório Jurídico. Boa tarde, está na hora do consultório jurídico, espaço de rádio, onde todos os sábados o Dr. Adriano Malalana, em direto, traz um tema de interesse jurídico e esclarece as dúvidas legais enviadas pelos nossos ouvintes. Hoje vamos falar sobre a ação de despejo, um mecanismo previsto na lei que permite ao senhorio recuperar um imóvel quando o arrendatário não o desocupa voluntariamente ou incumpre as obrigações do contrato de arrendamento. Doutor Adriano Malalana, muito boa tarde. Bem-vindo à RTP África, que é a sua casa também. Antes de responder às questões dos nossos ouvintes, explique-nos afinal o que é uma ação de despejo, em que situações pode avançar e quais são os direitos tanto do senhorio como do arrendatário.
3: Boa tarde, Sérgio. Boa tarde, caros ouvintes. De facto, o consultório jurídico de hoje vai debruçar-se sobre a ação de despejo. Bom, a ação de despejo é um termo que se aplica quando existe um vínculo contratual entre duas pessoas em que um deles é o senhorio e o outro é o arrendatário. Portanto, é uma relação que se estabelece entre dois sujeitos de direito e que está tipificada na lei. Portanto, esse tipo de contrato é um contrato que está tipificado na lei, tem cláusulas obrigatórias que têm que ser inseridas no contrato para que tenha validade jurídica, sem prejuízo, porém, de as partes incluírem outras cláusulas que lhes aprover. Não estão obrigados a copiar, digamos assim, o que está na lei. Não. Não há assim uma minuta própria, mas há requisitos obrigatórios para a validade do contrato, como seja, por exemplo, a correta identificação do senhorio, a correta identificação do inquilino ou arrendatário, a duração do contrato, a renda a pagar, a renda mensal ou anual a pagar pela ocupação do locado, portanto da casa, do apartamento que é arrendado, do prédio que é arrendado, entre outras cláusulas obrigatórias, como seja o domicílio convencionado entre as partes, que é nesse domicílio que as partes têm que ser notificadas, quer o senhorio, quer o inquilino, quando quer notificar a contraparte, as cartas a enviar, que devem ser cartas registadas com aviso de recepção, devem ser enviadas para o domicílio convencionado. Na maior parte dos casos, o domicílio do inquilino é o que o domicílio do locado, portanto da casa arrendada. É o que acontece geralmente nos contratos. Bom, na execução do contrato pode haver vicissitudes de vária natureza ao longo do prazo em que o contrato é suposto ser cumprido. Uma das maiores vicissitudes que surge no cumprimento do contrato, de um modo geral, é a falha do inquilino. Quando o inquilino deixa de pagar a renda convencionada entre as partes, o que é que está a acontecer nesse momento? O que acontece é que há violação do contrato. E o contrato vigora como lei entre as partes, vincula as partes que fazem parte do contrato como se fosse lei entre estas partes. Havendo o incumprimento no pagamento da renda, o senhorio tem um meio legal, portanto, para pôr termo a esta situação, é entrar com uma ação de despejo. Portanto, já chegamos ao tema de hoje, que é ação de despejo. Então, o que é a ação de despejo? É aquele mecanismo legal que força o arrendatário que ocupa um determinado prédio a ceder o prédio ao seu senhorio, ao seu proprietário, em virtude de incumprir a obrigação de pagamento pontual da renda acordada entre as partes. Bom, é muito frequente hoje em Portugal ocorrer esta situação em que os inquilinos deixam de pagar a renda. Uns fazem-no de má fé, portanto voluntariamente, acham que têm o direito de viver no locado sem pagar a renda que é devida ao senhorio, outros fazem-no porque os meios económicos com que contavam para cumprir esta obrigação podem não ser suficientes. Por vezes é por razões de saúde, a pessoa perde emprego porque está doente, ou porque é despedido, porque se extinguiu o posto de trabalho. Quer dizer, há várias situações na vida da pessoa, na vida de um inquilino. Já estou a falar dos inquilinos que estão de boa fé, porque é aqueles que arrendam um imóvel à partida, sabendo que não têm condições para pagar e sabem que não vão pagar, querem ter a chave e colocarem-se lá dentro, porque é muito difícil depois retirar, digamos assim, um inquilino incumpridor em tempo útil. E os senhorios saem altamente lesados, porque as ações de despejo em Portugal chegam a levar 2, 3, 4 anos. Porque o inquilino que já está de má fé, que não quer ceder o apartamento cuja renda não está a pagar, vai servir-se de todos os meios, todos os mecanismos dilatórios para evitar o trânsito em julgado da sentença, que vai ser seguramente proferida pelo tribunal. Pode levar 2, 3, 4, 5 anos, mas se não paga a renda, o senhorio tem razão e vai ganhar a ação. Só que enquanto a sentença não transita em julgado, portanto, o que é transitar em julgado? É esgotar todos os recursos previstos na lei, e quando o objeto do processo é ação de despejo ou outros direitos relacionados com imóveis, a lei permite haver 2 recursos. Portanto, o inquilino vai perder na primeira instância, depois de 1 ano, 2 anos, até ser marcado o julgamento, vai perder seguramente a ação, vai ser condenado a entregar o imóvel, mas, como já está de má fé, vai recorrer desta decisão para o Tribunal da Relação. E no Tribunal da Relação, o recurso pode ficar 8 meses a 1 ano à espera de ser julgado. E há de voltar a perder no Tribunal da Relação. A partir daí poderá transitar em julgado, mas há casos em que não transita, apesar de haver aquilo que se chama em direito dupla conforme. Ou seja, perdeu na primeira instância, voltou a perder na segunda instância, em princípio terminava aqui a ação, ou termina aqui a ação. Mas há casos excepcionais em que este processo pode ir para o Supremo Tribunal de Justiça. Já estamos a falar em 4, 5 anos. E o senhorio vê-se privado de um direito próprio por causa da morosidade da justiça em Portugal. Mas, pronto. O que é que o legislador resolveu agora fazer para atenuar, digamos assim, ciente desta morosidade processual? O legislador criou um mecanismo extremamente célere, o chamado, portanto, procedimento especial de despejo, que, enfim, tenta, digamos assim, colocar-se do lado do senhorio e criar e facilitar, digamos assim, os despejos. Só que também aqui já começa a haver aproveitamento por parte de alguns senhorios que, sem que estejam reunidas as condições para beneficiarem do procedimento especial de despejo, em que no prazo de 15 dias é possível, de facto, desalojar um inquilino, seja porque não paga a renda, seja por outros motivos que estão previstos na lei. Agora, há também senhorios que estão de má fé, que querem fazer o quê? Querem, portanto, desalojar aquele inquilino que está efetivamente a pagar a renda todos os meses, para depois poder aumentar a renda e vão pôr de novo a casa no mercado, o apartamento no mercado, e pode ser arrendado por uma renda já 2, 3 vezes superior. Não obstante o inquilino estar a pagar a renda, um senhorio que também esteja de má fé consegue usar este mecanismo, este expediente, não é? A revelia das regras que estão previstas para acelerar o despejo do seu inquilino. É o que está a acontecer, quer dizer, de um lado, a ação de despejo favorece bastante o inquilino mau pagador, por isso que está a cair em desuso, e por outro lado, o remédio que o legislador encontrou, que é o procedimento especial de despejo, em alguns casos prejudica de forma bastante gravosa o inquilino cumpridor.
2: Doutora, com este tema surgiu uma questão que se calhar os ouvintes também a têm frequentemente. Depois de transitar em julgado uma ação de despejo e do inquilino abandonar o imóvel, o problema fica realmente resolvido? Se existirem rendas em atraso ou outros prejuízos causados ao senhorio, como é que esse dinheiro pode vir a ser recuperado? E a sentença de despejo serve também como título executivo para penhorar salários, contas bancárias ou outros bens do devedor? Ou o senhorio terá ainda de intentar outra ação judicial para conseguir receber aquilo que lhe é devido, mesmo que o inquilino tenha abandonado o apartamento, ficam ainda as dívidas por liquidar? Como é que isso funciona?
3: Bom, esta pergunta é altamente pertinente. É uma situação que ocorre todos os dias. Há senhorios que entraram com uma ação de despejo, ganharam o processo, esperaram pelos recursos, que o inquilino os perdeu e o processo chega a uma fase em que é irrecorrível. Terminado esse prazo de 30 dias em que o processo é irrecorrível, diz-se que a sentença de despejo transitou em julgado. Mas desiluda-se se alguém pensar que, por a sentença de despejo ter transitado em julgado, no dia seguinte pega a polícia, vai à polícia e chega lá e recupera o seu imóvel. Tem que entrar com uma outra ação, uma execução para a entrega da casa.
2: Ainda demora mais tempo.
3: Demora e os gastos. Pois. Não só demora, como são novos gastos e demora efetivamente. Há senhorios que têm sentenças transitadas em julgado e que estão à espera 4, 5, 6 meses para desalojar o inquilino. Quanto às rendas por pagar, essas sim, também implicam uma execução para pagamento de quantia certa. É verdade que essas rendas já trazem uma indemnização, as rendas em atraso, de 20%. A ver, e a pessoa, por exemplo, que tem que pagar uma renda de 1.000 euros até o dia 8 de cada mês e não paga, ao pagar para além do prazo estabelecido na lei, já paga com a mora. Portanto, tem uma penalização de 20% sobre o valor da renda. Mas esses inquilinos incumpridores não se importam muito com os 20%, porque não têm bens, não têm...
2: nada em nome deles.
3: Em nome deles, exatamente. Nada em nome deles. Portanto, o senhorio acaba por sair altamente prejudicado. Não só porque não vai conseguir recuperar o dinheiro das rendas, mas, sobretudo, porque no dia em que esse inquilino se vir forçado a entregar a casa, na prática, o senhorio vai ter que construir uma nova casa. Deixa tudo destruído.
2: Então quer dizer que para arrendar uma casa o senhorio tem de ter sorte nos dias de hoje.
3: E pensar várias vezes e sobretudo, não se deixar convencer da bondade da pessoa que está à procura de casa. Tentar certificar-se que efetivamente aquela pessoa não só tem condições para pagar a renda, mas sobretudo é uma pessoa de bem. O que muitas vezes não é possível aferir isso. E há senhorios que também precisam de dinheiro, vão a correr e arrendam a casa a pessoas que dão a aparência de que têm capacidade financeira para cumprir com as suas obrigações, mas no final chegamos à conclusão de que aquela pessoa já ia com a intenção de conseguir a chave e entrar para o apartamento. Uma vez dentro do apartamento, sabe de antemão que vai ser extremamente difícil tirá-lo de lá.
0: Como é que eu posso fazer para me legalizar?
1: Um contrato de trabalho pode ser feito por um dia, pode ser feito por um mês. Existe liberdade na fixação do prazo de duração do contrato de trabalho.
2: 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Ficou assim apresentado o tema desta semana. Vamos agora às questões que chegaram ao consultório jurídico através do nosso e-mail, do formulário disponível no site da RTP África e também do WhatsApp da nossa rádio. Vamos começar precisamente por uma questão enviada por Nelson Ferreira através do WhatsApp e passamos a citar. Tive um contrato de trabalho sem termo para exercer funções permanentes, mas a empresa rescindiu o contrato, alegando escassez de trabalho. No entanto, pouco depois soube que estava a recrutar pessoas para desempenhar exatamente a mesma função. Trabalhei durante 4 meses em regime de teletrabalho e tenho várias dúvidas. Não recebi o subsídio de formação previsto no contrato. Fui avisado da cessação do contrato com apenas 5 dias de antecedência, através de uma carta recebida no dia 25 para terminar funções no dia 30. E embora o contrato previsse trabalho aos fins de semana de forma rotativa, acabei por trabalhar todos os sábados e domingos, das 9 da manhã às 6 da tarde, tendo folgas apenas a terça e quarta-feira, e assim gostaria de saber se os meus direitos laborais foram respeitados e se tenho fundamento para reclamar ou avançar judicialmente contra a empresa. Doutora, olhando para esta situação, existem aqui sinais de eventual incumprimento da legislação laboral. Que direitos poderá ter o nosso ouvinte Nelson Ferreira?
3: Desde logo assinou um contrato, portanto, de trabalho sem termo. Portanto, era efetivo. De facto, esta pessoa era efetiva. Sendo efetiva, só poderia ser despedida durante o período experimental, mas aqui não há lugar a período experimental porque ele é efetivo. Desde logo, ele tornou-se efetivo na empresa. E só podia ser despedido com justa causa. Portanto, tinha que haver um processo disciplinar e ser invocada e provada justa causa por parte do empregador para despedir o seu trabalhador que o contratou como efetivo. Portanto, através de um contrato de trabalho sem termo. Não havia termo certo nem incerto. Não tinha simplesmente termo, por um lado. Por outro lado, também, o nosso ouvinte pode impugnar este despedimento. Pode entrar com uma ação laboral no Tribunal do Trabalho para impugnação de despedimento sem justa causa. Se conseguir provar efetivamente que foi despedido sem justa causa, e não será tão difícil quanto isso, porque tinha que haver obrigatoriamente processo disciplinar, e o processo disciplinar é por escrito, é notificado através de uma nota chamada nota de culpa, para, no prazo de 10 dias, responder, portanto, às imputações que lhe forem feitas pelo empregador que constituam justa causa para o seu despedimento. Isso não houve, então não houve justa causa, não tendo havido justa causa, este despedimento considera-se ilícito, por um lado. Por outro lado também, mesmo tendo trabalhado apenas 4 meses, tem direito aos proporcionais de subsídio de férias, subsídio de Natal e de férias não gozadas. Portanto, são créditos salariais que não lhe foram pagas. Nessa mesma ação, portanto, de impugnação do despedimento sem justa causa, o trabalhador pode incorporar, digamos assim, estes direitos na mesma ação.
2: Doutora, uma outra questão enviada pelo WhatsApp pela senhora Beatriz, que diz: sou portuguesa, tenho um filho menor, também português de origem. O meu companheiro está em Angola e é pai do meu filho. Ainda é casado, embora esteja em processo de divórcio. Gostaria de saber se, por ser pai de um cidadão português e cumprir as responsabilidades parentais, poderá legalizar a sua situação em Portugal através do nosso filho, ou qual será a melhor via para vir viver connosco de forma legal? Doutor, numa situação destas, quais são as possibilidades previstas na lei portuguesa?
3: Bom, felizmente aqui neste caso, o artigo 122 da Lei de Estrangeiros, que foi alterado recentemente, a linha que trata destes casos de cidadãos estrangeiros com filhos com nacionalidade portuguesa ou residentes em Portugal podem, têm mesmo direito à autorização de residência através deste regime especial. É um regime especial do artigo 122. O que quer dizer? Quer dizer que, na prática, este senhor que está em Angola pode vir para Portugal e, já em Portugal, requerer uma autorização de residência. Tem esse direito. Não é obrigatório que venha com visto de residência, porque leva muito mais tempo. Se tem uma criança cá em Portugal sobre a qual exerce as suas responsabilidades parentais, significa que paga a pensão de alimentos, enfim, é responsável por esta criança, tal como a mãe, então pode beneficiar do artigo 122 da Lei de Estrangeiros, mesmo vindo com visto de curta duração, pode, estando já em Portugal, porque é um regime especial, requerer autorização de residência pelo facto de ter um filho menor com nacionalidade portuguesa. Este direito também se aplicava a cidadãos estrangeiros cujos filhos menores, residentes em Portugal, tivessem autorização de residência. Mas a lei foi alterada há 2 semanas, os menores com autorização de residência já não têm esse direito, digamos assim, de, através deles, dos menores, os seus pais, seja pai, seja mãe, puder obter autorização de residência. Agora, esse direito é exclusivo de menores com nacionalidade portuguesa. Só crianças com nacionalidade portuguesa é que podem, nos termos da lei, e os pais dessas crianças, nos termos da lei, podem beneficiar desse direito de obter autorização de residência pelo filho menor, desde que o filho seja português. Se o filho menor tiver só autorização de residência, porque não tem nacionalidade portuguesa, o seu pai ou a sua mãe já não podem, desde há 2 semanas a esta parte, obter autorização de residência. É uma discriminação. Aquela criança, portanto, que tem autorização de residência em Portugal, é uma criança, é um filho de um Deus menor. Porque se a outra criança, nas mesmas condições, tiver nacionalidade portuguesa, o pai ou a mãe dessa criança já pode ter autorização de residência. Se a criança tiver apenas autorização de residência porque não tem nacionalidade portuguesa, o pai ou a mãe dessa criança já não beneficiam desse direito, em violação do artigo 13 da Constituição Portuguesa. Mas pronto, nós já estamos, vamos nos habituando a esta violação da Constituição. Praticamente todos os diplomas que estão a entrar na Assembleia da República e são aprovados em matéria de estrangeiros e que vão para o Tribunal Constitucional, voltam para trás, são considerados inconstitucionais. Ainda esta semana, na sexta-feira ou na quinta-feira, veio o resultado de um acórdão do Tribunal Constitucional que veio dizer que é inconstitucional retirar a nacionalidade portuguesa a alguém que já seja português porque cometeu um crime.
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2: Doutor, surge uma outra questão. Temos várias no nosso WhatsApp. Mas antes disso, eu vou fazer uma questão que tem a ver com o tema de hoje. Por exemplo, um senhorio pode mudar a fechadura da habitação, cortar a água, a eletricidade ou o gás para obrigar um inquilino a abandonar a casa, visto que a situação a nível jurídico demora muito tempo, ou estará ela a cometer uma ilegalidade e ainda fica com mais prejudicado dentro dos problemas que já tem por causa desta ação de despejo?
3: É verdade. A ação de despejo é muito morosa, lesa gravemente os interesses do senhorio e, em desespero de causa, há senhorios que o fazem, isto é, os contratos de água, de gás e de eletricidade normalmente continuam em nome do senhorio e vai-se prevalecer dessa prerrogativa de ter o contrato em seu nome para rescindir o contrato com a empresa de fornecimento de água, com a empresa de fornecimento de gás e eletricidade, por forma a pressionar o seu inquilino a abandonar a casa, porque fica sem condições de habitabilidade. Mas o ser humano é muito complexo. Há pessoas que mesmo assim continuam a viver na casa.
5: É impressionante.
3: Mas isso chama-se bullying no arrendamento. Ou seja, por lei, o senhorio não deve fazer isso. E o inquilino, ainda que não esteja a pagar renda, pode entrar com uma providência cautelar contra o senhorio e conseguir do tribunal a obrigação do senhorio voltar a instalar água, luz e eletricidade.
5: Quer dizer, hoje o inquilino passa a ser proprietário do imóvel, em outras palavras.
3: Na prática, é quase isso. Aliás, tem mais direitos que o proprietário, porque o proprietário paga o IMI. Pois. O inquilino não paga. O proprietário paga o condomínio. O inquilino não paga. Portanto, continua a viver na casa sem pagar rigorosamente nada. Isto é, vivendo à custa do dono da casa. Porque o senhorio nunca vai deixar de pagar o IMI sob pena da casa ser penhorada pelas finanças. Nunca vai deixar de pagar o condomínio sob pena de administração do condomínio entrar com uma ação para pagamento do condomínio. E não pode alegar, nem perante as finanças, nem perante a administração do condomínio, que não tem dinheiro para pagar porque o seu inquilino não lhe paga a renda.
5: Doutor, e quanto aos quartos? É uma questão para mais ligada a estudantes e imigrantes. Quem vive num quarto arrendado, muitas vezes sem contrato escrito, tem proteção legal ou pode ser colocado na rua de um dia para o outro sem qualquer direito?
3: Desde que esteja a pagar renda, desde que alguém esteja a pagar renda, independentemente de estar a viver num apartamento no seu todo ou ter arrendado só uma parte do apartamento, quem arrenda o quarto ou a casa no seu todo tem a obrigação de passar recibo. Qualquer coisa que nós paguemos, seja onde for, temos direito a um recibo. Uma pessoa vai comprar um quilo de arroz e sai com a fatura, com o recibo em como pagou aquele artigo. Por que razão um estudante que está a arrendar um quarto por 300, 400 euros não tem nada para provar essa circunstância? É um inquilino como outro qualquer. E aí também a fraude fiscal por parte da pessoa, senhorio, que está a arrendar o quarto. Agora há uma outra modalidade. É incrível. Os senhorios, alguns, claro, não são todos, alguns senhorios têm imóveis em perfeitas condições que só arrendam a estudantes. Portanto, vão pôr 12 estudantes em cada quarto. Se tem 3 quartos, já consegue ter ali 6 inquilinos.
5: E ganhar muito mais do que arrendar uma casa a uma família.
3: Aí está, a uma família. E outra farada à lei, o que é que faz este senhorio? Alguns, não são todos, vai fazer um contrato de arrendamento apenas com um estudante. E só aquele é que é declarado nas finanças. Quando o rendimento já chega, por hipótese, a 2 mil euros, 3 mil euros por mês, tem 6 estudantes, podem estar a pagar 500 euros, a partilhar um quarto, cada um paga 500 euros, já está a ver os 6 mil euros que ele faz no fim do mês. Mas só vai declarar os 500 euros de um dos estudantes. E acha que está dentro da lei.
5: Esse tema é pertinente para mim, porque eu também já estive ligado ao ramo imobiliário. E eu vejo ainda nos dias de hoje muitas pessoas a publicarem nas redes sociais as casas a serem arrendadas. E a pergunta que quase todos fazem nas mensagens é: esta casa está a ser arrendada com um contrato? Quer dizer, a maioria dos senhorios fazem os contratos face-to-face, não sei qual é o termo jurídico que se aplica a isso, mas não há um contrato...
3: É um contrato verbal.
5: Contrato verbal, sim. Mas porquê que fazem isso? As pessoas aceitam porquê? Será por desespero? Porque isso é muito recorrente.
3: O Sérgio já foi estudante e veio de Angola. Não
5: sim,
3: é?
5: Sim, sim.
3: Felizmente tinha família cá, não passou por isso.
5: Mas... Não, quando eu cheguei, doutor, também estive num quarto arrendado, mas por acaso tive sorte. Nunca tive problemas nessa questão, também porque eu estive ligado ao ramo imobiliário e sabia como me virar. Mas há pessoas que eu não percebo como é que conseguem estar nisso. E os senhorios aproveitam-se também para fugir ao fisco.
3: Aproveitam-se não só para fugir ao fisco, para ser mais fácil desalojar o estudante. Até porque há aqui uma conjugação de circunstâncias que favorecem o senhorio. A primeira circunstância é que o estudante normalmente não vai ficar lá 3, 4, 5 anos. Até pode arrendar só por um semestre, depois conhece um amigo, uma amiga, que convida para ir viver noutro quarto e, portanto, o senhorio está protegido, desde logo, porque não é uma família. Uma família muito complicada. Tem um filho que anda na escola, ali naquele bairro, e tirá-los dali é muito complicado. O estudante não. O estudante está ali temporariamente. Mas ainda que assim seja, o senhorio está obrigado a fazer um contrato, nem que seja de 6 meses, pode fazer e deve fazer um contrato. Ainda que seja de 6 meses. Nas residências, agora há muitas residências privadas de luxo em Portugal, sobretudo por causa dos estudantes estrangeiros, vindos da China, de outros países mais ricos que o nosso. Ali é um contrato colegiado. Aqui no Conde Redondo, que é um colégio internacional, existem vários países do mundo, há um contrato ali, um estudante, há estudantes chineses que chegam aqui só para estar 6 meses. E esta organização faz um contrato de 6 meses, declara o contrato nas finanças e paga o respectivo imposto sobre aquele rendimento. Portanto, o facto de ser estudante, estar por um prazo relativamente curto em relação a uma família, não desobriga o senhorio a fazer um contrato escrito. Faz um contrato verbal porque é muito mais fácil depois pôr o estudante na rua. Não paga, arranca-lhe a chave e põe as malas do estudante à porta de casa e está despedido e acabou. Não tem como provar depois em tribunal que estava a cumprir um contrato de arrendamento. Ou aparece um outro estudante que pode pagar mais, chama aquele estudante e diz, olha, eu vou precisar deste quarto. Portanto, no fim de semana tem que arranjar outro quarto.
5: Coisa aqui, que acontece com frequência.
3: Naturalmente.
5: Dentro deste tema, faço uma última questão, doutor, para que essa vai ser para os senhorios, efetivamente, que se calhar não devem saber. As crianças estão protegidas quando há um contrato para uma família, efetivamente a ação de despejo leva mais tempo. Agora, para cidadãos com mais de 66 anos, que já estão na terceira idade, se estiverem numa casa arrendada, também têm algum benefício sobre o despejo, caso não estejam a pagar a renda? Como é que se enquadra essa situação?
3: Tínhamos esta questão aqui no consultório jurídico, já vinha preparado para explicar aos nossos ouvintes. Não é só os senhorios, é os senhorios, aos inquilinos e aos familiares.
5: Sim.
3: Porque normalmente uma pessoa já com uma certa idade, não é? São 65 anos de idade. A partir dos 65 anos, o inquilino não pode, por regra, hein? Por regra não pode ser
5: despejado.
3: Despejado, exato. A partir dos 65 anos. Não quer isso dizer, porém, que não esteja obrigado a pagar a renda.
5: Pois, essa dúvida era isso mesmo que eu quero questionar, porque a pessoa fica a pensar, eu tenho mais de 65, ou
3: estou
5: até
3: isento do pagamento.
5: Imagina alguém da minha faixa etária, pega, põe uma mãe ou um avô a viver com ele, diz, olha, não pago a renda, tenho alguém com mais de 65 anos e fico aqui para sempre.
3: Não, não, não. Então, se assim fosse, mandávamos o nosso avô ao Pingo Doce, não é? Para ir trazer comida para todo o mês.
5: Sim.
3: Depois mostrava o cartão de cidadão, olha, eu tenho mais de 65 anos, portanto,
5: estou
3: isento de pagar. Não, não é assim. Nem pode ser assim. Nem pode ser assim. O não pagamento de renda dá lugar à ação de despejo, independentemente da idade, das razões de saúde que a pessoa tem, e há pessoas, de facto, que deixam de poder pagar a renda porque não têm nenhum rendimento, perderam o rendimento. Quando é assim, têm que ir à Segurança Social, à Junta de Freguesia, para ver se a Junta de Freguesia paga uma parte da renda. Também não pode a Segurança Social passar a pagar a renda de toda a gente que tem mais de 65 anos. A Segurança Social vai ver quais são as condições de vida dessa pessoa, os seus rendimentos, eventualmente a sua reforma, e vai ver se merece ou não ser apoiada ao apoio no pagamento da renda.
5: Sim, eu acho que é até 200 euros, não é?
3: Depende das condições, mas normalmente não excede esse valor. Por isso que referimos aqui que a Segurança Social e outros organismos do Estado, como o IRU, ajudam no pagamento de uma parte da renda, normalmente. Mesmo que a pessoa não tenha um outro rendimento, porque se passar a pagar a 100%, também vai ficar sem fundos para ajudar outras pessoas nas mesmas circunstâncias. Portanto, a pessoa tem que pedir a um familiar, a um filho, que se tiver um filho a trabalhar, tem que ajudar o pai ou a mãe a pagar outra parte da renda. É uma comparticipação na renda. As câmaras fazem isso, a Segurança Social faz isso, o IRU também faz isso.
5: Doutor, vai-me permitir montar um cenário para finalizar esta questão. Imaginemos que seja alguém com 67 anos de idade, beneficiário da pensão de velhice, sem um complemento solidário de idosos, só a pensão de velhice, que eu acho que é 289 euros por aí, e tem um filho a viver com este idoso, que também está com rendimento social de inserção. E ambos não têm condições para pagar a renda, porque o filho deixou de ter emprego, está com o RSI. No caso, a exceção de despejo, em vez de levar os 2-3 anos, leva muito mais, se calhar, porque a Segurança Social ainda tem de procurar uma casa, tem de procurar mecanismos para ajudar, e o senhorio fica prejudicado, não?
3: Não, aí não tem nada a ver com a Segurança Social. A morosidade e no despejo de um arrendatário incumpridor é culpa dos tribunais. É o sistema judicial que funciona muito mal. É extremamente moroso. Não é a Segurança Social que, porque transitada em julgado a ação, o senhorio não pode ser impedido de tomar posse do imóvel porque a Segurança Social não tem casa para pôr aquela pessoa a viver. Portanto, o senhorio não é Santa Casa da Misericórdia. Desde que a sentença tenha transitado em julgado, tem todo o direito de desalojar, digamos assim, o inquilino incumpridor, independentemente da idade, independentemente do seu estado de saúde, independentemente da Segurança Social ter alternativa de habitação para aquela pessoa ou não. Tem que se olhar também para os interesses de quem investiu numa casa, não é? E depois fica um esbulho, de facto. Não se pode esbulhar os bens de alguém que os adquiriu de forma honesta, com sacrifício. Também temos que olhar para os proprietários, temos que olhar para os senhorios. O problema do Estado é que, quando legisla, normalmente favorece em demasia uma parte. Depois o que é que vai acontecer? Há uma inversão. Mais tarde, chega-se à conclusão de que as relações ali contratuais não estão equilibradas. Há alguém que está a viver à custa do outro. Não havendo, nos termos de direito, o direito ao enriquecimento sem causa, é preciso equilibrar as relações jurídicas contratuais nestes casos.
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5: Temos duas últimas questões, já estamos quase no fim da hora. Uma é do Sr. Abdul Sissoko, que é guineense residente em Lisboa, e deixa uma dúvida, por acaso é muito atual. Ele diz: hoje em dia quase toda a gente tem património digital, desde contas de correio eletrónico e redes sociais, até fotografias guardadas numa cloud ou criptomoedas. Quando uma pessoa morre, quem pode aceder legalmente a esses bens digitais? A lei portuguesa já responde a estas novas realidades?
3: Bom, a lei portuguesa não vai ser alterada porque existem essas plataformas digitais. Quem tem direito aos bens da pessoa falecida são os herdeiros. Portanto, depois, como é que chega a esse património digital, isso já não tem nada a ver com a lei. Os herdeiros vão ter que arranjar especialistas em engenharia informática para poderem aceder a esses bens.
5: Última questão, que pode interessar a muitos pais. Quando um menor publica fotografias ou vídeos nas redes sociais que acabam por ser utilizados por terceiros sem autorização, quem é que responde perante a lei? Os pais podem exigir a remoção dessas imagens e pedir uma indemnização, mesmo que a publicação tenha sido feita pelo próprio filho, doutor?
3: Pode, naturalmente. Se o filho é menor, os pais são responsáveis pela criança. Portanto, se os direitos do menor foram lesados, quem melhor do que os pais os pode defender? São os pais é que têm legitimidade jurídica para proteger o seu filho e para defender os direitos da criança.
5: Muito obrigado, doutor, por mais uma participação no consultório jurídico da Rádio RTP África e pelos esclarecimentos que deixou aos nossos ouvintes. Se você também tem uma dúvida jurídica, envie a sua pergunta por e-mail consultoriojuridico@rtp.pt, através do formulário disponível no site ou pelo nosso número do WhatsApp. A sua questão poderá ser respondida numa próxima edição do consultório jurídico. Regressamos no próximo sábado na sintonia da Rádio RTP África. Muito obrigado e até à próxima.
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1: Muito boa tarde, são 13 horas em Portugal e em Angola, 11 da manhã em Cabo Verde, meio-dia na Guiné-Bissau e em São Tomé e Príncipe, já são 14 horas em Moçambique. Já a seguir na Rádio RTP África as notícias numa edição do jornalista Frederico Pinheiro.
2: Chegam hoje a Moçambique mais 65 moçambicanos provenientes da África do Sul, anunciou o governo de Maputo. Em causa, cidadãos fogem à violência xenófoba que se tem vindo a intensificar na África do Sul. Há mais 48 moçambicanos que pediram apoio ao Executivo para voltarem a casa, isto segundo um comunicado do governo. Começou a campanha eleitoral em São Tomé e Príncipe. O país tem eleições presidenciais no dia 19 de julho. A Comissão Eleitoral Nacional apelou a um processo pacífico e transparente. O presidente da República, Carlos Villanova, candidata-se a um novo mandato. Terá a oposição de Eugênio Tini, de Nito Viegas de Abreu e de Miques Bonfim. A seleção masculina de futebol de Cabo Verde foi eliminada do Mundial. A seleção africana perdeu ontem à noite com a Argentina por 3-2 num jogo decidido no prolongamento. Confrontos no Mali. Os independentistas da Frente de Libertação da Azawad estão a atacar 5 localidades no país, principalmente no norte. O exército garantiu há momentos ter a situação totalmente sob controlo. Os Estados Unidos da América estão a comemorar os 250 anos de independência em plena polarização política. Em Williamsburg, no estado da Virgínia, reconstitui-se o tempo colonial e a revolta devido aos impostos aplicados pela coroa britânica. Cândida Pinto.
3: A sala não é muito grande em tamanho, mas é enorme no que representa. Livros sobre as mesas, documentos riscados, tinteiros e penas de escrever povoam o espaço. Houve muita discussão até se chegar ao dia 4 de julho de 1776. No momento de celebrar, foi escolhido para o brinde um vinho vindo do outro lado do Atlântico, como sublinha o embaixador de Portugal nos Estados Unidos, Francisco Duarte Lopes.
4: O vinho Madeira foi escolhido por ser um vinho muito bom. Mas nessa altura, vários dos pais fundadores dos Estados Unidos, vários dos signatários da Declaração de Independência dos Estados Unidos, gostavam muito de vinho Madeira.
3: Foram 13 colónias a subscreverem a Declaração de Independência na cidade que acolheu o documento e onde vive Joe Fernandes.
5: Eu já vivo aqui com 48 anos. Eu gostei sempre de Filadélfia. Aqui a gente vive história, experiência e história todos os dias.
3: Joe Fernandes deixou a área de Viena do Castelo ainda criança. Tornou-se juiz na cidade onde Thomas Jefferson redigiu o documento fundador.
5: Thomas Jefferson não foi o que muitas das vezes deu as ideias. As duas pessoas que estavam por trás da Declaração da Independência eram o John Adams, de Massachusetts, e o Ben Franklin, de Pensilvânia.
3: No miolo histórico de Filadélfia persistem os sinais da primeira casa presidencial. Natural da Virgínia, George Washington mantinha aqui alguns escravos. A cidade decidiu mostrar essa história com painéis alusivos aos escravos, mas a Casa Branca não gostou, mandou retirá-los. A cidade reagiu e o caso está em tribunal.
2: Declaração de Independência dos Estados Unidos foi há 250 anos.
1: Está assim concluído o noticiário às 13 horas e 3 minutos, a edição do jornalista Frederico Pinheiro. Poderá ver estas e outras informações no site africa.rtp.pt. Passam 3 minutos da hora 13. Bom fim de semana, boa tarde. Já a seguir, Zuco 8090 com o DJ Carlos Pedro. Estamos juntos.
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Sejam bem-vindos ao Zouk 80.90. Viajamos através dos sons e ritmos das Antilhas que marcaram os anos 80 e 90. O meu nome é Carlos Pedro e vou dedicar um programa aos Love Star. Os Love Star surgiram em finais da década de 80 com uma formação constituída por grandes nomes do Zouk Retro, entre os quais Eric Brotta, Cold Faustin, Henri Debs, Gilles Floreau, Luc Liandri, entre outros. Gilles Floreau é o autor e intérprete da canção On Ticoté, que abriu o programa. Hypocrisie é o primeiro álbum dos Love Star, lançado em 1988, do qual ainda vamos ouvir Hypocrisie, Vin Chez Chez Moi e o emblemático sucesso Limier Caché.

Os Love Star lançaram o álbum Chain em 1989. Deste disco vamos ouvir os temas Ada Doc, Si Vous Voulez, Jain e o grande sucesso Yo Malade.

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Em 1992, os Love Star gravaram o último disco intitulado De Plus Belle. Antes de terminar, vamos ainda ouvir mais duas canções: Caribbean Girls, Dialogue e Manzel. Na próxima semana, Auberge Anzala será o artista a quem vamos dedicar mais uma edição do programa Zouk 80.90. Especialista do Gouka, encontrou também sucesso com o Zouk em finais dos anos 80. Regresso na próxima semana com mais um Zouk 80.90. Até lá e boas zucadas!

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Começamos Assim. Victor O e Jocelyne Berroir fizeram parceria no single L'Amour Nu, lançado a 24 de abril de 2026. O tema juntou o cantor e compositor Victor O à icónica voz dos Kassav, Jocelyne Berroir.

0: Já aqui esteve em foco Joshua Baraka, juntou-se a J5 para a construção de This Time. Agora vamos ao teu departamento, Karina Sofela.
1: Hoje, na Outra África, vamos até à Tanzânia. E quando se fala dos maiores artistas da África do Leste, normalmente o primeiro nome que aparece é Diamond Platnumz, até porque já falamos sobre ele. Mas há outro artista que construiu o seu próprio império e conquistou milhões de fãs. O nome dele é Harmonize, e a história dele é uma das mais impressionantes da música africana moderna. Harmonize nasceu numa família humilde na Tanzânia e, como muitos artistas africanos, começou praticamente sem recursos. Durante anos lutou para conseguir gravar músicas e entrar na indústria. A grande oportunidade surgiu quando chamou a atenção de Diamond Platnumz. Na altura, Diamond já era uma superestrela africana e decidiu contratá-lo para a sua editora, a WCB Wasafi. Foi aí que tudo mudou. O público apaixonou-se rapidamente pela voz dele, pelas melodias românticas e pela forma como misturava o bongo flava, afropop e ritmos tradicionais da Tanzânia. Os sucessos começaram a aparecer atrás de sucessos. Entre os maiores hits da carreira estão Kainama,

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0: Muitas destas músicas ultrapassaram dezenas de milhões de visualizações e tornaram-se enormes sucessos em países como Quênia, Uganda, Ruanda e Burundi. Mas a história não ficou por aí. Depois de vários anos de sucesso, Harmonize decidiu sair da editora de Diamond Platnumz. Uma decisão arriscada. Muitos pensavam que a carreira dele iria abrandar. Mas aconteceu exatamente o contrário. Criou a sua própria editora, investiu na sua marca pessoal e continuou a lançar hits. Hoje é visto como um dos artistas mais influentes da Tanzânia e representa muito bem aquilo que está a acontecer na música da África do Leste. Uma produção cada vez mais profissional, videoclipes de nível internacional, milhões de streams, artistas africanos a construir negócios próprios. Se Diamond Platnumz ajudou a colocar a Tanzânia no mapa da música africana, Harmonize mostrou que era possível criar um caminho próprio e continuar a vencer. A sua história é uma história de persistência, independência e evolução. Por isso, se quiseres descobrir um dos nomes mais importantes da África do Leste, fica com este, Harmonize, porque na Tanzânia, falar de música sem falar dele é praticamente impossível.

0: percorremos os caminhos de Strength and Unity, Seivaibes e Rema. Seivaibes, nigeriano que lançou dois álbuns e um EP em apenas duas semanas. Duas semanas pôs-se a ganhar destaque e destronou Burna Boy e Asake ao tornar-se o artista mais ouvido na plataforma Audiomack, com mais de 1 milhão de streams. Antes de cair do pano, tocamos Rema e estamos sempre em africa.rtp.pt.
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General Manx é mais um nome da editora que temos vindo a destacar aqui no Som do Groove, a Jukebox Saints Records. É natural de San Diego, na Califórnia, músico, compositor e vocalista, tem influência marcada de Donnell Jones, Joe e John B. Inspira-se também em grandes nomes do gospel norte-americano, como o reverendo John P. Key ou Sly. Jerome Hanks está nos sucessos de ZZ Rock Flow, a faixa Why Is Him, e ainda o tema Immerse de Emmeline Moon, outras vozes da Jukebox Saints Records. Estamos a ouvir de fundo o tema Author and Finisher, composição sobre a necessidade de sermos nós a conduzir a nossa vida. Para ouvir a remistura de Ammonia Soul Star, o produtor principal desta editora, o tema de Jerome Hanks, Look at My Heart, que apela à necessidade de conhecermos melhor quem amamos.

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A Seres Produções tem o orgulho de anunciar o lançamento de estreia do artista Magic Beat, um novo nome, mas com uma alma profundamente conectada à essência da música afro-eletrónica. Neste primeiro lançamento com a Seres, Magic se juntou a um nome conhecido da casa, Aya Tia Yane, criaram o tema Evaie com melodias pujantes e identidade afro. Vamos ouvir o tema Evaie, de Magic e Aya, que será o destaque do Rádio Mix para esta semana.

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1: Esta semana em destaque o single Ainda Resta, nova canção da cantautora portuguesa Rita Onofre, trazendo esta sonoridade pop bom com influências da eletrónica num hino à amizade. Um tema com uma certa carga emocional. Bom, e foco então na complexidade das relações humanas. O melhor é ouvir a história.

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1: Salve, salve. Aqui estou eu, mais uma vez, para explorar a ginga sonora do Brasil. E hoje trago uma música que faz parte de uma banda sonora de uma série. Chama-se Cangaço Novo. Já vai na segunda temporada. E esta banda sonora foi produzida integralmente pelo pernambucano Yuri Queiroga, que tem alguns músicos convidados, como é o caso desta canção que eu escolhi hoje, China, que se juntaram os dois para fazer um clássico de Odair José, chama-se Nunca Mais. Esta canção explodiu e tem sido uma maravilha acompanhar o sucesso que esta nova versão está a ter. Esta banda sonora e esta série valem muito, muito a pena ver. A banda sonora tem muitos outros artistas, Baiana System, inclusivamente a série tem Alice Carvalho, a atriz, que também é integrante de Baiana System. Pois bem, vamos então ouvir Nunca Mais, Yuri Queiroga com China.

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3: Esta semana, estamos em Minas Gerais, no Brasil.
4: E nem venha me dizer que isso é vitimismo. Não bota a culpa em mim para encobrir o seu racismo.
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6: Salve, salve minha família da Rádio RTP África, que é Bia Ferreira, diretamente do Brasil, para falar com vocês sobre esse disco novo que eu acabei de lançar, que se chama Améfrica. Você já ouviu? Não ouviu não, vai ouvir agora. Que disco bonito, é um disco que fala sobre essa união da América Latina, Caribe e África, enquanto uma relação cultural, ancestral, espiritual e intelectual de construção de arte. Então, eu venho com um disco para dançar, para fazer a alegria se achegar, para trazer a leveza da vida, para lembrar que se a gente mantiver a paz no espírito, a gente não faz guerra. É um disco que fala muito sobre o amor, mas também fala muito sobre o sorriso e a alegria como um ato de desobediência civil. Venham.

Leve. Leve é uma canção que vem trazendo uma mensagem muito clara sobre as coisas que a gente aceita e não aceita pra gente. A mensagem dessa canção é: se não for pra ser leve, leve pra longe de si. E essa mensagem é um mantra que eu trago pra mim e que eu acho que você devia trazer pra você também. O que não for leve, só leve pra longe de si. Se não for pra ser gostoso, goste primeiro de ti. Eu não sei se essa frase um dia vai te servir, mas eu falo pra você pra que também

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1: Paz para o espírito. Paz para o espírito é uma canção que fala muito sobre a paz que a gente quer pra gente. É, que não é uma paz dessa paz da pombinha branca da paz. É uma paz daquela paz de espírito, aquele lugar onde você partilha com a sua família, com as pessoas que você gosta. É criar esse ambiente de paz para que a gente crie pequenos núcleos de paz e assim a gente diminua o espaço que a guerra ocupa. A gente já tem guerra demais no mundo, que a gente consiga manter a paz dentro do coração, partilhar essa paz com as pessoas que a gente ama. E criar um mundo mais justo, com menos guerra, com mais alegria também.

Algoritmo. Algoritmo é uma canção do disco Améfrica, que tem a participação de La Dame Blanche, uma cantora cubana, multi-instrumentista, maravilhosa, que vale a pena conhecer também, que faz essa crítica ao algoritmo e ao condicionamento da mente humana a partir do virtual. É uma lembrança de que há vida fora das redes sociais. É uma lembrança de que, às vezes, você tem escolhido coisas que não é você que escolheu. Não foi você que escolheu. Alguém escolheu por você, e se alguém é o algoritmo. Me diz quanto tempo que você passa lendo um livro. Qual a última vez que você abraçou seu filho? Eu espero que você não espere o algoritmo ficar sem bateria para você se sentir vivo.

pra alegria se achegar. Essa é uma canção que é a última canção do álbum, antes da bonus track. E é uma canção que fala dessa mensagem de fazer a alegria se achegar. Canta pra alegria se achegar, dança, que a vida te convida pra dançar. A alegria enquanto um ato de subversão, a alegria enquanto um ato de desobediência civil num mundo onde o ódio é tão latente e tão naturalizado. Que a gente lembre que o sorriso no rosto é a melhor resposta que a gente tem pra dar pro ódio, pro preconceito, e que a gente consiga manter essa alegria mesmo com as dificuldades. Que o sorriso não saia do rosto, que a gente continue tendo essa força de levantar de manhã e buscar o pão de cada dia. Essa

Alegria Se Achegar é uma canção que lembra que nós descendemos de quem veio primeiro. O primeiro fóssil encontrado na Terra foi de Lucy, que é uma mulher negra e africana. É de onde eu descendo. É por isso que eu canto, para Alegria Se Achegar.

Pote Fundo. Pote Fundo é uma canção de amor desse álbum Améfrica. É um forró, é um shot, é o que traz a música brasileira com mais evidência nessa união amefricana de Caribe, África e América Latina. É aquele reggae para dançar juntinho, aquela música para você mandar pro seu crush, aquela canção que você vai falar assim: nossa, se eu recebesse, eu casava. Recebe essa canção, se você não receber, manda para alguém. Escuta, lembra que a gente tem que ser mais profundo, fuja de relações rasas, seja sempre alguém que tem muito para dar e muito espaço para receber também. Sou pote cheio, pote grande, pote fundo, eu tenho o amor maior do mundo para encher seu coração.

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0: 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Seis da tarde em Portugal Continental e na Madeira, são 5 horas nos Açores. Em destaque nesta edição.
1: Incêndios, Tondela é a frente do fogo que preocupa mais a esta hora. O fogo esteve perto da povoação de Aires, mas neste lugar o pior já passou. O problema é que as chamas continuam fortes na Serra do Caramulo. Esta é uma das frentes do fogo de Vouzela que começou há mais de 2 dias. Fórmula 1, Antonelli completa um sábado perfeito em Silverstone com vitória na sprint e na pole position. Vai partir amanhã do primeiro lugar do Grande Prémio.
0: Notícias, edição da jornalista Rita Coassos.
1: Itália enviou 2 aviões Canadair para Portugal, que já descolaram de Roma e vão ter base operacional em Beja. Vão ajudar a apagar o incêndio que começou em Vouzela há 2 dias e que já consumiu 10 mil hectares. É o foco mais preocupante neste momento e esta ajuda vem ao abrigo do Mecanismo Europeu de Proteção Civil, soma-se ao contingente espanhol de 118 bombeiros e 45 veículos que chegou ontem à noite. Sobre esta ajuda, a Presidente da Comissão Europeia, Ursula von der Leyen, escreveu na rede social X que a Europa está com Portugal e com os cidadãos que uma vez mais fazem face a devastadores incêndios florestais. Ora, esta ajuda dos bombeiros espanhóis ajudou já a acalmar, por exemplo, a situação na aldeia de Aires, concelho de Tondela. A repórter Fátima Pinto passou por lá há pouco. Ela conta que o fogo chegou a ameaçar casas nesta povoação, mas que o pior já parece ter passado.
2: Viveram-se momentos complicados em Daires, uma pequena aldeia na Serra do Caramulo, que pertence à União de Freguesias de São João de Monte e Mosteirinho. A principal frente deste incêndio que lavra aqui na zona do concelho de Tondela quase chegou, quase entrou na aldeia, numa zona de pinheiro e eucalipto, mas foi controlada ou contida pelos militares da UM, pelos espanhóis que estão cá desde esta noite e que conseguiram resolver a situação. Foram momentos de aflição, com a população também a ajudar quem está no terreno, mas o pior já parece ter passado. Esta é a frente que preocupa mais as autoridades aqui em Tondela, porque evolui na direção...

0: de várias localidades, tal como esta, que ficam ao correr desta serra e que estão no caminho das chamas. Espera-se que, tal como aconteceu agora aqui, que o combate seja eficaz, ou pelo menos a contenção das chamas seja eficaz para evitar danos maiores.
1: Este fogo que passou perto da povoação de Aires, no concelho de Tondela, é uma das frentes do incêndio de Vouzela, que começou na madrugada da última quarta-feira. Uma das situações que tem estado também a preocupar mais é a aldeia de Cercosa, mas no concelho de Vouzela, mas há pouco o vereador da Proteção Civil, Pedro Cardoso, dizia que a aldeia respira agora um pouco mais de alívio.
2: Nós estamos a avaliar a situação, estamos na frente do incêndio e aparentemente a situação ficou um bocadinho menos perigosa, mas...
3: O que é que quer dizer com a situação menos perigosa?
2: Já temos menos casas na linha de fogo, está a ceder, mas ainda com muita força, portanto é muito prematuro dizer o que quer que seja.
3: É a única zona que o preocupa mais aí no concelho de Vouzela?
2: Todo o concelho preocupa, neste momento é aquele onde estamos mais focados.
1: Pedro Cardoso, entrevistado pela jornalista Arlinda Brandão. Nesta altura, o incêndio de Vouzela continua a mobilizar mais de 1.200 operacionais. Em Águeda, outra frente deste incêndio, há um forte dispositivo no terreno. O presidente da autarquia, Jorge Almeida, diz que estão muito atentos a possíveis reacendimentos.
4: Temos tido vários reacendimentos. Nós mantemos aqui um dispositivo bastante forte e alguns desses reacendimentos têm sido com bastante intensidade. Temos estado a dar uma resposta muito pronta. Temos muitos meios empenhados na zona de fronteira com o município de Tondela. É neste momento a zona em que o fogo está ainda bastante ativo e é a zona mais preocupante, sem dúvida nenhuma, no Caramulo.
1: O ponto da situação sobre este incêndio que está a afetar vários concelhos, um incêndio que começou há mais de 2 dias e que está a mobilizar mais de 1.200 operacionais, com vários meios aéreos, entre eles 2 helicópteros da Força Aérea, que pela primeira vez estão envolvidos no combate aos incêndios. E sobre o calor, Mora, no distrito de Évora, registrou ontem 44,3 graus, foi a temperatura mais elevada do país. Em todo o território as temperaturas foram iguais ou acima dos 40 graus. O problema é que o calor persiste de dia e de noite sem que as casas arrefeçam. A jornalista Arlinda Brandão ouviu o IPMA, o Instituto Português do Mar e da Atmosfera, numa altura em que 13 distritos do país estão em alerta vermelho por causa do calor.
5: O litoral, com esta onda de calor, está a registar temperaturas muito acima do normal para esta época do ano. Por exemplo, Leiria registou 14 graus acima da média, com uma máxima de 41 graus ontem. O Porto, com uma máxima ontem de 38,9 graus, teve 13 graus acima da média. E Coimbra, com 39,9 graus, registou 12 graus acima. Patrícia Marques, meteorologista do Instituto Português do Mar e da Atmosfera, diz que não é uma situação de todo normal.
6: O que é mais impactante, de facto, é todos os distritos praticamente do litoral estarem com valores próximos de 40. Isso é que é o mais impactante nesta situação. O interior do país costuma ter temperaturas elevadas, mas, de facto, desta vez é aqui a parte litoral. É, de facto, uma temperatura bastante elevada para aquilo que é normal acontecer nesta altura do ano.
5: Outra situação que é destacada pelo IPMA são as temperaturas durante a noite, bastante elevadas em todo o país, muito acima do normal, e também no litoral, o que não costuma acontecer. O caso do Porto, que atingiu na noite passada 27 graus, o Lisboa com 26 graus e meio.
6: Tem sido uma situação muito complicada para os distritos aqui do litoral, porque não estão habituados a ter temperatura tão elevada nem durante o dia e muito menos durante a noite. Não tem ocorrido aquele arrefecimento.
5: Em especial no litoral do país, não tem havido brisa marítima e arrefecimento noturno. E de dia, as temperaturas máximas são elevadas para o que é costume. Por exemplo, na Figueira da Foz chegaram aos 40 graus e Viana do Castelo aos 39 graus.
1: O IPMA a destacar o calor registado de forma contínua, de dia e de noite, sem haver arrefecimento das casas. O maior festival de teatro do mundo começa esta noite em Avignon, França. Tiago Rodrigues, O primeiro diretor estrangeiro desta Festa das Artes Cénicas lança uma programação que faz pensar no presente e no futuro. A correspondente da Rádio Pública em França, Rosário Salgueiro, falou com Tiago Rodrigues, que refletiu sobre o futuro e sobre a possibilidade da extrema-direita vencer as eleições em França. Nesta conversa, o encenador português foi categórico. Ele não vai aceitar, enquanto diretor, não vai aceitar trabalhar com eleitos de extrema-direita, porque diz que tem como responsabilidade defender a missão do festival.
7: As ruas de Avignon, em França, estão repletas de pontos de interrogação, desenhados a negro num fundo amarelo. Tiago Rodrigues, o diretor, quer impulsionar reflexões sobre o presente e sobre o futuro, mais do que contar as histórias do passado.
8: O Festival de Avignon não é propriamente um lugar de respostas, é um lugar de perguntas e cada espetáculo comporta várias questões que os artistas partilham com o público em formas de espetáculos e o público discute a partir dessas questões e tenta encontrar respostas.
9: Por supuesto, não lê nada.
7: Mal Duror, o espetáculo de abertura, está em palco durante 5 horas. No Palácio dos Papas, atores e encenadores conduzem-nos a uma grande e complexa questão. Tiago Rodrigues explica a razão desta escolha para o lançamento de 3 semanas de festival.
8: O que é que nos fascina no horror? Porque é que o mundo se deixa levar por esses populistas demagógicos, violentos, excessivos?
7: O também senador português assume que o festival não pode ignorar o contexto em que acontece. França está há poucos meses de eleições presidenciais e legislativas. Nas sondagens, a extrema-direita está à frente. Questionei Tiago Rodrigues sobre esta possível coabitação.
8: E o que eu disse desde o início é que não aceitaria, enquanto diretor, trabalhar com eleitos de extrema-direita. O que seria um problema, mas seria um problema para o eleito de extrema-direita. Eu continuo a ser diretor do festival, a minha responsabilidade é defender a missão do festival. A partir desse momento, são os eleitores que, com toda a legitimidade, decidem o destino dos seus países ou das suas cidades.
7: Com o mandato prolongado até 2030, Tiago Rodrigues conta até lá dedicar uma futura edição do festival à língua portuguesa.
1: Rosário Salgueiro, no Festival de Avignon, em França, onde esta noite começa o maior festival de teatro do mundo. Bem dispostos e ninguém com problemas físicos. A seleção portuguesa fez o último treino em Toronto, no Canadá, antes do regresso aos Estados Unidos, para o jogo da próxima segunda-feira com a seleção espanhola. O enviado especial da Rádio Pública, Nuno Matos, conta-nos as últimas deste sonho americano.
10: Recuperação no ginásio para os titulares do encontro com a Croácia, exceção feita a Bruno Fernandes, Vitinha e João Cancelo, que treinaram no relvado Centennial Park com todos os outros jogadores da seleção portuguesa. Para já, ninguém apresenta problemas físicos. Esta foi a última sessão de trabalho em Toronto. A equipa muda agora o foco para a partida com a Espanha. O regresso aos Estados Unidos está marcado para o final da tarde, já à noite em Portugal, com a viagem para Dallas, cidade do Texas, que vai receber esse duelo ibérico dos oitavos de final do Campeonato do Mundo. Respira-se melhor no grupo das esquinas. O treino ainda no Canadá mostrou isso mesmo, boa disposição e muita tranquilidade. A seleção volta a treinar amanhã, já em Dallas, no Dallas Stadium, antes mesmo a habitual conferência de imprensa com Roberto Martínez e com um dos capitães da seleção portuguesa. Apoio também não faltou. Os portões do treino estiveram fechados, mas mais uma vez, o coração dos portugueses esteve sempre aberto para Portugal. Toronto vestiu-se de vermelho e verde para mostrar que Portugal nunca joga sozinho.
1: Nuno Matos, ainda em Toronto, com a seleção portuguesa que fez hoje o último treino no Canadá, antes de partir novamente para os Estados Unidos, onde joga com a Espanha. Os oitavos de final vai ser na segunda-feira às 8 da noite, hora de Portugal continental. A esta hora, e já a contar para os oitavos de final, jogam Canadá e Marrocos e ainda está 0-0 no marcador. Na Fórmula 1, Kimi Antonelli venceu a corrida sprint do Grande Prémio da Grã-Bretanha em Silverstone. O piloto da Mercedes bateu Lewis Hamilton por 2,7 segundos e reforçou a liderança do Mundial. Antonelli completou um sábado perfeito ao conquistar a pole position para a corrida principal de amanhã. Amanhã ele parte da frente com os dois Ferraris de Leclerc e Hamilton atrás dele. George Russell arranca apenas do quarto lugar.
11: 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Muito boa tarde, passam 12 minutos e meio das 6. A seguir na RTP Antena 1, Cinemax, magazine de cinema com edição de Tiago Alves.
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14: Aventura, um filme de verão na Sardenha.

0: É tempo de verão em La Ventura. É o novo filme da realizadora Sophie Le Tourneur. A jornalista Margarida Vaz diz-nos como é vivida esta estação num filme que é um capítulo da trilogia iniciada há 3 anos com Viagem à Itália.
1: Um petit problème avec la chambre que pue un peu la.
2: Ça sent quoi?
3: Ça sent le caca.
4: Ça sent le caca.
2: Qu'est-ce qu'on fait?
5: La Ventura faz parte de uma trilogia imaginada por Sophie Le Tourneur. Surge na sequência de Voyage en Italie. Os dois filmes foram escritos ao mesmo tempo e têm como base uma ideia da filha da realizadora francesa.
6: Ma fille, donc Claudine.
7: A ideia foi da minha filha Claudine, que em 2016 tinha 9 anos. Eu trabalho em casa, por isso ela ouviu-me falar. Ela sabe que eu gravo muitas coisas. Depois, já tinha feito outros filmes, também baseados no princípio da narrativa áudio, ou seja, da recordação sobre a forma de conversa. Foi mesmo ela que sugeriu que teve essa vontade quando partimos de férias e disse que queria ter o papel principal no meu próximo filme. Portanto, tal como o filme, isto também é uma história da procura de um lugar na vida. Afinal, é também a Claudine que procura o seu lugar nesta família reconstituída. Na verdade, toda a gente procura um pouco o seu lugar neste filme. Foi a minha filha que teve essa ideia, essa vontade de registar as nossas férias à medida que elas se enrolavam e de fazer um filme com isso e de se tornar a heroína desse filme. A minha heroína, enfim, a heroína da mãe dela, que sou eu, neste caso.
6: L'héroïne de sa maman, pour le coup.
5: A cineasta Sophie Le Tourneur revela a forma como construiu o filme. As gravações originais que a filha fez durante umas férias foram o guião. La Ventura reproduz esse registro.
6: O filme é mesmo uma reconstituição, palavra por palavra. Naquela época, Claudine tinha 9 anos, agora tem 20 anos. Ela gravou o mesmo relato das nossas férias e foi a partir desse material que escrevi o filme. Foi ao ponto de, durante o filme, usarmos aos escutadores os ouvidos. Ou seja, eu, o Filipe e a Berenice, que interpreta a Claudine, ouvíamos a montagem áudio dessas gravações que repetimos palavra por palavra. Por isso, são as mesmas gravações reais que temos nos ouvidos e que repetimos. São gravações que ouvíamos durante as filmagens, eram as montagens, mas com a voz da verdadeira Claudine, do verdadeiro Jean Fi e do verdadeiro Raul. O Raul muitas vezes não estava em cena. Quando estávamos a filmar, ouvíamos-o nos auscultadores, mas ele não estava lá.
5: O filme La Ventura acompanha as férias de verão de uma família em Itália, na Sardenha, a partir das gravações que Claudine fez com a mãe, com o padrasto e com o irmão de 3 anos, o Raul.
8: J'avais tout préparé, maman, faut tout refaire, toute l'organisation. Je m'étais.
9: On n'arrête pas de gueuler, on est la famille la plus bruyante de tous les restaurants et de toutes les plages.
10: Raoul, viens, t'as pas tes brassards.
11: J'ai pas les bénis, c'est déjà le
9: camion. On va descendre dans le sud, puis il va faire chaud.
12: On partage.
10: Non, on partage pas.
12: Pourquoi?
10: Je dois tout partager avec.
9: On a qu'à rester un jour de plus.
11: Ouais.
5: Berenice Vernet, Esteban Melero e Philippe Catherine compõem o elenco. A cineasta Sophie Le Tourneur tem uma tarefa dupla. Além de realizar, assume o seu próprio papel, o da mãe.
6: Je travaillais depuis tellement longtemps sur ce scénario que vraiment les dialogues je les connaissais par cœur.
7: Já há tanto tempo que trabalhava neste guião que na verdade sabia os diálogos de cor. E por isso, para mim, não exigiu qualquer esforço. E no fim de contas, também me ajudou a dirigir os outros atores. E pronto, mesmo na minha relação com o Berenice, que interpreta a Claudine, mesmo na minha relação com o Filipe, enfim, era importante que fosse eu a interpretar a personagem e que também me ocupasse das gravações e das bandas sonoras, porque as conheço tão bem o ritmo e tudo isso, que por vezes, quando era complicado para os outros, eu também conseguia corrigir algumas coisas.
5: O filme La Ventura mostra as peripécias de um casal com crianças, o bom e o menos bom que acontece durante as férias e os sentimentos que despertam quando estão todos juntos.
6: Uma forma de ambivalência sobre...
7: Há uma espécie de ambivalência, digamos, em partilhar coisas em família, porque os sentimentos são tão intensos assim como as mágoas. Quando há amor, inevitavelmente há sofrimento. E então, quando passamos muito tempo juntos, assim tão amontoados uns sobre os outros, nas mesmas divisões, etc., bem, isso cria dramas.

0: Para mim, ficam evidentes as dificuldades das relações afetivas. A imagem da família em férias, perfeita, onde tudo corre bem. Levantamos-nos, descansamos e encontramos o nosso lugar. Não é assim, mas é antes um momento que revela a complexidade quase psicanalítica da relação que temos com o pai, com a mãe, com a irmã, com o irmão, e como tudo isso, no fim de contas, é um emaranhado de conflitos que vamos arrastar por toda a vida.
1: Qu'on va se traîner toute notre vie.
2: O filme de Sophie Le Tourneur segue o ritmo de uma road trip, não só ao longo da estrada na Sardenha, mas também é uma road trip emocional que desafia o público a participar nessa viagem.
1: Je pense que c'est même un trip.
0: Por vezes, acho que até uma road trip um pouco alucinogénia. É verdade que na montagem trabalhei bastante essa particularidade, ou seja, ter um ritmo realista e ao mesmo tempo ser um pouquinho diferente. Ou seja, estar sempre um pouco acima da realidade e haver um desfasamento um pouco diferente na forma de representar, nas transições ou também nos ritmos da montagem. Esta road trip das personagens, nas férias e das emoções, interessava-me fazer com que o espectador também entrasse nesta viagem ele próprio.
1: Dans un trip aussi, lui-même.
3: Tu veux quoi, Claudine, à Calipo?
4: Ben, tu vas où, hein?
3: Ben, je vais me balader.
4: Tu vas te balader? Mais qu'est-ce qu'il fout? On comprend jamais ce qu'il fait. Je crois que j'ai oublié de fermer la bagnole.
5: J'ai l'impression que les gens ne sont plus capables d'improviser.
6: On va être très sévère, là, parce que les vacances, ça va très mal se passer.
2: Os avanços e recuos na narrativa são intencionais. A realizadora Sophie Le Tourneur incluiu os flashbacks logo na escrita do guião.
0: Desde o início escrevi o filme com os flashbacks. Esta estrutura estava prevista. Houve ajustes na montagem, claro, mas a estrutura estava prevista. O que fiz também foi ir com os meus filhos verdadeiros aos locais e fazer a maquete do filme. Costumo fazer isso antes de começar as filmagens. Faço todas as cenas antecipadamente nos locais, muitas vezes com figurantes, e faço uma primeira montagem do filme para ter uma ideia geral. Isso permite-me fazer reconhecimentos do local, mas também aperfeiçoar o guião e não trabalhar apenas no papel. Gosto de estar já imersa no material para tomar decisões antes das filmagens. Permite-me também fazer um storyboard muito preciso. Como eu próprio atuo no filme, isso facilita o trabalho com a minha equipa. Já tinha trabalhado essas transições, essas idas e vindas e esses flashbacks na maquete do filme.
2: Há uma analogia dos filmes de Sophie Le Tourneur com os filmes de Roberto Rossellini e de Antonioni. Reflete a admiração que sente por Itália e por estes cineastas italianos.
0: A minha escolha pela viagem à Itália é curioso, porque para nós a Itália é o país do romantismo e por isso achei engraçado que o casal decidisse passar 4 dias na Itália para fazer as pazes e no final acabasse também por ir à Itália com os filhos e com personagens quase aristocráticas que podem surgir no filme Aventura, ou mesmo no filme Viagem à Itália. Mas para mim não há temas pequenos, nem temas grandes. O filme trata do que é simples e trivial. A ligação aos filmes dos mestres italianos foi porque considerei interessante confrontar esta simplicidade com a espécie de monstros do cinema, considerados como algo de muito elegante. Quando estava a estudar, também tomei contacto com suas obras. Eles foram também os primeiros a fazer a mistura entre documentário e ficção, em particular em Stromboli, ou em Viagem à Itália. É ao mesmo tempo, são uma referência porque são filmes que gosto e ao mesmo tempo é uma construção em oposição ao meu trabalho, porque faço questão de filmar a classe média e o turismo de massa, seja o turismo romântico ou o turismo familiar, mas que andam de ferries e essas coisas.
2: A cineasta Sophie Le Tourneur está a preparar o último filme da trilogia. Segue a linha dos anteriores e terá o título Divórcio em Itália.
7: Moi, je pense qu'il ne faut pas le faire, le film. Là. Il se passe rien.
8: Bah, il se passe tout.
9: Bah, moi, je pense qu'il faut le faire, ce film.
2: O filme L'Aventura teve estreia em Cannes em 2025, na secção Acid. É uma comédia. Faz o retrato com humor de uma família em férias a partir do olhar de uma criança.
0: Sou a realizadora e convido todos os ouvintes a irem ver o filme Aventura no cinema. É isso.
10: As férias de verão, vividas como uma aventura. na trilogia de Sophie Le Tourneur, que prossegue em Itália.
0: Sardenha, o destino de La Ventura, um filme de viagem em pleno verão. Umas férias que podem ser um inferno ou algo inesquecível. O verão que agora começa escuta-se numa playlist inspirada na banda sonora de 5 filmes na segunda parte do Cinemax. Até já!
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0: A pequena playlist cinematográfica deste verão toca na segunda parte do Cinemax. Satellites gone up to the
10: skies. Este verão é assinalado no Cinemax com uma playlist radiofónica para os dias quentes, a partir de filmes em exibição ou que vão ser exibidos nas próximas semanas. O primeiro momento celebra Todd Haynes, cineasta que vai estar em foco na programação do Festival Curtas de Vila do Conde na segunda quinzena de julho. Na banda sonora glam rock do clássico Velvet Goldmine, ouvimos Satellite of Love de Lou Reed.

Há cinema ao ar livre nos jardins da Cinemateca durante o mês de julho com uma programação dedicada ao género musical. A proposta mais contemporânea junta a atriz Emma Stone e o ator Ryan Gosling em La La Land, de Damien Chazelle, com banda sonora de Justin Hurwitz.

A tradição do musical prolonga-se no Batalha, na Praça da Batalha no Porto. Nas sessões de verão, de cinema ao ar livre, vai ser exibido o Cabaré,

E claro que, depois das boas-vindas, Liza Minnelli deve entrar.

O verão que chega aos cinemas vai lembrar Carlos Paião, no filme biográfico realizado por Sérgio Graciano. Playback estreia-se em agosto, com este título assumindo a canção mais popular do artista.

A sequência desta breve playlist termina com o tema principal da banda sonora de Toy Story 5. É o filme mais visto nos cinemas no mundo inteiro nesta altura do ano. O quinto capítulo confirma o sucesso da série. I Knew It, a canção principal que se escuta no filme, é de Taylor Swift.

Há um ligeiro toque country nesta nova canção de Taylor Swift em Toy Story 5. Não resisto a voltar ao tema principal, o tema de Randy Newman.

0: Há pouco ouvíamos Maré, o tema que junta Ricardo Ribeiro e Ana Moura, e agora recordámos este It Ain't Over Till It's Over, Lenny Kravitz. Um minuto para chegarmos às 7 horas, vamos ter notícias na RTP Antena 1 quanto à previsão do estado de tempo para amanhã. Segundo o Instituto Português de Mar e da Atmosfera, pode contar com tempo quente, continuação tempo quente, céu pouco nublado ou limpo, aumento de nebulosidade durante a tarde no interior, pequena descida da temperatura na faixa costeira ocidental a norte do Cabo Raso, nos Açores períodos de céu muito nublado mas com abertas, céu limpo na Madeira. Máximas, Braga, Santarém e Évora 42 graus, Castelo Branco e Beja 41, Lisboa 40 graus, 39 em Coimbra, Vila Real e Porto Alegre, Bragança, Viseu e Setúbal 38 graus, Leiria 37, previstos 35 para Faro e para a Guarda, para o Porto 34 graus, 33 para Viana do Castelo e para o Funchal 27 graus máximo amanhã, Ponta Delgada vai chegar aos 25.
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0: Horas em Portugal Continental e na Madeira são 6 nos Açores. Em destaque nesta edição.
2: Número de mortos portugueses no sismo da Venezuela sobe para 93, uma semana depois deste desastre. Balanço divulgado há pouco pelo Ministério dos Negócios Estrangeiros, há ainda 57 cidadãos portugueses desaparecidos. Em Vozela, o incêndio que lavra há dois dias já entrou noutros concelhos, como Águeda ou Tondela. O combate às chamas na Serra do Caramulo está a ser dificultado pelo fumo.
0: Notícias, edição da jornalista Rita Colasso.
2: Balanço das mortes de cidadãos portugueses no duplo sismo que atingiu a Venezuela há uma semana subiu para 93. A informação foi divulgada há pouco em comunicado pelo Ministério dos Negócios Estrangeiros. Entre os 93 mortos portugueses, 80 tinham também nacionalidade venezuelana. Por faixa etária, 17 são crianças e 76 são adultos. O número de desaparecidos continua preocupante. Há 57 cidadãos portugueses cujo paradeiro permanece desconhecido. A comunidade portuguesa na Venezuela é uma das maiores da diáspora. Mais de 80% é originária da região autónoma da Madeira. Há várias frentes ativas no incêndio que começou há dois dias em Vozela, alastrou aos concelhos de Águeda e Oliveira de Frades e Tondela. A esta hora está a ser feito em direto um ponto de situação sobre os incêndios na Autoridade Nacional de Emergência e Proteção Civil, um ponto de situação feito pelo Comandante Nacional Mário Silvestre, que está acompanhado pelo Ministro da Administração Interna, Luís Neves. Vamos ouvir nesta altura o que está a ser dito pelo Comandante Mário Silvestre.
3: A supressão é um problema também significativo, porque podemos ter bastantes ocorrências provocadas por estas trovoadas secas pelas descargas elétricas. Da análise da velocidade de propagação do incêndio, com base nos dados que temos, verificamos que o dia 4 é o dia também complexo, o dia de hoje, com um pequeno desagravamento para o dia de amanhã, mas com um incremento muito significativo desta velocidade potencial de propagação do incêndio para o dia 6. Isto fez com que, do ponto de vista das determinações operacionais, o estado de prontidão especial de dia 4, hoje, até dia 6, fosse determinado para o seu nível máximo, o nível 4, para a região de Aveiro, Viseu, Dom Afões, Beiras e Serra da Estrela, para a região de Coimbra, região de Leiria, Médio Tejo, Beira Baixa, Oeste, Alto Alentejo e Algarve. O restante país estará em estado de prontidão especial de nível 3. Com base nisto, efetuámos um conjunto de pré-posicionamentos de meios de nível nacional, um pré-posicionamento de meios de reforço também do escalão subregional, bem como patrulhamento armado com aviões médios que estão a decorrer sobretudo na zona centro, portanto, entre a zona de Leiria e a zona das Beiras e Serra da Estrela, bem como um reforço do ponto de vista da comunicação de emergência e, tal como sabem, com o envio dos SMS preventivos. Com base neste cenário, no empenhamento bastante significativo que temos no incêndio de Vozela, mas sobretudo com a necessidade de mantermos uma capacidade de resposta e ataque inicial bastante elevada, Ativámos o mecanismo europeu de proteção civil, onde temos a trabalhar no incêndio de Vozela a unidade militar de emergência de Espanha, com 118 operacionais e 43 veículos, um avião Canadair de Espanha que já está a operar em Vozela e dois aviões Canadair de Itália que irão operar amanhã, chegarão durante o dia de hoje à base aérea de Beja e irão trabalhar amanhã também, previsivelmente, no incêndio de Vozela. Devido ao incêndio de Vozela, foram ativados os planos de emergência de Águeda, Vozela e Tondela. Até ao momento, portanto, da meia-noite de hoje até às 17 horas, registámos 58 ocorrências, 16 das quais em período noturno, com a distribuição que é possível ver no mapa que temos neste gráfico, neste slide, de salientar que ao dia de hoje temos 3 ocorrências significativas, portanto, ao momento que estamos a falar, a de Vozela continua a ser a ocorrência que nos dá mais problemas e é mais complexa, mas temos também uma ocorrência na Póvoa de Lanhoso e outra na área metropolitana do Porto, em Santo Tirso. A ocorrência de Vozela, como foi referido ontem, era uma ocorrência extremamente complexa, com uma capacidade muito grande de propagação do incêndio, portanto, com dificuldades acrescidas do ponto de vista da extinção. A estratégia que delineámos durante a tarde de ontem para a implementação e, sobretudo, devido à enorme severidade meteorológica que iríamos ter durante a noite de hoje, aquilo que fizemos e a estratégia que delineámos foi bem sucedida na sua implementação, o que nos permitiu, durante o dia 2, ter um incêndio muito mais estabilizado do que aquilo que seria até de esperar e, portanto, todos os trabalhos que continuamos a desenvolver estão a ser favoráveis do ponto de vista do combate e, portanto, estamos a ter progressos bastante positivos neste momento naquele incêndio. Reforço que o facto de estarmos neste momento a ter sucesso nestas operações não significa que não possamos ter um revés, atendendo às condições meteorológicas extremamente complexas, nomeadamente ao vento forte, que esperamos a partir das 20. Como referi ontem...
2: O comandante Mário Silvestre, comandante nacional, a falar em direto na Autoridade Nacional de Emergência e Proteção Civil, ele que está a fazer um ponto de situação sobre os incêndios. Ouvimos que hoje ainda foi e está a ser um dia complexo que pode acalmar amanhã, mas voltar a dar mais dores de cabeça na próxima segunda-feira. Como ouvimos, há 3 focos no país a preocupar mais os operacionais. Vozela, esse é aquele incêndio que está a dar mais trabalho, também Póvoa de Lanhoso e também Santo Tirso. Ouvimos que o combate que está a ser feito hoje, sobretudo em Vozela, está a dar e a produzir alguns efeitos, a situação está um pouco mais calma. Em Tondela, uma das frentes deste incêndio de Vozela, em Tondela, a repórter Fátima Pinto passou esta tarde pela povoação de Aires, um lugar que viveu algumas horas de aflição com o fogo ali perto, mas que parece estar agora mais calmo.
4: Parece mais calma a situação na Serra do Caramulo, do lado de Tondela, e mais calmo não quer dizer que o fogo esteja dominado ou controlado. Continua uma frente com muita intensidade que está a ser vigiada de perto pela Unidade Militar de Emergência que veio de Espanha no âmbito do Mecanismo Europeu de Proteção Civil para ajudar no combate a estes incêndios. Tem sido um dia complicado também, com muito calor, com o vento a dar uma trégua a espaços e a ajudar na resolução de algumas complicações, de alguns problemas mais junto das localidades, como aconteceu em Daires. Agora está tudo em vigilância, digamos assim, para que este incêndio não continue a alastrar e a causar tantos danos como tem causado nos últimos dias. Ele agora parece circunscrito ou contido numa área, do que nos é dado a perceber, parece não ter avançado, não ter saído dali. Vamos ver como correm as próximas horas.
2: Alguns momentos de alívio neste fogo de Tondela, uma das frentes do fogo de Vozela, que começou já há 2 dias. Já arderam mais de 13 mil hectares nesta região. Na página da Proteção Civil há ainda indicação de um outro incêndio, de que falava há pouco o Comandante Nacional Mário Silvestre. Mais de 100 operacionais e 2 meios aéreos combatem um incêndio florestal no concelho de Santo Tirso, distrito do Porto. O alerta deste incêndio foi foi dado por volta das 3h20 da tarde. A seleção portuguesa ainda está no Canadá, em Toronto, e esta tarde Nelson de Semedo disse que o jogo entre Portugal e Espanha dos oitavos de final da próxima segunda-feira é uma final antecipada, mas o defesa garante que a equipa está confiante.
5: O próximo jogo é um jogo bastante complicado, diria uma final antecipada, porque são duas equipas que poderiam facilmente estar na final. Por isso acho que sim, acho que vai ser um jogo bonito e espero que dê para Portugal.
2: O jogo Portugal-Espanha está marcado para esta segunda-feira, novamente nos Estados Unidos, em Arlington, no Texas, quando forem 8 da noite em Portugal continental. Tour de França, Jonas Vingegaard venceu a primeira etapa do Tour de France. A prova arrancou, aliás, este sábado em Barcelona, com um contrarrelógio por equipas. Os ciclistas percorreram quase 20 quilómetros nesta cidade espanhola, neste Tour de France, que vai terminar a 26 de julho nos Campos Elíseos, em Paris.
6: A Rita Colasso com o Tour das Notícias a esta hora. 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

Há uma diferença grande entre ser cantautor ou apenas cantor. Coloquemos claro umas aspas neste apenas, mas um cantautor escreve a letra, compõe a melodia e canta as suas próprias canções. É, digamos, um artista total. Este é o caso de Luísa Sobral. Ela move-se entre as palavras e a escrita e as canções e a música. Nascida em Lisboa, em 1987, veio com curiosidade e sensibilidade apuradas para olhar o mundo e transforma isso em várias formas de expressão. Aos 16 anos participa em testes para o Ídolos, mas segue viagem para o Berklee College of Music em Boston, que lhe ampliou horizontes. Estreia-se discograficamente em 2011 e em 11 anos publica 6 álbuns. Pelo caminho, assina a canção Amar Pelos Dois, que entrega ao irmão Salvador Sobral para interpretar, levando Portugal a conquistar a sua primeira vitória de sempre na Eurovisão. Está de volta agora com o novo single Felicidade, o primeiro do novo álbum que sai ainda este ano, chamado Cartas de Desamor. Na escrita, publica 2 livros infantis em 2022 e 2024, mas o primeiro romance, Nem Todas as Árvores Morrem de Pé, chega com estrondo e aclamação em 2025. Teve 14 edições em apenas um ano e recebeu o prémio Livreiros Bertrand para autores lusófonos.

0: Luísa Sobral, por estares connosco na RTP Antena 1, é mesmo um gosto de receber-te.
1: Obrigada, obrigada pelo convite.
0: Este programa começa sempre da mesma forma. Nós pedimos aos nossos convidados para nos trazerem um objeto pessoal que tenha um significado, de alguma forma especial. O que é que escolheste trazer-nos?
1: Então, primeiro, eu não sou muito uma pessoa de objetos em geral, ou seja, eu não me afeiçoo a objetos. Eu digo sempre que podia amanhã ir viver para outro país e não levava nada.
0: Levavas uma malinha
1: pequenina. Começava do nada. Mas decidi trazer um. Olha, vou abrir aqui porque tu disseste que não querias ver. Então,
0: não queria,
1: tá
0: porque
1: aqui
0: eu gosto
1: dentro.
0: Da surpresa. Acho que isso tem...
1: Então, este objeto tem sido muito importante no meu último ano, que é uma caixa de aguarelas.
0: Uma caixa de aguarelas?
1: Exato.
0: Porque também pintas.
1: Mas foi algo que eu comecei a fazer só no ano passado. E descobri, não sei, o meu algoritmo começou-me a mostrar pessoas a pintar e eu comecei a pensar que se calhar gostaria de experimentar pintar com aguarela e desenhar e pintar com a caneta e tal. E fui comprar esta caixa. E foi assim uma paixão que descobri e algo que me faz muito bem. Eu posso passar horas a pintar, não me apercebo do tempo a passar, traz-me uma enorme paz. E mais que tudo, eu acho que simboliza para mim esta constante descoberta que é a vida, não é? Porque eu vou fazer 40 anos para o ano e esta ideia de estarmos, podemos estar sempre a descobrir coisas
0: e
1: que gostamos. Claro, gostamos de fazer. Eu, por exemplo, sempre achei que desenhava muito mal e não é que eu agora acho que desenho muito bem, mas isto dá-me prazer fazer. E por causa disto, fazendo a ligação também com o livro de crónicas, tanto a capa do livro das crónicas como todas as crónicas, como as ilustrações de todas as crónicas são minhas, porque decidi juntar estas duas coisas. Um bocado foi mais a minha editora, na verdade, que teve esta ideia. Mas pronto, mas eu acho que simboliza isso, simboliza esta nossa reinvenção e percebermos que a vida, estamos sempre a surpreender-nos, não é? E a descobrir coisas novas, e eu acho isso fascinante.
0: Se calhar daqui a algum tempo ainda vamos presenciar inaugurações de exposições de Luísa Sobral e mais uma faceta na tua vida.
1: É, mas eu gostava que isso até nem acontecesse, porque o que eu gosto na aguarela e no desenho é que eu não tenho que ser boa a fazer isto. Não quero ser avaliada e não tenho que ser boa. Isto é uma coisa que eu faço para mim. Não tenho isso de querer profissionalizar isto. Eu acho que eu já profissionalizei duas artes que eu gosto tanto, que é a música e a escrita, não é? E há sempre alguma dificuldade nisso de ser profissão aquilo que nós amamos, não é? Mas obviamente também é maravilhoso que isso aconteça. Mas aqui o que eu gosto é exatamente fazer uma coisa só porque gosto de a fazer e não ter de ser boa a fazê-la.
0: Uhum.
1: Está tudo bem.
0: E de onde é que vem toda essa criatividade? Tu cresceste num ambiente que estimulou essa imaginação e esse poder de observação e que fez de ti uma artista multifacetada?
1: Olha, acho que sim, mas não te posso dizer, por exemplo, que sim, todos os dias a minha mãe fazia origamis ou de repente estávamos sempre a pintar a mesa toda, a nossa casa é pintada por nós. Não, essas coisas assim, de repente, hoje em dia que nós vemos aquelas famílias no Instagram, não é? Tipo, super artistas todos. Não foi, a minha família não era assim. Eu acho que eles sempre foram muito abertos. E claro, o meu pai é antiquário, ou seja, é uma pessoa muito sensível à arte. Nós íamos muitas vezes a museus, mas também não era uma coisa que fazíamos todas as semanas, mas íamos.
0: E a música, havia alguém?
1: O meu pai também era. O meu pai também toca bateria, é amador, mas toca bateria e gosta muito de música. Mas eu acho que a música chegou até nós. Não por os meus pais serem músicos, mas pela paixão que eles têm pela música. Porque a minha mãe também tocava discos maravilhosos no carro. Minha mãe sempre gostou muito de música brasileira. E acho que isso nos influenciou. O meu pai sabia um bocadinho mais e sabia muito sobre escrita de canções, no sentido, sabia muitas histórias por trás das canções.
0: E ele estimulava-te.
1: A mim imenso. Mas eu e o meu irmão temos o mesmo pai e, no entanto, a ele não lhe interessa tanto isso. Ou seja, eu acho que às vezes também tem mais a ver connosco. Mas acho que foi sempre a palavra principal é a liberdade, ou seja, a liberdade de nós escolhermos e fazermos o que nós... De experimentarmos e de nada estar errado. Acho que isso também foi importante.
0: E quando é que percebeste que querias fazer da música vida? Ou não foi bem uma coisa que percebeste e que decidiste? Foi acontecendo?
1: Fui fazer aulas de guitarra para aí com 12 anos. Já eu fui educada católica, numa escola católica. E sempre quis fazer parte do coro, mas eu não sei se era para ter, porque era a maneira menos penosa de passar, de estar na missa, era no coro, pronto. E foi muito natural para mim ter vontade de criar algo meu com aquele instrumento. Ou seja, eu ia, obviamente, sacava tudo de ouvido. Na altura não havia internet, não dava para ir ver os acordes. Então eu estava ali, punha as músicas a gravar no, ainda na cassete, quando davam na rádio. E depois punha-me na guitarra a tentar.

0: tentar perceber os acordes, mas rapidamente aquilo deixou de ser suficiente para mim e eu comecei com vontade de criar e escrevi quase, acho que foi no mesmo ano que comecei a tocar a guitarra e tocava muito mal, atenção, escrevi a minha primeira canção. Isso foi muito natural. E depois, eu lembro-me, no outro dia fui com os meus filhos a um musical e lembrei-me desta sensação. Que era quando eu ia ver um espetáculo, ou um musical, ou uma peça de teatro para crianças, eu lembro-me pensar: uau, será que eu que um dia poderia ser eu ali em cima? E depois pensava: ah, não, foi porque eu pensava que era um sítio assim tão muito inatingível. Então, exato. Pensava: não poderei ser. Mas permitia-me sonhar um bocadinho só, que talvez um dia pudesse ser eu ali em cima. E depois também foi sempre uma exclusão de partes, porque eu não me sentia boa a mais nada sem ser a representar em teatro e em música. E era isso que me tornava sempre também especial no meu grupo. Ou seja, eu era aquela que levava a guitarra, que tocava canções, sabia as canções da rádio, e isso sempre foi aquilo que me tornou especial. E era o meu sonho, mas eu encontrei um livrinho onde todas as minhas amigas escreveram o nome delas e o que é que queriam ser quando fossem grandes, e eu escrevi cantautora.
1: E que idade tinhas nessa altura?
0: Devia ter para aí 11, 12.
1: E depois foi a formação no estrangeiro que te deu essa percepção sobre ti própria e que te alargou esses horizontes?
0: O facto de eu ter estudado em Boston, o que me trouxe, primeiro, aquela é uma escola muito internacional, tem muitos alunos de vários países, e isso é muito enriquecedor, não só a nível pessoal, mas também pela música, porque de repente comecei a trabalhar com um rapaz colombiano. Olha, ele traz-me um pouco da música
1: aquela
0: colombiana, não é?
1: Toda.
0: Então cada um trazia um bocadinho também do seu país na sua música. E isso foi muito enriquecedor. Mas eu acho que o que foi mais importante foi mesmo eu ter encontrado a minha identidade musical, porque há muita gente a cantar bem, não é? Mas depois nós queremos reconhecer um artista pela sua música, pela sua voz, pelas suas melodias.
1: E isso aconteceu quando estavas a estudar lá fora?
0: Sim, eu participei no Ídolos, e depois de acabar o Ídolos, eu fiquei em terceiro lugar, e obviamente que tive propostas para gravar um disco. Mas eu pensei, eu não estou preparada. Se eu gravar um disco, vou gravar covers de canções várias, mas não vai haver um fio condutor. Eu não sei quem sou ainda, não é? Nem sabia quem era musicalmente, nem quem era pessoalmente. Tinha 16 anos.
1: Claro.
0: E então pensei, não, eu vou-me descobrir. Ou seja, eu tenho que encontrar o meu lugar na música. E pronto, e foi através também do jazz e de estudar jazz. Que eu, aliás, há uma, para mim, uma história engraçada, que é, eu tinha nódulos nas cordas vocais, mesmo quando estive nos Ídolos e tudo, eu tinha nódulos, e quando cheguei à universidade comecei a cantar jazz e desapareceram os nódulos. Então eu senti que o meu próprio corpo me disse qual é que era o estilo natural para mim. E nunca mais tive problemas de voz, sem ser depois quando tive grávida da minha filha, mas isso foi hormonal, depois de encontrar o meu estilo na música.
1: Estava a pensar que às vezes o caminho também se faz de escolhas em relação ao que não fazemos. O facto de não teres editado logo um álbum,
0: sim,
1: pode ter sido muito bom para ti, porque terias ficado imediatamente conotada com um estilo ou com um género que se calhar não seria aquele.
0: Não, tinha, e estaria aí para sempre, o meu primeiro disco. Sim. E eu provavelmente com uma capa péssima também.
1: E tu e o teu irmão, sendo os dois músicos, cantavam juntos em casa, ensaiavam juntos?
0: A toda a hora.
1: Era?
0: Sim, a toda a hora. Aliás, nós dávamos muito mal, nós só nos dávamos bem a cantar.
1: A música uniu-vos?
0: Muito. Nós temos muitos vídeos, e depois às vezes convidávamos amigos e também cantávamos, estávamos sempre a cantar. No carro cantávamos muito, meu pai também canta bem, então fazíamos vozes. E por isso é que nós, eu por exemplo, eu para gravar o Só um Beijo, que é uma canção, um dueto, nós podemos estar na mesma sala ou não e nós sabemos exatamente o que é que o outro vai fazer. Ainda no outro dia isso aconteceu em concerto. Nós decidimos improvisar, mas os dois sabíamos para onde é que o outro ia improvisar, como é que ia fazer. E é uma coisa meio mística, não sei. Obviamente tem a ver com muitos anos a cantarmos juntos, mas é muito especial isso. E sim, cantávamos muito, muito, muito juntos.
1: Que engraçado. E depois a seguir voltavam às turras, ou seja, havia a paz só enquanto cantavam?
0: Sim, era a chamada harmonia. Pronto. Só havia harmonia quando fazíamos harmonia. Sim, sim, sim. Dávamos muito mal. Nós somos muito diferentes. Só que agora, hoje em dia, em adultos, conseguimos aceitar essas diferenças. Eu acho que é isso.
1: É muito interessante isso. Tu tens uma história muito bonita na tua vida, que é o facto de teres escrito e composto a música Amar pelos Dois e a teres oferecido ao teu irmão, e depois com essa música ele correu o mundo e aquilo tornou-se um sucesso planetário. Quem vê de fora pensa, será que ela não teria gostado de ter cantado aquela música e ter estado naquele lugar?
0: Não, e às vezes vendem isso como uma coisa super altruísta, que não foi de todo. Ou seja, quer dizer, teve um bocadinho dos dois lados. Teve um bocadinho de eu sentir, eu querer que as pessoas ouvissem a voz do meu irmão, porque até ele tinha lançado um disco nessa altura, mas as pessoas não o conheciam. O disco não estava a chegar às pessoas e eu lembro-me de pensar, eu sei que basta as pessoas ouvirem o meu irmão cantar 5 segundos para se apaixonarem pela voz dele, só que ele tem só que ter essa oportunidade, não é? E eu lembro até de uma conversa dele dizer, ai, as pessoas não gostam da minha música. Disse, as pessoas nem tiveram a oportunidade de ouvir, percebes? Não podes julgar as coisas assim. E então, quando surgiu este convite para escrever para o Festival da Canção, eu pensei logo, olha, era uma boa hipótese, era uma boa ideia ser o meu irmão para poder mostrar, para poder cantar e as pessoas ouvirem a voz dele. Pronto. Na altura ele disse-me logo que não queria nada fazer televisão outra vez, porque ele também participou no Ídolos e não gostou e pronto. E depois, quando eu escrevi a canção, mostrei-lhe e ele disse, ai não, este eu canto, não vamos ganhar com esta, mas este eu canto. E eu disse, tá bem, também acho que não vamos ganhar, mas eu gosto da canção, tu gostas e o importante é as pessoas ouvirem-te. Mas há um outro lado que não é tão altruísta, que é, eu não queria passar por aquilo. Ou seja,
1: não queria estar naquele lugar,
0: não,
1: passar por aquele.
0: Nada, não me
1: prova
0: dizia,
1: dura,
0: não,
1: ir
0: nada.
1: Para fora.
0: Não, e
1: quer dizer, se ganhassem, mas imaginavas que não ganhasse.
0: Sim, mas é muito duro. E depois a coisa toda, só temos aquela oportunidade de cantar aquela canção e depois eu não me considero uma intérprete, ou seja, a canção é minha, obviamente, mas essa pressão, quem está muito habituado a isso são cantores, não é? E eu canto as minhas canções, eu sinto que passa a minha mensagem, isso é o mais importante. Então todos esses nervos associados a, de repente, 3, 2, 1, gravar agora, tens esta oportunidade, não há mais. Não queria nada passar por isso, não me apetecia nada. Ou seja, se não fosse o meu irmão, eu dava a outra pessoa. Mas eu não queria passar por aquilo também. Ou seja, não é uma coisa completamente altruísta. Não, dei ao meu irmão, eu podia ter sido eu, mas... Não, não, não é, eu não queria passar por aquilo também.
1: E depois como é que foi assistir a tudo aquilo?
0: Olha, foi meio... eu sinto que esse período da minha vida foi assim, foi um período muito estranho, porque como estava a acontecer tudo o que estava a acontecer com a saúde do meu irmão, nós estávamos a viver tudo de uma forma um bocadinho dormente. Eu digo sempre que foi um período meio dormente, era como se eu não sentisse muito as coisas. Eu acho que nós fomos passando pelos dias de uma forma assim um bocado à superfície. Era como dava para fazer.
1: Sem
0: não
1: fazer
0: é?
1: Planos, não é?
0: Sem fazer planos. Claro. Exato. Eu acho que foi um bocado isso. Então eu também não vivi aquele momento como viveria agora, ou assim, não é? Agora eu consigo olhar para esses dias, essas semanas, e com uma enorme alegria. Mas eu não consegui fazer isso na altura. Havia sempre um misto de grande preocupação com a saúde dele. Mas agora sim, e agora quando eu vejo as imagens das pessoas no aeroporto à nossa espera, ainda me comovem muito. Mas agora sim, eu acho que tenho capacidade para digerir aquilo. Na altura não tinha. Isso acontece às vezes, a nossa memória tem isso, que é para nos proteger, às vezes, períodos que foram um bocadinho mais difíceis. Eu falo sobre isso também no livro das crónicas, porque quando tinha 13, 14 anos, tive uma anorexia nervosa e na minha cabeça eu lembrava-me ter ido ao psicólogo uma vez e aquilo ter passado. E depois, a falar sobre isso com a minha mãe disse, não, foi um ano de idas ao psicólogo e ao psiquiatra e eu não me lembro disso.
1: É, seja, a expressão acho... idílica, nós esquecemos.
0: Sim,
1: o...
0: mas o meu psicólogo diz que isto é normal acontece. E que não faz mal nenhum, só se nós percebemos que tem impacto no nosso futuro, mas que é normal, ou seja, é uma questão quase de sobrevivência, nós lembrarmos daquilo que...
1: Das coisas boas e não
0: termos a sensação física das coisas más.
1: Uma das coisas que falas neste livro de crónicas é o facto de estares a cantar para doentes terminais em cuidados paliativos nos últimos 2 anos. O que é que essa proximidade com a morte te ensinou?
0: Ensina muita coisa, E continuo sempre a ensinar, porque cada vez que eu lá vou, canto para pessoas diferentes, não é? E, não sei, ensinou-me a não esperar tanto que as coisas aconteçam na vida, ou seja, porque eu também depois fiz muita pesquisa, porque o meu próximo romance é muito inspirado nisso, e fiz muita pesquisa, por exemplo, sobre quais é que são os maiores arrependimentos das pessoas quando estão a morrer. E o primeiro é não terem vivido em verdade, não terem vivido a vida que queriam viver. E depois o segundo é terem adiado algum projeto que queriam, mesmo que seja uma viagem, o que quer que seja, para a reforma, para um dia melhor.
1: Deixar para amanhã o que se quer fazer hoje, aquela velha máxima.
0: Exato.
1: Assim.
0: E eu acho que aprendi muito com isso. Outra coisa que eu aprendi, eu acho que já fazia antes, mas agora faço muito mais, é digo muitas vezes às pessoas que gosto delas. Digo muitas vezes aos meus amigos, vou almoçar com as minhas amigas e a seguir mando uma mensagem a dizer que gostei muito do almoço, gosto muito dela. Estou sempre a dizer às pessoas que gosto dela, quando me apetece, não é? Não é? Ah, olha, agora vou ter que mandar uma mensagem a esta a dizer que gosto dela. Quando eu sinto, eu penso, eu tenho que dizer, e digo muitas vezes isso, agradeço muito a presença das pessoas na minha vida, porque eu acho que às vezes parece que guardamos para quando as pessoas morrem dizer as coisas bonitas. E eu então tento dizer muitas vezes. E depois fui aprendendo com cada pessoa, não sei, há pessoas que me tocaram mais que outras, porque são pessoas, mas tem sido mesmo uma experiência muito bonita. E o que é que aprendi? Talvez mais do que tudo isto. Aprendi a ver a morte como algo que pode ser até bonito. Ou seja...
1: Consegues ver beleza na morte?
0: Consigo ver beleza. É engraçado que eu escrevi essa crónica e depois li à minha mãe, eu leio sempre as crónicas à minha mãe antes de as publicar, e ela disse, ai, até me apetece morrer agora. Que foi um comentário estranhíssimo, mas que eu pensei, olha, que bom, então alguma coisa aqui ficou, porque estamos a falar, obviamente, de doenças prolongadas, não é? De morte súbita, porque para essa não há uma preparação, mas há várias coisas que se podem fazer para a pessoa que morre morrer mais em paz e para quem fica ficar mais em paz com a morte. E eu fui aprendendo isso através destas pessoas, através das doulas de fim de vida, que são pessoas que ajudam, assim como há as doulas de nascimento, também há doulas de fim de vida, que fazem um trabalho maravilhoso. Não é nada esotérico, como às vezes pode parecer, é uma coisa mesmo de preparação para a pessoa não ter medo. Há uma enorme falta de literacia da morte, ou seja, no outro dia, por exemplo, eu estava a explicar à minha mãe que no fim de vida há fases, assim como há no nascimento, como há as contrações, eu não sei o quê, no fim de vida também há essas fases na respiração, por exemplo. Então a pessoa começa
1: a identificar.
0: Exato. Então a pessoa começa a respirar muito rápido e tem momentos de apneia e começam a ser cada vez mais longos os momentos de apneia. É muito parecido com as contrações. É muito bonito isso, pensar que o fim de vida é muito parecido com o início. Claro. E então a pessoa começa a respirar e parece que está a sufocar, mas no fundo está a mandar menos oxigênio para o cérebro, exatamente para ajudar a vida a terminar, não é?
1: Claro.
0: Exatamente. Se as pessoas não sabem e estão ao lado de um familiar que está a morrer, não é? E isto está a acontecer, as pessoas entram em pânico e acham que ele está a asfixiar. E é porque não sabem. Outra coisa que outro erro ou ideia que nos dá nos filmes e isso é que as pessoas acham que as pessoas morrem com uma inspiração, ou seja, e deixam. E isso é horrível porque nos dá a sensação de agonia da pessoa e não conseguir respirar. E não, é uma inspiração, é. E a pessoa morre ali. Então estas coisas eu fui aprendendo e às vezes até a brincar com isso. De certa forma, e os sonhos que as pessoas têm antes de morrer também é muito engraçado. Houve uma rapariga que queria ir ver o mar e então eles ajudaram e levaram-na até à praia com a ambulância para ela ver o mar uma última vez. Uma senhora queria ir a um turismo rural e foi a um turismo rural passar uma noite com o marido. É muito bonito ver isso, o que é que são os últimos desejos das pessoas e que são sempre coisas tão simples.
1: E não ficas assoberbada pela emoção, não te comoves muito?
0: Sim. Mas também já eu encontrei um lugar, a mesma coisa acontece quando eu vou cantar ao IPO para as crianças, que eu penso sempre é, isto não é sobre mim, eu tenho que encontrar esse lugar, isto não é sobre mim, eu estou aqui para dar a esta pessoa 3 minutos, pelo menos, em que ela não vai pensar sobre as suas circunstâncias. Ou 3 minutos, onde eu lembro uma vez fui cantar uma senhora nos paliativos e ela disse assim, ah, vi um rio, vi pássaros, vi árvores. Eu pensei, ela foi-se embora durante 3 minutos. Que
1: claro,
0: maravilha.
1: Saiu da sua condição de sofrimento.
0: Exato, foi para outro sítio durante
1: outro
0: 3 minutos, ótimo, é o meu objetivo. Então não é sobre mim. Se eu depois saio e choro no caminho para casa, às vezes, mas ali não é sobre mim. E então é isso que eu tenho que pensar. Nas crianças é muito importante não projetarmos. Ou seja, eu não ver uma criança de 7 anos e dizer, a minha filha tem 7 anos, podia ser ela. Ou seja, lá está, não é sobre mim.
1: Uma das coisas engraçadas é que tu tendes a olhar para as coisas, apesar de tudo, de uma forma positiva. E isso também se nota neste single que lanças agora, que na verdade é um single com o título Felicidade, mas o álbum é sobre o desamor. E vai-se chamar Cartas de Desamor.
0: Pois é, é verdade, é estranho, não é?
1: Este nome para a primeira canção de um álbum sobre, suponho eu, desamor, inclui muita tristeza e angústia.
0: Sim, sim, sim. Esta canção vai ser a última canção do álbum e é quando, apesar de, depois de termos passado por um período, quando passamos por períodos mais difíceis na nossa vida, é quando de repente o céu estava todo cinzento, cheio de nuvens, mas de repente começamos a ver um bocadinho de azul, começamos a ver um bocadinho de sol e a felicidade é isso. É o início de uma nova fase. Pelo menos eu acredito ser o início de uma nova fase.
1: Uma das coisas que contas também neste livro de crónicas, que foi a tua grande primeira tristeza de amor em Nova Iorque.
0: Ah, sim, sim.
1: Quando estavas a mudar-te para lá e namoravas com alguém há 5 anos.
0: Sim.
1: E de repente ele acabou e ficaste sozinha, sem emprego ainda.
0: Sim, sim, sim.
1: E eu lembro-me de uma frase em que dizias: choraste em todas as ruas de Nova Iorque.
0: Sim, mas ao mesmo tempo a ver-me de fora e a achar que parecia um filme, não é?
1: Cinematográfico.
0: Exatamente.
1: Mas como é que sim. se cura um coração partido? Descobriste?
0: Nessa idade, e o primeiro amor é muito difícil, parece que o mundo acabou. Eu lembro-me de pensar que nunca mais iria amar alguém como o amei a ele. Mas isso também tinha a ver com algumas questões minhas, que era, eu queria muito ter a história de amor dos meus pais, e este meu namorado tinha mais 5 anos que eu, como o meu pai tem mais 5 anos que a minha mãe, foi o primeiro amor da minha vida, como o meu pai foi o primeiro amor da vida da minha mãe. E então eu tinha muito esta coisa de querer imitar, e de repente, quando isso não aconteceu, eu senti que, ai, então se isto falhou, já não sei o que é que poderá vir a acontecer. E a verdade seja dita, ainda bem, porque eu hoje em dia
1: claramente
0: sinto que é bom uma pessoa experimentar algumas coisas,
1: claro.
0: Não sei, para depois também poder escolher. Se uma pessoa só come arroz desde sempre, também não vai saber,
1: claro.
0: Que é ótimo comer batatas fritas, não é? Pronto. E então, mas aí foi duro. Mas eu sempre fui uma pessoa muito positiva, em geral, na vida. Eu lembro-me que abria a janela de manhã, eu estava super triste, abria a janela, saía de casa, forçava-me a sair. Eu sempre lutei muito contra a tristeza. Mas também eu nunca tive uma tristeza química, ou seja, era sempre, eu nunca tive uma falta qualquer, uma carência que me fizesse sempre ter de tomar, exatamente, antidepressivos, ou assim, isso é outra coisa.
1: Claro.
0: Mas para só uma tristeza que tem uma razão de ser, eu lembro, e depois apoiei-me nos meus amigos, que é o que eu faço sempre.
1: No fundo, deu-te instrumentos para agora ultrapassares a separação do teu marido com 4 filhos.
0: Sim, mas aí já é muito, é muito diferente, claro. E é muito diferente porque tenho 4 crianças no meio e preocupo-me muito com eles.
1: O álbum foi uma catarse de alguma forma?
0: Completamente. Eu tenho a sorte, eu acho que quem escreve, quer seja livros ou músicas ou o que é que seja, tem essa sorte de conseguir resolver-se ou organizar-se através da arte. E eu chorei muito a escrever este disco, chorei muito a gravar este disco. Foi a primeira vez que me aconteceu chorar tanto em estúdio.
1: Ah, em estúdio?
0: Sim, porque eu acho que escrevi também, é mesmo muito verdadeiro. Ou seja, eu nem sequer tento embelezar. Há canções que nem sequer estão embelezadas. É quase como se eu estivesse a falar.
1: É muito autobiográfico.
0: É muito alto. Depois tem canções que não são. Tem uma canção que fala sobre a faixa de Gaza, tem uma canção que fala sobre os sem-abrigo, por exemplo. Tem uma canção que fala sobre uma história de amor que foi inventada. Ou seja, tem algumas coisas assim, mas também tem muitas canções autobiográficas, sim.
1: E como é que, Luísa Sobral, a maternidade te mudou? E sobretudo uma maternidade com 4 filhos? Que é qualquer coisa muito excepcional nos dias de hoje.
0: Olha, mudou-me porque tenho que ser muito mais prática. Ou seja, não tenho muito tempo e então tenho que o organizar muito bem. Eu acho que sempre fui organizada, mas o nível de organização, e tu sabes, para uma mãe de 4 filhos é assim. Ou seja, não há um momento em que não se esteja a pensar sobre qualquer coisa. E não há um dia em que não nos falte fazer qualquer coisa. E falho muitas vezes.
1: E ou seja, esqueço muitas vezes. E aprendeste a resolver essa culpa? Porque isso é uma coisa com que as mães, sobretudo nos dias de hoje, vivem muito. A culpa de falhar, a culpa de não estar presente, a culpa de não ser a mãe perfeita.
0: Mais
1: que é
0: ou
1: uma
0: menos.
1: Imagem que não existe.
0: Mais ou menos. Acho que resolvi, por exemplo, uma culpa que eu resolvi foi trabalhar, ir quando ia para concertos. Não sentia culpa quando estava lá. E lembro-me de ver uma vez uma entrevista com a Gisele Bündchen, não sei como é que se diz o apelido, e lembro-me dela dizer que ia trabalhar e sentia que não estava a ser boa mãe. E quando estava em casa sentia que não estava a ser profissional. E então nunca estava bem. E que de repente pensou, não, eu quando estou num sítio vou ser só isso, quando estou no outro vou ser só quando sou mãe, vou só mãe, quando sou profissional, sou só profissional. E a verdade é que eu comecei também a tentar fazer isso, ou seja, se eu estou fora, às vezes posso estar 3 dias sem ligar aos meus filhos. Porque eu também, às vezes eu sinto que quando eu ligo, eu estou a ligar por mim e não lhes faz necessariamente bem.
1: Uhum.
0: Às vezes até aquilo fica meio descontrolado quando eu ligo. E depois nós ligamos e achamos que eles têm que querer falar connosco. E as crianças nem sequer gostam muito de falar ao telefone.
1: Testam falar ao telefone.
0: Mas claro que vou sentindo culpa sempre em pequenas coisas. Eu acho que é mesmo impossível resolvermos isso completamente. É um problema nosso, eu acho. E também é um problema porque as mulheres de hoje em dia são profissionais e mães e querem ser perfeitas nas duas coisas. E nem sequer não há horas suficientes para isso.
1: É verdade, não há horas suficientes. E há esta imagem de super mulher que depois tem de corresponder e não é possível.
0: Sim, sim, quando eu escrevi a crónica sobre a minha viagem à Serra da Estrela com os meus filhos, onde, pronto, tudo correu mal e houve uma senhora no fim que disse que eu não sabia de qual os meus filhos e foi tudo terrível. E eu escrevi sobre tudo o que aconteceu e escrevi sobre sentir que falhei em tudo e de repente recebi muitas mensagens de outras mulheres a dizer... Que bom que fala da maternidade com verdade e que dizes. Porque realmente há poucas pessoas a fazer isso, não é? A dizer o que às vezes não nos apetece estar com os nossos filhos, às vezes não apetece, mas é sempre tudo muito idílico e cenários idílicos e vamos todos para um turismo rural e é lindo. Que ninguém fala de que à noite não querem adormecer, estão insuportáveis, todos a saltar em cima das camas a fazer barulho. Ninguém fala dessa parte, não é? Mas ela existe, mas eu também percebo que as redes sociais são para mostrarmos o melhor de nós.
1: Ou não, eu acho que estar com sim, autenticidade sim. E com verdade é cada vez mais importante e é cada vez mais valorizado, exatamente porque é raro, não é?
0: Sim, mas sabemos lá hoje em dia o que é autêntico, esse é que é o problema. Como saber? É igual aos vídeos de inteligência artificial. Sei lá se é inteligência artificial ou não é. Já não sei nada. O que é verdade ou não?
1: Tu fazes uma gestão com muita parcimónia da tua presença nas redes sociais. Pões muito pouco do que é a tua vida privada, por exemplo, uhum. Ou quase nada.
0: Sim, sim.
1: Mas hoje em dia, para ser um cantor, parece que é preciso ter uma presença pública permanente e expor o que se come ao pequeno almoço e a todos os sítios onde se vai ao longo da semana. Uhum. Tu fugiste sempre desse caminho.
0: Bem, primeiro fujo porque os meus filhos são meus filhos, mas não me pertencem. E eu não tenho que os expor e nem quero porque eu acho que isso é prejudicial.
1: E o que é que tu descobriste na escrita de ficção e também de não ficção que não estava na escrita das canções?
0: O tempo de... É assim, as crónicas eu até sinto que têm mais a ver com a escrita de canções porque é uma coisa um bocadinho mais imediata. Eu escrevo as crónicas em voz alta no carro e depois passo-as para o computador.
1: Porque são muito com base naquilo que vais vivendo.
0: Isso, então vou dizendo coisas em voz alta. Ah, isto é engraçado. Então vou trabalhando naquilo, chego ao computador e escrevo. Mas o romance, o que eu encontrei no romance foi um tempo mais lento e poder passar e poder aprofundar personagens, poder criar estas pessoas imaginárias. Isso deu-me um grande prazer. E ao mesmo tempo ser levada por elas. Porque isso nunca me tinha acontecido. Eu normalmente, eu é que conduzia os meus personagens, mesmo que fossem canções, eu sabia a vida deles e eu é que mandava naquilo. Mas no romance acontece, é inesperado. Às vezes o personagem tem uma vontade própria e nós vamos com ele e isso é muito mágico. Eu fiquei bastante viciada até nisso. E aprendi a lidar com processos criativos de longa duração, porque eu sou uma pessoa assim um bocado do imediato e eu escrevo canções muito, muito rapidamente e tudo, e de repente o romance deu-me uma enorme ansiedade, porque parecia que o fim só se afastava e não se aproximava, e isso deu-me uma grande ansiedade. Mas
1: demoraste muito tempo a escrever o teu primeiro romance?
0: Demorei 9 meses, que não é nada.
1: Não é nada.
0: Não é nada, não é?
1: Mas agora estás a escrever outro.
0: Mas agora estou a escrever outro, e já estou a escrevê-lo há 2 anos e tal, porque eu largo, vou fazendo outras coisas, e agora eu já consigo ter essa paz de deixar, voltar, já nem me lembrar do que escrevi, e só, o livro só ganha com isso.
1: Uhum.
0: Dar-lhe tempo, deixá-lo estar ali a maturar,
1: a apurar.
0: Volto, está a apurar. E eu acho que o livro está a ganhar muito com esse tempo, por isso eu acho que isso foi uma aprendizagem mesmo para a minha vida, tipo, respeitar os tempos das coisas e não tentar apressar tudo.
1: E alguma vez sentiste uma coisa que é muito feminina, que é o síndrome do impostor ou da impostora?
0: Ai, completamente, sim, sim. Com o livro, sim. Olha, a primeira entrevista que eu dei como escritora foi aqui. E eu lembro-me de me sentar na cadeira. Foi ao Rafael Gal, porque ele tinha um podcast que gravava aqui. E eu lembro-me que me sentei na cadeira antes disso, ligar ao meu pai e dizer: vou para uma entrevista e vou falar sobre o meu livro como escritora, mas eu não sou escritora. E o meu pai disse: mas tu, desde os 12 anos que escreves canções, porquê que achas que não és escritora? É só outro tipo de escrita. E eu pensar, ok, se calhar está tudo bem. Mas só este ano, no início do ano, um ano depois do meu livro sair, é que eu tive coragem de fazer uma coisa que pode parecer bastante básica, mas para mim não foi, que foi ir à descrição do meu Instagram
1: e apresentar-te como escritora.
0: E escrever: e escritora. E aquilo 14 significou
1: edições depois.
0: 14 edições depois, um ano depois, não sei quantos festivais, feiras do livro e festivais do livro e não sei o quê.
1: Conferências, palestras, tudo e mais alguma
0: tudo,
1: coisa.
0: O livro já a ser traduzido em espanhol e eu, não sei. E então, olha, pensei, isto é para mim, não tem nada a ver com as pessoas, ninguém vai ler a descrição. Isto é para eu sentir que tenho de parar com estes problemas que são meus só. Pronto.
1: Uma das coisas que dizias nas crónicas que aprendeste em Nova Iorque é a ideia do fake it till you make it.
0: Sim, sim.
1: Que no fundo é isso, é nós colocarmos.
0: Os americanos são prós nisso, não é?
1: São prós e sim. Nós devíamos aprender um bocadinho com eles.
0: Sim, sim, sim.
1: Colocarmos
0: sim.
1: Num lugar que se calhar não o sentimos inteiramente como nós, mas queremos lá chegar.
0: Sim, eu acho que isso tem a ver com a confiança. Eu acho que nós em Portugal valorizamos imensa humildade. E eu acho que a humildade é uma coisa boa, mas o problema é que para nós ou existe humildade ou arrogância.
1: E há qualquer coisa no meio.
0: Há confiança. Ou seja, uma pessoa não precisa de ser arrogante para ser confiante. Eu acho que nós, quando sabemos o trabalho que pusemos numa coisa, se acreditamos que está bem feito, nós temos de ser as primeiras pessoas a acreditar que está bem feito, não é? Eu vejo isso com cada disco que sai. Se é bom, não sei, eu gosto, eu tenho que gostar, senão não vou conseguir andar a divulgar o disco. E de repente essa autoconfiança é logo confundida com arrogância. E nós gostamos sempre daquelas pessoas que dizem: não sei, pronto, se calhar o disco está bonzinho, não sei, se calhar, espero que gostem. E nós em português valorizamos imenso essa falsa modéstia, que eu nos Estados Unidos aprendi a ser muito menos assim. Acho que temos que, se nós trabalhamos para uma coisa, também temos que ser confiantes depois a apresentá-la.
1: Claro, tu estás quase a fazer 40 anos.
0: Quase a fazer 39.
1: 39,
0: exato. Vou fazer 39
1: ainda. Fazes 40.
0: Não que eu tenha problemas nenhum, que eu estou desejosa de fazer 40, vou fazer uma festa.
1: Mas sentes que estás assim numa idade de balanço?
0: Ah, sim.
1: Há muita
0: sim,
1: gente
0: sim,
1: que sente isso, sim. Né? Quando se aproxima ao fim dos 30.
0: Sim, no outro dia eu dou umas aulas de falar em público para a Jerónimo Martins, umas coisas estranhas, que eu faço várias coisas, e esta é uma das que eu faço. E no outro dia fui dar estas aulas à Polónia. E uma das as pessoas que fazem parte do curso no fim têm que fazer uma espécie de uma TED Talk de 5 minutos. Uma das raparigas, uma senhora, começa a TED Talk dela a dizer assim: no outro dia vi no TikTok que se tens 40 anos, ou estás a divorciar-te, ou estás a tentar ficar no melhor, a melhor forma física da tua vida, ou estás não sei o quê, estás não sei o quê. E eu assim, ai, que horror, eu sou um clichê. Afinal, isto é um clichê.
1: Estás porque... a passar por isso tudo.
0: Não estou a passar por tudo, acho que não estou a forma
1: estás
0: física,
1: a
0: não, mas
1: ginásio,
0: mas era ou. Oh. Sim, tipo, eu assim, porque é que... Mas realmente, eu percebo, eu acho que estas décadas nos fazem pensar. E eu acho que eu pensei muitas vezes, eu quero chegar aos 40 de uma certa forma.
1: E estás a chegar
0: percebi,
1: nessa imagem idealizada.
0: Sim, sim. E como percebi que não estava onde queria estar, o caminho tem que começar a ser feito, não é no dia que faço 40, não é? E eu pensei muito nisso, mas eu vejo os 40 como uma idade maravilhosa. Ou seja, acho que e sinto-me, eu acho que sinto-me assim, o mais em paz comigo que alguma vez me senti. Ou seja, já não tenho muito aquela coisa de aquela pessoa vai achar que eu sou antipática, que ele vai achar que não sei o quê. Isso é realmente incrível, uma pessoa libertar-se disso.
1: Já não tens que provar nada, no fundo.
0: Não, nem profissionalmente eu senti isso. Eu faço as coisas que me apetece fazer. E eu acho que isso é maravilhoso, é uma grande conquista. Eu acho mesmo uma grande conquista.
1: E o que é que te faltava para estares nesse lugar que tinhas idealizado?
0: Eu acho que nesta fase da minha vida faltava-me estar em verdade comigo mesma e na minha relação. Eu acho que era isso que faltava. Porque de resto eu sentia-me em verdade com tudo o resto, não é? Com todas as outras coisas que eu faço. Acho que era isso.
1: E tens assim algumas grandes máximas na vida? Coisas que sejam regras de ouro?
0: Não tenho tantas regras, porque eu já tenho tantas regras na minha vida, assim, para coisas pequeninas que... Não sei, eu acho que é mesmo tentar aproveitar o tempo com os meus filhos e o tempo sozinha e com os meus amigos. Eu valorizo mesmo muito a amizade e nestes últimos anos eu tenho percebido que a amizade é que me ajudou em todas as fases mais difíceis. E então, por exemplo, eu vou todas as semanas, às vezes eu vivo em Sintra, não vivo em Lisboa, e vou várias vezes a Lisboa almoçar com as minhas amigas, só almoçar e voltar. Porque para mim manter, regar as minhas amizades, e eu que tenho essa possibilidade não tenho um horário de trabalho normal, não é? Faço muito isso, porque para mim é muito importante manter as minhas amigas por perto.
1: E nós esquecemos muito disso, não é?
0: Claro, e quando temos uma vida assim, temos muito pouco tempo, não é? Mas eu acho muito importante, até porque depois os nossos filhos saem de casa e nós... Quem é que nós somos depois, não é?
1: E os amigos salvam-nos mesmo da tristeza, da solidão, do isolamento.
0: Claro, e para mim a amizade é uma coisa mesmo muito importante.
1: E há algum segredo para se fazer amigos e cultivá-los ao longo dos tempos, além disso de estar presente?
0: Eu acho que é mesmo estar presente no sentido mesmo verdadeiro do que é que isso significa, porque às vezes nós estamos presentes aqui, fisicamente, mas não estamos bem presentes emocionalmente, ou seja, acontece muita coisa de repente vamos todos jantar e as pessoas estão agarradas ao telefone, ou, não é? Eu acho que nós hoje em dia temos mesmo um problema com estarmos 100% naquele sítio a ouvir. Eu sei que as minhas amigas dizem muitas vezes, elas contam uma história qualquer, e eu, mas isso aconteceu-te quando foste de férias com não sei quantos, e elas, coisas que tu decoras, eu decoro porque eu ouço tudo. Eu interesso-me mesmo, e não, eu primeiro interesso-me pelas histórias de toda a gente, porque eu acho que o ser humano é fascinante sempre. Mas enquanto amiga, eu tenho que estar a ouvir, não é? E eu acho que hoje em dia nos faz muita falta esse estar presente de verdade, não é só o estar aqui, porque às vezes estamos aqui e não quer dizer nada.
1: Claro. E tens coisas que te irritem muito?
0: Tenho imensas. Tenho cada vez mais, acho eu. Eu acho que é a coisa da idade, não é?
1: Experimenta chegar à menopausa e vais ver.
0: Sim, pois é. Há uma coisa que me irrita imenso. Pessoas passam à frente nas filas. Isso irrita-me imenso. E fico mesmo muito transtornada. E irrita-me quando as pessoas não são simpáticas... assim, sei lá, tipo no supermercado. Ou seja, hoje em dia eu vou e digo às pessoas, olha, não há necessidade de falar assim. Mas pronto, mas não interessa nada, porque as pessoas quando são assim também não ouvem. Mas eu sinto melhor.
1: Claro que
0: e atenção,
1: sim.
0: Não é que eu não seja antipática às vezes. Todos temos dias péssimos, não é? Mas em geral não consigo entender porque as pessoas falam mal umas com as outras, pronto.
1: Mas há assim alguma guerra que gostes ou que te apeteça comprar ou que achas que vale a pena comprar?
0: Na desigualdade das mulheres e dos homens, isso sim, muitas vezes, e muitas vezes naquilo que uma mãe tem que fazer versus aquilo que um pai tem que fazer. Isso irrita-me muito. Irrita-me ver as minhas amigas assoberbadas com a profissão e as coisas da família e o pai de repente vai uma vez com os filhos ao parque, é o pai do ano.
1: É, porque isso para elas é um dever e para eles é, claro, extraordinário, claro, quando cumprem o que é o diário,
0: exato,
1: normal.
0: Ah, ele é um paizão. Ele ajuda imenso. Eu não, há palavras que me deixam doida. Ajuda.
1: Não, é fazer,
0: claro,
1: não é ajudar.
0: Pronto, ele ajuda. E depois eu vejo que muitas vezes as mulheres têm que dizer aos homens o que é para fazer. E eu penso, mas se eu estou a dizer o que é para fazer, já estou a perder tempo a dizer o que é para fazer. Podes fazer, não é? Então esta desigualdade irrita-me porque eu acho que nós vivemos num período em que estamos todos a fingir que é igual. E isso ainda me irrita mais, porque ao menos a minha mãe no outro dia dizia, ao menos na minha geração era assumido que os homens não faziam e não sei o quê. Agora, fingem que fazem, então as mulheres, as mulheres esperam que eles façam, eles não fazem e depois de repente estão assoberbadas e têm esgotamentos. É muito duro, é mesmo muito duro.
1: É um bocadinho, não gosto nada de culpar as mulheres, mas há um momento em que elas têm mesmo que se libertar disso e impor limites e regras.
0: Claro, porque o que é que acontece? Quando nós somos mulheres ditas feministas, não é? Que nós queremos essa igualdade, mas depois em casa nós aceitamos fazer a maior parte das coisas, nós estamos a dar a imagem aos nossos filhos homens e às nossas filhas mulheres de que isto é o normal. Então vamos perpetuar
1: aquele padrão.
0: Claro, e vamos perpetuar este padrão.
1: A desigualdade.
0: Obviamente. Só que é muito difícil nós termos noção disto. E às vezes nós deixamos andar porque dá muito trabalho estar a ensinar ou a mudar as coisas. Mas eu acho que é mesmo essencial que os nossos filhos vejam diferente para fazerem diferente.
1: É uma mensagem muito importante que deixas aqui, é verdade. E acho que este padrão tem que ser quebrado.
0: Sim, sim, sim. Mas há uma coisa que eu agora comecei a escrever uma peça de teatro sobre isto. Mas houve uma coisa muito interessante que acontece nos personagens, que é os personagens às vezes dizem-nos coisas que nós não estamos preparados para ouvir. E houve uma coisa que me disse o meu personagem masculino e que fez todo o sentido.
1: O que foi?
0: Muitas vezes, eu também já assisti a isso e se calhar já fiz algumas vezes, do género, o homem vai e veste a criança, vem a mãe e diz, não, mas vestiste tudo mal, porque não sei o quê, vai e veste de outra forma.
1: Ou a comida que não está bem, comida, ou a fralda que está mal posta.
0: Exatamente, o pai vai e aquece a sopa e a mãe vai e verifica se a sopa não está demasiado quente. O bebê está a chorar ao colo do pai e a mãe vai e tira. Ai, anda cá. Estas coisas podem parecer pequeninas, mas estas coisas vão tirando também ao homem a noção de capacidade, ou seja, e às tantas os homens vão-se colocando num sítio de espectador e de já não se sentam ao volante, sentam-se ao lado, e nós gostamos de refilar, mas parece que ao mesmo tempo gostamos que eles estejam ali. Então tem que haver muita honestidade nesta relação, no sítio que nós realmente queremos que o nosso parceiro ou parceira ocupem.
1: E engraçado, porque me parece que estiveste a fazer psicanálise com o teu personagem.
0: Fiz, eu disse isso ao meu psicólogo e ele disse-me isso.
1: Que é ótimo.
0: Pois é, mas ele disse, chama-se psicanálise, Luísa, disse isso exatamente. Mas foi muito interessante.
1: Luísa, esta conversa passou a correr e temos que terminar, infelizmente. Vamos terminar com a tua música.
0: Vamos, que bom.
1: Fala-nos um bocadinho dela.
0: Então, esta felicidade, como te digo, nasceu dessa vontade de olhar para, de voltar a ver o mundo com mais cor. Eu comecei a querer explorar um bocadinho os ritmos tradicionais portugueses, do adufo. Em geral, eu escrevo com a guitarra e as coisas vão surgindo em simultâneo, a melodia e a harmonia e a letra. E aqui não, aqui nasceu do ritmo, e isso é uma coisa muito rara. E talvez por isso também seja tão alegre, porque raramente as minhas canções são tão alegres. Mas é uma canção que me dá assim mesmo muito gozo cantar e ouvir com os meus filhos, porque é raro eu ouvir as minhas canções, mas eles esta pedem porque é divertida. E eu gosto muito de cantar canções alegres também.
1: Muito bem, então é com esta convocação para a alegria que terminamos este programa. Foi um gosto enorme falar contigo.
0: Obrigada, igualmente.
1: Este programa teve a produção de Rui Alves de Sousa e Diana Narciso, sonoplastia de César Martins, e eu sou a Mafalda Anjo. Se gostou, não se esqueça de carregar no botãozinho seguir na sua plataforma de podcast habitual. Para a semana estamos de volta com mais um episódio de Inventário Pessoal e um convidado com muito para partilhar. Fiquem bem. Eu estava longe lá tão...

0: Últimos instantes de mais uma edição do Inventário Pessoal. Vamos ter notícias dentro de instantes, mas primeiro digo-lhe o tempo com que pode contar amanhã, domingo, no continente, sempre quente, com aumento da nebulosidade durante a tarde no interior. Madeira com céu pouco nublado. Nos Açores, céu muito nublado com algumas abertas. Máximas para este domingo, Ponta Delgada 25 graus, Funchal 27, Porto 34, Faro 35, Coimbra 39, máxima de 40 graus para Lisboa. Depois das notícias, vamos ter Mesa para Dois. Bom fim de semana com a Antena 1.
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0: Oito horas no continente e na Madeira, são sete nos Açores. Nas notícias.
2: Portugal pode prolongar o estado de alerta na próxima semana por causa das altas temperaturas, é o que admite o Ministro da Administração Interna. O incêndio de Vozela, o maior em todo o país nesta altura, está agora estabilizado, segundo a Proteção Civil. Subiu para 93 o número de portugueses e lusodescendentes mortos nos sismos da Venezuela. Há ainda 57 desaparecidos.
0: Esta hora estão 22 graus em Ponta Delgada, 25 no Funchal, 29 em Faro, 31 no Porto, estão 32 graus em Lisboa e em Coimbra. Estas são as notícias na Antena 1, às 8, com Augusto Henriques.
2: O vento forte esperado para esta noite pode complicar a tarefa aos bombeiros que estão a combater o incêndio de Vozela. Esta é ainda a situação mais preocupante em todo o país e a que está a mobilizar mais meios depois de ter o incêndio alastrado a outros concelhos. Há cerca de uma hora, na sede nacional de Emergência e Proteção Civil, em Carnaxide, o comandante nacional Mário Silvestre dava este incêndio de Vozela como estabilizado.
3: Aquilo que fizemos e a estratégia que delineámos foi bem sucedida na sua implementação, o que nos permitiu, durante o dia 2, ter um incêndio muito mais estabilizado do que aquilo que seria até de esperar e, portanto, todos os trabalhos que continuamos a desenvolver estão a ser favoráveis do ponto de vista do combate e, portanto, estamos a ter progressos bastante positivos neste momento naquele incêndio. Reforço que o facto de estarmos neste momento a ter sucesso nestas operações não significa que não possamos ter um revés, atendendo às condições meteorológicas extremamente complexas, nomeadamente ao vento forte, que esperamos a partir das 20.
2: Para além de Vozela, existem ainda outros incêndios que estão a ser monitorizados e combatidos pelas forças que estão no terreno, explica o Comandante Nacional Mário Silvestre.
3: Da meia-noite de hoje até às 17 horas registámos 58 ocorrências, 16 das quais em período noturno. De salientar que ao dia de hoje temos 3 ocorrências significativas, portanto, há um momento que estamos a falar, a de Vozela continua a ser a ocorrência que nos dá mais problemas e é mais complexa, mas temos também uma ocorrência na Póvoa de Lanhoso e outra na área metropolitana do Porto, em Santo Tirso. Para além da ocorrência de Vozela e das 3 ocorrências que mencionei anteriormente, temos ainda 38 ocorrências em vigilância, conclusão e em resolução, que estão a empenhar 821 operacionais, 259 veículos e 2 meios aéreos.
2: O Comandante Nacional da Proteção Civil, Mário Silvestre, explicou ainda que Portugal vai continuar a receber reforços do Mecanismo Europeu de Proteção Civil.
3: Ativamos o Mecanismo Europeu de Proteção Civil, onde temos a trabalhar no incêndio de Vozela a Unidade Militar de Emergência de Espanha, com 118 operacionais e 43 veículos, um avião Canadair de Espanha que já está a operar em Vozela e 2 aviões Canadair de Itália que irão operar amanhã, chegarão durante o dia de hoje à base aérea de Beja e irão trabalhar amanhã também, previsivelmente, no incêndio de Vozela.
2: E se as temperaturas continuarem elevadas, o Governo admite manter durante a próxima semana o estado de alerta. A hipótese foi adiantada pelo Ministro da Administração Interna. Luís Neves participou também na conferência de imprensa esta tarde da Proteção Civil sobre os incêndios. O Ministro da Administração Interna diz que na próxima semana se esperam ainda períodos bastante graves.
4: Nós temos que ter unidades de reserva, porque a próxima semana, também já foi dito pelo Sr. Comandante,
1: vem outra vez um período que pode ser bastante grave. Está em cima da mesa, de uma forma antecipada, queremos dizer-vos isto, que está em cima da mesa a manutenção do estado de alerta, porque se as condições se mantiverem tal qual aquilo que é perspectivado, pode ser isso que venha a suceder. E por isso, os meios estão a ser distribuídos por todo o país. Vêm períodos ainda muito graves, estamos no início aqui de um combate firme que vai durar meses e por isso nós temos que gerir os meios no sentido de, se existirem outras ocorrências de envergadura desta, que ainda estamos numa fase de grande combate e de alguma incerteza, podemos ter estes meios por forma a que não haja danos que todos nós não desejamos.
2: O Primeiro-Ministro também participou, mas à distância, nesta conferência da Autoridade Nacional de Proteção Civil. Esta tarde, Luís Montenegro aproveitou para pedir à população que sigam as orientações dadas pelas forças que estão no terreno. O Primeiro-Ministro repetiu assim o apelo que já tinha sido feito pelo Comandante Nacional de Proteção Civil.
4: A população deve, portanto, não só respeitar, como até de alguma maneira colaborar com todas as autoridades para poderem também ajudar-se uns aos outros e poderem também sensibilizar aqueles que porventura possam ter a tentação de não cumprir essas recomendações para que possam amadurecer bem essa decisão, evitar ir para as zonas que são antecipadamente colocadas como inacessíveis e todos aqueles comportamentos de risco, a utilização de drones, como foi mencionado, uma ou outra ação que individualmente às vezes na aflição e no sofrimento possa ser pensada como eficiente e que no cômputo das operações possa ser efetivamente prejudicial.
2: Luís Montenegro, esta tarde, numa videoconferência durante a conferência de imprensa da Autoridade Nacional de Emergência e Proteção Civil para fazer um ponto de situação sobre o combate aos incêndios em curso no país. O bairro dos Olivais, em Lisboa, e a cidade de Alverca, em Vila Franca de Xira, registaram esta tarde níveis de concentração de ozono prejudiciais para a saúde, segundo alertou a Comissão de Coordenação e Desenvolvimento Regional de Lisboa e Vale do Tejo. Lembra esta entidade que, enquanto esta situação se mantiver, é recomendado que os grupos mais frágeis possam reduzir ao mínimo a atividade física intensa ao ar livre e evitem a permanência no exterior. O número de portugueses ou luso-descendentes mortos nos sismos da Venezuela a semana passada continua a subir. O Ministério dos Negócios Estrangeiros atualizou esta tarde o balanço de vítimas. São agora 93 mortos, sendo que 76 são adultos e 17 são crianças. Continuam desaparecidos 57 cidadãos portugueses ou lusodescendentes. Ao todo, os sismos na Venezuela provocaram 2.954 mortos e 16.592 feridos, segundo o mais recente balanço oficial das autoridades venezuelanas, divulgado há minutos. Marrocos venceu por 3-0 o Canadá no jogo que determinou a passagem aos oitavos de final. O Canadá, um dos países que recebe este Mundial de Futebol, está assim eliminado, deixa de fazer parte desta competição e o Marrocos vai agora defrontar na próxima fase a França ou o Paraguai. Já Portugal vai jogar com a Espanha na próxima segunda-feira. O defesa português Nelson Semedo, em conferência de imprensa esta tarde, ainda em Toronto, fala já de uma final.
5: O próximo jogo é um jogo bastante complicado, diria uma final antecipada, porque são duas equipas que poderiam facilmente estar na final, por isso acho que sim, acho que vai ser um jogo bonito e espero que dê para Portugal.
2: Também o lateral Nuno Mendes antecipa um jogo difícil com a Espanha, mas considera que Portugal tem condições para ganhar.
6: Podemos dizer que sim, em termos de nome, acho que é a seleção mais forte que vamos enfrentar, mas depois, durante o jogo, pode ser um jogo muito, muito difícil, pode ser um jogo mais fácil, mas na teoria pensamos que vai ser um jogo difícil, como são todos os outros, e acho que é essa maneira que temos que pensar e enfrentar o jogo da mesma maneira que os outros.
2: O Portugal-Espanha está marcado para segunda-feira, novamente nos Estados Unidos, no estado do Texas, quando forem 8 da noite em Portugal continental. E na volta à França, em bicicleta, Jonas Vingegaard venceu a primeira etapa. A prova começou esta tarde em Barcelona, com um contrarrelógio por equipas. É, aliás, a primeira vez que a volta à França em bicicleta parte de Espanha. Vingegaard ficou a 11 segundos de diferença de Tadej Pogačar, o atual campeão do Tour e que busca a quinta vitória naquela que é a maior prova de ciclismo do mundo. O Tour de França termina no próximo dia 26.
0: Augusto Henriques. 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

Passam 9 minutos das 20 horas em Portugal e Angola. Em Cabo Verde são 18 e 9, 19 e 9 na Guiné-Bissau e em São Tomé e Príncipe, 21 e 9 em Moçambique e na África do Sul. Vamos já de seguida Portimão, Praia da Rocha, para acompanharmos a edição 2026 de Afronation.

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5: AfroNation 2026, Nuno Sardinha, já a postos. Boa tarde.
6: Ora viva então, para todos, muito boa tarde. Sejam bem-vindos ao areal da Praia da Rocha, em Portimão. Vamos para o segundo dia deste que é o maior festival de cultura africana de toda a Europa. É o AfroNation, edição 2026. Com muito calor também aqui no Algarve, não apenas na Grande Lisboa, também aqui no Algarve. Mas o que é certo é que essa energia do festival é uma permanente e já está bem presente neste segundo dia de atuações ao vivo. Isto depois de um dia muito, muito intenso, com presenças ao vivo de Flygerian, Dan Dan, de Sika, Bien, ainda também de Darku, de Ludmilla, do Brasil, ainda Guna e finalmente Tyler e ainda a fechar o dia com a Burna Boy. Por isso um dia muito cheio, primeiro, estamos já com sons da Olamide, já lá vamos ao palco. Boa tarde, Karina Sofela, bem-vinda a esta emissão de hoje.
7: Boa tarde com alegria, Nuno, e boa tarde com alegria à rádio mais quente do planeta. É verdade, estamos aqui no segundo dia do AfroNation e, como bem disseste, já tivemos aqui grandes artistas e hoje também não é diferente. Estamos agora a ouvir os sons desta, vou dizer que estamos já na oitava atuação do dia, porque também temos o Piano Stage, que já começou também há algum tempo. As pessoas já... Então,
6: a partir das quatro logo,
7: já,
6: né?
7: Já, as pessoas já estão com aquela energia de sempre. Uma curiosidade que deu para notar agora é que não está tanto calor como estava ontem, pelo menos agora o sol não está tão agressivo assim. Está quente, é verdade, mas estás a ver aquele sol, Nuno, que tipo te faz ficar na sombra toda hora? Não, não está. As pessoas já estão lá frente a dançar.

0: Vejam as imagens que estamos a recolher também aqui do Afronation Edição 2026. Eu sou o Nuno Sardinha, estamos todos juntos aqui nesta rádio, que é todos.
1: Festival Afronation.
0: Já vamos conferir o ambiente no palco central deste Afronation 2026. Para já, procura aqui a reportagem do Miguel Paraíso. Onde é que andas, meu amigo?
2: É verdade. Vocês conseguem-me ouvir neste momento?
0: Neste momento, estamos a ouvir-te.
3: Agorinha mesmo!
2: Estão a ouvir? Eu estou neste momento a caminho do palco principal, onde muita coisa está a acontecer agora. Estamos aqui com o Igor. Olha, Igor, ontem falamos contigo, eu não te quero chatear muito a chegar aqui ao Fronet. Como é que foi ontem o...
4: Shots mesmo únicos a nível global, estou muito contente de dizer. Aliás, já podem ir até à página da Afro.
2: Tenho estado atento, os vossos vídeos já não com muitas visual.
0: Estamos com cortes na transmissão do Miguel Paraíso.
4: Estamos aqui a misturar as linguagens, tanto dos drones mais treinados como do FPV, e a minha especialidade dos drones assim mais em movimento.
0: Miguel, acho que temos que pensar numa via alternativa, porque não estamos a ouvir-te. Por isso já voltamos aí ao repórter Miguel Paraíso.
3: Eu acho que é o calor do
0: Não é só o calor, eu acho que é o calor e muita gente aqui.
3: O calor humano! Não é aquele tipo de calor que nos faz ir à praia, não?
0: Olha, tu estavas a falar das bandeiras, eu já estou a ver uma bandeira da Guiné-Bissau à minha frente. Como é que é possível?
3: Também não sei como é que é possível. Será que é um artista? Será que... Quem é? Alguém que já tem estado aqui connosco.
0: Claro, claro, que está com as redes, Não se está junto. Guiné-Bissau.
3: Também marca presença aqui.
0: Também marca presença. Olha, vamos conferir como é que está o ambiente no palco central deste Afronation. O som é de Olamide.

0: pessoa.
1: Vamos lá explicar aos nossos ouvintes.
2: Agora sim. Vamos lá explicar aos nossos ouvintes como é que... Porque é que há tantos cortes na música? Nós estamos a receber o sinal do palco, o palco principal deste Afro Nation. E agora há aquela mania dos artistas cortarem o som à espera que as pessoas cantem com eles.
3: É isso, é uma parte que é muito boa também, porque cria uma conexão ali com o público, para ver se eles conhecem a música ou não, mas depois acaba por nos deixar assim, opa, o que é que aconteceu? Uma vez que, né, estamos aqui na parte do backstage, estamos aqui a ter uma outra visão e uma outra imagem, e é muito sensorial, temos que perceber o que é que está a acontecer, e é um facto, é bom sim para quem está lá a curtir, mas para nós que queremos trazer este calor aqui para casa, acaba também por ser... mais realista, né? Eu acho que também quem está em casa e conhece a música vai ficar tipo, ok, vou acabar de cantar a parte. Como por exemplo agora estávamos a ouvir uma música que é do Olamide com participação do Davido, chama-se The Money, e é esta particularidade que é ter artistas, né, que cantam aqui músicas de outros artistas que também já passaram aqui pelo...
2: É o caso
3: pelo,
2: do próprio Davido, não
3: do
2: é?
3: Do próprio Davido, e também há ainda os casos dos artistas que estão presentes na mesma edição, inclusive no mesmo dia. Infelizmente não os podemos ver ao mesmo tempo. Aconteceu a mesma coisa com a Tyla ontem, ela cantou no mesmo dia que cantou também o Burna Boy. Eles têm, assim, não tem uma música juntos aí, mas há assim uma possibilidade de haver. Há aquelas músicas feitas por IA. Portanto, isto não é.
2: Não é o caso.
3: Não é o caso. Mas tem a música com o Gana. Ela tem o Jump, Jump, Jump, Jump, Jump, Jump. Podíamos ter ouvido os dois a cantar ao mesmo tempo, mas isso não dá para acontecer, porque assim estraga a entrada de um e a entrada do outro.
2: O que já aconteceu em anos anteriores foi em dias seguidos. Imagina que tu tens o Davido num dia e tinhas o Burna Boy no outro dia. E eles encontrarem-se no segundo dia. Ele já tinha tocado no dia anterior.
3: Ai, mas ele volta só para participar naquela música.
2: Podiam fazer. Isso acaba por acontecer bastante neste tipo de festivais. O que é certo é que até porque não há muitas datas. Por exemplo, em Portugal, o Burna Boy não fez duas datas em Portugal, faz só uma, não é? Acabou por ficar dois dias porque fez anos.
3: Pois, sim, sim. Inclusive deu lá uma festa. Ele não me convidou, mas não faz mal, não faz mal. Não nos convidou, nós é RTP África.
2: Não.
3: Não, não faz mal, não faz mal. Mas pronto, mas a Ludmilla foi.
2: Foi?
3: Foi, eu vi lá os vídeos, eles estiveram juntos e tal. Mas não faz mal. Pá, fica para a próxima, Burna Boy. Não nos vamos ficar...
2: Não vamos ficar chateados. Bem, o que é que nós já tivemos hoje aqui? Vamos aqui espreitar o nosso alinhamento de hoje. Desde logo com os espetáculos aqui a começarem às 4 da tarde, com o calor a bater. Não estava ninguém no Golden Circle.
3: Só eu. E podem ir ver no Instagram da RTP África. Só estava eu. Fiz lá um vídeos, inclusive estavam a fazer teste de som e tal com algumas músicas, porque o calor estava mesmo muito mau, estava intenso, minha maquiagem derreteu quase toda, Nuno. Preciso de um aumento para comprar mais maquiagem, estás a ver?
2: Falar de maquiagem também daqui um bocadinho.
3: Vamos sim senhor, que maquiagem também é um tema presente aqui no Afro Nation, não só maquiagem mas também cortes de cabelo. Como assim cortes de cabelo, maquiagem, Afro Nation que é um festival de música? Ah, pois é, eu disse-vos que não era só concertos, há muita coisa, vamos falar já a seguir. Temos que criar assim um suspense, né? Não podemos dar spoilers e tal.
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2: Estamos aqui, RTP África, emissão internacional para todo o mundo onde se fala português. E ao longo destas horas, até à meia-noite, trazendo também os sons do palco. Vamos até lá. Olá, Mide. Em destaque a esta hora. Yeah,

0: Um espetáculo a funcionar como um verdadeiro mix de grandes sucessos. Ele que está no ativo, diria, desde 2010, 2011, com muitas colaborações, sobretudo com músicos da Nigéria. Estou-me a lembrar, por exemplo, da colaboração em The Fireboy, por exemplo, o TML.
1: Tem também com o Wizkid.
0: Wizkid.
1: Que é mais. Nós passamos todos os dias o Kai lá na RTP África, inclusive. Eu recebo às vezes mensagens dos nossos ouvintes. Mas, Chafela, gostas bem dessa música, né? Não, acho que representa muito bem. Todos os dias na RTP África, nós temos músicas de segunda-feira. É normal. São aquelas mais, se calhar, às vezes slow jams. Mas às vezes é aquele bum, bum, bum para dar aquele gás. E às vezes eu vou pôr um Kai lá no meio da segunda-feira, lá no meio da emissão, mas. É isto, são as colaborações que ele tem feito. Uma delas, vamos tê-la amanhã, que é o Wizkid, como eu mencionei. Mas é uma versatilidade. O Olamide tem, apesar de ser às vezes muito confundido com o Koffi Olomide, porque os nomes são muito parecidos, ele também
0: atenção,
1: tem...
0: Atenção, Koffi Olomide vem do país do lado, quase vem da RDC, não vem propriamente da Nigéria.
1: Pois é, ele acaba por ter também a sua própria personalidade. E agora com o crescimento dos afrobeats, e não só das músicas com descendência africana, pela cultura e também pela relação entre os países, ele acaba por criar aqui um posicionamento diferente. Nós estamos a ver um artista que já é gigante, parece que está em ascensão, porque ele continua a crescer, vai buscando colaborações e está a ser um espetáculo muito bonito. Eu estive lá agora, desse uma rapidela, ele está impecável. O público está a cantar todas as músicas, palavra por palavra.
0: E cada vez mais público também, as pessoas estão a sair das praias e estão a vir aqui para o recinto, sendo que estamos a ocupar, para as pessoas terem uma ideia, quase metade da Praia da Rocha, que é uma das maiores do Algarve. Por isso uma área muito grande, são 40 mil pessoas por dia e há também um programa para o dia e um programa para a noite. A noite é com a música, ou tarde e a noite é com a música durante o dia. Para além dos bares, há também uma praia e até um espaço com música de dança, com DJs convidados. Aqui mesmo ao lado, da praia de Portimão, ao pé da Praia da Rocha, que é um espaço também reservado aos convidados mais especiais deste Afro Nation. Vamos daqui a pouco viajar aí pelo recinto, dar a conhecer outros espaços do que se pode encontrar neste Afro Nation. A emissão essa continua por aqui até à meia-noite, com reportagem daqui a pouco de novo com o Miguel Paraíso e com o Mangop, que andam por aí. Também vamos trazer alguns convidados e até vamos conversar, por exemplo, também com Avil Longomba, que é um dos artistas que já tocou hoje aqui no Afro Nation.
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0: Para já aproveitamos a boleia de Olamide. Este é o som do palco central do Afro Nation.

0: sure let me they hit today. It's crazy right now. I want to see something. Do I have anybody from the UK here today? All right.
1: É outra das situações originais aqui do Afronation, é este speak entre nacionalidades.
0: Ricky, I want you to talk to the people right now, man.
2: All right, ladies, crowd check. Ladies, if you're in the building, let me see you do it, Clarky.
3: Ele perguntou primeiro se tinha pessoas do Reino Unido e agora está a pedir para as mulheres mexerem assim a mão e bater as palmas.
2: If you're having fun tonight, say yeah, yeah. Ladies and gentlemen, I go by the name Ricky. Tonight I'm with One Way and we taking over this fucking party. Afro Nation in the building, let me hear you make some noise. DJ, touch it.
1: Cá está, uma incursão pela carreira de Olamide nesta emissão também especial de acompanhamento aos sons, aos ambientes do festival Afro Nation, que também traz propostas de outros lugares, que traz muitas ideias, muitas maneiras de estar num festival, e vamos descobrir também isso nesta nossa emissão de hoje. Para já, vamos tentar reportagem com Mangop, é um dos nossos repórteres no terreno. Vamos ver com quem é que ele está a esta hora. Meu caro amigo Mangop, vamos lá, onde é que tu andas?
4: Esta é a tua primeira, segunda, terceira vez no Afro Nation, qual é?
5: É a segunda vez.
4: Gostas mesmo?
5: Gosto bem. O EPIS que anda vai ver a minha cena.
4: Então, qual é a diferença desse festival para os outros?
5: A diferença, eu sou africana, né? Então, essa é a maior diferença. Não há este festival mais lado nenhum, portanto, yeah, este.
4: Então, essa é aquela data no ano que tu nunca podes faltar. Nem que for a trabalhar, a tirar, nunca podes faltar essa data.
5: Nunca posso faltar. Nunca mais vou faltar mesmo.
4: De 0 a 10, quanto é que podemos contar de ti para esta Afro Nation?
5: 10.
4: 10? E o que é que depois podemos esperar de ti? Nós somos artistas. Yeah.
5: De mim?
4: Sim.
5: Opa, eu sou tipo a melhor barman, ganhei um prémio hoje e tudo. Porque...
4: Mentira!
5: Juro, de melhor vendedora.
4: segunda. Meu Deus! Vou-te fazer agora uma pergunta, tens que saber como responder. Okay. Já vendeste mais bebida do que deste beijo na tua vida?
5: Já!
4: Então também já pouco, também já pouco. Mas estás de parabéns. Achas? Estás de parabéns, vá, obrigado.
1: É isso mesmo, Mangop anda por aí, anda a conversar com as senhoras dos bares e anda a ver também o ambiente que se pode encontrar neste Afro Nation. Ele falava aqui com uma menina que encontrou e, de facto, isto também é um negócio, é um grande negócio que podemos aqui encontrar. E Karina, há aquela forma de gerir um evento destes, que é, as pessoas, não há aqui dinheiro, não é?
3: Sim.
1: Dentro do festival não há dinheiro.
3: Não há, é tudo com a pulseira. Se eles querem fazer algum tipo de pagamento, comprar algo para comer, para beber, devem carregar as suas pulseiras, porque todas as pulseiras do Afro Nation têm um QR Code. Uhum. Para quem compra as dos 3 dias, não tem necessidade e nem pode tirar a pulseira. Uhum. Dá para tomar banho, dá para fazer tudo. Mas sim, tem o QR Code que serve de entrada aqui para o festival, mas também que serve para fazer tudo. Uhum. Eu acho que isto é muito prático, porque para quem não quer perder a carteira, não quer assim estar sem controle do que é que já consumiu, do que é que pode consumir. Temos ali, aqui à frente, algumas barracas que elas vão para lá, fazem o pagamento, né, o carregamento do quanto é que precisam para usufruir, não só da gastronomia, mas também de outras atividades aqui do Afro Nation, e acaba por ser muito bom e muito prático também, porque ninguém quer estar com moedas, nem notas, nem estar às vezes o cartão, não dá porque eu uso isso ou uso aquilo, ao menos quando já vão comprar, né, para fazer o carregamento, já têm essa informação.
1: O que é certo é que, por exemplo, apercebemos ontem que um amigo nosso carregou o cartão com 75 euros.
3: A sério?
1: Sim. E só conseguiu comprar 2 pizzas.
3: Oh! Eita, os preços aqui então estão a explodir. Oh, como diz Mangop, meu.
1: E depois
3: Deus.
1: Acontece também muita gente que esquece o resto do saldo do cartão. E então há muito dinheiro desperdiçado.
3: Desperdiçado. Fazem aí pagamentos extravagantes, porque acham que, né, vão ter uma experiência extravagante também.
1: Ainda por cima, os carregamentos aqui dentro só podem ser, penso eu, de 500 euros, 300 euros ou 75 euros.
3: Pô, o mínimo,
1: o mínimo é 75.
3: É 75.
1: Agora imaginem o dinheiro que se gasta aqui num festival desta natureza.
3: Fogo, né? Será que compensa?
1: Não sei, é uma experiência. O que é certo é que também ouvimos aqui, e já ouvimos várias pessoas a dizer, que não é a primeira vez que vêm ao festival, ou seja, é uma experiência interessante,
3: única.
1: E que faz com que as pessoas voltem no ano seguinte.
3: Sim, pela forma como nós conversamos com o público, e não só, para quem também trabalha, nota-se que há uma satisfação. Para quem trabalha, pode ser sim muito cansativo, e para o público pode ser dispendioso, mas é um dinheiro que vai, mas uma experiência que fica, certamente, ainda mais quando temos artistas deste calibre.
1: Vamos tentar também recuperar alguns sons que já tivemos hoje, porque já hoje tivemos várias atuações ao vivo aqui neste palco central, a passar aqui mesmo ao nosso lado, que tem uma decoração muito especial e muito icónica, que tens dois leopardos, um ao lado do palco, já foram levantados.
3: Sim.
1: Durante a tarde estavam em baixo, são insufláveis, mas agora já foram levantados à medida que a noite vai avançando. Vamos tendo aqui também um cenário mais composto, daqui a pouco começa também a pirotecnia.
3: Sim.
1: Começa o fogo de artifício, que é todo um espetáculo à volta dos shows maiores. Mas hoje, já aqui tivemos alguns nomes relevantes.
3: Sika, Joshua Baraka, Young John, Awilo Longomba, Van de Kool.
1: Olha, eu talvez fosse começar por espreitar o som que chega do Uganda. Ele chama-se Joshua Baraka e é um nome que ganha cada vez mais dimensão na escala mundial da música africana. Este é o som da Baraka, o outro Baraka que vem do Uganda. Yeah.

Cá está, é o habitual, os artistas cortarem o som, ficarem à espera que as pessoas cantem, isto é o momento habitual aqui dentro do Afro Nation. São sons de Joshua Baraka, sons do Uganda, que abriram quase a tarde de hoje aqui no palco central do Afro Nation 2026.

0: Este é o som, o ambiente do Afro Nudge, aqui com a prestação ou com extratos da atuação de um dos nomes que começou hoje às 4:30 da tarde, Joshua Baraka, sons do Uganda. Miguel Paraíso, tens andado por aí a conversar com muita gente, não é? E o que é,
1: verdade,
0: que pode acontecer,
1: senhor,
0: a quem anda aqui nos corredores do Afro Nation?
1: Tudo pode acontecer no Afro Nation, mas aqui na zona de imprensa mais coisas podem acontecer. Não sei se vocês sabem, o artista Contin atuou aqui no palco, Gana. Atuou ontem, mas hoje também está presente. E ele estava ali com os amigos todos de Atlanta, um bocadinho gangsters. Epá, eu usei um bocadinho o meu português. Olha, excuse me, posso tirar uma foto contigo? Pronto, ele deixou, foi muito querido, e tenho agora uma foto no Instagram com o Gana para mostrar aos meus netos, porque é um rapper muito importante.
0: Uau,
1: até sério.
0: Uau.
1: Tudo pode acontecer aqui, quem sabe Burna Boy também está presente aqui no segundo dia do Afro Nation aqui no, na imprensa. Tudo pode acontecer mesmo.
0: Ontem foi o caso da Ludmilla, que andou por aqui.
1: Andou por aqui à vontade.
0: Né? Mas com uma série de guarda-costas sempre.
1: Muitas
0: não gostam de serem incomodados, mas passam em todo lado.
1: É isso. Muitas coisas podem acontecer. Por isso, vocês não estão aqui, pelo menos estejam a ouvir a emissão, porque muita coisa pode acontecer.
0: Falaste de Gunna. São sons que chegam da Geórgia, nos Estados Unidos.
1: Atlanta. É quase uma linha de Sintra, mas Estados Unidos. Aquilo é difícil ali.
0: Este é o som de Gunna.

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1: Cá estão sons de Guna ontem aqui no Afro Nation, num dos grandes momentos. Ele que tem uma falange de apoio.
2: Tem, né? Muitos fãs aqui em Portugal, mas mais ali nos Estados Unidos, não é? Que ele é um dos rappers mais ouvidos ali naquela zona de Atlanta, onde também há 21 Savage, Migos, Young Thug. Ali é um berço
1: de
2: rappers.
1: Eu posso dizer, vi os dois concertos e gostei mais do Guna.
2: Do Guna, não é?
1: Do que propriamente 21 Savage.
2: Ah, sim, no outro festival onde o 21 teve mais.
1: Que foi no,
2: o Guna é um bocadinho diferente, acho que é mais inspiracional. Ele gosta muito das novas gerações também. Isso é importante também nos artistas que nós vemos hoje em dia.
1: Eu acho que há aqui um misto. É certo que os artistas vêm em trabalho para estar aqui numa experiência que é o Afro Nation, mas também eu fico com a ideia de que eles ouvem falar no sol, no mar, sol, no ambiente que
2: sunset.
1: Se vive aqui, o tal sunset aqui na praia. E é isso que os cativa também, não é?
2: É difícil o artista que atua um dia no Afro Nation, no dia a seguir vai embora. Uhum. Por isso nós já sabemos esse historial, que atuas hoje, amanhã vens com a tua crew, curtir do sol, do calor, tudo mais. E o Guna, pronto, quis curtir também um bocadinho da praia da Rocha, de Portimão. E ele neste momento vai ver a Zaqueia daqui a pouco, a Mary da Science também. Ele está a chillar, não é? Porque eu não sei se tu sabes, mas ele passou ali 2 anos na prisão, há uns anos atrás.
1: Coisa que correu mal.
2: Correu mal, teve ali 2 anos, ou seja, agora já saiu das grades. Aproveita o sol de Portimão.
1: Ora está! Esta é a música da Lua de Portimão.

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1: Miguel, este tipo de abordagem através do hip-hop, isto é muito social, não é?
2: Sem dúvida. Ser hip-hop, ser trap star hoje em dia é uma moda, não é? Quem não ouve, quem não tem no Spotify ali o Gana, 21 Savage, não estás na moda. Não és cool se não ouves o Gana. Em quase todas as mulheres em Portugal, em 10 mulheres, 8 ouvem Gana. Estou a falar a sério. Estas músicas estão ali no Instagram, toda a gente ouve isto.
1: E os teus vídeos também de volta na volta também te engana?
2: Mais ou menos, eu inspiro-me muito, porque ele passou uma história também que eu me identifico, começou do nada, já ganhou muito sucesso, continua a trabalhar e inspirar outros jovens, por isso ele tem quase a minha idade, parece mais velho, mas é da nossa idade.
1: É da nossa idade.
2: Por isso eu gosto, e é bom que ele pro ou antes esteja aqui também no Afro Nation, quem sabe.
1: Há alguns nomes que se vêm repetindo de um ano para o outro, há um que é matemático, não é? Né? Que é Burna Boy.
2: Eu acho que o Burna Boy é Ivete Sangalo do Rock in Rio, mas do Afro Nation.
1: Exatamente,
2: é
1: Ivete Sangalo do Afro Nation.
2: Não pode faltar, todos os anos, Burna.
1: É bom. Bem, olha, e para ti, como é que tem sido? O primeiro dia ontem, o que é que tu achaste?
2: Olha, o primeiro dia foi muito cansativo, porque tínhamos ali Tyla, tínhamos ali o Gana também, Burna Boy, ou seja, artistas requerem muita atenção, muitos stories também. Fiquei quase sem bateria no final da noite, porque gravei tanto, já não dava.
1: Ganda chatice.
2: Hoje é mais calmo, mas estou a depositar a minha confiança ali no Azake, porque é muito forte, é um ícone africano, inspira também muita gente, e Azake, e o Olamei também, tá. As coisas vão correr bem hoje, eu sinto.
1: Mariah the Scientist.
2: A Mariah,
1: a Karina é fã.
2: Ela é fã, eu não sei se o sabes, mas a Mariah the Scientist namora com o Young Thug, que neste momento é um dos maiores rivais do Gana. Ou seja, será que o Gana que está aqui vai ver o concerto?
1: Bifes.
2: Vai ver o concerto, estás a perceber? Que eles tiveram os dois na prisão, falou do outro, ou seja, chibou do outro. Será que o Gana vai ver o concerto da mulher do outro?
1: Não sei.
2: Em Portimão tudo acontece. É muita fofoca aqui. E atenção, vi a Rita Pereira ali há bocado, com o namorado também, estavam a correr ali para o Sky Terrace. Pronto, e vai ser uma boa noite hoje. Rita Pereira ali.
1: Vai ser uma noite comprida, muitas histórias para contar. Temos algumas entrevistas para pôr daqui a pouco também na emissão noturna da RTP África, com uma grande equipa, o Mangope, o Miguel Paraíso, a Karina Soufela, a Fernanda Almeida, também Francisco Lemos, eu sou o Nuno Sardinha, estamos todos juntos nesta rádio agora com sons da Gona, sons dos Estados Unidos.

0: Dedicámos esta hora aqui no Afro Nation aos sons de Olamid. Também passámos por Joshua Baraka do Uganda e terminámos com Guna da Geórgia. Milk foi um dos nomes importantes de ontem, uma das atuações mais fortes e com maior interação com o público, não é, Karina?
1: É verdade, e acabou de tirar uma fotografia com o Paraíso.
2: Só uma.
0: Ele trazia um amigo e o amigo não teve direito à fotografia.
2: Porquê que não chamam nessas alturas? Porquê que eu nunca estou nessas alturas?
0: Olha, tu também tens de procurar o artista.
2: Fogo, já ontem a mesma coisa que a Ludmilla, meu. Pau, não deu-me.
0: Sim, mas hoje estiveste com o Abel Longombá.
2: Olha, já ganhei.
3: Tiraste foto com
2: Tirei
3: ele?
2: Foto, fizemos entrevista, falamos daqui a bocado, vamos ver o que é que ele disse. Inclusive ele é fã da Jessica Pitbull.
3: Pronto.
2: Eu não lhe perguntei nada, ele sozinho que diz: yeah, Jessica Pitbull, Angola,
3: tem
2: sweet
3: tem
2: lady.
3: Geral,
2: ele tem.
0: Boa noite, Fernanda.
3: Alô, boa noite. Não me estou a ouvir muito bem.
0: Não,
3: se
0: isso
3: calhar
0: é escuta, isso é escuta.
3: Se calhar
0: estamos a terminar aqui esta hora, a primeira da emissão que nos leva até à meia-noite, com os sons, os ambientes do Afro Nation, dia 2. Ainda vamos fechar com Guna, vamos ter notícias, voltamos do Afro Nation, dia 2. Ainda vamos fechar com Guna, vamos ter notícias, voltamos logo a seguir para conversarmos com a Vila Longombá, também com Bárbara Bandeira, vai estar aqui connosco. É outra das propostas para esta emissão noturna da RTP África. Até já!
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5: O governo admite prolongar o estado de alerta na próxima semana por causa dos incêndios. O secretário-geral do PS insiste num pedido de desculpas do primeiro-ministro depois dos problemas com os exames do secundário. Marrocos está apurado para os quartos de final do Mundial de Futebol. Venceu o Canadá por 3-0.
4: Estão 22 graus em Ponta Delgada, 23 no Funchal, 28 no Porto, estão 29 em Coimbra, 28 ainda em Faro e estão 30 a esta hora em Lisboa. 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
5: Portugal deve prolongar na próxima semana o estado de alerta por causa das elevadas temperaturas e dos incêndios. A possibilidade foi admitida pelo Ministro da Administração Interna esta tarde na conferência de imprensa da Proteção Civil para atualizar a situação dos incêndios no país. Luís Neves fala de dias difíceis que se aproximam por causa das elevadas temperaturas que podem implicar a manutenção dos meios no terreno.
6: Nós temos que ter unidades de reserva, porque a próxima semana, também já foi dito pelo Sr. Comandante, vem outra vez um período que pode ser bastante grave. Está em cima da mesa, de uma forma antecipada, queremos dizer-vos isto, que está em cima da mesa a manutenção do estado de alerta, porque se as condições mantiverem tal qual aquilo que é perspectivado, pode ser isso que venha a suceder. E por isso, os meios estão a ser distribuídos por todo o país. Vêm períodos ainda muito graves, estamos no início aqui de um combate firme que vai durar meses e por isso nós temos que gerir os meios no sentido de, se existirem outras ocorrências de envergadura desta, que ainda estamos numa fase de grande combate e de alguma incerteza, podemos ter estes meios por forma a que não haja danos que todos nós não desejamos.
5: Luís Neves, o Ministro da Administração Interna, revelou ainda que espera em breve uma resposta de Marrocos ao pedido de meios feito por Portugal, tal como aconteceu com o Mecanismo Europeu de Proteção Civil. O governante aproveitou ainda para elogiar as autoridades que combatem os incêndios no terreno, bombeiros, agentes da Proteção Civil, comandos regionais e presidentes de Câmara. Também o Primeiro-Ministro participou, mas por videoconferência, videochamada, na conferência de imprensa da Autoridade Nacional de Emergência e Proteção Civil. Luís Montenegro elogiou todos os homens e mulheres que estão empenhados no combate aos incêndios e reforçou o apelo feito à população para que evite as zonas de fogo e os comportamentos de risco.
7: A população deve, portanto, não só respeitar, como até de alguma maneira colaborar com todas as autoridades para poderem também ajudar-se uns aos outros e poderem também sensibilizar aqueles que porventura possam ter a tentação de não cumprir essas recomendações para que possam amadurecer bem essa decisão, evitar ir para as zonas que são antecipadamente colocadas como inacessíveis e todos aqueles comportamentos de risco, a utilização de drones, como foi mencionado, uma ou outra ação que individualmente às vezes na aflição e no sofrimento possa ser pensada como eficiente e que no cômputo das operações possa ser efetivamente prejudicial.
5: O Primeiro-Ministro na Conferência de Imprensa da Proteção Civil, ao final da tarde, onde participou por videochamada. Esta tarde, através da rede social X, o Primeiro-Ministro agradeceu à Presidente da Comissão Europeia a rapidez na resposta ao pedido de Portugal para ativar os meios de proteção civil europeia. Escreve Luís Montenegro que Portugal agradece à Comissão Europeia e aos parceiros a rápida mobilização de meios, a solidariedade europeia faz a diferença quando mais precisamos, é o que diz o Primeiro-Ministro nesta mensagem. O vento forte pode complicar agora o combate ao incêndio em curso em Vozela, é a situação mais preocupante em

0: todo o país a esta hora, o que está também a mobilizar mais meios, depois de ter alastrado para outros concelhos desde o seu início. Às 7 da tarde, na sede da Autoridade Nacional de Proteção Civil em Carnaxide, o Comandante Nacional, Mário Silvestre, dava este incêndio de Vozela como estabilizado.
1: Aquilo que fizemos e a estratégia que delineámos foi bem sucedida na sua implementação, o que nos permitiu, durante o dia 2, ter um incêndio muito mais estabilizado do que aquilo que seria até de esperar e, portanto, todos os trabalhos que continuamos a desenvolver estão a ser favoráveis do ponto de vista do combate e, portanto, estamos a ter progressos bastante positivos neste momento naquele incêndio. Reforço que o facto de estarmos neste momento a ter sucesso nestas operações não significa que não possamos ter um revés, atendendo às condições meteorológicas extremamente complexas, nomeadamente ao vento forte, que esperamos a partir das 20.
0: Para além dos meios nacionais, Portugal continua a receber reforços do mecanismo europeu, explica o Comandante Nacional da Proteção Civil, Mário Silvestre.
1: Ativamos o mecanismo europeu de proteção civil, onde temos a trabalhar no incêndio de Vozela a Unidade Militar de Emergência de Espanha, com 118 operacionais e 43 veículos, um avião Canadair de Espanha que já está a operar em Vozela e 2 aviões Canadair de Itália que irão operar amanhã, chegarão durante o dia de hoje à base aérea de Beja e irão trabalhar amanhã também, previsivelmente, no incêndio de Vozela.
0: Mais meios do Mecanismo Europeu de Proteção Civil mobilizados para o incêndio de Vozela. O secretário-geral do PS insiste que o primeiro-ministro deve um pedido de desculpas às famílias e aos alunos pelos problemas que resultam do adiamento dos exames nacionais do secundário. Em declarações aos jornalistas em Sesimbra, José Luís Carneiro classifica os atrasos registados nestas provas como a situação mais grave no setor da educação em mais de 20 anos e quer agora que o chefe do governo esclareça o que está a ser feito para garantir que se pode confiar nos resultados dos exames.
2: Esta é a falha mais grave desde 2004. Em 2004 houve uma ministra que se demitiu, também do AD, do PSD, demitiu-se porque teve o caos na colocação dos professores. 22 anos depois, temos o caos instalado na classificação dos exames, naquilo que é o momento mais crucial da candidatura e da preparação das candidaturas dos alunos ao ensino superior. Isto é de uma gravidade extrema e o Primeiro-Ministro tem o dever de mostrar compreensão, mostrar que está a entender o que se está a passar, que o que se está a passar é muito grave e deve em primeiro lugar um pedido de desculpas e em segundo lugar dar garantias às famílias, aos jovens, aos professores de que não estão sós.
0: Questionado sobre se o Ministro da Educação deve pedir admissão, o secretário-geral do PS diz que essa é uma decisão que cabe ao Primeiro-Ministro, mas volta a falar em insensibilidade por parte do Governo.
2: O Primeiro-Ministro é o primeiro responsável e só ele deve decidir o que deve fazer. Agora, neste momento, aquilo que eu quero dizer é que a ansiedade, a preocupação que se vive nas famílias é muito grande por todo o país. E chegarmos ao momento destes e encontrarmos esta irresponsabilidade e ao mesmo tempo esta insensibilidade de alguém que não é capaz de procurar compreender, de ter a capacidade de pedir desculpa e de explicar o que é que está a ser feito para dar tranquilidade e confiança às famílias no processo de avaliação dos alunos, mostra bem a natureza deste governo.
0: José Luís Carneiro, em declarações aos jornalistas ao princípio da noite, em Sesimbra, no distrito de Setúbal, o secretário-geral do PS vai participar no Congresso da Federação Distrital do Partido. Marrocos é a primeira seleção a garantir os quartos de final do Mundial de Futebol. Venceu esta tarde o Canadá por 3-0 em Houston. A seleção marroquina vai agora defrontar o vencedor do jogo entre o Paraguai e a França, que começa às 10 da noite, hora de Lisboa, em Filadélfia. Já Portugal vai jogar com Espanha na próxima segunda-feira, no Texas. A seleção nacional regressa aos Estados Unidos nas próximas horas. O último treino, ainda em Toronto, foi acompanhado pelo enviado especial da Antena 1, Nuno Matos.
3: Recuperação no ginásio para os titulares do encontro com a Croácia, exceção feita a Bruno Fernandes, Vitinha e João Cancelo, que treinaram no relvado Centennial Park com todos os outros jogadores da seleção portuguesa. Para já, ninguém apresenta problemas físicos. Esta foi a última sessão de trabalho em Toronto. A equipa muda agora o foco para a partida com a Espanha. O regresso aos Estados Unidos está marcado para o final da tarde, já à noite em Portugal, com a viagem para Dallas, cidade do Texas, que vai receber esse duelo ibérico dos oitavos de final do Campeonato do Mundo. Respira-se melhor no grupo das esquinas. O treino ainda no Canadá mostrou isso mesmo, boa disposição e muita tranquilidade. A seleção volta a treinar amanhã, já em Dallas, no Dallas Stadium, antes mesmo a habitual conferência de imprensa com Roberto Martínez e com um dos capitães da seleção portuguesa. Apoio também não faltou. Os portões do treino estiveram fechados, mas mais uma vez o coração dos portugueses esteve sempre aberto para Portugal. Toronto vestiu-se de vermelho e verde para mostrar que Portugal nunca joga sozinho.
0: Reportagem de Nuno Matos, que com Fernando Eurico vão trazer à Rádio Pública o relato do Portugal-Espanha na próxima segunda-feira, às 8 da noite.
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0: 10 minutos depois das 9 da noite em Portugal Continental, regressamos ao Afronesh em 2026. Nuno Sardinha.
1: Ora, viva então, Luís Lucena, mais uma vez, boa noite. Este é o Som Internacional da RTP África, em direto dos bastidores do Afro Nation, de segundo dia, que já hoje trouxe ao palco central os sons de Joshua Baraka, que também já ouvimos aqui na emissão especial, ainda Young John, também Abel Longomba, Wendy Cole e até Olamide. A tarde começou com Sika, eram 4 da tarde, muito calor aqui no Algarve. E daqui a pouco vai chegar Mariah the Scientist. Karina, estás à espera dela, não é?
2: Estou à espera dela e acredito que muitas meninas também, porque ela é assim, ela é uma girl's girl, ela tem muitas fãs mulheres, especialmente do Reino Unido, porque comparando com os restantes nomes deste cartaz de hoje, ela é consideravelmente um bocadinho, ainda em ascensão, podemos assim dizer.
3: Mas o que foi a Tayla noutros...
2: O que foi a Tayla noutros tempos. Por isso tudo pode mudar hoje e vai, porque o Afro Nation tem essa particularidade.
1: Esse
2: tem essa garra. Diz, Fernanda, estás a dizer?
3: Não, estava a querer dizer que hoje sinto, se calhar também por isso, pela presença desta cantora, que está muita gente, muito mais gente do que ontem. Não se conseguia entrar para esta zona onde nós costumamos estar.
1: Então eu dou-te uma informação, ó Fernanda, é que ontem entraram 40 mil pessoas.
3: Portanto, hoje estará mais, acredito.
1: Não é possível, não é possível.
2: E a Mariah the Scientist é uma das atrações da noite, sim.
3: Exato.
2: Juntamente com a Shakia e o Olamide, que já passou. Todo mundo, só para tu teres uma noção, as pessoas no Golden Circle ficam muito espalhadas, né? Mas estão ali no bar, estão a dançar. Como já estamos perto da hora, todo mundo já está... Ali
3: já
2: à frente do palco.
3: Fui espreitar no Golden Circle, está muita gente já.
2: Muita, muita gente, à espera da Mariah.
1: Mas e mesmo hoje... assim, ontem era possível, durante o concerto de Tayla ou até mesmo de Burna Boy, conseguia-se andar mais ou menos
3: à vontade.
1: Até porque este ano o Golden Circle é maior do que o ano passado.
3: Exato, notou-se.
2: Ainda
3: logo.
2: Bem.
3: Para nós também conseguirmos andar mais à vontade. Hoje também vamos trazer algumas, não é curiosidades, mas este Afro Nation traz outros artistas nacionais que vêm espreitar e ver e que têm alguma proximidade também com a música africana. Daqui a pouco vamos ter uma dessas artistas que passou por aqui e aproveitou para conversar connosco. E vamos também recordar alguns momentos dos artistas que estiveram ontem em palco, não é, Nuno?
1: É o caso de Tayla, um dos momentos maiores já deste Afro Nation, né? Já a vimos aqui mais do que uma vez em edições anteriores, aqui na Praia da Rocha, regressa a Portugal com cada vez mais sucesso, Karina.
2: Exatamente, cada vez mais sucesso e também no que toca à sua performance está cada vez mais elaborada. Isso eu posso notar, fazendo uma comparação com o ano passado, a entrada dela foi muito... Olá, entrei, pronto, só assim. E depois eu chegando... Oh, é já! Já entrou! Agora, este ano, ela veio em cima de uma caixa, as suas ali os dançarinos... Foi incrível, incrível.
3: Incrível, foi.
1: Cá está, som de Tayla, que recuperamos nesta emissão especial da RTP África, em direto, do Afro Nation.

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1: Estamos a ouvir Tayla, uma das presenças fortes deste Afro Nation 20 ou 2026, assim é que é. Tayla, uma jovem artista da África do Sul, venceu o primeiro Grammy de sempre para a categoria de melhor performance de música africana com o hit viral Water. Mistura o género do amapiano com R&B, portanto muito dançável e os ritmos que estão de facto na moda. Tayla é sul-africana, como eu já disse. Ontem esteve em palco e foi um dos grandes momentos do primeiro dia do Afro Nation. Neste segundo dia, daqui a pouco vamos ficar com Asake, que também é uma das grandes estrelas desta edição. Daqui a pouco vamos às notícias na rádio RTP África, vamos atualizar a informação. Entretanto, fiquem com mais um pouco do que foi a presença de Tayla neste Afro Nation.

0: 10 horas no continente e na Madeira, 9 nos Açores. Nas notícias.
1: O Governo admite prolongar até à próxima semana o estado de alerta em todo o país por causa das elevadas temperaturas. O Bloco de Esquerda enviou mais de 20 perguntas ao Governo sobre os exames do ensino secundário. Marrocos está nos quartos de final do Mundial de Futebol, bateu o Canadá e foi o primeiro país a apurar-se.
0: Esta hora, Ponta Delgada, com 21 graus, estão 22 no Funchal, estão 26 em Coimbra e no Porto, 28 em Faro e em Lisboa. Estas são as notícias às 10 da Antena 1 com Augusto Henriques.
1: Por causa das elevadas temperaturas esperadas e do risco de incêndio, Portugal deve prolongar até à próxima semana o estado de alerta em todo o país. A possibilidade foi admitida ao princípio da noite pelo Ministro da Administração Interna. Luís Neves esteve às 7 da tarde em Carnaxide, na habitual conferência de imprensa da Proteção Civil, para atualizar a situação dos incêndios no país. O Ministro da Administração Interna prevê que os próximos dias continuem a ser difíceis por causa das temperaturas elevadas e isso implica a manutenção dos atuais meios que já estão no terreno.
2: Nós temos que ter unidades de reserva porque a próxima semana, também já foi dito pelo Sr. Comandante, vem outra vez um período que pode ser bastante grave. Está em cima da mesa, de uma forma antecipada, queremos dizer-vos isto, que está em cima da mesa a manutenção do estado de alerta. Se as condições mantiverem tal qual aquilo que é perspectivado, pode ser isso que venha a suceder. E por isso, os meios estão a ser distribuídos por todo o país. Vêm períodos ainda muito graves. Estamos no início aqui de um combate firme que vai durar meses e por isso nós temos que gerir os meios no sentido de, se existirem outras ocorrências de envergadura desta, que ainda estamos numa fase de grande combate e de alguma incerteza, podemos ter estes meios por forma a que não haja danos que todos nós não desejamos.
1: Luís Neves, o Ministro da Administração Interna, revelou ainda que espera em breve uma resposta de Marrocos ao pedido de meios feito por Portugal, tal como aconteceu com o mecanismo europeu. O governante aproveitou ainda para elogiar as autoridades que estão a combater os incêndios no terreno, bombeiros, agentes da Proteção Civil, comandos regionais e presidentes de Câmara. Também o Primeiro-Ministro participou por videochamada na conferência de imprensa da Autoridade Nacional de Emergência e Proteção Civil. Luís Montenegro também elogiou todos os homens e mulheres que estão empenhados no combate aos incêndios e reforçou o apelo feito à população para que evite as zonas de fogo e os comportamentos de risco.
3: A população deve, portanto, não só respeitar, como até de alguma maneira colaborar com todas as autoridades para poderem também ajudar-se uns aos outros e poderem também sensibilizar aqueles que porventura possam ter a tentação de não cumprir essas recomendações para que possam amadurecer bem essa decisão, evitar ir para as zonas que são antecipadamente colocadas como inacessíveis e todos aqueles comportamentos de risco, a utilização de drones, como foi mencionado, uma ou outra ação que individualmente às vezes na aflição e no sofrimento possa ser pensada como eficiente e que no cômputo das operações possa ser efetivamente prejudicial.
1: Luís Montenegro participando por videochamada na conferência de imprensa da Proteção Civil ao princípio da noite em Carnaxide. Esta tarde, através da rede social X, o Primeiro-Ministro agradeceu à Presidente da Comissão Europeia a rapidez na resposta ao pedido de ajuda para ativar o mecanismo europeu de proteção civil. Nesta altura e de acordo com a página oficial da Proteção Civil na internet, estão ainda em curso 34 incêndios em todo o país. O de Vozela continua a mobilizar grande parte dos meios, dos cerca de 1.400 operacionais que estão ainda no terreno. A esta hora, mais de 1.200 estão precisamente concentrados no combate a este incêndio em Vozela, que dura já há vários dias e, entretanto, alastrou a outros concelhos vizinhos. O secretário-geral do PS insiste com o primeiro-ministro num pedido de desculpas depois das falhas registadas nos exames nacionais do secundário e defende que o primeiro-ministro é o primeiro responsável por tudo o que aconteceu. Em declarações aos jornalistas em Sesimbra, José Luís Carneiro classificou os atrasos registados como a pior situação no setor da educação em mais de 20 anos. O secretário-geral socialista quer agora que o primeiro-ministro esclareça o que está a ser feito para garantir que os resultados dos exames são fiáveis.
4: Esta é a falha mais grave desde 2004. Em 2004 houve uma ministra que se demitiu, também do AD, do PSD, demitiu-se porque teve o caos na colocação dos professores. 22 anos depois, temos o caos instalado na classificação dos exames, naquilo que é o momento mais crucial da candidatura e da preparação das candidaturas dos alunos ao ensino superior. Isto é de uma gravidade extrema e o Primeiro-Ministro tem o dever de mostrar compreensão, mostrar que está a entender o que se está a passar, que o que se está a passar é muito grave e deve em primeiro lugar um pedido de desculpas e em segundo lugar dar garantias às famílias, aos jovens, aos professores de que não estão sós.
1: José Luís Carneiro falava aos jornalistas em Sesimbra, no distrito de Setúbal, onde foi participar no Congresso da Federação Distrital de Setúbal do Partido Socialista. Também o Bloco de Esquerda questiona o Governo sobre os exames do ensino secundário. Quem está o Ministro da Educação a proteger? Esta é uma das 20 perguntas que o Bloco de Esquerda enviou ao Governo esta tarde, dirigidas ao Ministro Fernando Alexandre. Em causa estão os problemas na correção dos exames. Fabiano Figueiredo acusa o Ministro da Educação de ter ignorado as falhas no projeto piloto o ano passado, na correção do exame de filosofia, e de estar a proteger a empresa responsável pelo sistema informático.
5: Ignorou olimpicamente os alertas que tinham saído do projeto piloto o ano passado. É importante sublinhar isso. O ano passado, o processo de digitalização foi feito para o exame de filosofia e as conclusões deviam ter sido levadas a sério. O sistema fracassou. Porquê que o ministro não divulga qual é a empresa responsável por esta catástrofe? Quem é que está a ser protegido? Corre-se o seríssimo risco de todo este processo ter de recuar e dos exames terem de ser corrigidos à mão, como aconteceu até agora.
1: O Bloco de Esquerda exige que os alunos não paguem a consulta e reapreciação das provas dos exames nacionais. Em causa estão 28 euros. Fabiano Figueiredo acredita que esses custos podem criar situações de discriminação.
5: Há um problema de discriminação económica, há um problema de discriminação social, como é evidente, ou seja, este processo, infelizmente, ainda pode piorar. Por isso, o mínimo que o Ministério pode fazer é garantir que não cobra aos alunos para que haja reapreciação de nota e, segundo, que há uma ampla divulgação dessa faculdade, dessa ferramenta. O caos é gigantesco. O Ministério esteve em negação até quarta-feira. Nós tememos o pior. Portanto, é bom que Fernando Alexandre dê todos os esclarecimentos ao país e que garanta que não comete mais nenhum erro daqui para a frente.
1: O Bloco de Esquerda antecipa um recurso em massa aos pedidos de reavaliação das notas dos exames do secundário. O economista Ricardo Reis espera que a inflação suba ainda até aos 3% ou 3,5% na Europa por causa da guerra no Médio Oriente, que obriga a rever em alta as taxas de juros por parte do Banco Central Europeu. Ricardo Reis participou esta semana em Sintra na reunião do BCE. A entrevista ao programa Conversa Capital da Antena 1 e do Jornal de Negócios, Ricardo Reis elogiou a decisão de revisão em alta das taxas diretoras tomada o mês passado.
6: Eu sou da opinião que, pessoalmente, que foi a decisão certa, tendo em conta que a inflação, à conta deste choque petrolífero, vai subir. Eu penso nas minhas estimativas que vamos ter um pico de inflação talvez nos 3,5%. Ou seja, nos próximos 12 meses os preços vão estar um pouco acima do que as pessoas esperavam e do que o Banco Central, do que é o alvo do Banco Central. Nesse ponto, não só porque os preços vão estar acima, mas também porque os dados do emprego não são particularmente graves ou preocupantes. Não são animadores, mas também não são graves e preocupantes. Parece-me que os trade-offs, os desequilíbrios que o Banco Central tem de ter neste momento se inclinam para se preocupar com a inflação. E depois, porque vimos nos últimos meses, foi com uma ligeira mudança nas expectativas dos mercados, em que eles acharem que esta inflação podia ser maior ou persistir, tornando-se por isso importante para o Banco Central Europeu reagir, dizendo que, levando a sério o seu mandato, levando a sério a inflação, tem de subir as taxas de juros, porque se temos um choque inflacionista, sobretudo, temos de subir as taxas de juros para trazer para baixo a inflação.
1: Professor Ricardo Reis, da London School of Economics, lembra que é preciso reverter a tendência de estagnação económica que se instalou em Portugal há mais de 20 anos, considerando que só assim se resolvem problemas como a habitação ou a saída do país dos mais jovens e qualificados. Ricardo Reis é o convidado do programa Conversa Capital, que pode ouvir na íntegra depois da 1 da tarde amanhã, aqui na Antena 1. Marrocos é a primeira seleção que garantiu os quartos de final do Mundial de Futebol. A passagem aos quartos de final venceu esta tarde o Canadá por 3-0. A seleção marroquina vai agora defrontar o vencedor do jogo que começou às 10 da noite, hora de Portugal, entre o Paraguai e a França. Um jogo que está a decorrer em Filadélfia e que continua 0-0.
0: Augusto Henriques. 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

0: 11 minutos depois das 22 horas, em Portugal Continental, Afronation 2026. Estamos de volta.
1: Olá, boa noite. Julgo que me estão a ouvir em perfeitas condições.
0: Muito bem.
1: Ok. Vamos saber agora o que é que se está a passar no palco. Mariah the Scientist, julgo que é a artista que está neste momento em palco, ainda em palco, assim é que é. Vamos sentir um bocadinho do que é que esta artista traz para este Afronation.

Cá estão os ambientes do espetáculo da Mariah, The Scientist, praticamente a chegar ao fim. Nesta segunda noite...

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1: De regresso então para mais uma hora aqui em direto dos bastidores do Afro Nation com sons de Mariah the Scientist, mas também conferindo ambientes do que se passa à volta deste grande festival. Mais de 40 mil pessoas a esta hora, as temperaturas bem mais frescas, eu diria próximo dos 20, 21 graus. Miguel Paraíso, boa noite, bem-vindo à emissão da RTP África. Traz-nos histórias e ambientes que encontras por aí.
2: Estamos aqui no VIP do Afro Nation, onde tudo acontece. Agora quero saber, acabei de encontrar duas portuguesas. Como é que te chamas?
3: Sara.
2: Sara, ok. E tu, como é que te chamas?
3: Gabriela.
2: Eu quero saber uma coisa, vocês estão a gostar desta edição do Afro Nation 2026?
3: Estamos a gostar, o ano passado a gente também veio.
2: Oh, calma, também vemos. Esse sotaque é de onde? Também vemos é de onde?
4: Suíça, né?
3: Somos Suíça.
4: Somos da Suíça, né?
2: São da Suíça.
3: Somos...
2: Agora quero saber, o que é que vocês mais querem ver hoje? Porque ontem foi um grande dia. Tyler, Burna Boy, Gana. Vocês estão ansiosas para ver quem?
4: Ludmilla, é a melhor, né?
2: Ah, também viste Ludmilla. Dançaste muito funk?
4: Claro que, né?
2: Claro que sim. E tu, quem é que mais queres ver hoje?
3: Epá, não sei. Gosto de
4: todos. A Saque, né? Olamid.
2: É o vosso primeiro Afro Nation, quero saber isto. Porque parece que vocês já são experientes aqui no Afro Nation, ou não?
3: Temos, o ano passado.
4: Foi a segunda vez agora.
2: O que é que vocês aprenderam no ano passado tão a usar para este ano?
4: Usar sapato.
2: Usar sapato e tu?
3: Eu também.
2: Olha, eu tenho agora uma pergunta muito curiosa. Onde é que são os grandes afters do Afro... Estás a rir do quê? Onde é que são... Calma. Onde é que são os afters do Afro Nation? Quando acaba aqui os concertos, vocês vão para casa? Vão ser algum after?
4: O melhor after... É o First Call da Suíça, que tem o Melo e também o Peca, que está a dançar a música, é Chaguada, né?
2: Ah, é Chaguada, és brasileiro, já percebi. E tu, o teu after é a dormir, é a dançar? Onde é que é o teu after?
3: Não, é dormir.
2: Sério?
3: Eu sou mais calma.
2: Olha, e só uma mensagem para quem nunca veio ao Afro Nation e quer vir. Eu tinha certeza que vocês ajustem uma grande mensagem. Queres dar? Para quem nunca veio ao Afro Nation, uma mensagem para essas pessoas.
4: A gente tem que botar aqui.
2: É só isso, é o silêncio, não é?
3: É só vir, aproveitar e ter fun.
2: E vocês vieram com quem? Duas amigas, três amigas?
4: Seis.
2: Seis amigas? Seis. Eu só estou a ver aqui duas. Onde é que estão o resto? O resto está onde?
4: Estão a comer.
2: Comer? Onde é que está o resto?
3: Está a comer.
2: Está a comer. E é isso, é aquilo que acontece aqui na magia do VIP do Afro Nation. Encontramos pessoal da Suíça, do Brasil e daqui a pouco mais nacionalidades. Até já.
1: É isso, o retrato de Miguel Paraíso na zona VIP deste Afro Nation. Volta ao palco central do Afro Nation, segunda noite.

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0: E este é o som, o ambiente que temos aqui no Festival La Foundation, de segunda noite, depois das atuações de Sika, Joshua Baraka também, Young John, Avil Longombay, Andy Cole, Olamid e Mariah the Scientist. Ao menos entrava de novo aqui no recinto e encontrava ali a Sake, que está quase a chegar também a este palco central do Afro Nation. Conferimos ambientes, como é que estás a ver, Karen Batista, como é que estás a ver esta edição e desde logo este segundo dia? Falámos um pouco ontem sobre o nosso estado junto. Sim. E sobre também a presença daquilo que é o teu canal. Mas aqui, o que é que estás a destacar nesta segunda noite?
1: Hoje está a ser incrível e hoje tivemos uma lenda africana que é a Willow. A Willow é todo mundo conhece e pode não conhecer pessoalmente, mas conhece as músicas dela. E hoje vamos ter também a Sake, que é um dos melhores atualmente da nova geração, que vai estar no palco principal. E no outro palco de Amapiano também tem um vocalistic que é da África do Sul, um dos maiores do ritmo amapiano. Então está a ser muito, muito bom.
0: E para a Guiné-Bissau, já encontramos aqui bastantes guineenses. Parece que está em crescente a presença guineense a nível internacional. Eu sei que há também muitos guineenses que residem ou em França ou no Reino Unido e que aproveitam nesta altura para virem a Portugal e para estarem nesta grande festa da cultura urbana africana.
1: É isso mesmo. Por acaso conseguimos gravar guineenses com bandeira a representar, a mostrar o orgulho que tem da Guiné-Bissau. E também Cabo Verde, Angola, Moçambique, mas por acaso a Guiné-Bissau tem crescido do ano passado para este ano e nós vimos sim, a comunidade guineense está cada vez mais a crescer e por isso muitos dizem: vocês já têm contacto com a Afronation, por que não tentar pedir também que um guineense venha atuar por Caína? Nenhum artista guineense subiu este palco, ao contrário de angolanos e cabo-verdianos que já tiveram a oportunidade de participar neste festival. Para ano vamos tentar ver se conseguimos, né, sugerir ao Afro Nation. Não depende de nós, depende deles. E é isso, vamos, se conseguimos, vamos ficar muito felizes e orgulhosos.
0: Então, e Karen, diz-me lá, para ti quem é que podia ser o guineense que podia participar no Afro Nation?
1: Ah, tem vários, mas para esta edição eu sugeria o MC Tchabaco.
0: Uhum.
1: O MC Tchabaco tem na música Dama na Face e Fama. Ontem tocou no palco principal, o DJ colocou a música, todo mundo a cantar. Eu senti muito orgulho porque a música da Guiné-Bissau, infelizmente o Tchabaco não teve essa oportunidade de poder estar neste palco para cantar. Se o Tchabaco tivesse aqui mesmo só uma música, todo mundo cantaria com ela ontem, sim.
0: Mas também era preciso, se calhar, que os músicos guineenses também apostassem em outras línguas, não apenas no crioulo, não é?
1: No crioulo, sim, sim.
0: É? Que essa é outra questão, não é?
1: Isso é verdade. Vê só, Angola e Moçambique, Cabo Verde, conseguem perfurar mais
0: fronteiras, mercado,
1: por causa da língua. A língua acaba por influenciar, querendo ou não, e o crioulo de Cabo Verde parece mais com o português, é mais fácil de perceber para os portugueses. Foi isso que nos passou, né? O crioulo da Guiné-Bissau é um bocadinho mais terra ainda, então acaba por dificultar esta passagem para outro lado. Mas sim, senhor, eu acho que seria uma boa oportunidade de artistas guineenses começarem também a cantar em outras línguas, não só português, mas inglês, francês, mesmo português, fazendo a colaboração com artistas de Angola, de Moçambique, de São Tomé, de Portugal. Isso vai ajudar muito a nossa internacionalização. Só o crioulo da Guiné-Bissau, as pessoas vão gostar, mas não vai conseguir chegar a um ponto
0: tão longe,
1: muito,
0: não é?
1: Muito alto.
0: Olha, então e o que é que tu estás a apostar no nosso estado junto?
1: Ah, estamos
0: aqui
1: a apostar.
0: Imagens, vídeos, fotos, como é que é?
1: Sim, sim. Este ano viemos com uma equipa vasta, né? Temos uma criadora de conteúdo que está a gravar, está a fazer entrevista. E temos o nosso fotógrafo, o Ju. Juvadinho, ele está a fazer grandes fotos. Fotografou Burna Boy ontem, fotografou Ludmilla, Gana. Mas está a ser muito bom. As pessoas estão a adorar as fotografias que estão a ver na página. E eu também a gravar alguns vídeos curtos. E é isso, muito bem, as pessoas estão a gostar. E nós estivemos ontem cá no vosso estúdio, Para já agradecemos essa oportunidade, esta abertura também que vocês nos dão desde o ano passado. Tivemos aqui, conseguimos gravar um bocadinho de short quando tiveram a fazer entrevista com o Ivandro e também com a Bárbara Bandeira,
0: que é o que vamos ouvir adiante na emissão noturna da RTP África. Mas antes, os grandes destaques, desde logo temos que falar do que já vimos até agora, não é? As presenças ontem de Tyler e também de Burna Boy, mas houve também a presença desse congolês que já tem trabalho com alguns artistas dos Palop, que é o caso de por exemplo, de Mr. Bow em Moçambique e de Jessica Pitbull em Angola. Espreitemos o som de Avelo Longomba, um dos grandes momentos do Afro Nation deste ano. 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

0: Som internacional da RTP África em direto do Afro Nation 2026 e com aqui alguns dos melhores momentos da atuação da Avril Lwambona. Karina, Karina Zufella, estás connosco nesta também, nesta emissão especial. Uhum. Foi um dos grandes momentos já deste dia, foi à tarde.
1: E a... Tinha muito sol, mas acho que ele estava a brilhar mais que o sol. E isso era, no, era muito... notava-se porque as pessoas logo que perceberam que ele haveria de entrar, todo mundo quis aproximar-se do palco. As pessoas começaram a dançar muito antes dele, porque estamos a falar de um artista geracional. Eu cresci a ouvir as músicas dele, hoje já sou mãe, continuo a ouvir as músicas dele, para adormecer a minha filha, põe as músicas dele, ok, estou a exagerar, é mentira, não faço isso, ainda não, mas de certeza que também o farei, porque são aquelas músicas intemporais, entra ano, sai ano, as pessoas estão sempre a ouvir e fazem muito parte da cultura dos países africanos, especialmente dos Palop, todo mundo que foi às festas ou que vai às festas de família sabe que são músicas que não podem faltar, o nosso Kwassa, os momentos de dançar, e ele é muito simpático também. Ele é muito simpático e ele conhece Angola, claro que sim, e conhece também artistas angolanas.
0: Olha, um dos momentos mais interessantes foi essa interação com o público no próprio palco. Eu lembro que ele foi baterista da banda de Papoemba, o Viva La Música, no Congo, na República Democrática do Congo, em Kinshasa. E é um nome que foi crescendo também à sua maneira. Ele já tem mais, diria, quase 40 anos de carreira.
1: Sim, por isso, é muito.
0: Por isso é assim um... É um velho senhor da música congolesa, do Sukus do Congo.
1: Sim.
0: E é também um olhar à outra música da África, para não ficarmos apenas no Afrobeat.
1: Os Afrobeat e Amapiano, verdade.
0: É sempre a conversa,
1: verdade,
0: né?
1: Nuno, verdade. É sempre a mesma coisa.
0: Tu até fizeste um episódio sobre a luta entre o Amapiano.
1: O Amapiano e os Afrobeat, exatamente. Qual é que é o melhor ou o que é mais ouvido? Mas aí está, um complementa o outro, mas temos de ter em conta que os Afrobeat chegaram muito antes e o Amapiano foi uma extensão, estamos a falar da África do Sul, foi já um crescimento naquilo que são as músicas com descendência africana. O Mangop está aqui a olhar para mim como se eu estivesse a dizer uma informação falsa. Mangop, eu antes de dizer ou apresentar os meus episódios, eu os preparo, eu leio livros, não vou só à Wikipédia.
2: Diz assim, eu só comecei a ouvir Amapiano agora. Amapiano já é uma coisa...
1: Existe há muito tempo, mas os Afrobeats, eu não estou a falar desses Afrobeats que tu ouves aí do Omalay, do Rema. Os Afrobeats, antes de serem como são, tens que entender que existe aqui uma toda incorporação à atualidade.
2: Meu Deus.
1: Professora, só fala, está de volta. Eu não vou falar muito, tu tens de faltar das minhas aulas, mas continuando, os Afrobeats, agora seriamente falando, os Afrobeats não são somente o que estamos a ouvir nos dias de hoje e não são como os conhecemos hoje, não. Eles passaram por todo um processo... De fazer parte da modernização daquilo que é a música africana.
2: Daqui a pouco vai nos aconselhar e comprar o livro X para...
1: Não, mas é verdade.
2: Vai comprimar isso.
1: Eu claramente
2: é muita aula.
1: Eu não tenho uma data de, ah, o Amapiano nasceu no dia tal, tal, tal, e os Afrobeats não, mas para quem está na música há muito tempo e para quem já é mais velho, eu ouço histórias dos mais velhos, eu ouço o Nuno a falar, eu entendo da cena, eu presto atenção às coisas que ele fala, é por isso que tenho essa noção de que os Afrobeats chegaram primeiro.
0: Chegaram, sim senhor. A música tem a sua base no chamado Golfo da Guiné, no Ghana e também na Nigéria.
1: Exatamente.
0: É daí que vêm as suas redes. Pois bem, estava anunciado há pouco, um dos grandes momentos do dia foi mesmo uma conversa com a Avril Lwambona, que aconteceu logo a seguir a este concerto que estamos a ouvir em fundo. Karina, vamos a isso?
1: Vamos a isso.
0: Faz
1: vamos
0: a tradução em direto, acompanhando
1: faço,
0: o som,
1: sim,
0: é?
1: Faço,
0: pode
1: sim,
0: ser?
1: Senhora, faço, sim,
0: então,
1: senhora.
0: Vamos lá. A Avril Lwambona, entrevista exclusiva à RTP África.
1: How do you feel?
3: I feel very, very, very good, very happy.
1: Sinto muito bem, muito feliz.
3: I'm very, very happy.
1: Estou muito
3: to
1: feliz.
3: Tonight, today.
1: Por estar aqui hoje.
3: At Afro Nation.
1: No Afro Nation.
3: I'm very happy. To meet kind people like you.
1: Estou muito feliz por conhecer pessoas simpáticas
4: so
1: como tu.
4: Did
1: eu agradeci.
4: Surprise you in any way?
1: Perguntei se
3: seu
1: público surpreendeu de alguma forma.
3: You know, everywhere I go, I know my crowd. I know.
1: Não, o público não me surpreendeu de todo. Onde eu vou, eu conheço o meu público. O público conhece o meu coração, conhece o meu trabalho, a conexão está lá. O que está a dizer?
3: Very, very fantastic. Do you see? When I start just to sing my songs, my classical
1: logo que eu
3: song,
1: subi as minhas músicas clássicas, as pessoas começaram a vir.
3: I'm telling you, you see.
1: Eu estou a dizer.
3: You see by
1: é o que ele está a dizer.
3: You two are still the way. Carolina.
1: He saw me, guys.
3: Como tu t'appelles, minha mulher, ela é muito bonita, oh. Mulher é bonita, eu gosto muito.
1: E uma amiga. Tira a mão, tira a mão, tira a mão, exactly.
4: Estamos. If you could describe Afronation in one word,
1: perguntei-lhe se pudesse descrever o
3: Afronation is a very, very good one word. Afronation is a, like a Afro-global.
1: Afro-global é a palavra que ele escolheu. Like Afro-global.
3: To global.
4: Afro-to-global. I like that. But now last question, Awilo. How does it feel to be this generational? You have people here that grew up listening to your songs, and now they're old enough to create their own families. For example, like me, I'm a mom, but I was a kid when I was whining to Carolina. What's the feeling to be so magical, magical like this? How does it feel?
3: I feel happy, very happy, because you know that when I come to talk with one friend, is a very important for this is the advice to for the young generation. They need to do classical song. You know, when is the time you become famous, celebrity, you need to take the opportunity to create or to make a classical song. 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We crossed many generations. The reason why you see Afro Nation invite me here today, because my song continue to play in the nightclub and the new generation continue to consume my music.
1: Já vamos traduzir, pessoal, já vamos traduzir.
3: 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Rosalina, oh, thank you. That one, I can feel happy, you know.
4: 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And then you have RTP Africa, that is the Radio of Africa, that is heard about for like the Portuguese countries, speaking countries, for example, like Angola, Mozambique. You have plenty of collaborations, like Mr. Bao. Do you have any message for those countries that you're like a king to us? So what's your message for us?
3: The message is just a peace. Africa, we need to be one, and to be one, to be together. Because Africa is a country, is a continent with so much. We knew colonization. We know many problems, wars, poverty. 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It's very important for us to be together. 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Africa won, please.
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1: Muito querido. Cá está a nossa conversa com Awilo Longomba há pouco tempo. Ele a terminar a dizer que a mensagem para os países PALOP é que nós estejamos mais unidos. A África precisa de estar mais unida. Também mencionou o caso, né, de xenofobia que tem acontecido na África do Sul. Ele diz que não queria entrar muito em política, mas que é preciso nós estarmos unidos. Falei-lhe também sobre o facto dele ser um cantor geracional, o facto das músicas dele serem intemporais. Ele diz que se sente muito feliz, que é um conselho que ele dá às gerações mais novas de criarem clássicos e falarem sobre as coisas atuais, a música. O Nuno teve-me a dizer que a música Kupé Bibamba é sobre problemas, não é sobre a realidade que muitas pessoas enfrentam, especialmente em África, e é isso que ele tenta trazer para as suas músicas.
0: É sobre o combate à pobreza.
1: O combate à pobreza, exatamente. Falou também sobre a gratidão que ele sente, e ele conhece as pessoas, conhece o público dele, portanto, não há nada de novo, não se sentiu surpreso ao ver aquela aquelas pessoas, mencionou que eu também tinha dito no início da conversa que o facto de saberem que o Willow ia começar a cantar e todo mundo encostou-se ali ao palco para começar a dançar ao mesmo tempo com ele, ele também. Ele disse que me viu, que nos viu a dançar, ele mencionou isso. E não só, ele também deu outros detalhes, falou sobre Angola numa vertente de conhecer certos artistas. Vamos tentar ouvir o que é que ele disse.
0: O quê? Será a história da Jéssica?
1: É a história da Jéssica Pitbull.
0: Vamos ouvir.
1: Special request, Jéssica Pitbull. A Willa Longomba tem uma mensagem para ti. A Willa, you have a message for Jéssica Pitbull because you're a friend of her. So we need to have a collaboration, uma música, alguma coisa. Será que podemos ter alguma música no futuro? Do we have a like, collaboration in the future with Jéssica Pitbull?
3: Yes. We prepare some things with Jéssica Pitbull. You know, I love it. I like Jéssica Pitbull. I like the vibes. Yes. Great artist. Jéssica. Jéssica Pitbull, angolana. Muito gosto.
1: Muito gosto.
3: Muito obrigado.
1: Muito obrigada, Willow. Great show.
0: Cá estão os melhores momentos da conversa com a Abel Longomba, uma entrevista exclusiva à RTP África de Abel Longomba, uma das estrelas maiores da música congolesa atual de toda a África Central e que tem tido colaborações nos últimos anos. Estou-me a lembrar, por exemplo, do Mr. Bau, também houve até com o próprio Yuri da Cunha em Angola, agora sim, mais recentemente então com Jéssica Pitbull. Essa foi escondida, não é?
1: Foi escondida, foi. Tanto que este pedido especial foi feito da parte dele. Eu já estava a sair e ele, olha, esqueceste de mencionar a Jéssica. E eu, ok, então vamos mandar aqui a mensagem para a Jéssica. Por isso, eu sei que a Jéssica está a ouvir a RTP África, porque eu mandei-lhe o link. Então, Jéssica, já sabes, a Willa Longomba quer cantar contigo e nós também queremos ouvir. Será um feat histórico.
0: Voltamos aos melhores momentos da Willa Longomba, esta hora dedicada à música congolesa no Afro Nation 2026.

0: Cá estão alguns dos melhores momentos da atuação de Ovil Longomba. É com ele que vamos fechar esta terceira hora da noite mais longa do planeta, que é mesmo aqui no, Afro Nation. E depois fica essa proposta depois das 11. Karina, vamos conhecer a Karen.
1: Uhum.
0: Vamos conhecer a Karen e vamos conversar também com a Bárbara Bandeira. É uma conversa que já está gravada.
2: Karen?
0: Karen.
2: Ou Karen?
0: Não sei, ela é que vai dizer.
2: Ah!
0: Exatamente, exatamente.
1: Acho que a Karen pode ser nome artístico. Ela devia-se pensar em ser. Pensar em ser não, que ela é cantora. Mas pronto.
2: Podemos ouvir aqui algumas coisas.
1: Sim, uma capela seria fixe.
0: Ei, espetacular.
2: É um teste.
1: É um teste. Ela tem que ir à música sem espinha.
0: É isso mesmo. Já não falta muito, é só uma questão de tempo, não é? Bom, mas fica a proposta então para daqui a pouco trazermos então duas conversas para ouvirmos depois das 11 da manhã, da noite? Da manhã. Para mim é manhã, para vocês é que é noite. Bem, para o fecho, cheirinho ainda desta excelente performance do Ovil Longomba, que acaba por ser um dos nomes grandes deste segundo dia do Afro Nation. Até já!
2: Até já!

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1: 11 horas no continente e na Madeira, são 10 nos Açores. 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
2: O autarca de Vizela acredita que esta noite pode ser uma oportunidade para controlar o incêndio que dura já há vários dias na região. O Bloco de Esquerda desafia o Primeiro-Ministro e o Ministro da Educação a isentar os alunos dos custos dos pedidos de reapreciação de notas depois dos problemas nos exames do secundário. O Paraguai e a França continuam 0-0. Neste jogo para decidir a passagem aos quartos de final.
1: Estão 21 graus em Ponta Delgada e no Funchal. Estão 25 no Porto e em Coimbra, 27 em Faro e em Lisboa. 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
2: Os partidos da oposição estão a culpar o governo pelos problemas registados na correção digital dos exames do ensino secundário. O Bloco de Esquerda enviou mais de 20 perguntas ao Ministro da Educação sobre este tema. O deputado Fabián Figueiredo acusa Fernando Alexandre, o Ministro da Educação, de ter ignorado os problemas detectados no projeto piloto da avaliação digital. Por isso, agora, explica o deputado, o Ministério da Educação deve isentar de custos os pedidos de reapreciação de nota.
3: Ignorou olimpicamente os alertas que tinham saído do projeto piloto o ano passado. É importante sublinhar isso. O ano passado, o processo de digitalização foi feito para o exame de filosofia e as conclusões deviam ter sido levadas a sério. O sistema fracassou. Porque é que o ministro não divulga qual é a empresa responsável por esta catástrofe? Quem é que está a ser protegido? Corre-se o seríssimo risco de todo este processo ter de recuar e dos exames terem de ser corrigidos à mão, como aconteceu até agora.
2: O deputado do Bloco de Esquerda, Fabián Figueiredo, defende agora que o Ministério da Educação deve isentar de custos todos os pedidos de reapreciação de notas.
3: Há um problema de discriminação económica, há um problema de discriminação social, como é evidente, ou seja, este processo, infelizmente, ainda pode piorar. Por isso, o mínimo que o Ministério pode fazer é garantir que não cobra aos alunos para que haja reapreciação de nota e, segundo, que há uma ampla divulgação dessa faculdade, dessa ferramenta. O caos é gigantesco. O Ministério esteve em negação até quarta-feira. Nós tememos o pior. Portanto, é bom que Fernando Alexandre dê todos os esclarecimentos ao país e que garanta que não comete mais nenhum erro daqui para a frente.
2: Em causa estão cerca de 28 euros o valor pedido para a consulta e reapreciação da prova. Já o secretário-geral do PS responsabiliza o primeiro-ministro pela ansiedade gerada junto das famílias com este adiamento na fixação das notas e os problemas na correção dos exames. Questionado sobre se o ministro da Educação deve pedir a demissão, José Luís Carneiro remete para Luís Montenegro.
4: O primeiro-ministro é o primeiro responsável e só ele deve decidir o que deve fazer. Agora, neste momento, aquilo que eu quero dizer é que a ansiedade, a preocupação que se vive nas famílias é muito grande por todo o país. E chegarmos ao momento destes e encontrarmos esta irresponsabilidade e ao mesmo tempo esta insensibilidade de alguém que não é capaz de procurar compreender, de ter a capacidade de pedir desculpa e de explicar o que é que está a ser feito para dar tranquilidade e confiança às famílias no processo de avaliação dos alunos, mostra bem a natureza deste governo.
2: Recordo que a publicação das notas dos exames nacionais do ensino secundário foi adiada para o dia 17, depois dos problemas detectados na correção digital das provas. O secretário-geral do PS falava aos jornalistas em Sesimbra, onde foi participar no Congresso da Federação Distrital de Setúbal do Partido Socialista. Oportunidade para o secretário-geral pedir ao partido mais desassossego, mas de forma paciente. A jornalista Teresa Borges registou as declarações de José Luís Carneiro.
5: Sem eleições no horizonte, o líder socialista não quer acelerar o passo, até porque vê nas sondagens um sinal.
6: É uma coisa que os portugueses sabem, isso as sondagens dizem de uma forma muito clara, é que há aqueles que eles acham que é quem faz mais oposição. Só que depois desses, dois terços não consideram que seja credível para ter o seu voto. E depois há aqueles que, sendo menos oposição, mas que são vistos mais como alternativa, que estão abaixo de todas as taxas de rejeição. O que significa que é assim que nós conseguiremos construir uma alternativa credível e de confiança.
5: Mas que exige paciência.
6: Isto demora tempo, exige paciência e exige um trabalho aturado, próximo, junto das pessoas.
5: E para esse caminho de proximidade que o partido terá de percorrer, traça prioridades: saúde, habitação, mas também economia, de dedo apontado ao governo que, diz, abandonou a agenda da economia do mar e fez o país perder competitividade.
6: O governo que seria o campeão da economia, bem, em dois anos está a destruir a economia do país. Nós perdemos competitividade em 57% dos mercados externos.
5: Setúbal, segunda paragem de uma ronda pelos congressos das federações distritais, José Luís Carneiro insiste no discurso.
6: Isto tem de ser uma autêntica renda de bilros, em que temos que ser muito pacientes para, peça a peça, fio a fio, entrelaçar com o entrelaçado e com os nós, construir uma força.
5: Com uma mensagem interna.
6: Mas se caminharmos com coesão, nós tornar-nos-emos numa força centrípeta, que vai chamando a si outras pessoas que não veem perspectiva neste governo e que muito menos veem perspectiva de esperança naqueles que estão à direita deste governo. E olharão para nós como um farol dessa esperança.
5: E a pedir aos militantes que sejam desassossegados.
2: O líder socialista iniciou este sábado uma ronda por alguns dos congressos federativos do PS na sequência das eleições internas que decorreram o mês passado em várias federações. Daqui a uma semana vai visitar Braga e depois o Algarve. O presidente da Câmara de Vozela acredita numa janela de oportunidade esta noite para ajudar a controlar o incêndio que há mais de 60 horas está ativo na região e que já passou para 4 conselhos vizinhos. Em declarações esta noite na RTP Notícias, Carlos Oliveira admite, no entanto, que o vento previsto está a preocupar quem está no combate às chamas.
7: Estamos numa situação de aparente acalmia, que poderá vir a evoluir ou não consoante as condições climatérias se façam sentir, nomeadamente a questão do vento, que pode vir, a introdução de vento pode vir a afetar aqui o dispositivo que está montado no terreno. Neste momento estamos com uma janela de oportunidade, que é a entrada da noite, com alguma acalmia da temperatura que vai baixar. Na noite passada tivemos temperatura sempre altíssima, sempre acima dos 25 graus. Esperemos que com a entrada daqui de um abaixamento da temperatura, com a possibilidade de entrar aqui também uma pequena janela de oportunidade de pequena umidade relativa a subir, pode haver aqui alguma acalmia. Temos também a informação que vão entrar alguns grupos para reforço aqui no Teatro de Operações, que permite também que as equipas que já estão há muitas horas no terreno possam ser substituídas, também para de alguma forma descansarem um pouco, porque isto vamos continuar a ter dias de trabalho, independentemente do incêndio ser finalizado ou não.
2: Carlos Oliveira, o presidente da Câmara de Vozela. Este continua a ser o incêndio a mobilizar mais meios em todo o país, dos 35 fogos ativos ainda a esta hora, de acordo com a página da Proteção Civil na internet. E a manterem-se as altas temperaturas, Portugal pode prolongar até à próxima semana o estado de alerta. Esta possibilidade foi admitida pelo ministro da Administração Interna, que esteve na conferência de imprensa da Proteção Civil para atualizar a situação dos incêndios. Luís Neves considera que as elevadas temperaturas devem implicar a manutenção dos atuais meios que já estão no terreno. Um livro para ajudar a compreender o que é ser norte-americano. Foi esse o objetivo do professor universitário português Dinis Borges, radicado desde os 10 anos na Califórnia. O projeto chega agora às livrarias a propósito dos 250 anos da independência dos Estados Unidos. Em conversa com a jornalista Eduarda Mendes, o professor universitário conta como foi esta viagem literária pela história norte-americana.
8: A ideia surgiu logo após as últimas eleições presidenciais dos Estados Unidos da América.
9: Comecei a pensar neste projeto, fazer um livro ou publicar um livro sobre livros que me tinham ajudado a compreender, sempre com algumas incertezas, mas a tentar compreender este país, que também é meu, através da literatura, tentar compreender o mundo americano, mesmo nos seus tempos mais difíceis.
8: A América de Dinis Borges e de outros 335 milhões de habitantes. Por isso, as análises do autor foram diversificadas.
9: Há alguns autores que estavam, portanto, mais em presença, mesmo sem ter que recorrer a notas. O Melville, de Moby Dick, Walt Whitman, de Leaves of Grass, que é um livro que marcou muito, a poesia de Emily Dickinson, mas depois muitos afro-americanos. Depois passei muito pelos outros escritores étnicos dos Estados Unidos, escritores asiático-americanos, os escritores de origem mexicana. É um país multicultural. E eu revi essa multiculturalidade e ajudou-me a compreender e até a pertencer à América, porque eu não pertenceria à América se não fosse um país multicultural.
8: É com esta multiculturalidade que criou este livro, que homenageia os 250 anos da Declaração da Independência dos Estados Unidos através da literatura.
9: E todos eles ligados, portanto, a pessoas que tiveram alguma luta dentro dos Estados Unidos.
8: Os livros que me fizeram americano, uma viagem literária pelos 250 anos dos Estados Unidos, já está disponível através da Amazon e vai chegar também às livrarias locais.
2: Um livro de Dinis Borges que está disponível em formato impresso e também na versão digital. E no Mundial de Futebol, o Paraguai e a França estão a jogar desde as 10 da noite, hora de Portugal, em Filadélfia, nos Estados Unidos. Ainda não há nenhum golo neste jogo que começou às 10 da noite. Recordo que já este sábado Marrocos tornou-se a primeira seleção a garantir o apuramento para os quartos de final ao vencer o Canadá por 3-0.
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0: E já estamos de volta à Praia da Rocha, Nuno Sardinha.
1: E cá estamos para a última das 4 horas de hoje aqui no Afro Nation, com um grande ambiente, quase tudo pronto para a chegada de Azar, que é um dos nomes maiores da edição deste ano. Não é a primeira vez que ele atua no Afro Nation, mas há muita, muita expectativa. Eu vi a entrada aqui do recinto, mais de 6, 7 carrinhas de 9 lugares, de vidros fumados, e todo o staff que acompanha a Zaque a chegar. Já cá estão há cerca de 2 horas e meia, e por isso o espetáculo esse está quase, quase a começar. Oportunidade para a abertura de mais uma hora de música em direto daqui da noite do Afro Nation. Conferimos um dos grandes momentos do início da noite de hoje. Foi a presença de Andy Cole, ele que é um dos nomes também interessantes da atual música da África Central. Vamos espreitar um bocadinho do que foi essa atuação de Andy Cole. E daqui a instantes vamos conhecer outras das estrelas que andam por aqui no Afro Nation 2026.
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2: Cá estão alguns dos traços da presença do Andy Cole nesta edição do Afro Nation 2026. Penso que Karina também já cá passou o Andy Cole em anos anteriores.
3: Já sim, não é a primeira edição dele, não.
2: Não, bem me parecia. Um grande nome atual aqui no universo da música que se faz na Nigéria, mas que não tem o perfil ainda, nem tem o mercado até de outros nomes como a Jaque, que vai começar agora mesmo a atuar aqui no Afro Nation. Temos estrelas, muitas estrelas a andarem por aqui nestas noites de música ao vivo, de ambiente, de grande festa. Canan, bem-vinda.
4: Obrigada.
2: Ah, como é que apareceste aqui? Conta lá.
4: Contactos.
3: Contactos. Quando se é um grande artista.
4: Sim. A.K.A. Karina Silva.
3: Obrigada pelo shout-out.
2: Ora, muito bem. Eu gostei muito dos teus trabalhos de apresentação do Festeja. És uma das caras do Festeja. Também com a Karina Sofela e ainda também com a Marisa. Por isso, três meninas. Duas de Angola, uma de Moçambique, né? Só falta.
3: Exatamente.
2: Só falta diversificar aqui um bocadinho mais.
3: Tens que entrar no grupo para fazer 2-2.
5: 2-2, é verdade. Duas moçambicanas, mas eu já sou cota.
3: Cota aonde?
5: Cota.
2: Olha, Karen, como é que foi a experiência de participar no Festeja?
4: Da promoção do Festeja. Incrível, eu trabalhar com a Karina e com a Marisa é sempre incrível, elas são muito profissionais, são muito intuitivas, é tudo muito rápido ali, pensamos no conteúdo, já pensamos em mais três e funciona tudo muito bem, é incrível, as minhas colegas são incríveis.
3: É sendo assim, ansioso. Vou ter que dar mais bilhetes para a Franesha, né?
5: A good vibe. Aqui.
2: Mas qual era a ideia? A ideia era tentar chegar a outras pessoas que se calhar não ouvem rádio todos os dias, não é?
4: Sim, porque no digital, até a minha mãe já está no digital, então se calhar é tentar abrangir um bocadinho.
2: Há muitos digitais agora.
4: Exatamente, as pessoas ouvem menos rádio, veem menos televisão, então é importante usar outros canais para chegar a elas.
5: Muito bem.
2: E como é que chegaram a ti? O que é que tu andavas a fazer que deste tanto nas vistas?
4: Eu já era influencer antes de começar a cantar, então acredito que foi nesse sentido e por acaso perguntaram, ainda fazes alguma coisa desse estilo, tem a ver com a cultura? Tem a ver com o festival Palopa aqui, claro que eu faço. É para isso que nós estamos
2: aqui. Tinha a ver contigo, tinha a ver com música.
4: Tem a ver comigo, com música. Eu amo festivais, amo música, amo tudo que tem a ver com isso. E trazer a comunidade Palopa abrangir assim tanto em Portugal, ter um festival finalmente com a música nossa é incrível e eu tinha que falar sobre isso.
2: E depois serem três mulheres também é importante.
4: Claro.
2: É uma questão
5: power.
2: De empoderamento ou é uma questão de posicionamento no mercado?
4: Os dois.
3: Também.
2: É?
3: Sim. Muito bem.
2: Eu sei que, Karina, tu ficaste muito surpreendida até com as performances das tuas colegas, cada uma à sua maneira.
3: Exatamente, nós, e só para vocês terem uma noção, nós preparámos conteúdos antes. Só que mesmo quando esses conteúdos são preparados, às vezes quando estamos aí no momento e estamos a sentir que não, isso aqui se calhar estaria melhor. E cada uma fez algo diferente, por exemplo, tivemos o Tabanca Jazz num dia, preparámos para estar lá, que o Tabanca Jazz estará no dia 18 também. E foi muito. Tudo a mesma coisa, a mesma mensagem, mas de formas diferentes. O meu conteúdo foi, enquanto falava, eles apareciam atrás no coro, do tipo do nada.
5: Eu vi.
3: Comecei com, na vida existem coisas.

0: que transcendem o nosso desejo de querer. E do nada eles aparecem. Ela, ela, o meu amor foi dela. Já na parte da Marisa Osmani também foi mais ou menos isso, mas era incorporar o que ele canta na música Indigo. É Indigo ou é Baco?
1: Indimigo.
0: Indimigo, Indimigo. Que é casa, trabalho, trabalho, casa. Uhum. Espera, esta melodia foi de outra música, eu sei.
2: Mas tu cantas bem.
0: Canto bem. Epá, eu acho que eu preciso mesmo de investir, mas isto fica para outra conversa.
2: Sim.
0: Fizemos aquela música já na parte da Karen, no vídeo dela foi simular, mentir às amigas, que ela conseguia imitar bem as vozes do Tabanca Jazz. E o que é que ela fez? Ah, mas tem que fechar os olhos que eu fico tímida. Nós fechávamos os olhos, ela chamava os Tabanca Jazz como se fossem criados dela. Anda, anda, anda. Eles começavam a cantar e nós... Karen, cantas mesmo que
2: é
0: nem
2: mesmo
0: eu.
2: Igual.
0: É mesmo igual, vamos fazer dinheiro assim, contigo. E depois mandava assim, tipo, vão, vão, vão, fujam. E depois quando nós abríssemos os olhos, já não estava lá ninguém, estávamos só nós, eu e a Marisa e a Karen, e acreditávamos nela. Este era o vídeo. Tudo muito entretenimento, engraçado, uma coisa daqui e acolá, só para relembrar as pessoas, não se esqueçam.
1: Temos o festejo.
0: Temos encontro marcado no dia 17 e no dia 18.
2: E atenção, é o nosso pequenino Afro Nation.
0: Ah!
2: Afro Nation.
0: Palop Nation. Palop Nation. Palop Nation.
3: Olha o nome, Palop Nation. Vamos mudar o nome.
0: Vamos mudar o nome. Karen tem boas ideias. Acho que temos que lhe arranjar um contrato.
2: Eu também.
0: E a semana tem que receber um aumento.
2: Exatamente.
0: Eu também acho que sim.
2: Acho que... estamos lá.
3: Cada um no seu lugar, é isso mesmo, mas a fazer coisas muito dignas, muito e com grande peso no mercado, parece muito bem. E a experiência aqui no Afro Nation, que tal, Karen?
4: É incrível, eu já participei no meu primeiro Afro Nation em 2024, okay. E apaixonei-me, porque eu sempre gostei muito de música, sempre gostei muito, eu sou uma pessoa social, sou uma pessoa que gosta de cantar e dançar. Quando eu descobri festivais na minha vida, foi incrível. E ainda mais...
3: juntava tudo.
4: E ainda mais o Afro Nation, que é muita música africana.
3: Sim.
4: Vinhas para cá, ouvias francês, inglês e outras línguas e pessoas que estavam todas na mesma energia de cantar e dançar. Foi um mundo incrível de estar aqui. Obrigada, Karina. Outra vez neste ano também é muito incrível. Um dia, Deus queira, vou estar nesse palco.
3: É isso é que nós queremos. Vontade,
0: exato,
3: perseverança.
0: Eu ainda sei que vamos repetir esta entrevista, mas já entrevistá-la
2: e
0: com o artista.
2: Não se esqueça. É, nunca, de nós.
0: Não esquece. Olha, vamos, Karina. Lá. Não, é sério. Olha, se você me esqueceu, você não vai se passar.
2: Vamos boicotar.
0: Nunca.
3: Mingas amigas, que tal um salto até ao palco central deste Afro Nation? Imaginem quem lá está.
2: A Chala Jaque, o artista, o homem do teatro, o drama,
3: o horror. A Jaque no Afro Nation agora.
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0: Cá estão alguns dos momentos do Palco Central neste Afro Nation 2026. Estamos no final da segunda noite e com Azaké ainda no palco. Ele que nasceu em Lagos, na Nigéria, dedicou-se ao teatro, também às artes performativas. O seu nome verdadeiro é Ahmed Ololad, mas o que é certo é conhecido como Azaké. É sempre uma das presenças mais aguardadas em cada Afro Nation, precisamente pela energia dos concertos e também a forte ligação que consegue criar com o público. Bela mistura entre Fuji, Afrobeats, também amapiano, um pouco de tudo nesses concertos de Azaké, um dos nomes maiores que podemos encontrar na edição deste ano do Afro Nation.
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0: São estes os ambientes aqui no Afro Nation, uma fusão que o tornou muito, muito conhecido à escala global. A ZAC é aqui em destaque nesta hora de emissão, a partir da Praia da Rocha, onde estamos durante 3 dias, 3 noites, com os sons, os ambientes, as histórias do Afro Nation. Nos últimos anos, a ZAC é a atuar em alguns dos maiores festivais do mundo e a tornar-se um dos artistas africanos mais ouvidos também nas plataformas digitais. Com essa fusão entre vários géneros que o faz um dos artistas mais originais da nova geração africana. Sou internacional da RTP África em direto do Afro Nation, com muitos, muitos convidados a passarem por aqui. Agora a vez de Bárbara Bandeira, que conversou com Fernando Almeida. Viva, Fernanda!
1: Olá, Bárbara Bandeira, entre muitas dos artistas que vieram aqui também assistir aos seus colegas.
0: Ela não teve a tocar.
1: Ela não teve a cantar aqui. Diz que é a terceira vez, não é? Que vem, e acho que deve ter ficado aí o desejo de um dia estar neste palco. Ela que é uma artista que tem feito muitas colaborações com artistas afrodescendentes e que acaba por ir buscar também para inspiração alguns dos seus temas, esse som e esse ritmo africano. Foi normal, foi natural vê-la aqui. Tínhamos estado com o Ivandro, que é também um dos colaboradores, digamos assim, um artista que com ela colaborou e tem, fizeram sucessos, não é? E portanto foi interessante conversar com ela sobre este Afro Nation. O Afro Nation também é um lugar de não só de artistas em palco, mas também artistas que vêm ver e divertirem-se no Afro Nation. A Bárbara Bandeira é uma dessas artistas que, aliás, na sua carreira tem feito trabalhos e colaborações com muitos artistas afrodescendentes, não é? Bárbara, para já, o que é que têm sido estes anos, porque este ano, 2026, não foi a primeira vez no Afro Nation, como é que tem sido essa presença aqui no Afro Nation? Como é que vê este festival?
2: Olha, é a minha terceira vez no Afro Nation, portanto acabo por ser quase uma presença assídua neste festival. Acho que é um festival extremamente importante e tento sempre fazer colaborações também com artistas dos Palop, que eu acho que nós acabamos por ter artistas tão talentosos que não nasceram necessariamente cá, mas acabam por ser nossos também, e a colaboração com o Ivandro acaba por ser um bocadinho isso. E acho que festivais como este são super importantes, não só porque trazem pessoas de fora que acabam por gostar muito deste tipo de música, mas também porque aproximam o público português de um tipo de música que acho...
1: Estão tão habituados.
2: Exatamente, e que acho que é interessante esta mistura. Acho que só temos todos a ganhar.
1: Estes ritmos, há aqui ritmos, temos que ver que também traz ritmos de um continente, o continente africano, com tantos países diferentes, e acabam por ser inspiradores, ou não?
2: Claro que sim, claro que sim.
1: Eu desde, quem sabe,
2: desde miúda, que eu cresci na Margem Sul, e desde miúda que a minha mãe, sendo brasileira, também acabou por me aproximar de vários registros e vários estilos diferentes, não só do Brasil, mas desde miúda conheço muito Kizomba, e acho que cada vez mais Portugal está a aproximar-se também desses estilos, e eu fico muito feliz, muito, muito, muito contente de ver tudo isso a acontecer, porque acho que nós aproximarmos uns dos outros só pode ser bom. E, portanto, faço questão de fazer parte de festivais como este.
1: E inspirador, não é? Inspirador para até projetos futuros.
2: Sem dúvida, sem dúvida. Não me posso alongar muito, mas acabou por tocar aí num ponto extremamente...
1: Vamos ter surpresas.
2: Extremamente importante, porque eu acho que até hoje as colaborações que eu fiz, tanto com o Ivandro como com o Rui Orlando, foram colaborações que foram super bem recebidas, e acho que os Palop acabam por merecer também ter projetos para eles, feitos em Portugal, mas para eles. E não me querendo alongar muito, mas acaba por fazer parte, sim, do meu plano de futuro, digamos assim.
1: Obrigada, Bárbara.
2: Obrigada eu.
0: Cá estão os destaques desta conversa com Bárbara Bandeira, mais uma convidada de luxo. Aliás, há muitos convidados que andam por aí e
1: sim,
0: que vêm conhecer este festival.
1: Artistas de também, das novelas, pessoas conhecidas que estão aí misturados nesta grande festa. De facto, é uma grande festa, o Afro Nation. E é interessante porque é mesmo festejar a cultura africana, não só ouvir aqui e ouvir música, é ver como é que se apresentam, no fundo, cada um dos países através das suas gentes e das pessoas que vêm desses variados países. Nós estamos sempre a dizer, a África não é um país, não é? São muitos países e aqui conseguimos ver isso.
0: Fernanda, Organize Achaque, agora em destaque aqui no Palco Central. 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
1: Cá está mais uma passagem pelo palco central do Afronation, agora com sons da Nigéria, de Azaki, a passar aqui em revista alguns dos grandes sucessos dos últimos anos. Ele que tem interpretado, por exemplo, Terminator, Yoga, também Joa. Ouvimos Organize, que é talvez o single com maior sucesso em toda a carreira de Azaki e que era apontado como o nome grande deste segundo dia do Afronation. E amanhã, Fernanda?
2: Amanhã, grande dia, temos o Wizkid. Eu
1: grande
2: acho que é muito grande, que é muito grande e é também um repetente. Não é?
1: O Wizkid veio aqui quando era pequenino e agora é gigante.
2: É verdade, o Wizkid vai estar aqui amanhã, é a grande estrela a fechar este Afro Nation, conhecido como Starboy.
1: É verdade, é verdade. Mas nossa também é o estrela. Dia dos angolanos. À tarde
2: é
1: vamos ter o Kelson Most Wanted e também
2: e o Florito. É verdade.
1: Que até viveu na Namíbia durante um tempo. Por isso tem carreira na Namíbia e em Angola e mais recentemente em Portugal. Por isso vamos vê-los juntos aqui ao vivo amanhã, durante o final de tarde, mais ou menos. Ali 5, 6 da tarde. Atuação então de Florito com Kelson Most Wanted. Durante a noite, Theodora também é outra das vozes convidadas, Two Rebels e também, então, Wizkid, grande, também Kalani, é outro dos nomes que são apontados para amanhã, para este terceiro dia. Será que tem menos gente, mais gente?
2: Não sei, eu acho que as pessoas mantêm-se, está a abarrotar. Já não cabe mais ninguém. Acho que este festival traz sempre, e isso é importante, todos os dias tem pessoas muito fortes, para além de algumas novidades, não é? Mas tem sempre grandes estrelas, por isso há sempre
1: muitas. E diversificadas muita hoje, por exemplo, conseguimos ter a Mapiano, conseguimos ter também o Afrobeat e conseguimos ter, por exemplo, Sucus, com a presença do Awilo Longomba, que acabou por ser uma presença muito estimada aqui neste palco central. Também o segundo palco, o Piano People, que é voltado muito para a música de dança, sobretudo da África do Sul. Há outros artistas que vão sendo trazidos para aqui, mas eu diria mesmo que é a África do Sul que tem um destaque maior, ou DJs que estão muito centrados numa piano, mas que até trabalham noutras zonas do globo. Hoje, alguns nomes que passaram por lá, Focalistic, que esteve há momentos no Piano People, que é um palco muito especial, é uma tenda gigante, que depois tem uma parte superior por cima do DJ para público também. Uhum. Por isso é assim um avançado nessa pista.
2: Sim,
1: de dança.
2: Sim, o Afro Nation é cheio de, diríamos em português, pequenos espaços, não é, diferentes, que te permite não estar sempre no mesmo sítio a assistir só aos artistas em palco, permite encontrar outros ambientes, se calhar spots, né? São pequenos pequenos grandes spots dentro do festival.
1: Nesta tenda, por exemplo, cabem para cima de 10 mil pessoas, por isso está na entrada do público, na ponta da praia, diria, a meio da praia.
2: Sim,
1: nós estamos
2: do lado
1: ponta,
2: oposto do
1: lado
2: do
1: oposto
2: palco.
1: Em que estamos.
2: Exatamente.
1: E por isso é uma outra maneira de olhar para o Afro Nation. Não sei, conheço muita gente que não sai da tenda permanentemente, por isso está lá 3 dias, porque é outro espírito, é outra maneira de viver o Afro Nation. Estamos mesmo a fechar esta emissão especial de 4 horas a partir de Portimão. Estamos na Praia da Rocha e no final do segundo dia deste Afro Nation, o evento de maior expressão em toda a Europa para a música africana, urbana, africana. Agora fala-se da possibilidade de termos no próximo ano, para além desse Afro Nation em Portugal, dias 9, 10 e 11 de julho de 2027, é também está em cima da mesa e é dado como garantido tanto por Cabo Verde como também pela organização do Afro Nation, que de facto, contra todas as expectativas, vamos ter em maio um Afro Nation na Ilha do Sal, na Praia de Santa Maria. Não é na Praia de Santa Maria, até acho que é na Ponta Preta, por isso é na lateral, vá lá, da ilha do Sal, em Cabo Verde. Mais uma grande aposta da mesma equipa que está por trás do Afro Nation e à qual vai estar de novo ligada, obviamente, a RTP África com Media Partner. Por isso, contem connosco também em mais uma aventura. Fernanda, vamos fechar esta emissão. Melhor são cuidado por...
2: Boa noite.
1: Pelo Francisco Lemos, também com reportagem de Miguel Paraíso, de Mangope, os comentários da Karina Soufela, a Karina Silva. Fernanda também, com os seus comentários.
2: Tchau.
1: Eu sou o Nuno Sardinha, o Luís Lucena está em estúdio, por isso uma grande equipa para levar os sons agora de Achaque. Até si. Um abraço, até amanhã.
2: Até amanhã.

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1: O autarca de Vozela fala de uma janela de oportunidade esta noite para controlar o incêndio que dura há vários dias no concelho por causa das elevadas temperaturas. O governo pondera prolongar o estado de alerta no país durante a próxima semana. A França está a ganhar por 1-0 ao Paraguai no jogo que decide a passagem aos quartos de final do Mundial de Futebol.
0: Esta hora estão 20 graus em Ponta Delgada, 21 no Funchal, 24 em Coimbra e no Porto, e 26 em Faro e em Lisboa. Notícias à meia-noite, edição de Augusto Henriques.
1: O presidente da Câmara de Vozela espera que a noite ajude a controlar o incêndio que começou há vários dias e já afetou quatro concelhos vizinhos. Carlos Oliveira foi ouvido esta noite pela RTP Notícias. Lembra que são esperados meios renovados para o combate a este incêndio nas próximas horas e estes meios podem fazer toda a diferença no

0: terreno se as condições atmosféricas melhorarem.
1: Estamos numa situação de aparente acalmia que poderá vir a evoluir ou não consoante as condições climatérias se façam sentir, nomeadamente a questão do vento, que pode vir, a introdução de vento pode vir a afetar aqui o dispositivo que está montado no terreno. Neste momento estamos com uma janela de oportunidade, que é a entrada da noite, com alguma acalmia da temperatura que vai baixar. Na noite passada tivemos temperatura sempre altíssima, sempre acima dos 25 graus. Esperemos que com a entrada daqui de um abaixamento da temperatura, com a possibilidade de entrar aqui também uma pequena janela de oportunidade de pequena umidade relativa a subir, pode haver aqui alguma acalmia. Temos também a informação que vão entrar alguns grupos para reforço aqui no Teatro de Operações, que permite também que as equipas que já estão há muitas horas no terreno possam ser substituídas, também para de alguma forma descansarem um pouco, porque isto vamos continuar a ter dias de trabalho, independentemente do incêndio ser finalizado ou não.
0: Carlos Oliveira, o presidente da Câmara de Tondela. Nesta altura estão no terreno 1.264 operacionais, com o apoio de mais de 400 meios terrestres. Vozela continua a ser o fogo que mobiliza mais recursos dos 35 incêndios ativos a esta hora em todo o país, segundo a página da Proteção Civil na internet. E se as temperaturas continuarem elevadas, Portugal pode vir a prolongar o estado de alerta durante a próxima semana. A possibilidade foi admitida pelo Ministro da Administração Interna, Luís Neves, que esteve na conferência de imprensa da Proteção Civil em Carnaxide ao princípio da noite.
2: Nós temos que ter unidades de reserva, porque a próxima semana, também já foi dito pelo Sr. Comandante, vem outra vez um período que pode ser bastante grave. Está em cima da mesa, de uma forma antecipada, queremos dizer-vos isto, que está em cima da mesa a manutenção do estado de alerta, porque se as condições mantiverem tal qual aquilo que é perspectivado, pode ser isso que venha a suceder. E por isso, os meios estão a ser distribuídos por todo o país. Vêm períodos ainda muito graves. Estamos no início aqui de um combate firme que vai durar meses e por isso nós temos que gerir os meios no sentido de, se existirem outras ocorrências de envergadura desta, que ainda estamos numa fase de grande combate e de alguma incerteza, podemos ter estes meios por forma a que não haja danos que todos nós não desejamos.
0: Portugal está a contar com a ajuda do Mecanismo Europeu de Proteção Civil no combate aos incêndios em curso, especialmente em Vozela. Este domingo são esperados mais dois meios aéreos. O economista Ricardo Reis antecipa que a inflação suba ainda até aos 3 ou 3,5% na União Europeia por causa da guerra no Médio Oriente, o que vai obrigar a uma nova revisão das taxas de juros. Ricardo Reis participou esta semana em Sintra na reunião do Banco Central Europeu. Foi também entrevistado no programa Conversa Capital da Antena 1 e do Jornal de Negócios. O economista elogia a decisão de revisão em alta das taxas diretoras tomada pelo BCE o mês passado.
3: Eu sou da opinião que, pessoalmente, que foi a decisão certa, tendo em conta que a inflação, à conta deste choque petrolífero, vai subir. Eu penso nas minhas estimativas que vamos ter um pico de inflação talvez nos 3, 3,5. Ou seja, nos próximos 12 meses os preços vão estar um pouco acima do que as pessoas esperavam e do que o Banco Central, do que é o alvo do Banco Central. Nesse ponto, não só porque os preços vão estar acima, mas também porque os dados do emprego não são particularmente graves ou preocupantes. Não são animadores, mas também não são graves e preocupantes. Parece-me que os trade-offs, os equilíbrios que o Banco Central tem de ter neste momento se inclinam para se preocupar com a inflação. E depois, porque vimos nos últimos meses, foi com uma ligeira mudança nas expectativas dos mercados, em que eles acharem que esta inflação podia ser maior ou persistir, tornando-se por isso importante para o Banco Central Europeu reagir, dizendo que, levando a sério o seu mandato, levando a sério a inflação, tem de subir as taxas de juros, porque se temos um choque inflacionista, sobretudo, temos de subir as taxas de juros para trazer para baixo a inflação.
0: O economista Ricardo Reis é também professor da London School of Economics. Chegou a ser apontado como escolha para a liderança do Banco de Portugal. Nesta entrevista à Antena 1 e ao Jornal de Negócios, ao programa Conversa Capital, lembra que é preciso reverter a tendência de estagnação económica que se instalou em Portugal há mais de 20 anos. O economista considera que só assim se resolveriam problemas como a falta de habitação ou a saída dos mais jovens de Portugal à procura de melhores salários e condições de vida. Os partidos da oposição querem que o governo assuma responsabilidades pelos problemas registados na correção digital dos exames do ensino secundário. O Bloco de Esquerda enviou mais de 20 perguntas ao ministro da Educação. O deputado Fabián Figueiredo acusa Fernando Alexandre de ter ignorado os problemas que foram detectados no projeto piloto da avaliação digital. Por isso agora deve isentar de custos os pedidos de reapreciação de nota.
4: Há um problema de discriminação económica, há um problema de discriminação social, como é evidente, ou seja, este processo, infelizmente, ainda pode piorar. Por isso, o mínimo que o Ministério pode fazer é garantir que não cobra aos alunos para que haja reapreciação de nota e, segundo, que há uma ampla divulgação dessa faculdade, dessa ferramenta. O caos é gigantesco. O Ministério esteve em negação até quarta-feira. Nós tememos o pior. Portanto, é bom que Fernando Alexandre dê todos os esclarecimentos ao país e que garanta que não comete mais nenhum erro daqui para a frente.
0: Em causa estão cerca de 28 euros, o valor pedido para a consulta e reapreciação da prova. Já o secretário-geral do PS responsabiliza o primeiro-ministro pela ansiedade gerada junto das famílias com esta questão dos exames. Questionado sobre se o ministro da Educação deve pedir admissão, José Luís Carneiro remete para Luís Montenegro.
5: O primeiro-ministro é o primeiro responsável e só ele deve decidir o que deve fazer. Agora, neste momento, aquilo que eu quero dizer é que a ansiedade, a preocupação que se vive nas famílias é muito grande por todo o país. E chegarmos a um momento destes e encontrarmos esta irresponsabilidade e ao mesmo tempo esta insensibilidade de alguém que não é capaz de procurar compreender, de ter a capacidade de pedir desculpa e de explicar o que é que está a ser feito para dar tranquilidade e confiança às famílias no processo de avaliação dos alunos, mostra bem a natureza deste governo.
0: Recordo que a publicação das notas dos exames nacionais do ensino secundário foram adiadas para o dia 17, depois dos problemas detectados na correção digital das provas. O secretário-geral socialista foi a Sesimbra esta noite pedir um PS desassossegado, mas paciente. José Luís Carneiro encerrou o congresso da Federação Distrital de Setúbal do Partido Socialista e apontou a saúde, a habitação e a economia como áreas prioritárias para o partido. Teresa Borges.
6: Sem eleições no horizonte, o líder socialista não quer acelerar o passo, até porque vê nas sondagens um sinal.
7: É uma coisa que os portugueses sabem, isso as sondagens dizem de uma forma muito clara. É que há aqueles que eles acham que é quem faz mais oposição. Só que depois desses, dois terços não consideram que seja credível para ter o seu voto. E depois há aqueles que, sendo menos oposição, mas que são vistos mais como alternativa, que estão abaixo de todas as taxas de rejeição. O que significa que é assim que nós conseguiremos construir uma alternativa credível e de confiança.
6: Mas que exige paciência.
7: Isto demora tempo, exige paciência e exige um trabalho aturado, próximo, junto das pessoas.
6: E para esse caminho de proximidade que o partido terá de percorrer, traça prioridades: saúde, habitação, mas também economia, de dedo apontado ao governo que, diz, abandonou a agenda da economia do mar e fez o país perder competitividade.
7: O governo que seria o campeão da economia, bem, em dois anos está a destruir a economia do país. Nós perdemos competitividade em 57% dos mercados externos.
6: Setúbal, segunda paragem de uma ronda pelos congressos das federações distritais, José Luís Carneiro insiste no discurso.
7: Isto tem de ser uma autêntica renda de bilros, em que temos que ser muito pacientes para, peça a peça, fio a fio, entrelaçar com o entrelaçado e com os nós, construir uma força.
6: Com uma mensagem interna.
7: Mas se caminharmos com coesão, nós tornar-nos-emos numa força centrípeta, que vai chamando a si outras pessoas que não veem perspectiva neste governo e que, muito menos, veem perspectiva de esperança naqueles que estão à direita deste governo. E olharão para nós como um farol dessa esperança.
6: E a pedir aos militantes que sejam desassossegados.
0: O líder socialista iniciou este sábado uma ronda por alguns dos congressos federativos do partido. Para a semana, visita Braga e depois o Algarve. A França segue em frente no Mundial de Futebol. Venceu esta noite o Paraguai por 1-0. Vai agora jogar com Marrocos nos quartos de final desta prova. Recordo que também esta noite a equipa marroquina venceu o Canadá por 3-0.
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